0: Band FM, Luan Santana, Água com Açúcar, no nosso Band Love especial. Daqui a pouquinho eu vou tocar essa aqui pra você, ó. Isso é maravilhoso. Hã? Shake It Down, Gregory Abbott. Já, tá bom? Ó, tivemos o Raça Negra, eu sei que você gosta quando eu toco Raça Negra no Band Love. Cigana, James Blunt, You're Beautiful. Legal esse clássico, hein? Dead Gibson, Foolish Beat. O Eterno Tim Maia, Azul da Cor do Mar, de Paulo e Paulino, com a Marília Mendonça, Estrelinha, e também Eyes Closed, com Ed Sheeran. 9 horas e 29 minutos, daqui uma hora a gente tem história de amor do Band Love, e hoje é a história mais comentada da semana, viu? Já te digo o seguinte, vai tocar teu coração de um jeito, mas de um jeito, no domingão à noite.
1: Olá, Band FM, aqui é Alexandre de Cotia.
0: Fala, Alexandre.
1: Estamos por cá, eu, minha esposa Silvia, minha filha Heloísa e minhas sobrinhas Maria Eduarda e Mirella. Nós estamos retornando de Aparecida do Norte, curtindo Band Love.
0: Oh, maravilha. Esse lugar traz uma paz pra gente, né, Alexandre, família? Passou da hora de eu voltar em Aparecida, viu? Mas um abração, boa viagem de volta aí pra vocês. Boa viagem pra todo mundo que tá nas estradas do Brasil. Deu um tempinho? Tá com a família? Manda mensagem. 11 9 9 9 9 1 9 1 9 7.
2: Nossa, que musicão, hein?
0: Qual, qual?
2: Pelo amor de Deus. Linda, linda, linda.
0: Marcelo Dias,
2: boa noite, tudo bem?
0: Tudo bem?
2: Tô aqui com meu mozão ouvindo a Band.
0: É.
2: E é isso, beijo no coração de todos os ouvintes. É isso, beijo, Simone Coimbra de Interlagos.
0: Valeu, Simone, um beijinho pra você. Quando tá com o mozão, tem até aquele sorriso bobo na voz, né? Aquele sorriso gostoso. Ô, maravilha! Beijinho pra você. Deixa eu dar um beijo aqui numa família também. Boa noite. Quero oferecer música pro meu marido Idemar, Matheus e Cauã, nosso santo bateu. Ligadinha aqui, é a Cris. Obrigado, Cris. Valeu. Ô, John, você tá com a gente, John?
3: Mais um finalzinho de domingo chegando, mais um Band Love. De verdade, que a energia leve desse programa nos acompanhe nos próximos dias. Nos lembrando que, não importa o tamanho da rotina, o amor, ele sempre faz tudo valer a pena. Que a gente possa ter uma semana abençoada, iluminada e cheia de paz para você, Marcelo Dias.
0: Aí.
3: E para toda a família Band Love sintonizada nessa rádio maravilhosa. Abraço, meu amigo.
0: Tamo abraço, junto. John. John, parceirão, sempre ouvindo a Band FM Rio de Janeiro.
4: Oi, boa noite. Tudo bem?
0: Tudo bem?
4: Aqui em trânsito, indo para Bataguaçu, ouvindo a sua rádio. Gostaríamos de ouvir uma música. Eu, é Mário e Adson. Toca aí pra gente, CD Whitney Houston.
0: Tá certo, amigão. Boa viagem de volta para vocês também. São 9 horas 32 minutos agora. E a noite chega para lembrar, gente, que a vida não tem pressa, não. É domingo à noite, né? Cada sonho tem o seu tempo, cada conquista tem o seu momento. O importante o que é? É descansar, é relaxar com o coração tranquilo, acordar amanhã, segunda-feira, com a esperança renovada de que o amanhã, de que essa semana que vem aí, pode trazer boas surpresas.

0: Concórdia, Fenizaneta e Cristiano, a Mulher Maravilha, aqui no nosso Band Love especial de domingo à noite. Tivemos In Excess By My Side, também Gregory Abbott, Shake You Down, e Sinônimos, Chitãozinho e Chororó, participação de Zé Ramalho. Gente, que sequência maravilhosa, né? Tem um montão de gente curtindo, um montão de amigos, amigas.
1: Boa noite, Band FM, Love! Eu sou Kelly, da Bahia, Guaratinga.
0: Oi, Kelly.
1: Estamos saindo de Porto Seguro para ir para casa, ouvindo Band FM. E eu queria pedir a música Filha, de Rick Renner.
0: Valeu, tá anotado aqui. Um beijo para a família aí. Boa viagem, viu? Ouvindo a Band FM Porto Seguro, Eunápolis, que legal.
2: Boa noite, Marcelo. Eu também estou aqui com um sorriso bobo e feliz. Porque estou na banda e estou contigo. Bora, Eliana Marques de Barueri.
0: Valeu.
2: Noite abençoada semana.
0: Valeu, Eli. Um beijinho no seu coração,
3: boa
0: viu?
3: Boa noite, Marcelo Dias.
0: Boa noite.
3: Estamos aqui escutando Band Love. Band Love sem Marcelo Dias não é Band Love.
0: Ô, meu amigo, obrigado.
3: Quero dizer para minha esposa que eu a amo muito. E se eu vivesse mil anos eu viveria para amá-la.
0: Aê.
3: Toca para mim aquela música O Still The One, da minha esposa Marta.
0: Legal, Shania Twain.
4: Boa noite, Band. Aqui é a Silvia de Imbu das Artes. Estamos no carro aqui ouvindo a Band Love.
0: Coisa boa. Beijo para a família. Obrigado pela carona.
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8: Continuamos tocando as melhores músicas de todos os tempos para sua noite ficar bem melhor. Tem anos 80, tem anos 90, 2000, sucesso atual. Tudo aqui, ó, no nosso Band Love. E hoje é especial. Eu sou Marcelo Dias, feliz, grato, sempre. Na sua rádio. Do seu jeito. Hero. A Mariah Carey vai cantar daqui a pouquinho para você. As meninas do Rouge, um anjo veio me falar.
9: Chegou pra mim.
8: Isso é super pedido aqui no Band Lógica.

0: Band FM, toma juízo. Zezé de Camargo e Luciano no nosso Band Love Especial. São 10h16. Lady, Lady, Lady. Joe Esposito. Isso é clássico, e se é clássico, você ouve aqui no Band Love. Tivemos Rádio Táxi Eva. Gente, dos anos 80. Quem curtiu Rádio Táxi aí, hein? Aquela famosa banda de pop rock, né? E foi fundada aí, teve o início lá nos anos 80, com o Vander Tafo, com o Lee Marcucci, com o Willy de Oliveira, com o Gel Fernandes, o baterista. Que saudade, que saudade. Música maravilhosa, né? Eva. Tivemos Boyce Avenue, a regravação de Somewhere Only We'll Know. Maravilhosa também, Duran Duran, Too Late Marlene. Vamos lá, com mais mensagens chegando aqui no nosso Band Love.
1: Olá, Band FM, Marcelo Dias. Boa noite, Tony Bispo, motorista de aplicativo aqui em Primavera do Oeste, Mato Grosso. Ouço a Band FM todas as noites, Band Love.
0: Obrigado.
1: Sou seu fã, cara.
0: Obrigado.
1: Ótima noite.
0: Ótima noite, amigão. Um abraço, bom trabalho. Quem tá em Primavera do Leste também? Leni.
2: Oi, Marcelo Leni. Dias. Boa noite.
0: Boa noite.
2: É muito bom estar na Band Love. Estamos ligadinho aí na rádio. Eu, meu esposo Thales, a minha filha Ana Luísa e a minha enteada Heloísa. Somos aqui de Primavera do Leste, Mato Grosso. Beijo.
0: Beijo pra família, viu?
3: Boa noite, Marcelo.
0: Boa noite.
3: Aqui, ó, trabalhando na portaria. Tamo junto, hein? Bom programa pra ti. Abraço a todos os ouvintes aí. Maurício aqui de Porto Alegre.
0: Valeu, Mauricião. Aquele abraço. Bom trabalho aí, viu? São 10h18, já tem história de amor do Band Love. Hoje você vai ouvir a mais comentada da semana, tá bom? Noite de domingo. Que delícia, né? Todo mundo curtindo, muita gente viajando, muita gente trabalhando, muita gente relaxando. À medida que a noite cai, a correria dá lugar ao silêncio, né? Em qualquer situação tem aquele silêncio do domingo à noite. E é nesse instante que a gente percebe o quanto vale a pena continuar acreditando. Cada amanhecer, pense nisso amanhã, é uma nova oportunidade de escrever uma história melhor do que a de ontem. Por isso que a noite leva embora o que pesa e deixa espaço apenas para paz, para esperança, para alegria de um novo dia, uma nova semana que está por vir. Por enquanto é domingo à noite, então relaxe, fica tranquilo, fica tranquila.

0: Band FM, Band Love Especial com Alcione. Que música maravilhosa, que bela recordação. Você me vira a cabeça também. NSYNC, diz I Promise You. Hero, com a Mariah Carey. 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E à noite, às 10h30, aqui no Band Love. É a mesma história, vai ao ar de manhã e à noite. No domingo, a gente coloca no ar a mais comentada da semana com o Murilo e com a Tatá.
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2: Eu passei anos pedindo a Deus para viver o extraordinário. Mas foi quando a nossa vida parou que eu descobri que o extraordinário sempre esteve nas coisas mais simples.
3: Tudo começou por causa de uma foto nas redes sociais. Eu tava toda animada, eu tava torcendo pro Brasil. Era época de Copa, tava todo mundo naquele clima, sabe? E aí eu fui lá e resolvi postar uma foto. O Thiago viu, curtiu e ainda me mandou uma mensagem dizendo que o Brasil ia perder. Eu confesso que eu fiquei com muita raiva dele naquela hora. Só que uma conversa que começou por causa de uma provocação acabou durando o dia inteiro. Eu achei o Thiago bem implicante, sabia? Mas no fundo, a verdade é que eu gostei dele desde aquele primeiro momento.
2: Na verdade, eu nem achava que o Brasil ia perder. Eu só falei aquilo porque eu queria arrumar um motivo para puxar conversa com ela. E por incrível que pareça, deu certo. Depois daquele dia, a gente não parou mais de conversar. As mensagens foram ficando cada vez mais frequentes. E a gente foi se aproximando, se gostando. E poucos meses depois, a gente começou a namorar oficialmente. Quanto mais eu conhecia a Mariana, mais eu a admirava. Ela era querida por todo mundo, tinha um cuidado muito especial com os outros e era o tipo de pessoa que fazia o bem sem fazer esforço. Essa foi uma das primeiras coisas que me fizeram ter certeza de que ela era diferente. Depois de 3 meses de namoro, eu viajei para os Estados Unidos. Era uma viagem que já estava marcada há muito tempo e eu não tinha como adiar. Olha, aquele foi um período bem difícil. Mas ela se fez presente todos os dias, mesmo tão longe. Eu fiquei lá por quase 6 meses e a gente passou todo esse tempo namorando à distância. Não foi fácil, mas aquilo só fez a gente ter ainda mais certeza de que queria continuar junto um com o outro. E quando eu voltei para o Brasil, o nosso relacionamento ficou ainda mais forte. A gente terminou os estudos, entrou na faculdade e aos poucos a nossa vida foi tomando forma. Sem perceber, os meus planos passaram a ser os mesmos planos dela. E os dela também passaram a ser os meus. Eu admirava muito a forma como a Mari encarava a vida. Ela sempre acreditou nos meus sonhos e fazia de tudo para me incentivar. Ao mesmo tempo, ela também corria atrás dos objetivos dela. Estudava, trabalhava e nunca deixou de querer crescer. A vontade de casar, de formar uma família, de envelhecer ao lado dela, foi surgindo de um jeito muito natural. E aí, em 2022, eu pedi a Mari em casamento.
3: Desde o começo do nosso namoro, a gente já dizia que sonhava em ser pai e mãe. Até antes mesmo de casar, nós já orávamos pelo nosso casamento. E antes mesmo da nossa filha existir, a gente também já orava por ela. Deus foi tão bom com a gente que, com só 4 meses de casados, eu descobri que eu estava grávida. Foi uma alegria que nem dava para explicar. Sabe aquele sonho que a gente tinha desde o começo do namoro? Então, eu estava realizando. A minha gestação foi super tranquila, cada fase era especial. A gente passava horas imaginando como seria o rostinho da Catarina. Quando ela nasceu, nossa, foi o presente mais lindo que Deus poderia ter dado pra gente. Eu nunca vou conseguir esquecer a primeira vez que eu olhei pra ela. Tão linda, tão pequenininha, tão perfeita. Era o começo da vida que a gente sempre sonhou. Só que, enquanto a gente ainda estava se adaptando à rotina com o recém-nascido, o Thiago começou a sentir muitas dores, dores fortes na coluna. No começo, a gente até achou que fosse o ciático, sabe? A dor descia pela perna, dava dormência. Aí ele tomava um remédio, melhorava um pouco e a vida seguia. Mas as dores nunca iam embora de verdade. Elas voltavam sempre. E a cada dia ficavam mais fortes ainda. Até chegar ao ponto de ter dias em que ele mal conseguia andar.
2: Aquilo era muito frustrante para mim. A dor na coluna tinha chegado num ponto que eu não conseguia nem me abaixar para pegar a minha própria filha no colo. Eu tentava continuar trabalhando, estudando, levando a vida normalmente. Mas as dores só pioravam. Nessa época, eu orava muito. Eu pedia a Deus para que Ele me deixasse viver o sobrenatural. Eu orava para ter experiências com Ele e para ver os milagres dEle acontecendo. Só não imaginava que a nossa história estava prestes a mudar completamente. A Mari ainda estava no puerpério. A Catarina dormia muito mal e a nossa rotina era bem puxada. Mesmo assim, depois de quase 2 meses praticamente sem sair de casa, a gente resolveu ir a uma célula, um culto mais simples, mais intimista, com poucas pessoas próximas. A Mari arrumou a Catarina, a gente entrou no carro, todo animado, e foi. Só que assim que nós estacionamos, eu comecei a sentir uma dor surreal.
3: Calma, Thiago, calma. O que
2: Marina,
3: que foi?
2: Pelo amor de Deus, me ajuda. Eu não tô aguentando de dor, é uma dor muito forte.
3: Calma, peraí que eu vou chamar o pessoal.
2: A minha perna tá formigando. Meu Deus, que dor é essa, Deus do céu?
3: Vem, passa pro banco de trás, vem.
2: Mari, eu nunca senti
3: calma,
2: essa
3: devagar.
2: Dor.
3: Vem.
2: Eu nunca senti uma dor tão forte na minha vida.
3: Eu fiquei desesperada. O Thiago sempre foi muito resistente à dor. Então, quando eu vi ele daquele jeito gritando, sem conseguir se mexer, eu tive certeza de que era uma coisa muito séria. A Catarina estava no banco de trás. E eu simplesmente não conseguia raciocinar. Parecia que a minha cabeça tinha travado. Os nossos amigos levaram a gente de volta para casa e eu dei os remédios para o Thiago. Coloquei ele para descansar. Mas no fundo, eu sabia que aquilo não era normal. No dia seguinte, a gente começou uma verdadeira corrida contra o tempo. O irmão do Thiago, que é médico, conseguiu uma consulta com um especialista em dor. Ele pediu alguns exames e, quando viu o resultado, encontrou uma massa na coluna que não deveria estar ali. Um outro médico, amigo do irmão dele, também viu os exames e disse que aquilo precisava ser investigado com urgência. O Thiago fez uma ressonância e aí, assim que o resultado saiu, Deus do céu, a gente mal tinha tempo de respirar. Antes de conseguir entender uma notícia, já vinha outra pior ainda. Na primeira consulta, o médico foi muito direto. Falou que o Thiago precisava ser internado imediatamente, porque a doença já estava em estágio avançado. E como se tudo aquilo ainda não bastasse, apareceu mais um problema. O plano de saúde dele ainda estava na carência. A partir dali, começou uma outra corrida. E a gente saiu procurando um hospital que pudesse internar o Thiago para começar o tratamento o mais rápido possível.
2: Eu consegui um hospital para ser internado, mas sinceramente, eu ainda não entendia a gravidade da situação. Eu sabia que era um câncer, e na minha cabeça era simples. Eu só precisava começar o tratamento, enfrentar aquilo e tudo ia ficar bem. Mas ao mesmo tempo existia um medo muito grande. Um medo que não me deixava em paz. O medo de morrer. O mais difícil era ficar longe da minha família. Eu passei vários dias sem ver a Catarina. Ela era tão pequenininha e eu não podia estar com ela. A Mari também não conseguiu continuar amamentando. Como ela passava praticamente o dia inteiro comigo no hospital, no meio de toda aquela correria e daquele estresse, o leite foi secando. E a nossa filha precisou tomar fórmula. Ver a nossa vida mudando daquele jeito doía tanto quanto a própria doença.
3: Quando ele foi internado, um dos médicos me chamou para conversar e foi muito sincero. Ele falou que o caso era grave, que o Tiago corria risco de ter falência múltipla dos órgãos e que precisava fazer um exame mais detalhado quanto antes. Poucos dias depois, saiu o resultado. O diagnóstico era um linfoma de Burkitt. E, infelizmente, a doença já estava espalhada por várias partes do corpo dele. Foi só naquele momento que eu e os pais do Tiago e o irmão dele também entendemos realmente a gravidade da situação. Mas o Tiago preferiu não saber todos os detalhes. Ele dizia que não queria ficar pensando em como era sério, como era grave. Ele só queria fazer o tratamento, acreditar que ia dar certo e lutar pela vida. Era a decisão dele não saber. E nós respeitamos isso.
2: Eu precisava tomar morfina porque as dores eram insuportáveis. Elas começavam na lombar, desciam pelas pernas e causavam muita dormência. Mas sabe, em nenhum momento eu perguntei para Deus por que eu. Nunca. Eu sempre acreditei que Ele ia me curar. E uma coisa que me deu muita força foi ver tanta gente se mobilizando por mim. No começo, eram umas 20 pessoas orando de madrugada. Aí passaram a ser 60, até que chegaram a mais de 300 pessoas intercedendo pela minha vida. Saber que eu não estava lutando sozinho me fortalecia todos os dias.
3: Eu fazia de tudo. Tudo que você puder imaginar. Eu fazia de tudo para ele não perceber o meu desespero. Na frente do Tiago, eu sempre repetia que ia dar tudo certo, mas por dentro... Nossa, por dentro, eu estava morrendo de medo. A nossa vida virou de cabeça para baixo. Eu passava o dia inteiro com o Tiago no hospital e quando eu ia embora, seguia para casa da minha sogra porque a Catarina estava lá. A nossa rotina simplesmente deixou de existir. Eu já não fazia mais planos. Eu não pensava no dia seguinte, eu só fazia o que precisava ser feito. Mas quando eu ficava sozinha, tudo desabava. Eu chorei tantas vezes escondida. E em vários momentos, eu me perguntava: será que eu vou conseguir suportar tudo isso? Aí eu respirava bem fundo. Eu enxugava as minhas lágrimas e voltava para o hospital. Porque eu sabia que naquele momento o Tiago precisava de mim mais do que nunca.
2: Durante a minha internação, a gente viveu momentos muito difíceis. Eu tinha muita vergonha porque eu já não conseguia fazer nada sozinho, nem as coisas mais simples. Por causa dos desmaios, eu não podia nem tomar banho sem alguém estar junto comigo. Então, a Mari passou a cuidar de mim em tudo. Aquilo me doía muito. Eu sempre fui um cara saudável, independente, e de repente, eu estava precisando da minha esposa até para tomar banho. Olha, não foi fácil. O apoio dela fez toda a diferença para eu continuar lutando. E mesmo sem saber o tamanho da gravidade da minha situação, eu percebia que aquilo estava sendo muito pesado para todo mundo. E a Mari? A Mari também estava passando por uma fase muito difícil. Ela tinha que se dividir entre cuidar de uma bebê recém-nascida e estar comigo no hospital.
3: No começo, a gente precisou fazer uma vaquinha porque os custos do tratamento eram muito altos. E para nossa surpresa, aquela campanha tomou uma proporção tão grande, aliás, maior do que a gente imaginava. Pessoas que a gente nunca tinha visto na vida decidiram ajudar. Gente que parava um momento do dia para fazer uma doação, mandar uma mensagem ou simplesmente dizer que estava orando. Foi ali que eu comecei a enxergar o cuidado de Deus usando as pessoas. E foi graças a toda aquela mobilização que a gente conseguiu fazer tudo o que o Tiago precisava. Depois de um mês de tratamento, nós pedimos para repetir os exames. E os médicos disseram que ainda era muito cedo para esperar uma resposta ou talvez uma evolução, porque ele estava só no primeiro ciclo da quimioterapia. Mas a gente continuava orando, acreditando que Deus ainda podia fazer o impossível.
2: Quando eu entrei naquela sala para fazer o exame, eu tinha só uma certeza no coração. Deus podia fazer um milagre. O exame durou 18 minutos. Mas para quem estava esperando uma resposta que podia mudar completamente a própria vida, parecia uma eternidade. Quando a porta se abriu e eu saí da sala, a primeira coisa que eu vi foi a Mari, ajoelhada no chão, de cabeça baixa, orando por mim. Naquele momento eu não enxerguei só a minha esposa. Eu enxerguei uma mulher que estava lutando pela minha vida.
3: Enquanto Tiago estava naquela sala, eu orava. Eu falei: meu Deus, eu sei que o Senhor pode fazer um milagre quando o Senhor quiser. Eu sei. Mas se for possível, faz esse milagre agora, meu Deus. A gente precisa desse fôlego para continuar. Quando eu levantei a cabeça, eu vi o Tiago.
2: Eu sabia que quando eu saísse daquela sala, você ia estar aqui orando por mim.
3: Você está curado, Tiago? Você está curado, eu creio nisso, eu tenho certeza. Você está curado.
2: Amém, amor, amém, amém, eu também creio. Para que todo mundo veja que foi a mão de Deus que fez isso.
3: Eu não sei o que Deus ainda quer ensinar com tudo isso, mas uma coisa eu sei. Ele vai fazer.
2: Nós saímos dali e ligamos para o meu irmão, que é médico, para ele ter acesso ao exame o mais rápido possível. Uma hora de espera. E quando o resultado saiu, foi um choque. O tratamento tinha respondido muito, muito, muito além do esperado. Já não tinha mais células cancerígenas. A medula também estava limpa. E o exame simplesmente mostrou remissão completa. Você acredita nisso? Remissão completa! Parecia que de um exame para o outro, Deus tinha mudado completamente a nossa história. Depois desse resultado sair, o médico veio me examinar. Ele começou a palpar o lugar onde até pouco tempo tinha uma massa enorme. E de repente, ele disse que não tinha mais nada lá. Olha, durante o primeiro ciclo da quimioterapia, eu tinha uma massa de aproximadamente 13 centímetros. E naquele momento, ela simplesmente não estava mais ali. O milagre estava diante dos nossos olhos.
3: A gente já estava bem perto de sair dessa fase. O tratamento estava chegando ao fim. E depois de tudo que a gente viveu, a nossa forma de enxergar a vida mudou completamente. Hoje a gente tem vontade de viver. Vontade de ir para a igreja, de acordar cedo, de lavar uma roupa, de fazer uma comida, de arrumar a casa. Eu nunca imaginei que o ordinário pudesse ser tão, tão extraordinário. Do dia para a noite, a nossa vida parou. A gente deixou o trabalho, os planos e a nossa rotina de lado para lutar por uma única coisa: a vida do Tiago. E agora a gente aprendeu a valorizar ainda mais cada detalhe da nossa rotina. E o nosso maior sonho é ter uma vida comum de novo. poder acordar e dormir na mesma cama, buscar a Catarina no berço, almoçar em família, encontrar os amigos, fazer planos. São coisas que um dia pareceram tão simples, mas que hoje têm um valor que nem dá para explicar.
2: Muito antes de ficar doente, eu fazia uma oração para Deus. Eu pedia para viver experiências extraordinárias com Ele. Só que eu não imaginava que viveria isso com a minha própria vida. Mas foi através da doença que eu vi o amor de Deus de um jeito palpável. Eu sempre fui o tipo de pessoa que gosta de cuidar dos outros. Se alguém precisasse de mim, eu estava lá. Mas quando eu adoeci, aconteceu exatamente o contrário. Foram aquelas pessoas que começaram a cuidar de mim. Gente que separava um tempo do dia para orar pela minha vida. Pessoas que eu nem imaginava que estariam do meu lado e que apareceram justamente quando eu mais precisei. Uma das coisas mais difíceis para um homem é se sentir impotente. Eu via minha filha chorando e não podia pegá-la no colo. Via minha esposa chorando e não podia abraçá-la. Porque eu precisava evitar qualquer risco de contaminação. Então hoje, poder cuidar da minha família e simplesmente viver um dia comum tem um valor para mim completamente diferente. Eu passei anos pedindo para Deus para viver o extraordinário, mas hoje eu entendi que o maior extraordinário que existe é poder acordar, abraçar minha esposa, pegar minha filha no colo e viver aquilo que a gente acha tão banal no dia a dia. Porque eu entendi que é exatamente nas coisas simples, as coisas simples da vida, que a gente acaba encontrando o maior milagre de todos.

0: Tarde FM, que lindo, hein? Que lindo, gratidão. F Hope Music. Que lindo. Que história, gente. Foi a mais comentada da semana, se ouviu com o Murilo e a Tatá. A história desse guerreiro, desse vencedor chamado Thiago. Thiago viu a vida dele mudar completamente quando, logo após o nascimento da primeira filha, recebeu o terrível diagnóstico de um linfoma em estágio avançado. Entre o medo, o tratamento e as incertezas, encontrou na fé, no amor da esposa e na esperança, a força para seguir em frente. A história do Thiago inspirou demais ao mostrar que o maior milagre não foi apenas a remissão da doença, mas poder voltar a abraçar a família e descobrir que a felicidade mora muitas vezes na simplicidade de um dia comum. É aquela historinha que a gente tem que aproveitar todos os segundos da vida da gente da melhor forma. Valorizar as pessoas que estão do nosso ladinho ali sempre, né? Abraçar sempre, dizer que ama, dizer que gosta, respeitar, valorizar. Vamos ouvir esse casal lindo? Vamos lá?
1: Olá, Murilo.
2: Oi, Tatá.
1: Tudo bom com vocês? Estou passando aqui para agradecer pela oportunidade que vocês nos deram em contar um pouco de como foi esse tempo aqui no hospital, esse tempo de tratamento, esse tempo provido pelo Senhor.
2: Obrigada por contarem nossa história na Band FM. Nós estamos prestes a ter alta e conseguir viver juntos tudo que Deus tem preparado para as nossas vidas.
0: Amém.
2: Um beijo, Deus abençoe.
0: Beijo, Deus abençoe vocês, Deus abençoe essa família linda e unida e parceira, né? A sua família que você pode conhecer, você, meu amigo, minha amiga, pode conhecer lá no Facebook e no Instagram da Band FM. Tem um post, tem um resuminho da história, você pode clicar em comentários, comentar à vontade, tá certo? Se quiser, manda teu áudio também.

0: Band FM Bijuteria com Bruno e Marrone. Aqui no nosso Band 9 especial 11:14. Ainda hoje, Before You Go. Lewis Capaldi, essa música maravilhosa. Você gosta? Eu toco no Band Love. Toquei Jota Quest só hoje. Avril Lavigne, I'm With You. Joe Esposito, Lady, Lady, Lady. Vamos lá, vamos com os comentários da história. Eu tenho um comentário um pouco maior do que o tempo que a gente costuma colocar no ar aqui. Eu sempre peço até, diminui o tempo aí pra gente colocar bastante gente no ar. Eu vou colocar só o comentário dele no ar agora, que é o do Diogo. Por quê? Porque o Diogo se identificou muito com a história, porque ele passou algo parecido. Ele também está firme e forte, comemorando a vida.
1: 17 anos atrás, no dia de hoje, eu estava internando para fazer uma cirurgia que ocorreria no dia de amanhã. Eu fui designado, né? Fui desenganado. O médico mais ou menos me deu 30 dias de vida. E eu vou comemorar mais 17 essa semana.
0: Olha que maravilha.
1: É uma labuta muito difícil. Dores, família. Eu ouvi do médico que eu tinha menos de 1% de chance de sair vivo. Um médico me deu 10 dias, um médico me deu 15, outro 20. O mais generoso disse que eu viveria no máximo 30 dias. Já estou aqui para contar uma história. Quem sabe eu coloque também no dia, qualquer dia desse, no Band Love também.
0: Estamos esperando.
1: Eu não tive a sorte dele de, na primeira sessão, ter um êxito tão grande, mas eu consegui regredir 50% das minhas taxas tumorais já na primeira sessão. Eu dei pulos de alegria. E aqui estou com 40 anos, vai ter tudo isso com 23 anos de idade. Beijos e abraços.
0: Valeu.
1: Desculpa a voz.
0: Que isso.
1: Emocionado.
0: Tá emocionado e com razão. E comemore bastante nessa semana. Grande abraço para você. Você é um vencedor. Estamos esperando a sua história aqui no Queima Não Esquece e também no Band Love. Diogo, aquele abraço, amigo.
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0: A gente continua com a trilha sonora da sua vida. Depois da emoção na voz do Diogo, da emoção da história de hoje, a mais comentada, a emoção na voz de Renato Russo. Strani Amore.
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0: Rádio FM Ruge, um anjo vem me falar. Clássico. Essa é uma das músicas mais pedidas aqui no Band Love, sabia? Linda demais, né? Catinga Helena Ario, tivemos no Compasso do Criador. Nora Jones, Don't Know Why. Linda, foi tema de novela, né? E Renato Russo, Estranho Amore. Estamos no ar com o Band Love. Eu quero o teu comentário da história. Manda teu áudio pro 11 999919197. Lembrando que todo mundo que participa por áudio ou mandando mensagem escrita ou nas redes sociais concorre ao prêmio de hoje, ao Big Prêmio, que é a cafeteira elétrica da Britânia. Quer uma cafeteira novinha, moderna, da Britânia, na sua casa ou então no seu trabalho? Você vai ganhar. Vai ganhar, mas tem que participar do sorteio aqui. Como é que você participa do sorteio? Comentando a história, mandando o seu recado ou pedindo a sua música. Se quiser, pode participar no Face, no Insta. Lá tem o post da história, as fotos da família. Esperamos você ali. 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Combinado?
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0: Tarde FM, Henrique e Juliano na Hora da Raiva no Band Love. Isso é clássico demais, hein? Hã? Rosana, nem um toque.
1: Nem um toque, eu sonhando, sonhando com você.
0: Anos 80 e você ouve aqui no nosso Band Love, que trouxe uma mais recente, Before You Go, com Lewis Capaldi, e o clássico de Double, The Captain of Her Heart. Só musicão, né? Vamos com mais comentários da história de amor mais comentada da semana.
2: Boa noite, Marcelo. Tudo bem com você? Aqui é Helena Ribeiro de Salvador, Bahia.
0: Olá.
2: Eu vi os dois dias essa história aí, esse casal.
0: E aí?
2: Eu chorei a primeira vez, chorei a segunda,
0: menina,
2: e chorei a terceira vez. Meu Deus, que história linda.
0: Emocionante.
2: Que o extraordinário aconteceu com ele, sim, viu? Ele foi curado em nome de Jesus.
0: Amém.
2: Um abraço, Marcelo.
0: Beijinho no coração. Ótima semana pra você, minha amiga. O Nelson deixou o comentário dele
3: boa
0: também.
3: Boa noite, Band FM. Marcelo, que história, né?
0: Boa noite.
3: História de superação, fé, muita fé em Deus. Eu tenho uma história para contar, mas vou me inscrever no programa sobre minha cunhada. Mas enfim, que história. É muita fé, igual eu falei. É isso aí, continua, né, com essa fé, que nós temos sempre que lembrar que nós temos um Deus lá em cima que olha por todos nós, que cuida de cada um de nós, né? Mas estou emocionado, não tem nem muito o que dizer, só sei que é muita fé em Deus, continue com a fé, sempre.
0: É isso aí.
3: Nelson de Campinas.
0: Obrigado, Nelson, abração para você, boa semana, amigão.
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0: Você lembra dessa música?

0: Band FM Madonna Secret. Pra você aqui no nosso Band Love especial, Simply Red, Holding Back the Years. E também Ivete Sangalo Coleção. Meia-noite em ponto. Até uma da manhã tem muito Band Love pra você.
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0: Uma semana maravilhosa, iluminada, abençoada, com muito êxito, com muita felicidade, com muita saúde, com muito amor, com muito Band Love. Eu sou Marcelo Dias. Tô com você, feliz da vida, grato e apaixonado. Na sua rádio, do seu jeito, tocando a trilha sonora da sua vida.

Band FM Band Love Especial, meia-noite e 27. Aquele pagodinho romântico, bem gostoso, para sua madrugada ficar bem melhor.

0: Band FM Sorriso Maroto já era aqui no nosso Band Love. Também Cristina Aguilera, Beautiful, George Michael, Hilde Payne. E tivemos a Rosana Neon Toque lá dos anos 80. Vou dar um beijo na Mara, que mandou mensagem aqui pro Band Love. Beijinho, viu, Mara? Quem mais tá com a gente aqui no nosso Band Love? Oi, Band, me chama de Kryptonita. É assim que ele me chama. Manda um beijo especial pro meu namorado Walter Júnior. Fala que ele foi a melhor coisa que apareceu na minha vida. Te amo, Band. Valeu, tá dado recado aqui. Quem mais tá aqui no nosso Band Love mandando mensagem? O nosso amigo Luiz Carlos disse o seguinte: eu sou motorista rodoviário, tô aqui em Porto Seguro trabalhando e curtindo o Band Love. Obrigado, meu amigo. Bom trabalho para você, boa viagem. Valeu pela sua participação, pelo seu carinho aqui com o Band Love.
1: Marcelo Dias, você é brabo, hein, mano? Fala. Você coloca umas músicas aí, você é louco, eu tenho 47 anos, mas eu volto lá. Você é louco, mano, brigadão, você é um radialista nervoso, parabéns, tamo junto.
0: Valeu, amigão, um abraço, a gente vai viajando junto aí, nas noites, nas madrugadas, sempre com o nosso Band Love. Obrigado,
2: boa noite,
0: viu?
2: Band. Boa noite. Aqui é de Rio Grande do Sul, sou gaúcho, tô escutando a Band aqui no Pedrito, Rio Grande do Sul.
0: Oh, legal.
2: Eu gostaria de pedir uma música.
0: Qual?
2: Sorriso Maroto, Sinais.
0: Aí.
2: Com aquela, Fica com Deus. Obrigado.
0: Valeu.
2: Um abraço pra vocês aí.
0: Um abraço pra você. Acabei de tocar o sorriso, mas tá anotado aqui também,
3: noite.
0: Viu?
3: Boa noite, quem é de Nalva, de Itamaraju, Bahia. Gostaria de mandar um alô pro Sérgio. Aí no Vale Grande, Palilheiros. E oferecer a próxima música pra ele. Muito vale. Obrigado, ótima noite.
0: Valeu, obrigado, minha amiga. Um beijo.
4: Boa
0: viu?
4: Noite, Marcelo Dias.
0: Boa noite.
4: Boa noite, ouvintes da Band FM. Meu nome é José Ferreira, moro em Alagoinhas, Bahia.
0: Obrigado,
4: quero
0: José.
4: Quero desejar um final de noite para todos os ouvintes do Band FM, a rádio do sujeito.
0: Obrigado, amigão. Um abraço para você.
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0: Essa toca o coração, né?

0: Ana, deixa eu te falar uma coisa.
1: Você não precisa de nenhum livro de autoajuda.

0: Tarde FM, Ivete Sangalo, Brian McKnight, juntos cantando Back at One. Também Trey Chapman, Fast Car, Luan Santana, Deja Vu. Tivemos Fábio Júnior, Muito Estranho, Adele, Someone Like You. Só música linda aqui no nosso Band Love Especial. Obrigado pela sua companhia em mais uma noite de domingo. Foi delicioso estar com você nessa noite. Tem mais Band Love a partir das 10 horas da noite. Lembrando que tem história de amor inédita, novinha, no programa Quem Ama Não Esquece, no fim da manhã, aqui na programação da Band FM. Faltam 2 minutos para 1 da manhã. Cafeteira elétrica da Britânia para britanear sua vida. Aquele café quentinho, gostoso, cheiroso, aquela fumacinha na cafeteira elétrica da Britânia para o nosso amigo Ronaldo Alves Antunes. Ronaldo Alves Antunes, parabéns, Ronaldão. Ganhou aqui a cafeteira elétrica da Britânia. Você tomou seu café já, ou
1: não,
0: Júnior?
1: Já tomei meu café, tô preparado, porque não é fácil, viu? Então, o pessoal, gente, prepare seu café e vamos começar o Band Coruja, viu?
0: É isso aí.
1: É, cafezinho vai bem agora, né?
0: Força na peruca.
1: Força, nossa, você faz sempre quando ouço essa, força na peruca.
0: É que eu sou velho.
1: Ah, cara, que isso.
2: Tchau. Não saia daí, já tem muito mais músicas aqui na Band FM. 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
4: Fala, gente! Beleza? Tudo certo por aí? Que bom, hein? Ai, tava com saudades de vocês já, hein? Faz tempo que eu não te vejo por aqui, né? Tamo chegando pra mais uma edição do nosso Band Coruja pra todo o Brasil. Muito prazer, eu sou o Léo Júnior. E aí, tá tudo certo com você? 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

0: Chegamos! Como é que você tá por aí, gente? Segunda-feira! Ah, pra começar bem a nossa segunda-feira, pra começar bem a semana. Como é que foi o final? Como é que foi o domingão aí, gente? Me conta! As novidades, as nove! Tudo beleza? Já curtiu o Band Love com o Marcelo Dias e agora é comigo, hein? Vamos lá! Ó, até as 5 da manhã pra gente fazer bagunça boa aqui na Band FM pra você. É, a gente vai tocar música boa. Vai tocar música boa também? Você... Vamos comunicar muito aqui. Tem tantas histórias pra ser contadas. E eu quero conversar com você através do nosso WhatsApp pelo 11 999919197. Sejam todos bem-vindos em mais uma edição do nosso Band Coruja. Eu tô aqui, ó. É, mais uma madrugada pra te fazer companhia. Eu, Léo Júnior, é bom demais ter você aqui junto com a gente, viu?
1: Que não demora.
0: Vamos falar com esses oreiudo da madrugada aqui, velho. Os orelha seca aqui da madruga, né? Vamos lá. Vamos falar com você, seu meu amigo motorista que tá chegando agora também. Já tava na Band, ou você que tá sintonizando agora também. Você das guaritas, meus amigos. Das guaritas, um abraço pra vocês, bom dia. Você motorista de ônibus, você taxista, você motorista de aplicativo. Os cochilantes da madrugada. Cadê os cochilantes? Cadê os cochilantes da madrugada aí? Calma, velho, ó. Trata de acordar, meu filho. Trata de acordar, pelo amor de Deus. Acorda!
1: Me pega, vucu, vucu, vucu, vucu, vai.
0: Trata de acordar, hein? Por favor, vamos acordar até as 5 da manhã. Vamos ficar junto aqui, batendo papo com você. E ó, só lembrar você que 4 da manhã. 4 da manhã. Deixa eu ver o que vai ter 4 da manhã aqui. Peraí. Vai ter 4 da manhã aqui, peraí. Peraí, velho, peraí, pô. Assim, 4 da manhã. Ah, 4 e meia, vai. 4 e meia, vamos fazer. Hoje vai ter o nosso buzinaço, 4 e meia da manhã, tá? Então vamos, se prepara pra buzinar comigo, 4 e meia da manhã, sem choro nem vela. Você vai buzinar legal, que eu quero. E eu quero a galera buzinando comigo hoje também, viu? 4 horas, vamos fazer o quê? O nosso concurso internacional de piadas ruins. Vai ter piada ruim hoje também, hein? Não quero nem saber, viu? E eu sei que vocês têm um repertório bom de piadas ruins. Porque se eu falasse de piada boa, sempre vai faltar alguma coisa, não é verdade? Mas, aliás, piada

0: comum e todo mundo tem. Você tá naquela festa de aniversário, você percebeu? Você vai numa festa, um encontro com a galera, sempre alguém faz uma piadinha feia, uma piadinha chata, horrível.
1: Obrigado, Gugu.
0: Aí você dá uma risada por ser educado, né? Então, mas essas aí que eu quero, sabe? Essas aí, bem ruins mesmo, bem ruim. Então você vai participar com a gente. Então, lembrando, tem o nosso campeonato internacional de piadas ruins. Então, manda sua mensagem pra gente. As mensagens já começando a chegar por aqui e eu quero participar. Eu quero você participando. 11 999919197 pra você mandar sua mensagem. Oh yeah! Outra aqui já, ó. Ô, locutor, faz uma caridade, divulga meu WhatsApp. Tô igual a promoção de mercado. Quem chegar primeiro leva. Que é? Eu vou ficar divulgando o WhatsApp dos outros agora. Vai nessa, viu? Olha lá, Eduardo do Rio de Janeiro. Já começa bem o programa aqui, já, pelo amor de Deus, hein? Oi, bom dia, bom dia.
2: Bom dia, né, Júnior. Sou Amaral de Galha.
0: Ô, Amaral!
2: Tô aqui escutando o Band Coruja,
0: meu
2: fogão
0: filho.
2: Pra arrebentar, Deus abençoe.
0: Vamos nessa.
2: Então, Júnior,
0: aí.
2: Aqui é Band.
0: Que legal, hein? Um abraço pra você aí, hein? Olha lá, outro já mandou aqui. Oi, Marcelo Dias. Oi, tudo bem? Ai. Não, o Marcelão já foi descansar já, pô. É a Fernanda aqui, beleza? Mas um abraço pra você. O Marcelo Dias volta logo mais à noite, viu? Ele volta logo mais à noite aí. Mensagem chegando, áudio chegando, quero conversar com você. Fala comigo aqui.
3: Dia, Marcelo Dias. José Carlos, motorista carreteiro, GQE Bahia.
0: Começou bem, hein? Começou bem. É. Eu já comecei bem, já.
3: É, rapaz, já vi que o caminhoneiro é desprezado mesmo.
0: Que foi, cara?
3: Você falou motorista de aplicativo, motorista de ônibus, motorista de táxi, esqueceu do caminhoneiro.
0: Peraí, meu filho. Além do mais, você ouviu errado, você tá ouvindo totalmente errado, hein, cara? Quem começou o programa fui eu, sou o Léo Júnior. Aliás, eu quando eu falo de todos os motoristas, aliás, né? Aí os caminhoneiros sempre participam, então os caminhoneiros estão incluídos nos motoristas do Brasil, né? Então tá aí, meus amigos caminhoneiros! E outra, hoje, 4h30, vai ter nosso buzinaço, oxe! Então os caminhoneiros estão sempre aqui junto com a gente também, os caminhoneiros do Brasil. Um abraço pra vocês aí, viu? Vamos lá, fala comigo aí, quer ver que vai começar agora aí o...
4: Bom dia, Juninho, é Natasha Caldeirão, um beijo!
0: Ó, chegou a Natasha Caldeirão agora. Natasha Caldeirão, hein? Ô, Natasha Caldeirão. Um abraço, beijinho pra você também. Já tá ligado aqui no nosso Band Coruja. Pode chamar no zap, chama aqui. Vamos ver o que o povo tá
5: falando. Bom dia, Léo Júnior. Bom dia aí. Madrugada de São Paulo. É, camarada aí da Bahia falou aí, ó.
0: Vamos lá.
5: Aqui os caminhoneiros é reconhecido.
0: Aí, ó.
5: Tanto na estrada como falando que os caminhoneiros é corno.
0: Também.
5: Eu sou caminhoneiro, mas não sou corno, não.
0: Também.
5: Será?
0: Os caminhoneiros são reconhecidos mundialmente. Não, são bem reconhecidos no Band Coruja, mas como corno também, né? Olha aqui, ó, o outro aqui já. Mandou aqui, ó. O Elvis. Mano, quero ouvir a estrada. Como é que é? A estrada, Cidade Negra, primeira versão, velho. Tá bom. Vou cantar pra você então daqui a pouco, tá bom? Pode deixar. Vou cantar essa música pra você já.
6: Bom dia, Léo.
0: Oi, Léo, bom dia.
6: Que adianta você falar o número do telefone aí da Band? E a gente mandar mensagem, aí você não lê nossa mensagem.
0: Ué?
6: Ô, Léo, ajuda, né, Léo? Pelo amor de Deus.
0: Já começou as reclamações. Eu vou ter que fazer um balco de reclamações aqui no programa do Band Coruja. É, vou ter que criar um balco de... Balcão, na verdade, desculpa, gente. Eu vou ter que criar um balcão de reclamações aqui do Band Coruja, porque olha o que tem de reclamação aqui, meu Deus do céu, não tá escrito, né? Balcão de reclamações, porque, ai, meu áudio não vai pro ar ainda, meu áudio não... Calma que vai chegar a sua vez, pera aí, viu?
7: Oi, Léo, bom dia.
0: Bom dia.
7: Você vai atrasar meu arroz hoje?
0: O que tem a ver o arroz, cara? Tá fazendo arroz essa hora, velho? 11 anos essa hora, 1h10
1: da manhã. Ô, Léo, boa noite.
0: Boa noite, boa noite.
1: Caminhoneiro é corno, de norte a sul, leste a oeste. É. Não tem pra onde correr, pô.
0: E tá bom. Ah, você deve ser motorista também, né? Deve ser outro corno também, pelo jeito.
8: Bom dia, Bande Coruja. Bom dia, Léo Dias.
0: E aí?
8: Um embrete aí.
0: Tá.
8: Caminhoneiro é tudo boi.
0: Tá bom, é. Aí começa a falar de caminhoneiro e vai. Então, peraí, gente, vamos trocar o assunto, né? Porque isso aí a gente já sabe que vai acontecer durante o programa. Peraí, né? Vamos lá, fala comigo, bom dia, bom dia.
9: Bom dia, Léo, bom dia, Léo.
0: Opa!
9: Ô, Léo Júnior, já me contaram o seu sonho.
0: Ah, já?
9: Falaram que você quer ser padeiro. Quer viver queimando a rosca.
0: Ah... Pô, por que que foram contar meu sonho pra assim... Não era pra ficar contando essas coisas pros outros, assim, essa... Não, não é pra ficar contando pra qualquer um, entendeu? Ah, puxa vida, hein?
10: Se que procura o cara da novela,
0: certinho. Fala com a gente, fala comigo, bom dia.
11: Bom dia, Léo Júnior. Tudo bom, querido?
0: Tudo bem, querido?
11: Eu queria ouvir a música Estrada, de Cidade Negra, quando você for tocar um som aí.
0: Ah.
11: De preferência, a primeira versão da música versão. Estrada.
0: Tá bom,
11: se
0: tá
11: possível.
0: Bom.
11: Pra lembrar do meu tempo de rádio.
0: Uhum.
11: O tempo que eu fazia programa de rádio em Marabá, no Pará. Estou em Pernambuco. Bom dia,
0: que legal,
11: Léo.
0: Um abraço pessoal do Pernambuco. Tá ouvindo a Band FM, um abraço pra toda a galera boa chegando junto aqui com a gente. Eu quero você participando, hein? Vamos lá, fala comigo aí. Bom dia.
12: Bom dia, Léo. Mais um caminhoneiro aí da noite.
0: Mais um, mais um.
12: Tem que é mais corno que a gente ainda. É locutor de rádio de madrugada, hein?
0: Cala sua boca, velho. Cala sua boca. Que colocou de rádio. Locutor de rádio é um cara sério. Oh, locutor de rádio é um cara sério na madrugada. A gente tem que aguentar aqui vocês falando aí, ó. Enchendo o saco às vezes aí, ó. Ah, vamos lá, fala comigo, fala aí, Rodrigo, bom dia, bom dia.
13: Só pra lembrar que quando os cornos faz greve, o chifrudo vai lá no posto abastecer a R$20 com medo de faltar as coisas. Na pandemia quase passaram fome, viu?
0: É, filho.
13: Salvada de corno.
0: Verdade, né?
13: É motorista só que é cornão, viu?
0: É, todo mundo.
13: Tem um monte de cornaiada enrustida aí.
0: Ah, tá cheio, tá cheio.
13: Daqui a pouco vai chegar o homem, vai falar do palito doce, pau doce, da frente, não sei da onde. Tá. Um abraço aí, falou?
0: Pau doce. O que ela quer é parar. Mas o cara deu uma dessa aquele dia lá que ficou. Essa ficou pra história, né? Na verdade. Pau doce ficou pra história. Ô, Léo Júnior, bom dia. Adilson aqui de Cambuí. Cambuí, Minas Gerais. Insônia Brava, segundo. Ótima semana. Manda um abraço pra nós aqui. Pessoal de Minas Gerais, Cambuí. Você tá procurando é um cara comum. Abraço pra vocês aí, Minas Gerais. Alô, Minas Gerais. Você tá procurando é um cara comum. Oi, ó. Léo Júnior, bom dia. Já tô ligado em você. Já coloquei introduzir em você, vai introduzir no capeta, velho. E não, sai fora, hein? Oi, bom dia, bom dia. Oi.
14: Bom dia, Léo Júnior. Esses povos reclamam demais.
0: Ah, reclama. O que mais reclama é esse
14: boa
0: povo.
14: Boa madrugada, aqui. É pra nós.
0: Nossa, o que tá acontecendo com você, cara? Que é isso? Ô, meu filho. Você precisa de uma vitamina, alguma coisa, cara? Você tá precisando de alguma coisa aí? Uma vitamina, alguma coisa assim pra você dar uma... Ô, cara, valeu, um abraço aí, viu? Vamos lá, vamos lá. Já chegando os malas sem alça, né? Os primeiros malas sem alça do programa tá chegando. A gente vai colocando, a gente vai introduzindo nesses casos aqui.
15: Manda um áudio animado, seu cadelo!
0: Cadelo, é isso mesmo, cadelo. Ah, meu Deus. Olha lá, o Danilo Carvalho tá aqui, ó. Vamos falar, Danilão, beleza?
16: Bom dia, bom dia, bom dia, Léo. Tudo tranquilo?
0: Beleza, e você?
16: Danilo de Campinas, passando pra mandar um abraço pra geral aí.
0: Uhum.
16: E já começou o chororô, né?
0: É.
16: Final de semana tava não cedo teve pra... chororô.
0: Já tava cedo pra começar.
16: Até porque o áudio do chorão não costuma ser ouvido no fim de semana.
0: É. Pois é. É, gente... Ó, começando a semana, então a gente tá todo feliz, vamos começar a semana, segunda-feira. Quem tá animado aí? Quem tá animado? Levanta a mão. Mas não tô vendo nada, né? Tudo bem. Mas é o seguinte, quem tá animado na segunda-feira? Minha gente, começando uma nova semana, recarregado as baterias, e assim vai. Vamos lá começar essa semana brilhantemente, com muita música boa, aqui na Band FM. O nosso Band Coruja até às 5 da manhã. Davi já é um dos primeiros chegando aqui, depois do Murilo, ó quem vem. Davi, tem que ser, né? Tem que ser.
17: Bom dia aí, você rola, se agasalha. Você já tem que estar com frio, ó. Se rola, se agasalha, que vai de coberto também, tô aí. Se rola, se não, você aguenta aí, né, ó. É isso aí. Bora aí, né, ó.
0: É isso aí, esse é o Davi, é o Davi, o Davi. O Davi, ele gosta de dormir cobertinho, né? Cobertinho. Mas é bom dormir cobertinho, viu? Você nunca dormiu cobertinho, Davi? Eu tenho certeza que já você dorme cobertinho sempre, né? Sempre você dorme cobertinho. Você é um cara que dorme cobertinho. Ô, Léo, bom dia! Grande amigo! Passei do... Como é que é? Passei o dia inteiro namorando com a patroa. Agora tô aqui a descansar. Mas optei por ouvir o Band Coruja. Legal, hein? Diego de Santa Rosa. Noroeste, Rio Grande do Sul. Legal, divisa, já divisa com a Argentina. Ah, que legal, cara. Um abraço aí pra você. Bom descanso, boa semana pra nós aí. Vamos lá, vamos nessa. Boa noite, ó. Christian, fala da Ilha Solteira, São Paulo. Tá ligado na Band FM, tá trabalhando, amigão. Aí, ó, já tirou uma foto, mandou pra gente também. Obrigado pela audiência. Oi.
18: Bom dia, Ale.
0: Bom dia.
18: Vamos que vamos até a 5, Léo. Dudu, motorista de aplicativo.
0: Vamos lá.
18: Daqui
0: vamos
18: a pouco aparece o Lazareto do Ale Fenomenal. Não. O Ale Fenomenal, ela devia tomar uns tapas no meio da orelha pra torcer pra Argentina. Esse
0: mesmo. Ah, cara, o Fenomenal, cara, ele é um cara que ele sabe. Ó, ele já fala as coisas antes de acontecer, velho. Ele quase vê, ele vê o futuro, cara. Ele prevê o futuro. O Ale Fenomenal, hein, meu?
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0: Ó, tô falando pra você, cara. O Ale Fenomenal é dos nossos, cara. É dos nossos aí, ó.
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0: Deixa eu falar com você aqui. Oi, bom dia, bom dia.
20: Bom dia, Léo. Deus abençoe nossa semana.
0: Obrigado.
20: E desejo bom trabalho a quem tá rodando. E bom descanso pra quem ainda tá rolando na cama querendo dormir.
0: Ah, você tá aí. Você tá desse jeito.
20: Porto Seguro, Bahia.
0: Aí, ó.
20: Beijão.
0: É a Amora? Seu nome é Amora mesmo? É mesmo, Amora? Amora Tandara. Olha que nome diferente esse, hein? Oh, não. Eu nunca tinha visto o nome desse. Amora Tandara. Ô, Amora, seja bem-vindo, hein? Lembra aquela na época na escola que falava assim, ah, você gosta de Amora? Ai, vou falar pro seu pai que você namora.
21: Fazer hoje. É agora, vai.
0: Ai, meu Deus do céu, viu? Ai. 11999919197. Fala comigo!
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22: E aí, Léo Dias, para com essa panelinha aí, hein?
0: Que certo? Panelinha?
22: Não tá ouvindo aqui, né?
0: Ah, para, vai.
22: Garaçatuba.
0: Vai pra lá você, sai pra lá. Que panelinha o quê? Aqui não existe nada disso, cara. Não tem nada disso. Que panelinha o quê? Vai. Aqui o que existe é a galera que já participa todo dia. Mas não é uma panelinha. Não chega a ser uma panelinha, né? Não chega a ser uma panelinha, não é?
23: E aí, Léo, beleza? Tá tudo tranquilo? Léo, tô louco pra comer uma amora.
0: Ah?
23: Uma amora, lá da Bahia. Eita, como eu gosto de amora.
0: Você é bem ligeiro esses caras, né? Hã? Você tá bem ligeirinho ultimamente esses caras, né? Comer amora agora, os caras querem comer amora agora. Lascar, sai pra lá, ó. Vai pra lá, ó.
22: Não é panelinha não, os puxa-saco chegando já.
0: Ah, aqui puxa-saco o quê, ó? Aqui não tem puxa-saco não. Aqui a galera fala mesmo, porque fala com todo mundo, não existe puxa-saco no programa.
24: Olha, não, fala pra esse corno colocar música no YouTube, lá na casa dele, no Spotify.
0: Sabia que alguém ia reclamar.
24: Bande Coruja não é ficar pedindo música, não.
0: Ele quer o Cidade Negra, a primeira versão. É a primeira versão. Ainda escolheu a primeira versão. Olá, bom dia, Léo Júnior. Somos Marcelo Rodrigues de Salvador. Eu ia falar El Salvador. Não, ele é de Salvador mesmo. Ele é de Salvador. Gostaria de falar que estou ligado na Band FM de Salvador aí. Legal, hein? Seu programa está cada vez melhor. Obrigado, cara. Obrigado, hein? Pelo menos alguém acha isso, né, velho? Vamos lá. Que isso? Barrou aqui, velho. Que barulho é esse? Na boa, cara. Até me assustei agora, hein? Nossa. Até me assustei aqui, ó. Ô, Amora, coitada da Amora, acabou de chegar e os caras já vêm em cima já, meu.
2: Meu nome é Amora Tandara mesmo.
0: Aí, ó.
2: E eu já ouvi demais essas pegadinhas aí.
0: Não, eu imagino, Amora, eu imagino que você já ouviu muito isso. O carro dela é muito especial. Ai, ai, ai. E você sabe que aqui os caras não perdem tempo, viu, Amora? Não sei se você já tá acostumada com isso. Só tem louco aqui, viu, Amora? Só tem doidinho aqui, viu? Só tem doidinho da madrugada aqui, ó.
3: Não, é óbvio que não tem panela. Você não tá vendo o nível do programa? Esse programinha mequetrefe, cara.
0: E você tá fazendo o que aqui então, vagabundo? Vai.
3: Não tem panela, literalmente, porque por isso que tá essa bosta, cara. É um áudio bom, 28 horríveis, aleatórios. Aí depois um áudio bom e outros 39 horríveis.
0: E você é um dos 39 horríveis, na verdade, né? Pelo amor de Deus. Como é que eu aguento? Como é que pode aguentar o Murilo, cara? Imagina quem entra no carro dele de aplicativo pra aguentar ele, velho. Pra não aguentar, não aguenta uma corrida, velho. Não aguenta uma viagem, velho. Pelo amor de Deus, hein? Esse Murilouco, hein? Bom dia, Léo. Boa semana. Tamo aqui, Adriana de Pirituba. Ali, Adriana! Aquele abraço, Adriana. Obrigado. Tá, chegou por aqui no nosso Band Coruja.
4: Oi. Bahia, hein? Bahia, cidade boa, viu?
0: Os caras já comeram.
4: Meio de gente bonita. Gostei muito de ir lá naquela cabana Jubarte.
0: Olha os caras, já começou já.
4: Imagina lá uma mora lá, que maravilha que deve ficar, hein?
0: Já começou já. Agora todo mundo agora vai ficar em cima da mora aqui agora, ó. Léo, bom dia. Léo Stronda, vai, seu passado. Tô ligado aqui no Band Coruja. É Chapecó? Não é Chapecó não, cara. Onde que eu tirei Chapecó aqui? Olha que eu tô de óculos, hein? Carapó, Mato Grosso do Sul. Nossa senhora, que horrível. Pô, dá a impressão que o locutor não sabe ler, né, cara? Essa é a impressão que tá dando, né?
5: Você é o velho do lixo. Rapaz, esses caras não querem saber de mulher, não?
0: Não, mas é... Na verdade, essa é a ideia, né? Que os caras estão em cima, né? Essa é a ideia, cara. Essa é a ideia. Não é não, velho do lixo? Oi, bom dia.
6: Ô, bom dia, Léo Júnior. Ô, Léo Júnior, já fiz o Pix já, tá?
0: Que Pix, cara?
6: Você pediu lá pra mim, lá. Pra entrar no grupo aí, beleza?
0: Nossa, velho, peraí. Deixa eu tirar
6: isso. Tá bem, ô, Léo Júnior? Já chupei muita mora. Posso chupar essa mora aí de Salvador. Deve ser uma delícia, hein? Salvador ainda, hein? Tem uma boa semana, Léo.
0: Ai, tá vendo?
25: Nos CDs.
0: O cara já chupou muita mora já. Amora, gente, por favor. Estão falando da fruta lá,
26: bom,
0: né?
26: Bom dia, Léo. Oi. Aqui é a visão, Castelo Branco, é o palco, hein? Câmbia. Sentido capital da fumaça. Bora que bora.
0: Vai lá, vai nessa. O lobo mal.
27: Esse rapaz aí já chupou muita amora, agora ele chupa a tora, esse baitola aí. larga a mão, seu bando de safado.
0: Viu? E se fosse um cara chamado Tora aqui, que eu queria ver alguém falar que gostava de que chupava tora. Aí eu queria ouvir isso aí, só pra... vai, tá fácil demais pra você. Tá fácil demais, viu? Pelo amor de Deus, oi.
28: Bom dia, Léo. Léo, esse cara safado, cambada de vagabundo, que chama caminhoneiro de cor, é porque algum caminhoneiro já levou a mulher deles, esses arrombados.
0: Bom dia, Léo. Bom dia, Léo Santana. Catarina, 6 graus, curtindo Band Coruja. Vanderlei. Um abraço, Vanderlei. Obrigado pela sua participação.
29: Eu tenho um amigo que quer ser o lobo mal.
0: Nossa, eu tive que tossir aqui no fora do ar, velho. Ai, vamos lá, vai. Léo, fala aí.
1: Bom dia. Esse rapaz aí, ele falou que já chupou muita mora. Agora ele chupa o Mauro. Tá, obrigado.
0: Chupou o Mauro. É, por aí. É bem por aí, vai.
7: Bom dia, Léo. O Joel aqui, ó.
8: Aqui no Fora do Ar.
7: Joel. Nossa. Ai, vamos quem lá, que vai, não gosta de amora, não?
0: Tchau,
7: amora meu, coitado da menina. Jeito, é gostoso.
8: Agora ele chupa o Mauro.
0: Coitada da menina agora, velho. Coitadinha da menina agora, velho. Agora ela vem participar no Bando de Coruja. Agora os caras ficam em cima dela aqui, velho. Ah, coitadinha da Mora, viu? Coitadinha
9: bom
0: da
9: dia,
0: Mora.
9: Bom dia, Léo. E aí? De boinha?
0: De boinha.
9: Tranquilinho? É o Baiano Segurança. Ô, tamo Baiano. Junto aí até as 5 da manhã, Léo. Vamos agitar esse programa aí. Animado da madrugada.
0: Aí você tá muito animado,
9: hein? Léo, esse cara aí que tá atendendo, falando de amor aí, ele é muito, sabe que é chibongo, Léo.
0: E você, né, Baiano, tá muito animado pela sua voz, hein? Nossa, que animação que você tá aí que eu tô percebendo mesmo, cara.
10: Boa madrugada, Léo, aqui é Augusto, era Caju Sergipe, adoraria conhecer uma amora baiana. Já comi vários tipos de amora.
0: Olha, mas baiana nunca. Amora baiana, olha, ó, a Amora já mandou mensagem. Eu tô me acabando de rir com vocês, ô Amora do céu. Coitada de você, Amora. Foi falar, já era. É isso. Agora lascou, viu, Amora? Agora lascou com você aqui, ó. Fala comigo, 11 99991 9197, pra você participar do nosso Bande Coruja, programa mais ouvido do Brasil, hein? E eu quero sua participação por aqui. Nós vamos até às 5 da manhã falando com você. Aqui na Band.
11: Bom dia, Léo. Gilson aqui do Suco do Pica-Pau.
0: Ah, fala, Gilson.
11: Do Nego Transportes.
0: Uhum.
11: Um bom programa isso aí, cara. Vamos dar risada na madrugada inteira aí.
0: Vamos Pose. Lá. Vamos lá, vamos lá. Falar mal. Vamos falar mal dos outros. Aqui.
11: Sentido interior de São Paulo.
0: Vamos falar mal.
11: Faz o Suco do Pica-Pau.
0: Oh, legal, cara. Vamos falar mal dos outros aqui na madrugada. É na madrugada é isso aí. É isso, cara. Pera, deixa eu só. Ah, agora tá tudo certo. Beleza, vamos lá.
12: Nós contigo até de manhã.
0: Nós contigo até de manhã.
13: Eu gostaria de dizer que eu adoro chupar amora. Gosto muito de me lambuzar. Beijo a todos.
0: Eu tô achando que esse não gosta de amora, não. Ele gosta de outra coisa. Eu tô achando, viu? Eu tô achando isso, viu? Oi, bom dia.
25: Ô, Léo, bom dia. Nos últimos programas aí, estavam falando que fechou o Bahamas lá em São Paulo, né?
0: Ah.
25: Eu queria saber se alguém sabe se vai ter queima de estoque lá.
0: Verdade, hein, cara? Já fechou, né? Verdade, né? Mas queima de estoque é sempre bom, né? É bom, né? Bom, é. Pô, queima de estoque. Já que tá fechando, né? Poxa vida. Fica tudo mais barato. Né? Uma ótima ideia. Uma ótima ideia aí, cara, que você deu. Você deu não, né? É, que isso acontece, né? Sempre assim, né? É uma queima de estoque seria bom. Ó, Renato aqui de... Da terrinha. Aqui é da terrinha do Diegão, da Praia Grande. Um abraço. Ah, o Diegão, essa hora, tá indo pra Disney, né? Essa hora o Diegão tá indo pra Disney. Tá indo pra viajar agora com a esposa, né? 30 dias de férias. Ó, só alegria. Que inveja, viu, Hugo? Que inveja. Ó, ele tira férias também. Já quero tirar. Já tô querendo tirar férias já. Eu já tô querendo louco pra tirar férias também já, viu? Oi, fala comigo, bom dia.
29: Oi, Léo, bom dia. Oh, esses caras ficam falando carreteira. Quando deve ser tu taxista, né? Porque taxista gosta de uma mulher de tromba, né?
0: Já.
29: Pelo amor de Deus. Bora os aplicativos aí.
0: Não, isso aí é.
29: Bando de boiola.
0: É, tem mesmo, cara.
7: Ô, Léo Júnior, bom dia, meu truta.
0: E aí?
7: Rapaz, da amora que nós gostamos, esse cara que acabou de falar aí, ele chupa é um tronco.
0: Chupa o tronco da árvore da amora. É, bem por aí, vai.
30: Ó, Leozinho, bom dia. DJ Máscara de Ouro Oeste, sentido Ceasa, Rio Preto. Já estamos aqui na boleia, cortando na estrada, na madrugada. E ouvindo o Bande Coruja, a melhor rádio da região e do mundo. Bande Coruja, aquele abraço, Leozinho.
0: Valeu,
30: tamo
0: valeu.
30: Junto, chama papai.
0: Chama que é nóis. Chama que é nóis aqui na madrugada.
12: É baixada, o som ligado.
0: Fala comigo, onde?
31: Bom
14: Bom dia, Léo. Bom dia a todos. Não fale que caminhoneiro é corno. Ele pode ser o seu pai.
0: Essa piadinha a gente já tá acostumado já. Ah, ele pode ser o seu pai. Olá, vamos falar com mais um aqui. WhatsApp não para, eu quero você mandando sua mensagem. Ah, não quero, não quero saber de ouvir ninguém falar aqui. Ai, você não passou meu áudio ainda. Calma que já vai chegar a sua vez. Calma que é muito áudio chegando. Se eu for contar os áudios que tem aqui, gente, é incontáveis. É muita gente. É muita gente mesmo. Só pra vocês verem, não tem como. Vai.
15: Fala, Léo, beleza? Como que tá? Essa mora aí deve ser uma jaca velha, toda bagaçada.
0: Ah, acho que
15: fica
0: não,
15: hein? Fica se jogando aí no programa aí pros ouvintes.
0: Ah, cara.
15: Os ouvintes devem estar achando que é aquela morinha bonitinha, fofinha, uma bagaceira. Deve ser aqueles bagaceiros velhos, sabe? Aquelas jaconas. Toda arrebentada. Vai dormir no mato.
0: É, esse já não gosta. Esse parece não gostar da fruta mesmo, hein? É, eu acho que esse aí parece não gostar da fruta. Tô achando. É, tá muito revoltado por não gostar da fruta, não. Eu acho que a fruta fez mal pra ele da última vez, né?
16: Ô, Léo, esse camarada aí que falou mal da Amora deve ser o caminhoneiro, por isso esse bando é corno.
0: Vai, bom dia.
17: Ô, Léo, esse cara que falou que a Amora é uma jaca, a mulher dele deve ser bela, né?
0: Pô, mas caramba.
17: A teta deve encontrar outra lá no chão e falar assim, nossa, faz muitos anos que eu não te vejo.
0: Viu, mas como que o cara fala que a Amora é uma jaca, velho? Onde que a Amora é uma jaca? Fala pra mim. Meu Deus do céu, onde que eu não acredito que eu ouvi uma coisa dessa. A Amora é uma jaca. Ah, não, velho. Pera aí, né?
18: Ô, Léo, esse cara que falou que a Amora parece uma jaca, acho que esse cara deve estar descrevendo a mulher dele, né, meu? Porque... pra falar com tanto detalhe assim, né? O menino, a mulher dele tá na frente, ele tá descrevendo ela.
0: Não é possível. Aí o cara achar que é uma jaca. Pô, a Amora, que é um negocinho tão pequenininho, tão bonitinho... É gostoso de comer também. E aí o cara vai falar que é uma jaca, um negoção pesado, enorme. Ah, não. Poxa, que é isso? Não, e outra, jaca é gostoso, né? Mas, cara, faz sempre que eu não como jaca, hein? Não, faz tempo, mas cair na cabeça de um também mata, né? Cai na cabeça de uma jaca pra ver. Ô, minha amiga!
19: Oxe, só se for. É, posso te garantir que eu sou bem simpática.
0: Ali, ó. Aí.
19: Pergunte a Léo aí, que ele viu minha foto.
0: Aí, ó. Eu posso falar. Eu posso falar. Muito bem simpática. Agora, não vem os caras falar uma coisa dessa aí, que a Amora é uma jaca, que não é não, viu? Não é bem assim a história não, viu? Esses caras aí dos cornos, né? Esses bandos de corno, não sabe de nada, velho. Não sabe de nada. Ó, vamos, fala comigo, bom dia.
20: Eita, Mari, só pela voz da Amora, essa Amora aí é docinha. Ui!
0: Docinha. Vamos lá, fala aí comigo,
21: fala, bom Léo, dia. Bom dia.
0: Oi.
21: Cepacol. Por aqui, motorista carreteiro da madrugada.
0: Mais um.
21: Carreteiro é bicho louco, Léo. Manda um salve aí pra galera da IDFGH. Transporta aí o produto aí pra fazer o álcool e açúcar.
0: Aí, ó, que legal, né?
21: Câmbia.
0: Um abraço. Muito obrigado pela audiência. 1:32. É, gente do céu. Vamos ver o que o povo tá falando aqui.
22: Ô, Léo, você também é bem jaguara, não, vagabundo. Você viu a foto aí e não falou nada, né, cara?
0: Ah, o quê?
22: Você é liso também, não, bicho?
0: Como assim? Como assim, liso eu? O que eu falei de errado? Eu falei alguma coisa de assim? Não, não falei nada, cara.
23: Fala, Léo Júnior, tudo bom? Léo Júnior.
0: Ah.
23: É uma boa semana, uma boa madrugada pra todos aí. Uma boa semana a todos. Paz, saúde e muito dinheiro no bolso. Sayonara.
0: É, um abraço pra você aí. Boa, boa. É, gente. Vamos lá. 1:33. Aqui é o nosso Band Coruja. No ar pra todo o Brasil. Manda lá sua mensagem de áudio. Eu quero ouvir você, o seu áudio. 11 999919197. Esse é o WhatsApp da Band FM pra você participar e interagir na nossa madruguinha. Vai.
24: Fala aí, Léo. Beleza? Beleza, galera que tá ouvindo aí. O cara aí confundiu a Amora com a jaca.
0: É bem não, hein? Complicado, hein?
24: Já caiu de boca numa linguiça aí, achando que era uma picanha, hein?
0: É.
24: Olha, gente pelado, tamo junto.
0: Ah, Léo Júnior, você é Léo Júnior, muito top você nas madrugadas. Robson de São João da Boa Vista. Fala, o Robson. Aquele abraço, obrigado. É nós aqui na nossa madrugada, oi.
1: Essa mora aí deve ser uma delicinha, hein? Deve lambuzar toda a língua, você dá doida, mora. Nossa. Pintelzinho. E caminhoneiro é corno, hein?
0: Peraí, velho, peraí, você também deve estar na estrada, ó. Ó, pelo que eu conheço disso, você também é um outro corno na madrugada também, falando dos outros cornos, né? Pelo jeito, né? Tá viajando aí também, né, filho? Hã? Se não é de motorista de ônibus, ou é, deve ser é aplicativo, sei lá, cara, sei lá.
2: Ô, Léo, o cara que falou da mora aí, rapaz, mal sabe ele que é as coroa, as panela velha, que faz comida boa, mal sabe ele, provavelmente ele não gosta da fruta, não.
0: Ah, não gosta, não gosta.
2: Programinha pra ter gado. Não pode ter uma mulher que os caras tudo pagam pau. Tudo carente, tudo carente.
0: Não, velho, não pode ver mulher aqui no programa, os caras ficam loucos, né? Exatamente isso. Os caras ficam doidos, mano. Os caras ficam doidos.
3: Esses caras que falam mal de amora é porque gostam de comer mandioca.
0: Isso aí não tem jeito. Ó, aqui o Fábio tá me perguntando uma coisa, fora da tipo, em outro papo aqui. Ele falou, quem é, ele é de Poços de Caldas, Minas Gerais. Léo, quem você acha que vai ganhar a Copa? Putz, cara, é uma pergunta que você me faz agora meio... É. Vamos ver o que vai dar, né? Não adianta a gente falar que um quer outro, mas eu prefiro, sei lá, vamos lá assistir, vamos ver. Eu não sei, viu? Olha lá, vamos lá. Os cochilantes tá aqui, ó. Bom dia, Léo João, pra cima. Boa segunda-feira, vigilantes de Araçatuba. Alô, Araçatuba! Tá todo mundo ligado na Band FM com a gente, oi.
4: Ô, Léo, qual é o preconceito que vocês têm, cara?
0: De quê?
4: Dos carioca. Você não bota o áudio da gente aí, cara.
0: Pô. E só porque não coloca o áudio, eu acho que é preconceito. Ai, mãe, eu nunca vi uma coisa dessa, viu? Mas cada coisa... Gente, aqui não coloca o áudio de todo mundo, cara. Todo mundo, vamos lá, vai, fala comigo, vamos lá, vai, fala aí, cara.
4: É por isso que eu tô com saudade do Diegão. Cadê o Diegão, cara?
0: Diegão tá de férias, cara. Diegão tá de férias, velho. Todo mundo tem o direito de descansar pelo menos uma vez no ano, né, gente? Pelo amor de Deus, né? Não, então, o Diegão tá descansando. Tem férias, logo ele volta. Agora, o Diegão não coloca o áudio também, ele fala. Vai falar de quem agora também? Ai, vocês não colocam meu áudio.
4: Bah, vagabundo, viu? Boa noite pra geral aí.
0: Vai, fala logo aí, vai.
4: Manda um alô aí pra galera aqui, ó. De Niterói, rapaz. Eu e a Morena aqui, ó. Tamo aqui, ó.
5: Escutando
4: aí a rádio aí, curtindo aí vocês, hein?
0: Vamos lá, vamos, valeu, cara.
4: São os melhores, rapaz.
0: Tamo junto, valeu. Depois que falou um monte aqui, né? Vamos lá, 11 99991-9197, fala comigo.
6: Léo Júnior, tudo bom? Tudo então, bom. Eu até pedi uma música, mas aí eu fui olhar a tua foto, mano. Quanto é que você cobra pra assustar uma casa com 3 quartos? Fala aí, vai.
0: Ó, cara, eu cobro muito caro, velho. Eu cobro muito caro, entendeu? Eu cobro muito caro. É complicado. Pra assustar tem que ser uma coisa grande, tá? Mas eu já falei que eu tenho o meu carro, eu tenho um cara que vai por mim nas coisas, que é o Muriloco, entendeu? Ele pode assustar com o que você quiser, cara. Ele é tão feio, mas tão feio, você pode... Ele é meu representante, entendeu? O Muriloco é meu representante das paradas aí, ele vai pra mim nas festas e tal, entendeu? Então ele me representa nessa parada até na feiura, hein? Ó, ele me representa. Até na feiura, só pra vocês saberem.
8: Ah, você não toca meus áudios, seu paneleiro. Que... Ah, cara, eu vou ouvir.
0: Cala sua boca, vai ouvir nada, velho.
8: Não tem nada pra ouvir, Sorocaba. Estou preso a você, seu feioso.
0: Tem nada pra ouvir. Vamos lá, vai, 11 99991-9197. Deixa eu falar com o Marcos aqui. Fala, Marcos, aí, Marcos.
9: Bom dia, Léo, bom dia a todos. Bom dia, Diazê, pra não esquecer de ninguém. Marquinhos Junqueiropes, FGH Transportes. Estamos aqui no no puxo da matéria-prima do etanol, hein?
0: Tá bom.
9: Por cá. Manda um alô pra nós que é FGH Transportes, Junquerópolis.
0: Tá bom, mas aí quando ele quer repetir vários, que ele quer fazer a propaganda da... Da empresa, né, no caso.
20: Ô, Léo, esse rapaz falou que caminhoneiro é corno, ele tá na boleia uma hora dessa, né, certeza. Tá levando madeira até entupir ou ferro até enjoar?
0: Esse tá levando, hein? Quem fala mais desse jeito, ele leva. Gosta de levar, hein, até entupir.
5: Oi, Léo, boa noite. Taxista, Salles, São
0: fala,
5: Paulo.
0: Fala, Salles, fala, Salles.
5: Passo o zap da Amora, ela deve ser docinha.
0: Ai, ai, ai, vai lá, bom dia.
7: Bom dia,
0: vamos ver o que bom dia a todos, bom dia Léo. Quem que é outro? É, molequinho por cá, vai. Ficar direcionado, São Luís de Macanhal, Ilha do Amor. Rapaz,
7: eu sou doidinho pra puxar
0: uma
7: da Amora.
0: Ai, olha o outro já, todinho, babuchão da Amora. Olha o outro aqui, mandou mensagem, cara, o que ele mandou aqui, cara? Ah, bom dia, Léo, sou seu fã. Engravida minha tia, que é isso, cara? Que coisa é essa, cara? Como é que
10: bom
0: é,
10: dia,
0: mano?
10: Léo. Engravida minha tia, Léo.
0: Ah, cara, vai aquela sua boca, velho. Vai as coisas que ele fala, velho. Ah, dá licença, vai. Vamos lá, vai. Bom dia, oi.
11: Bom dia. Júlio Capão Redondo, motorista de aplicativo. Léo, teve uma vez que eu passei uma vergonha no Bando de Coruja, na época do Pedro aí.
0: Sei.
11: Eu tava com os travecos no carro aqui, mano, e o Pedro me vai, mano, me solta uma piada logo de traveco, mano. Não deu tempo de mudar. Aquela sensação de desespero, você aperta o botão e não muda a rádio. Mano, os travecos me deram uma estrela, você acredita, mano?
0: Caramba, velho. Pô, mas, cara, você vai estar com os travecos justo ouvindo quem? O Bando de Coruja, cara. Mas tinha outra rádio pra você ouvir nessa hora, não, cara? Tinha uma outra rádio mais tranquila pra você ouvir nessa madrugada. Não, justo traveco no carro. E o Pedro fazendo ainda. Ai, meu Deus. Oh, não. Aí é demais, cara. Aí nessas horas a gente fica nervoso, né? Aí você quer baixar o volume, você aumenta o volume. Aí você quer trocar de estação, você não troca o negócio. Já dá problema. Aí só piora a sua estação, você acaba apanhando lá, isso sim, né? Nem você imagina, cara. Os caras estavam com os travecos dentro do carro. Oh, bom dia, Léo. Que é o Donizete. Essa menina tivesse o nome de mandioca, ninguém tava aí em cima dela, né? Ninguém queria comer. É. Vê se alguém chamado mandioca aqui, vê se alguém vai falar alguma coisa. Ó, só o mandioca. Ó, meu nome é Manjolo. Tem alguém com o nome de Manjolo aí pra ver se alguém vai querer? Ah, eu quero também. Ah, eu quero meter a boca. É, filho. Não tem, né? Agora vocês são tudo ligeirinho, né? Tudo espertinho, né? Ó, pelo menos alguém nesse programa normal. Alguém nesse programa normal pra falar com a gente. Alê Fenomenal do Brasil, é claro! Alê Fenomenal, pode chegar, Alê!
13: Esse campeão vai ser a Argentina. É Fenomenal, não.
0: Aí, aí. O Alê Fenomenal chegou.
13: Esse campeão vai ser a Argentina. É Fenomenal, não.
0: Aí, ó. Fenomenal, não. Ah, outra que faste homem baitola, vai você que é baitola, velho.
25: É isso aí, Léo Júnior. Gosta de outra fruta.
0: Gosta. Ama, viu? Ama.
26: Alguém aí é fabricante de etanol? Pra que tem que falar o que tá pegando, o que não tá pegando? Ah, pega no meu ovo.
0: Verdade, né? Os caras dá o povo, fala um monte, né? Tô aqui carregando o cimento que vem da do não sei do que, que vem lá do não sei da onde, que faz parte de não sei o que. Estamos aqui. Ah, é a mesma coisa, eu falo, estou aqui na Band FM, que é uma rádio que chama-se FM em frequência modulada, opera em tal e... Mais ou menos isso. Vamos lá, bom dia.
27: Bom dia, Léo Dias. Rapaz, aquele viado, aquele baitola lá, parou de participar do programa, né?
0: Quem?
27: Rapaz, eu parei de ouvir porque eu não aguentava ver aquele cara, mano. Qual? Só falando asneira.
0: Mas quem, cara?
27: Nossa, muito chato.
0: Tá, mas que tá falando de quem, cara? Hã? Não entendi, como é que falando de quem? Que cara que você tá falando, cara? Os caras fala, mas não falou nada, né? Não tô entendi nada. Ó, o João mandou mensagem, falou que tá todo mundo doido aqui. Doido tá mesmo, cara. Esse programa aqui já é de louco, na verdade, né?
7: Bom dia, meu amigo Léo. Olha, vou te dizer, está perto de você sair já, mas muita gente aí vai sentir falta de você, meu amigo.
0: Ah, que nada, cara.
7: Você vai ver, pode ouvir o programa que eu estou falando com você. Ó, quando o outro voltar, vai começar a panela, e com você não tem panela, não.
0: Não tem panela comigo aqui.
7: Todo mundo fala. Ah, quando você sair, muita gente vai chorar. Pode ouvir o programa depois, tá bom? Bom dia, bom programa.
0: Tá certo. Ó, mas apesar que ainda tem mais...
7: Bom dia, meu amigo Léo.
0: É que ele mandou muito áudio. É, obrigado, amigão. É o seguinte, é que ele, na verdade, só tá começando, gente. Então, tá meio longe de eu sair agora, né? As férias do Diegão começou hoje, praticamente. E já, hoje, né? Acho que é isso, que já começou. Então, vamos ficar aqui 30 dias falando com você. E... Ninguém tem panelinha. Tem uma galerinha que gosta de participar, gente. Eu acho bacana isso. Não tem problema, né? Embora também que eu tenha uma galerinha minha aqui também, eu já conquistei uma galerinha legal também que participa. Tem aqueles que participam direto? Tem, normal, acho que todo locutor aqui tem aquela galerinha. Mas eu gosto de falar com todo mundo, né? E a gente gosta de falar com todos, né? Com todos. Vai, fala comigo aí, bom dia.
10: Fenomenal aí, parece que anda com a batata na boca. Tira a batata da boca pra falar,
0: rapaz. Ai, ai, ai, Muriloco, seu retardado, vai, vai. A outra aqui. Pra que apagar áudio, cara?
12: Eu gostava tanto de você, cara. Pra mim, você sempre foi um cara muito especial. Extremamente especial. Especial mesmo, de verdade. Especial mesmo. Mas, cara, no momento que você declarou torcida pra Argentina, olha, eu torço amargamente pro Neymar te empurrar do penhasco, seu argentino de bosta.
0: Ai, ai, ai, ai. Chitinho de voz. Ai, a Mara Tassini já chegou. A Mara Tassini tá viajando, né? Ela tá viajando aqui, ó. Mandou áudio aí. Fala,
14: bom dia, Leozinho. Oi. Tudo bem? Passei aqui só pra te mandar um beijo.
0: Aí, ó. Ela tá mais séria. Você pode ver que ela tá séria.
14: Posso fazer barulho, não. Tá todo mundo aqui acordado aqui, ó.
0: Ela tá mais séria. Tá, né?
14: Mas, gente, só pra te dizer que eu tô contigo, não abro mão.
0: Normal. Tá? É.
14: Beijinhos, bom programa. Se eu continuar acordada, eu volto pra te mandar outra mensagem.
0: Tá
14: se
0: bom.
14: Pega esse beijo mais.
0: Tá bom. É, não tem jeito, né? Na frente da família, continua do mesmo jeito. Não mudou muito, né? Não mudou muita coisa, né? Não mudou muita coisa, né? Vamos lá, 11 999 919197. Quero falar com você no nosso WhatsApp da Band FM. Oi!
15: Ô, Léo, eu não falei o nome do cara, é porque eu esqueci, cara. Ah, esqueci. Mas é um viado que ficava falando assim, nada melhor que um homem atrás do outro.
0: Vamos lá, vai, 1h47, oi.
16: Ô, Léo, bom dia. Pô, esses caminhoneiros aí, cara, eles ficam falando sozinho. Não tem ninguém pra falar, fica falando besteira. É suco disso, suco daquilo, carregando aquilo. De pica-pau é meu pau, meu.
0: Que isso?
16: Caminhoneiro.
0: Ó, vai pra você, pra lá, vai. Vai, sai pra lá.
17: Responde eu, é ordinário. Atende a gente.
0: Que foi, cara? Fala aí, meu.
17: Fala, Léo, bom dia. Chiclete caminhoneiro.
0: Nossa, chica. Ó, ainda fala chiclete. Chiclete caminhoneiro. Vai, chiclete. Fala, chiclete.
17: Um abraço aí. O programa tá de parabéns. Sensacional. Tá bom.
0: Tá bom.
17: E quem não gosta da fruta da amora, vai chupar mandioca, positiva.
0: Vai, tudo vai. E gosta, né, de chupar mandioca.
17: Eu é ordinário.
0: Vai pra lá, seu ordinário, oi.
18: Bom dia. De Mirassol, direto a São Paulo. Mandar um vivance pro peito pra não dormir no caminho.
0: Tá, beleza. Aquele abraço, gente. Obrigado. É isso, gente. O programa já tá no ar e você participando, mandando aquela mensagem pra gente. Põe que é mensaginha bonitinha chegando. 11 999 919197. Pode chegar. O programa Band Coruja tá no ar. É às 5 da manhã.
28: Solta a batida, Jean.
0: Solta a batida aí. Vamos, né? essa aqui, ó. Deixa eu falar com você no nosso WhatsApp. Oi, bom dia.
1: Ué, seu macho, fala com você.
0: Fala comigo.
1: Você põe o áudio do seu macho logo, Léo.
28: Ah, cara, que merda.
1: Sei, cara. Olha o outro aí pra você ver a pá.
0: Ah, ué, eu sou obrigado a ouvir seu áudio agora, pelo amor.
1: Fala, Léo. Bom dia, lobo solitário por cá.
0: Ai, lobo solitário.
1: Rapaz.
0: É uma bichona isso sim, é um baitolão, né? Baitolão, né?
1: É, não cabe uma coisa mais idiota no mundo do que um brasileiro torcendo pela Argentina. Enquanto os argentinos não estão nem cagando para os brasileiros. É um povo besta mesmo, hein?
0: Aí. Tá vendo? Vamos lá, oi, bom dia.
25: E aí, tem uma galera te tirando aí, te comparando com o Léo Dias, né?
0: É. O que que o cara...
25: Responde só uma coisa.
0: O que os caras falam, Léo Dias?
25: Como é que se faz para enterrar um defunto careca num caixão sem cabelo? Responde essa aí, vai.
0: Um defunto careca num caixão sem cabelo. Nossa, meu, que coisa sem graça. Que negócio tão sem graça, velho. Totalmente sem graça, totalmente. Oi.
25: E aí, tem uma galera te tirando aí, te comparando com...
0: Ah, já foi esse áudio.
2: Bom dia, Léo, bom dia a todos os ouvintes. Nada, Buriloco. Quem vai empurrar ele não é o Neymar, não. São os próprios argentinos. Se pega ele naquela cadeira de roda lá, vai empurrar ele de ladeira abaixo. Aí ele vai se picar todinho, esse arrombado.
0: Tá. 10 pras duas agora, 10 pras duas.
3: Bom dia, coruja. Eu não sei porque isso aí, eu sou motorista, né? Eu não sei o que esses imbecil aí colocam. Ah, eu tô aqui em tal cidade, tá, a tomar banho.
0: Vai, vou. Ah, deixa eu perguntar pra vocês, já tomaram banho hoje?
28: Não é nada, bebê.
0: Vocês já tomaram banho hoje, pelo jeito? Fala pra mim aí. Ó, até, quem que tá aqui? Léo Júnior, tô aqui em Poços de Caldas, estou assistindo pelo Band Play. Meu Deus do céu, cara, como é que você consegue, cara? Ai, pessoal que tá assistindo o nosso estúdio ao vivo, né? Você pode acompanhar aqui o nosso estúdio pelo bandfm.com.br. Clica lá no vídeo que você vai assistir o Léo Júnior no vídeo aqui, no nosso estúdio ao vivo, né? Não vai perder nada na vida, mas tudo bem. Você não vai perder nada na sua vida assistir o Band Play aqui. Não vai perder nada, né? Ah, deixa eu ver aqui, ó. Olha lá, o outro aqui, ó, os fofoqueiros, olha lá. O Canela Fina do Diego, panelinha mal fez um ano e já tá de férias. Ah, cara, deixa o cara descansar, velho. Você quer o quê também, pô? Ah, pô, o cara tem que ter uma paz, né, pelo menos um dia de vocês aqui, né? Ó, mas pelo menos, ó. Ah, e a Mora sumiu, né? Acho que a Mora deve ter ficado desesperada desses caras aqui, ficarem em cima. Coitada da Mora. Coitada da Mora. A Mora caiu da árvore, velho.
4: Ô, Léo, bom dia, tudo bem? Davi, taxista de São José do Rio Preto. Hoje acabou aqui a festa, o rodeio de São José do Rio Preto.
0: Ah,
4: né?
0: O tema tá tendo um rodeio.
4: Estava trabalhando aqui até agora.
0: Sei.
4: Beleza?
0: Ah.
4: Pra você aí, bom trabalho também. Tudo de bom, até as 5 aí.
0: Vamos nessa, cara,
4: Deus,
0: vamos lá.
4: Alô,
0: São José do Rio Preto! Um abraço pra vocês aí, meus amigos. Obrigado pela audiência sempre. Deixa eu falar aqui com o Marcelo. Fala, Marcelo.
19: Fala, Léo, beleza? Marcelo aqui de São Paulo. Faz a ponte aí. Vê se a Mora aceita trocar contato comigo. Tô carente.
0: Ah.
19: Abraço, rapaziada. Bom dia.
0: Ó, oh, tá calente. E, gente, ele tá calente. Tá calente, ele tá calente. Vamos arrumar a Catrícia pra ele, hein? Ó, o que vocês acham? Ele tá calente, tá carente? Vamos arrumar a Catrícia. A Catrícia é um bom partido pra ele aí, ó. Cadê a Catrícia, hein? Eu não vi a Catrícia esses dias aqui no programa. Sumiu a Catrícia, hein?
4: Léo Dias, né? Bom dia.
0: E Léo Dias,
4: bom dia
0: o quê?
4: Eu sou ouvinte da rádio Band. FM, Fernando aqui, caminhoneiro, sou de Bananal, interior de São Paulo,
0: uhum.
4: Sempre ligado na Band, hein?
0: Aí, ó.
4: Só o ouro.
0: Valeu, cara, um abraço aí. Adocica, meu amor, adocica, Rafael do Rio de Janeiro.
21: Ô, fenomenal, tá torcendo pra Argentina, seu baitola? O argentino quer saber de tu não, seu idiota, certo? Parece até a mãe de Ná, ele. Vamos que vamos. Oi, Amora. Beijinho pra você. Seja bem-vindo ao grupo. Oi, Léo Júnior.
0: Oi.
21: Escuta meu áudio, rapaz.
0: Tá aí seu áudio.
21: Tá com panelinha também?
0: Tá escutado. Oi.
22: Ô, Léo, bom dia, mano. O rapaz lá, velho, puxando
5: transporta cana. Não é mais fácil ele falar, acabei de carregar aqui cana para levar para a usina. A matéria-prima do etanol, a tomar no cu.
0: Ah, para, ô, ô, ô. Não, pá, não, pá, palavrão de novo, gente, ó. Peraí, velho, peraí, pá, não, velho. Quer deixar bravo, bravo mesmo, bravo. Vaia pra você. Ó, oh, não, palavrão não entra, hein, cara. Já avisei, tá avisado. Palavrão não.
6: Léo, bom dia, Léo. Léo, Indião, tá aqui colhendo um palito doce aqui, cortando o bicho aqui.
0: Beleza. Ô, Léo,
6: rapaz do céu, só tem doido aí, louco.
0: Doido?
6: Ô, Léo, cadê o Davi? Davi não apareceu ainda? Será que ele tá fazendo algum macarrão?
0: Ai. Bom, o Davi já chegou por aqui já. O Davi já tá por aqui com a gente também, né? Ó, eu quero só pensar a sua mensagem por aqui. 11 99991-9197. Participando aqui na Band FM. É a sua rádio do seu jeito, né?
8: Fala, Léo Júnior. Bom dia. Uhum. Felipe de Sorocaba puxando a matéria-prima.
0: Ó lá, lá vem o outro. Mais um vagabundo fala que a matéria-prima do suco da bimboca da... pelo amor de Deus,
8: concreto,
0: vai.
8: Concreto. Vulgo cimento. Ai, meu ovo.
0: Tá. De mês em mês. Deixa eu fazer um intervalo, vai. Pelo amor de Deus. Vocês não têm... Vocês estão cada dia piores. Isso, essa é a verdade. Vocês estão cada dia piores.

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7: Olá! Vamos nessa aí. Dois minutos para as duas da manhã. Vamos lá, virando mais uma hora com você na nossa madrugada mais gostosa do Brasil. É bom demais ter você aqui. É bom demais. É tudo de Band, né? Prazer, eu sou o Léo Júnior, tô aqui, ó.
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1: Band FM, a nossa madrugada mais gostosa do seu rádio. Pode chegar, vamos lá que o nosso programa tá no ar aqui pra todo o Brasil.
2: A gente se livra.
1: 11 999 919 197. Manda aquela mensagem pra gente aí, vai, vamos lá.
3: Tudo.
1: Ó, quero ouvir sua voz, hein, mas manda mesmo. 11 999 919 197. Pra você participar junto com a gente da nossa madrugada, a madrugada mais gostosa do Brasil. Manda mesmo, hein, a sua mensagem é importante pra nós.
4: Aquele gelo que você me deu.
1: Joga a mão de novo. Sabe aquele gelo que você me deu? Olha lá.
4: Ele na balada com whisky Red Bull.
1: Ô, louco, tomando ele na balada com whisky Red Bull.
4: Tomando do céu com whisky Red Bull. Eu tô curtindo com a galera e dando vai pra tu.
1: Fala comigo, bom dia, bom dia, bom dia.
5: Bom dia, tudo bom? Aqui Leo, é Marta, de Sinop, Mato Grosso.
1: Oi, Marta.
5: Primeira vez que eu tô ouvindo o seu programa.
1: Obrigado.
5: Muito bacana. Esse programa aí. Tá?
1: Mais ou menos, né?
5: Nota mas, 10. Um abraço pra todos os caminhoneiros na escuta.
1: Tá certo, minha amiga. Um abraço pra. Seja bem-vinda aqui, é a primeira vez. Tá certo. Vamos nessa. Alô, velho do lixo, bom dia.
6: Ô, Léo Júnior, velho do lixo, tô na ativa de novo. Já tô na luta, parceiro. Um abraço pra todos os recangelados aí. Um abraço do velho do lixo pra mulherada. É? Tô livre. Vamos que vamos, meu velho do lixo. Sai, cachorro. Um abraço pra Tati, Mel Banana. Pra todas as meninas aí do grupo. Os amigos do Coruja. Pra resenha da Mel. E vamos que vamos. Sai, cachorro.
1: Esse é o velho do lixo, parceiraço, aqui na nossa madrugada. São 2:12 já. 2:12, hein? 2:12. Hora passando e eu quero falar com você. Mas tô doido pra falar com você no nosso WhatsApp, hein? Fala aí.
7: Léo, pelo amor de Deus, que música é essa num programa animado desse? Mioto, você tá doido?
1: É, animada.
7: Bom dia,
1: animadíssimo,
7: Léo Júnior.
1: Animadíssimo.
7: Toca aí pra nós aí uma... Irmão da Lua, Mirosmar.
1: É o Mirosmar.
7: Ainda bem que você voltou, hein?
1: É.
7: O negócio tava chato esse final de semana. Você tá doido.
1: Tava chato.
7: Arrepiado por cá, viu?
1: Tem nada chato.
7: Puxando
1: aqui, não.
7: Puxando palito doce.
1: Vou parar com isso.
7: Usina Alto Alegre é o palco do momento.
1: Valeu, Santi... cara. Um abraço pra você. Vamos lá, vai. 11 999 919 197. Fala com Wagner. Fala, Wagner. Tudo bem?
8: Ele é o Júnior. Boa noite.
1: Tudo certo?
8: Tchê. Aqui em Florianópolis tá um frio de rengue a cusco, meu garoto.
1: É mesmo?
8: Pensa. Eu tentei fazer uns aplicativinhos, umas corridinhas, um dinheirinho. Só eu rodando nessa ilha, nesse frio. Não, né?
1: Só você, cara. Só você.
8: Tchau,
1: né?
8: Obrigado.
1: Só ele, sozinho lá rodando. Aí, vou falar pra você, hein? Complicado, hein?
8: Se tá falando.
1: Eu quero falar com você no nosso WhatsApp da Band FM. 2:14.
8: Chama atenção de alguém.
1: Manda sua mensagem pra gente. Vai lá, vai. Não tem o que fazer
9: aqui
1: na vida.
9: Estamos num jornal nacional. Messi briga mais o outro companheiro no meio de campo e dá a cabeçada no cara.
1: Que desânimo, porque se fosse um jornal, se um jornal desse tá ferrado. Se fosse pra ser um jornal desse, tá ferrado. Puta desânimo na voz do cara.
10: Viu?
1: Caramba! Eu ia ficar indepressivo. Eu ia ficar depressivo assim num jornal desse, cara.
11: Aí, ó, pro fã clube de plantão aí, ó. O Gustavo Mioto tá hospedado aqui no hotel Aui, em Sorocaba. Ele fechou na cidade vizinha aqui, São de Pirapora. E é isso aí. Sabe? Como que eu sei disso? Eu levei duas bonequinhas pra ele lá. O cara vai se divertir a noite inteira, hein?
1: Olha isso, olha lá. Muriloco, hein? Ó, fazendo a ponte pros caras, hein? Muriloco lá fazendo só as pontes pros caras lá, hein?
8: Marcelo Marcos.
1: Ai. Oi, bom dia.
12: Léo Dias, bom dia. Aí, lança aquele modão aí do Chico Rei Paraná aí.
1: Nossa, aí é bom, hein? Moda boa.
12: Beleza? Manda um abraço aí, aqui é o Igão aqui da usina de Ana, frente 3, positiva.
1: Valeu.
12: Manda um alô pros meninos lá, o Roxinho, Leandro, o Silvinho, o Uzi. E o meu parceiro aqui, companheiro aqui de madruga aqui.
1: Tá certo, meu amigo. Um abraço pra todos os mundo. Pra todo mundo que tá ligado na Band FM, sintonizadinho com a gente, né?
8: E daí?
1: Manda lá a sua mensagem, 11 99991997. Bom, agora eu vou lançar uma pergunta aqui. Vou lançar uma pergunta no ar. Qual é? Claro que todo mundo vai falar que é sexta-feira. Mas peraí, tem um dia da semana que a gente mais gosta. Qual é o dia da semana que você mais gosta, que você mais curte, assim, quando você fala assim, meu Deus, vamos lá. Qual é o dia da semana que você mais curte? Fala pra mim, fala pra mim, vai, eu quero saber, vamos lá, eu quero sua mensagem, a sua participação é importante pra gente aqui, vamos lá, vai.
0: Bom dia, Leléo Júnior, você tá tocando pra todo mundo, toca pra nós também.
1: Vai pra lá, eu não toco nada pra ninguém, cara. Toco nada pra ninguém, sai fora daqui, vai, oi, bom dia.
3: Já eu vou sortear alguém aí pra chupar meu pito.
1: Oh, amor, que isso? Que isso, gente? Hã? Que aconteceu aqui? Hã? Que aconteceu aqui, gente do céu? Que o molequinho tá fazendo, falando isso, cara?
3: Já eu vou sortear alguém aí pra chupar meu pico.
1: Cala a boca! Au! Gente! Tô ferrado mesmo, tô ferrado, vai.
13: Bom dia, Léo Júnior! Tamo aqui, Ribeirão Preto! Indicar direcionado Lençóis Paulista Bracel que liga! É o suco do pica-pau.
1: Ah lá vem.
13: É aquilo que o pessoal gosta aí. Ele não gosta da Amora, tem o pica-pau aqui pra eles.
1: Coitada da Amora. A Amora foi até dormir, coitado. Pra aguentar vocês aqui não é fácil não, viu?
14: Alô, Band. Aqui é de Pau Sul, da Raize. De Ipau Sul, curtindo a Band Coruja.
1: E aí, um abraço pra vocês, Ipau Sul. Ipau Sul, tá todo mundo curtindo a Band aí.
15: Júnior, bom dia, tudo bem?
1: Tudo e você?
15: Olha, Júnior, o dia mais importante pra mim na semana, cara.
1: Dia mais importante?
15: Na segunda-feira.
1: É.
15: Eu ralo semana inteira. Minha folga na segunda. Então é o dia que eu tenho pra ficar com a família, descansar um pouco. É na segunda-feira.
1: Nelson
15: de Campinas.
1: Oh, que legal, Nelson de Campinas. É bem legal perguntar isso. Qual é o dia da semana que você mais gosta? É porque tem gente que não curte aí a sexta-feira, gosta da segunda. Tem uns que gostam da terça. Tem uns que gostam do domingo. Dia da semana que você mais gosta, hein? Me fala aí pelo nosso WhatsApp. Manda aqui, ó.
16: Escolha bem seus amigos e conduta, companheiro é companheiro.
1: Vamos lá. Oi, bom dia.
17: Vai ganhar a Espanha.
1: A outra aqui precisa tá morrendo, velho.
17: Quem vai ganhar a Espanha?
1: Sai pra lá, você, vai. Acorda aí, cara. Acorda aí primeiro, vai.
18: Bom dia, Léo Júnior. Como é que você tá? Tudo bem?
1: Tudo.
18: Obrigado pelo programa aí. Semana abençoada aí pra você e pra todos os ouvintes.
19: Quem veste a nossa camisa é companheiro e quem põe nós na...
1: Vamos lá, gente. Então, 2:19. Fala comigo.
20: Essa questão aí dos caminhoneiros ser corno, cara, pior que é verdade. Eu era caminhoneiro, cara, cansei de ser corno. Mas adorava comer um travequinho, cara.
1: É.
20: E o boquete. Mas daí eu deixei de ser caminhoneiro.
1: Que é isso?
20: Agora eu sou um ex-corno, né? Já fui corno, mas agora não sou mais.
1: Tá, mas agora existe ex-corno agora? Eu nunca vi uma. Tem? Ex-corno agora também? Ai. Ex-corno foi legal, hein? Ex-corno foi legal.
21: Bom dia, Léo Júnior. Mas esse cara aí nem é um jornal nacional. Isso daí tá mais pra um anunciador de uma casa de funerária.
1: Pode ser.
21: Tá louco, hein?
1: Cara, a voz dele dava certinho pra casa de funerária. Só pode, né, meu?
22: Ô, Léo! Aqui, ó. O negócio é da quinta-feira. Tem cheirinho de sexta.
1: É, aí, ó. Quinta-feira tem cheirinho de sexta. Qual é o dia que mais, da semana que você mais gosta? Me conta aí.
14: Bom dia. Ah, qualquer dia, pelo pra nós, Léo. Bom dia de Pau Sul, aqui da Raiz.
1: Tá, eu falo pra você, tem que ser animado mesmo, tá certo, gente? É isso que eu tô falando. Não é aquelas pessoas desanimadas. Tem uns que é assim, ai, que dia chato. Ai, eu não gosto. Sabe aquela pessoa que fica reclamando o tempo inteiro? Eu gosto de gente que é alegre, assim, como falou. Eu tô na minha todos os dias, pessoas alegres, pessoas pra frente, é isso que eu tô falando. Aí tem os desanimados, ai, que dia chato. Ah, chato é você, não?
14: Bom dia, Léo, beleza? Fabiano aqui de Barueri.
1: Fala, Fabiano.
14: Manda um abraço pro meu parceiro de trampa aqui, João, tô fazendo aniversário hoje. Manda um beijão da bem gostoso pra ele aqui.
1: Daí, ó. Parabéns pro João, parabéns pro João.
2: Bom dia, Léo, bom dia, Band, bom dia. Ah, o dia mais da hora é a quinta, porque depois da quinta chega a sexta, entendeu?
1: Tá bom.
2: Maratacine, Catrícia, eu amo vocês duas. A Pipoquinha também, só que a Pipoquinha não me dá atenção.
1: E a Pipoquinha? E a Pipoquinha também sumiu, né? A Pipoquinha não participa muito aqui também. Ah, quem é outra que não participa também aqui, deu uma sumidinha, foi a Rafinha. O que aconteceu com a Rafinha? Ah, Rafinha, cadê você, Rafinha? Eu não vejo você participando aqui também, viu? Quem mais? Tem, mano, tem uma galera aí. Tem uma galera aí que eu não vejo participando aqui, viu?
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1: Ó, adoro. Ó que ritmo, ó que ritmo, ó.
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1: Olha que ritmo, ó.
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1: Maravilhoso, isso é maravilhoso, maravilhoso, ó.
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1: Rocha, a rocha, a rocha. Nossa, meia hora de introdução da música.
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5: Ô, Léo, não é fazer inferno, não, mãe. Como não. É que ficou aquele negócio de diadema lá? Só tem corno ou só tem viado? Aí, o gol ficou empatado, como é que é? Fala aí pra nós aí.
1: É, tá o outro já. É, perguntando, para de arrumar briga. Olha, os briguentos de plantão. Tem um monte, né, de gente briguenta aqui pra encher o saco, viu? Oi.
23: Eu gosto da sexta-feira, às 16h, quando eu largo pra trabalhar, só vai a segunda.
1: Espertinho,
23: assim. Segunda, porque hoje eu não gosto, não. Odeio. Porque eu tô de ressaca aqui, tô aqui na portaria, aqui nessa porcaria aqui. Quero ir embora.
1: Que desânimo do trabalho também, o outro aí.
24: Ô, Léo, ô, Léo. Boa noite.
1: Boa noite.
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1: Aí você, outro corno falando também aí, ó. Vai, te lascar você, vai. Que é isso, vocês mandaram gemidão aqui, cara. Vocês não têm vergonha na cara, não? Vai ficar mandando gemidão aqui pra mim agora, velho? O outro aqui, ó. Escuta, meu. Fala aí, vai.
25: Fala, Léo. Beleza? Ô, Léo, gostaria de ouvir, mano, aquele forró lá das antigas, pô. É, do lado do Nordeste, lá, Forrozão Amazã. E a letra da música é Gosto de Mamar nos Peitos da Cabritinha.
1: Eu gosto de mamar nos peitos da cabritinha. Eu gosto de mamar. Eu sei qual que é essa daí.
4: Ai, que curte uma cervejinha lá no calçadão.
1: Ai, gente, vocês não tem jeito. 11 99991 9197. Pra você participar aqui do nosso Band Coruja, manda na sua mensagem, seu alô aqui pra gente. Eu quero ouvir você. Eu quero ouvir você. Você, você, você, você. Você mesmo. Vamos lá, fala comigo aí. Bom dia.
26: Bom dia, Leozão. Bom dia, bom dia. Semana pra nós aí. O dia que eu mais gosto é quarta-feira, cara. Que é dia de feira, comer aquele pastelzinho com chá de cana. Chama Leandro de Louveira aqui, forte abraço.
1: Ô Leandrão, você falou uma coisa legal. Cara, faz tempo que eu não faço isso, hein. É bom demais você acordar cedo na feira, comer aquele pastelzinho. Parece que o pastel da feira tem um gosto diferente. É gostoso, gente, é outra pegada, né? Pastel da feira, olha isso. Eu vou falar pra vocês, eu gosto de pastel de feira, hein. Meu, o problema é que é caro demais, é muito caro. Por que é que tá caro os pastéis de feira assim, hein? Tá carinho, né, ultimamente, é? Mas vai bem, viu, gente? Olha, deu até vontade agora. Aí.
27: Bom dia, Léo Dias. Bom dia. Se ele era gordo, porque ele não passava em casa, só ficava na rua. Motorista bem gordo. Eu sou motorista, não sou
1: gordo? Já.
27: Eu saiba.
1: É o que você saiba.
27: Tá ok? Bom dia pra todos.
1: E você saiba.
27: Aqui do Grande Pará.
1: Vai saber, né, o que você não sabe, esse é o problema, né? O que você não sabe, esse é o grande problema, né?
28: Bom dia, Léo, bom dia, Léo! É o Alisson Porcá de Sorocaba,
1: hein? Aí, Sorocaba, vai!
28: Um salve aí pro nosso amigo Joel, barriga de leitão com cria.
1: Limonada.
28: E o Felipinho da Costa, da 540. Felipinho da 540, o Felipinho Tetum.
1: Valeu, cara, um abraço pra vocês aí, valeu.
28: Bom dia, Léo!
1: Tamo junto, tamo junto!
28: Léo! É o Alisson Porcado de Sorocaba,
1: hein? Mas pra quê, gente? Eu tenho uma coisa com esses caras, velho. Eles mandam dois áudios falando a mesma coisa. Gente, manda um áudio, só não precisa mandar dois áudios. Pra que mandar? Aí manda 5, 10 áudios falando a mesma coisa. Meu Deus do céu, velho. Não precisa, porque daí vai ficar repetindo toda vez aqui. Não adianta de nada, né? Fala comigo, vai, bom dia. Ah, não. De novo aquele cara desanimado lá. Ah, não. Vai, oi.
0: Olha, bom dia. Esse cara aí pedindo música. Para esse cara aí escutar o Spotify aí, moço. Ah, pelo amor de Deus, aqui é programa de resenha.
1: Exatamente, cara. Resenha. É.
0: Pedir música essas horas aqui, rapaz. Presta atenção, rapaz. Vai dormir, ô.
1: Verdade. Vai dormir. Ai, não. Vamos lá, 11999919197 pra você participar da nossa madrugada mais gostosa. David de Ourinho já mandou mensagem. Fala, David.
3: Ô, Léo, além do pastel ser caro, é pequeno.
1: Ah, mas depende da feira, viu? Tem feira que você vai ter um pastelzão, cara. Aí, às vezes, tem um pastelzão que os caras colocam lá, mas não tem recheio no pastel. Não dá. Você vai comer o quê? Só o... Vai parecer aqueles pastel de vento, né? Já viu o pastel de vento? É gostoso também, né? Agora, tem pastel que você come por aí, que tem um recheio, cara. Já é um almoço. Já é um almoço e janta. Vem carregado assim, ó. Que delícia, né? Outra pegada, né? Agora, tem um som aí que um amigo falou aqui que é pequeno. Poxa vida. Sacanagem.
6: Fala, Léo. Bom dia. Beleza? É o Derê de Indaiatuba aqui. Ô, Léo, da semana que eu gosto é quando eu pego folga, porque eu não trabalho 12:36. Ah. Então, na minha folga que eu mais gosto, qualquer dia da semana.
1: Sim. É, tá certo, cara, tá certo. O dia que pega folga, né? Você quer pegar folga. É isso que você quer, né? Você não quer saber trabalhar, né? Não, os caras não querem, não. E nem começou a trabalhar, porque os caras já estão reclamando, já. Já tá reclamando já, meu Deus do céu, hein? Oi!
28: Bom dia, Léo! Cuida você também, Léo, que você trabalha só à noite, hein? Você é corno também, então.
1: Não sou nada, não sou corno não, cara.
28: Já disseram
1: pra... Oh, vai, fala aí.
28: Olá, bom dia pra nós, Léo! Equipe do Rodotrem Baixada aqui, tendo greve aqui, Léo, tendo greve dos caminhoneiros aqui, Baixada. Olha a equipe do Rodotrem aqui, bora, botar pressão, Léo, botar pressão. Embaixador por cá, Léo, embaixador.
1: Vamos botar pressão, vamos botar pressão nesse programa aqui.
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1: Que isso? Outro perguntando, cadê a Calica? Cadê a Calica? Não apareceu ainda a Calica hoje no programa, hein? Vamos ver.
8: Um beijo pra ela. É Ivanildo Nascimento Damasceno.
1: Valeu, Ivanildo. Ivanildo! Abraço pra você, tamo junto, Ivanildo. Na nossa madrugada. Olha lá, fenomenal.
9: Ô, Léo, e o Neymar que tá jogando poke? Vai jogar poke até quarta-feira. É fenomenal, não.
1: É, mas será que ele vai perder no poker também, não? Na decisão?
10: Puta,
1: meu, o cara vai sair já, vai jogar poker. Ele não tá nem aí com o negócio do Neymar, não tá nem preocupado, velho. Ele falou, quer saber? Eu vou seguir minha vida aqui, tá tudo bem. Tá tudo certo, é bem por aí, velho.
11: Ô, Léo Júnior, você dá bom dia pra todo mundo, dá bom dia pra mim também.
1: Ah, vai se lascar, cala sua boca.
28: Bom dia, Léo. Ah. Leôncio, aqui do Campo Grande, Mato Grosso do Sul.
1: Alô, Campo Grande.
28: Passando por negócio de Ilha Solteira, em busca do carregatório da bolinha da vitamina C, tá bom? Melhor dia da semana é todos pra ganhar o QSJ.
1: É, ela. Tá vendo?
28: Aí do meio, dona Maria.
1: Tá aí, ó.
7: Andaram dizendo que prenderam o Bilado, mas não é verdade, já disseram pra mim. 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E por ele ser muito parecido, pensaram ter prendido o terrorista Bin.
1: Vamos lá, 11999919197, WhatsApp da Band FM, pra você mandar sua mensagem de áudio aqui comigo na madruga.
12: Bom dia, Léo, bom dia pra nós. Ótima segunda-feira aí, ó. 019 no trecho, Bandeirantes.
1: Olha, até pra. Como é que é? Até pra trás, Neymar perdeu 5 milhões jogando. Ai, caramba.
29: Mas
1: Oh, mas é 51 mil pra começar, só pra começar lá, que eu fiquei sabendo. 51 mil. Pô, só 51 pau só, velho. Só pra começar o jogo. Ah, vou lá também, vou jogar lá, poker lá também. Virou moda agora, vou começar a jogar poker agora.
13: Bebendo limonada. É mesmo? É nada. É nóis, Léo.
1: Valeu,
13: vamos agitar,
1: Vamos agitar esse programa aqui, ó. Ó, tão gente comendo.
13: Bora.
1: O que você está comendo aqui? Pera aí, o que o cara tá comendo aqui? Tá comendo um peixe, velho? O que é isso aqui? Fala pra mim. Porçãozinha, cara? Ó. Peixe, olha que delícia, hein, cara. Muito bom, hein.
13: Bom dia, Léo. Tô na colheita do palito doce. É o Anderson. Na colheita do palito doce, hein, Ourinhos. Bora comer peixe.
1: Boa, alô, Ourinhos. Tá todo mundo curtindo a Band, oi.
15: Léo Júnior. Bom dia. O Shaolin de Botuporanga, beleza?
1: Fala, Shaolin.
15: Ah, agora tá explicado aí, ó. O Muriloco falou por que o Gustavo Mioto, meu vizinho aqui, é o fanhoso mais conhecido do Brasil.
1: Campanhoso.
15: É, levou uma cabeçada do céu da boca, né? Nas bonequinhas. Já, Junior, os pastel daqui de Votuporanga não é bom não, mas tem um rodízio de caldo de cana por R$5 que eu vou te falar.
1: Caramba, hein? Peraí, cara. Rodízio de caldo de cana eu nunca vi. R$5, hein? Cara, vou aí, meu. Vou aí, cara. Pô, eu gosto de caldo de cana, hein? Muito bom, hein? Léo, tomei um prejuízo. Eu e a minha namorada na barraca do pastel na feira. Gastamos R$120. 7 pastéis e 2 copos de caldo de cana. Jean Santos. O cara gastou 120 pau. Ó, realmente, tá caro as coisas aí na... Não, não é só o pastel na feira, né? Você vai na feira, né, meu? Tá tudo caro as coisas, né, gente? Né, não? Tá assim ultimamente, né?
16: Ô, sapo, você não dorme? Eu queria saber que tanto esse acordamento seu. Depois chega o WhatsApp do seu 1h, você responde. Chega 9h, você responde. Chega 3h, você responde. Agora, o que é esse? Igual morcego?
1: Cara, o que aconteceu? Oi? O que aconteceu aqui? Cara, esse aqui deve ser parente do Fenomenal, hein? Esse aqui, ele tá voando, ele dá nas nuvens, sei lá, o que eu, hein? É cada uma que a gente ouve aqui no programa, né, gente? Olha lá.
17: Ô, Léo, melhor dia da semana é quando a mulher aceita o contrato. Eu já tenho 6 anos de casado, passou dos 5 é assim. Melhor dia da semana pra gente é quando a mulher fala vamos, aí já era. Aí o narizinho de palhaço fica doido.
1: Entendi. Tá certo, cara, tá certo. Beleza. 2h33. É DJ aqui, DJ Procopio. Fala, DJ.
18: Você é louco, mano. Rodízio de caldo de cana, velho.
1: Gostoso
18: ainda
1: demais.
18: Ainda mais de R$5, velho. Pô, a bunda deve virar a catarata do Niágara. Você tá maluco, papai.
1: Catarata do Niágara. Oh, que me lembrou das cataratas do Niágara falando, mudando de assunto, é o negócio do pica-pau lá, né? Vamos lá, 11999919197, fala comigo.
19: Eu vou arrumar um caldo de cana pra você beber, então, pra você gosta de caldo de cana.
1: Cala sua boca, vai trabalhar.
18: Rapaz, 5 anos já tá assim, tem que abrir o olho aí, hein? Vamos abrir o olho, hein?
1: Vamos, abre o olho que eu tô falando, o olho, abre o olho. Oi.
20: Bom dia, Léo. Bom dia aos ouvintes.
1: Bom dia.
20: É o padre, passando para dar bom dia.
1: Quem?
20: E dizer que você é muito bonitinho. Um grande abraço.
1: Que é isso, cara?
20: Bom dia, Léo. Bom dia aos ouvintes. Aqui quem fala que é o padre.
1: É o padre.
20: Passando para dar bom dia e dizer que você é muito bonitinho. Um grande abraço.
1: Ah, sai pra lá, cara. Eu não quero saber não, padre. Ó, tem aqui o meu representante, Muriloco. Meu representante, hein? Ele pode estar vendo até o... Deixa quieto, mano.
21: Ah, o Gustavo Mioto pode, né? Ele é safado, mas ele pode, né?
1: Ó, peraí. Peraí, deixa eu atender a história. Peraí, gente. Vocês estão entendendo o que eu estou entendendo aqui? O Muriloco, primeiro, ele fala que levou duas bonequinhas pro cara lá no hotel. Certo? Agora, ele vem falar que o cara é safado. Eu acho que ele não levou as bonequinhas pra ele lá, pro Gustavo Mioto. Eu acho que foi ele mesmo, foi pessoalmente. Aí acabou os dois lá. Ele é muito safado. Entendi.
21: Pode, né? Ele é safado, mas ele é safado, mas ele pode, né?
1: Aí tá. Vocês estão vendo, né? Vocês viram. Vocês ouviram, né? Ele é safado, tá bom.
21: Vai pegar na castela, né? Olha o quanto! Olha o quanto! E Leozão, seja menos bicha, cara! Ai, nossa, caldo de cana! Até agora minha boca! Sua bichinha! Cara, você incita eu ser homofóbico, cara!
1: Cala sua boca, velho! Bichinha você, ó! Vai encher o saco de outro, cara! Vai lá com o Gustavo Mioto, vai!
2: Descendo as cataratas no barril, hein?
1: É, pois é, as cataratas do Niágara.
4: Fala, Léo, bom dia, rapaz. Eu adoro caldo de chão, hein, rapaz. Você tá doido.
1: É verdade. Chega
4: a dar água na boca.
1: Tá certo.
21: Eu, né, o padre tá querendo te comer, viu?
1: Eu tô fora, cara, não quero... falei que o Murilo pode ser um... Querendo, tem coisas que eu não posso falar aqui no rádio. Tem coisas que não dá pra falar aqui no rádio, vai. Ai, gente do céu, vai.
5: Ô, Léo Júnior, bom dia. Rapaz, só de não escutar a voz do Ivan Neres e aquele Cleitinho Padeiro na rádio aí, já basta.
1: Já? Os caras tá preocupado com o Ivan Neres. Ô, Ivan Neres, faz tempo que não participa aqui, gente. Faz tempo, nossa. Faz tempo, hein, sumiu.
14: Ô, Léo. Bom dia. Somebody love aqui, Léo. Ô, Léo, eu ia falar que tá puxando pau doce, mas deixa quieto, vai dar rolo isso aí. Mas tá puxando vinhaça mesmo aqui na usina Nardini, viu, Léo?
1: Beleza.
14: Todo mundo falou aí que os caras que puxam pau doce é tudo corno, você tá louco? Deixa quieto então, né? É pura treta, hein? Ô, Léo, Amora é bom, hein? Tá parecendo a filha do Cid lá da Era do Gelo. Amora. Cada nome, hein, Léo? Amorinha, você tá doido. Ainda mais que é lá de Salvador, hein? A terra da macumba. E será que tem macumba com Amora, Léo?
1: A terra da macumba. Olha os caras, velho. Ó, 2:38. É o nosso Band Coruja no ar. Bora, fala comigo aí, amiguinho. Amiguíssimo, amiguíssimo do Gustavo Mioto.
21: Fala. Ah, não, Léo, tá liberado. Piadinha com o padre, tá liberado. Aí o Joãozinho chegou pro padre, falou: padre, qual é a trava-língua mais difícil? Meu filho, é o pinto. Mas por que? Outra, então. Aí o padre chegou no outro padre, Dedor Farato, falou: rodízio. Entendeu? E por aí vai, nossa, de padre tem muito, cara. Eu quero que a igreja católica se...
1: Ah, para! Quem? Que isso? Oxê!

0: Vamos falar com... Pra quem agora? Falar com o Lalau. Fala, Lalau!
1: Olá, Léo Júnior. Bom dia, meu querido.
0: Bom dia.
1: Eu já estou devidamente acomodado no camarote Bande Coruja, ouvindo esses mentirosos e malacabados. E um detalhe, Léo Júnior.
0: Qual
1: estou
0: detalhe?
1: Estou preparando uma galinha de panela, uma galinha caipira.
0: Olha, para essas horas, cara.
1: Amanhã. Você já servido? Um beijo a todos, Ricardinho. Lala!
0: Esse é o Ricardinho Lalau. Ele já tá assim, o Ricardinho Lalau, ele já deixa tudo preparado. Já prepara o almoço de amanhã já, hein? Ó aí, ó. Legal, boa, Lalau. Um abraço pra você, obrigado pela audiência aí. Tamo junto! 11999919197. Só mensagem importante que no nosso Bande Coruja tem às 5. Até às 5 da manhã!
2: A realidade, cara, é que todo mundo que trabalha na madrugada aí é corno, porque todo mundo trabalhando, a mulher lá em casa. Quem garante? Quem confia esse ponto aí? Eu não.
0: Quem confia? Vai, fala aí,
3: mano. Léo, bom dia.
0: Bom dia.
3: Wagner Valgas por cá, Uberaba.
0: Alô, Uberaba.
3: Ô, Léo, o Ivan Nery, depois que ele fez a segunda cirurgia de reconstrução anal, ele não deu conta de voltar mais pras madrugadas. Ele tá afastado aí.
0: Reconstrução anal.
3: O Rogério Supetinho de Uberaba tá tomando conta dele.
0: Ai. Reconstrução anal. Olha os caras, não tem vergonha na cara esses caras aqui, velho. Ô, William, tudo bem? Fala aí, mano.
4: Bom dia, Léo. Aqui é o William de Rondônia. Acompanhando você aqui, subindo pra Porto Velho, capital. Ei, Léo, quando você vai me dar o carimbo de papel higiênico aí? Toca pra nós aí depois, ô. Madonna Laísla aí.
0: Como é que é o nome, cara? Não sei. Não sei, não conheço, cara. Não conheço, oi.
5: Bom dia, Léo Júnior, Sérgio do Pão Padeiro.
0: Aí, ó, Léo, chegou.
5: Essa segunda-feira maravilhosa.
0: Tava demorando
5: que
0: eu vou
5: folgar. Só quero mandar um beijo pra todas as mulheres aí, principalmente as que são casadas com o pessoal de usina. Você que é usineiro, trabalha na usina, fica esperto com o padeiro, hein? Deixa pelo menos uma Coca-Cola. Eu não bebo bebida alcoólica, mas deixa uma Coca, um suco, uns croissant, uns biscoitinhos, beleza? E toalha limpa.
0: Aí, ó, tá vendo? Essas são o que o Sérgio do Pão pede, tá, gente? São as exigências quando ele for na sua casa. Então, só que é o seguinte, você deixa tudo bonitinho, essas exigências, você seguir essas exigências do Sérgio do Pão, o que que acontece? Ele vai deixar o pãozinho já do dia pra você ali, entendeu? Ele vai mandar trazer um pãozinho, ó, a mortadelinha, um queijinho. Ó, gente, trabalha na padaria, entendeu? Vai deixar umas rosquinhas dele lá também. Então, vai deixar tudo preparado. Então, deixa a toalhinha já bem quentinha ali. Deixa a toalhinha limpinha pra ele, bonitinho. Que ele vai deixar tudo certinho pra você depois. Olha que bonitinho, né, gente?
6: Olá, bom dia, ótima semana a todos. Olha, esse negócio de trabalhar de madrugada, a mulher vai trair e tal. Eu acho assim, se a pessoa sai pra trabalhar nesse pensamento... Mano, melhor pegar e viver dentro da sua residência. Se não tiver confiança na sua mulher, velho, vai arrumar outra pessoa e vai
0: tem que ter confiança
6: o dia inteiro.
0: Exatamente, tem que ter confiança, é isso aí.
6: A mulher pra trair, tanto a mulher e o homem. Se for pra trair, ela vai trair, não importa a hora. Se o marido pode trabalhar de dia, de tarde. Se ela for trair, ela vai trair. Se for da índole dela, ela vai fazer.
0: É isso aí, cara. Falou tudo. Um abraço pra você. 2h43. Oi, bom dia.
7: Ô, Léo, o japonês aqui de Paraguai, esses padeiros aí, rapaz. Ele não queima rosca, ele come bengala. Ei, vagabundo, rapaz. Que parede que trabalha de madrugada. O que tá fazendo de madrugada esse vagabundo? Adeus,
0: tá trabalhando. Porra. Ele tá trabalhando,
7: ocupador, pô. Ocupador de bengala. É isso aí mesmo. Esses Uber, taxista, tudo corno.
0: Ai, ai. Ele fala do Sérgio do Pão, depois ele desconta tudo nos taxistas. Ai.
8: Essas são.
9: Ó, Léo. Bom dia, Michele.
8: Fala, Michele. Que a Bahia é terra sagrada. Onde o Brasil foi descoberto, foi posto seguro, né? Então, fala pra ele que a Bahia não é Macumba, não. A Bahia é o estado que mais tem praia, o maior litoral do país, a primeira capital do país, a cidade do descobrimento do país.
0: Tá, eu já entendi que o país tá tudo... Tá entendido, Michele. Obrigado pela sua participação com a gente, viu? Obrigado. Eu já entendi já. É que o áudio tá muito grande. Senão não ia dar tempo de colocar todo mundo aqui, ó.
9: Sérgio do Pão tem mais do que o boi tem. Força no rabo e chifre na cabeça. Se corna aí, ele...
0: É só deixar...
9: É padeiro distraído.
0: É só deixar certinho lá na casa. E outra coisa. Por último, a hora que ele sair... Você acha que vai sair de mãos... Não vai sair de mãos abanando. Você não vai sair de mãos abanando. Ele vai deixar uma caixinha de cerveja. Não é nem três, é uma caixinha pequenininha ali, de cervejinha, ali pra você, entendeu? Porque aí você vai tomar uma cervejinha depois, de boa, tranquilão. É isso, gente. Sem problema. Tudo numa boa. Tudo numa boa.
10: Bom dia, bom dia, bom dia, Léo.
0: Bom dia.
10: Fala comigo.
0: Fala comigo.
10: Pô, os caras estão falando que quem trabalha de madrugada é corno, negativo. Enxerga não é cor não, rapaz. Enxerga não é cor não, entendeu?
0: Tá.
10: Um alô aí pros guincheiros do Brasil aí. José Garcia do Mineiro, Mineiros Goiás.
0: Valeu, José Garcia, parceiro. Alô, Mineiros de Goiás, um abraço pra todo mundo. Ligado na Band FM, 15 pras 3, ó. 15 pras 3, oi, oi, oi.
11: Fala, Leléu, Leléu. Fala, Leléu, como é que tu tá? Como é que tu tá? Como é que tava tu? Passei a noite comendo seu... Ih, ô Leléu, começou a semana, Leléu, vou ter que trabalhar. Ai, eu quero ser um radiador igual você, Leléu, como eu faço?
0: Peraí, radiador não, né, cara? Radiador não. Sidney, Léo, tô sabendo, hein, Léo, que coxinha de cerveja ele já deixou na sua casa, vai, deixou nada, vai, deixou na sua casa, deixou na sua porta aí, dentro da sua geladeira, ô. Vai, oi.
12: Bom dia, Léo Dias. Aqui é o Cleilson.
0: Fala, Cleilson.
12: Motorista de aplicativo. Estamos aqui parado no aeroporto de Guarulhos esperando uma corrida e ouvindo essa resenha aí.
0: Vamos
12: Boa
0: lá,
12: semana
0: né,
12: pra todo mundo.
0: Vamos tentar, né? Vamos tentar. Ó, quem tá aqui, ó? Ele tirou a foto do painel do carro aqui que tá do rádio dele, né? É Santa Catarina, hein? Ó, São Bento do Sul, Santa Catarina. O Gilson, motorista de aplicativo. Ô, Gilson, um abraço pra você aí, mano. Obrigado na Band FM. Brigadão pela audiência. Quem mais? Quem mais tá aqui?
13: Ô, Léo, vou passar a chibata nas mulheres de todos os padeiros aí. Esse Serginho Padeiro. Cleito Padeiro. Ixi, vou passar a chibata. Inclusive na boca do Ivanelli, esse boca torta.
0: Ah, mas o Ivanelli não tá aqui pra se defender. O Ivanelli sumiu. Você espantou o cara. Os caras conseguiram espantar o Ivanelli aqui. Sumiu o cara daqui. Sumiu, velho. Ó, faz tempo que eu não vejo mensagem dele, hein? Ele sumiu, viu?
14: Ô, Léo, vou falar uma coisa pra você, Léo.
0: Fala aí.
14: Você tá bem conformado com o padeiro aí, Léo. Tô achando que ele sai e deixa a casa arrumada lá pra você, hein?
0: Não. Eu tô falando que ele deixa. Não na minha casa, velho. É na casa de vocês. Deixa tudo bonito. Bonitinho, cara. Ó, já leva um pãozinho já pro outro dia. Até um pedacinho de bolo, sabe? É um mimo, cara. É um mimo. São mimos, entendeu? Mimos, são mimos.
15: Alguém aí quer comprar machis?
16: Léo Júnior, bom dia. François, motorista carreteiro.
0: Fala, François.
16: Do Goiás aí, ó. Deixa eu te falar. É, esse cara aí, ó, que pediu pra divulgar o zap dele aí, que ele tá que nem não sei o que de promoção aí, é só chegar que leva. Liga pra polícia, fala que ele tá vendendo droga. Aí a polícia chega e leva ele.
0: Fumou droga, né, noia?
15: Alguém aí quer comprar machista?
0: Olha outra aqui, ó. Fumou droga, né, noia? Fumou noia, né, droga? 11 999919197. Fala comigo, bom dia.
17: Fala, Léo Júnior. Bom dia, Léo. Léo, Uber que fica no aeroporto esperando viagem é mais vagabundo e mais corno do que todos.
0: Olha isso!
17: O cara fica 5 horas no aeroporto esperando tocar uma viagem.
0: É, isso aí não chegar um avião.
17: Mais vagabundo e corno que todos que existe é o Uber do aeroporto.
0: Ai, ai, ai, gente do céu. Os caras não perdoam. Os caras não perdoam, né?
18: Todos os que estão respondendo nervoso, retrucando o Sérgio do Pão, sabe? É porque eu já passei e elas se apaixonaram.
0: É.
18: Mas fique em paz, meu irmão. Eu trabalho na madrugada pra isso, pra bancar as princesas que vocês não bancam, pra dar o carinho que vocês não dá, tirar a carência que vocês não tiram.
0: Olha isso.
18: Não adianta ficar nervoso comigo.
0: Alô,
18: eu sou praticamente o pai dos seus filhos.
0: Olha, nossa senhora. Ó, na boa, hein? Na boa, hein? Ó, se eu fosse vocês aí, não deixaria acontecer isso, não, hein, cara? O Sérgio do Pão tá atravessando demais aí já, hein? Ó, já tá provocando, hein? Ó, na boa, hein? Tá querendo levar mimos lá pra sua esposa lá, hein? Vai, bom dia.
19: Cuida, Léo. Bom dia, fera. Primeira vez aqui curtindo o seu programa. Seu programa é massa. Vamos pra cima.
0: Valeu. Um abraço. Obrigado. 11-999-91-9197. Oi.
20: Ô, Léo. O que esse animal tá falando aí do Uber do aeroporto? Tá muito nervosinho. Acho que tá levando o gás esse menino, hein? Ou já deve ter levado.
0: Ai, ai, ai. O cara falou que tá esperando uma corrida no aeroporto lá, hein? Hã? Quem será que deve estar esperando no aeroporto, hein?
21: Bom dia, Léo. Ô, Léo, esse padeiro aí, eu acho que ele é gay. Ele tá tentando se convencer demais, hein?
0: Ó, oh, mas eu, pra levar um cafezinho da manhã, cara, ele já leva pra sua casa. Ó, você nem precisa comprar pão depois. Ele já vai deixar o pãozinho lá na mesa, bonitinho já. Manteiguinha é da melhor qualidade. Não é manteiga qualquer, não. Como é que fala? A mortadela, então, né? Você fala. Hã? Da melhor marca que tem ainda. Vamos lá, oi, bom dia.
22: Bom dia, Léo. Vinícius Padeira por cá. Você tá bom, meu filho?
0: E aí?
22: Bom trabalho aí, boa madrugada, boa semana. Bora pra cima.
0: Vambora, vambora, vamos pra cima.
22: Alô, abraço.
0: Obrigado, mano. A pessoa de Osasco ligado na Band. Werner, Éder. Léo, bom dia, Léo. Você é monstro. Oxa, velho. Obrigado, hein, cara. Chama de monstro ainda, monstro. Um abraço, mano. Um abraço pra você. Tamo junto aqui na nossa madrugada, hein? Fala comigo!
23: Ô, Léo, esse cara do Uber aí do aeroporto, esse é que você não entendeu a mensagem. Ele não falou que tá esperando a corrida. Ele tá esperando uma comida. Ele tá esperando levar uma comida lá.
0: É de alguém, né? Uma comida de alguém lá. É, gente do céu. Fala pra vocês, viu? Esses caras da madrugada não tem jeito, velho. Olha, se chega alguém diferente aqui, coitada da menina mora lá, coitada, já sumiu. Falou assim: quer saber? Não vou ouvir mais esse programa aí, não. Tô programa de louco. Vocês espantaram a Mora, isso sim.
24: Ô, Léo, tem uma música boa pra colocar aí, em vez de escutar essas conversas fiadas, esses trouxa aí falando de corno, são tudo umas cornaiadas. Então, uma música que presta pra colocar aí, pra escutar esses bobalhão falando.
0: Aí você, o que você não vai fazer? O que você não vai dormir, cara? Vai dormir, vai. Vira a bunda pro lado aí, dorme aí, cara. Oi, bom dia.
25: O Sérgio do Pão, ele só gosta de pegar na bengala. Ele tá se convencendo demais, igual o amigo falou aí.
0: Olha aqui, ó, mais uma mensagem chegando. Ô, Léo, mais fácil é eu ganhar na Mega do que você escutar meu áudio. Peraí, gente, então você pode ganhar na Mega Sena.
26: Bom dia, Léo. É o Rodrigo. Ô, Léo, esse Sérgio do Pão aí tá queimando é a rosca, isso sim.
0: Ah, mas o Sérgio do Pão, na verdade, ele já é um queimador de rosca faz tempo, né? Ele amassa pro pessoal comer, né? Calma, ele vai preparar as roscas pra nós na padaria, Léo. Sorrindo com essa tropinha. Boa madrugada, valeu. É o Ivan, falou Ivan, um abraço pra você também. Valeu, cara.
1: Bom dia, Léo. Barriga de aço por cá, hein? Direcionado e apontado à capital da fumaça. Rapaz, carreteiro é tudo couro. Todo couro, Eduardo Carreteiro.
0: E você? É o quê? Onde você tá ouvindo? Você tá atrás, você até é motorista também, né? Já sabia. Já era pra se saber disso, né?
2: Ô, Léo, põe a música pra ele ouvir, Léo. Põe aquela lá, já que ele não gosta de couro. Desça daí, seu corno, desça daí.
0: É, vai, especialmente pra ele. E pra todos os cornos do Brasil, né? Quem que não é corno aí? Fala que não é, mas é. Vocês são tudo corno, cara. Cornão da madrugada, vai.
3: Um abraço, Léo, a você e a todos os ouvintes aí. Tamo junto, ótima semana.
0: Ótima semana.
3: Abençoada e produtiva.
0: Obrigado, viu? Muito obrigado. Agradeço, tá? Bom dia, Léo. Sou José de Paranaíba. Aqui na usina. Um abraço, galera da usina. Sempre curtindo a Band FM nesse horário, hein? Porque tem gente de usina, não tá inscrito. A Mel Banana chegou por aqui. Oi, Mel, como é que você tá, Mel? Tudo bem aí?
4: Alô, Central, alô, Brasil. Bom dia, Léo.
0: Bom dia, acordou agora, né, Mel?
4: Mandando um pouquinho de calor pra vocês.
0: Ih, tá calor aí.
4: Sem novidade por aqui, só calor mesmo. Ótima semana aí, galera, pra todos nós, hein? Positividade. Positividade na quebrada.
0: Aê, positividade, né, Mel? É isso aí, positividade sempre. E a gente agradece a sua audiência. Manda lá sua mensagem pra gente. Estamos passando intervalo já, hein? 11 99991-9197.
5: Bom dia, Léo. Tudo bom? Manda esse cara, falou que carreteiro é tudo corno, só se ele for. E os padeiros queimam tudo o rosto.
0: Os padeiros queimam tudo. Fala com o Matheus aqui. Fala agora.
6: Aí, Léo, bom dia. Chifre é igual consórcio, né? Uma hora você vai ser contemplado, né?
0: Pois é. É isso aí. É isso, cara.
7: Ô, Léo, tu sabe que o corno é o último a saber, né? Que tem chifre.
0: Ah.
7: Tu tem chifre, Léo? Tô falando, não sabia que tinha. É o último a saber.
0: Ah, cala a sua boca, vai. Vai dormir que você ganha muito mais. Ah, eu volto já também. Peraí.
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2: FM, bom dia, bom dia. Vamos nessa, agitar nossa madruguinha, vamos! Até as 5 da manhã, hein? Eu, Léo Júnior, conto com a sua audiência, conto com o seu carinho, conto tudo com você aqui.
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2: É a nossa bagunça da madrugada, até as 5 da manhã, hein?
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1: Band FM, Marília Mendonça. Gente, é inesquecível, Marília Mendonça. Foi por conveniência. Ó, 3:09 agora. Vamos lá continuar nosso Band Coruja por aqui até as 5 da manhã. Falando com você no nosso WhatsApp. A Cleia já chegou aqui, mandou bom dia pra gente. Oi, Cleia, bom dia.
2: Bom dia, Léo. Bom dia, Band.
1: Tudo bem?
2: Cleia Sotero na área.
1: Cleia Sotero, legal, Cleia. Um abraço, viu? Tudo de bom pra você e pra família toda. Fala comigo.
3: Ô, Léo, esse padeiro aí tá mais é pra um pedaço de pizza, viu? Já vem com a bordinha queimada.
1: É, os caras, esses padeiros não tem jeito, né, meu? Ai, ai, ai. Esses padeiros, essas padeiradas do Brasil aí, sei não.
4: Fala, Léo Júnior. Band Coruja, a melhor rádio do Brasil. Grande programa Band Coruja. E aí, para a gente pegar e entrar nessa dinâmica.
5: Já eu vou sortear alguém aí pra chupar meu piso, hein?
4: Que vai isso? Ter um ganhador. Ganhador já tá no palio. É Davi e Fenomenal. Davi com a bunda suja. Valeu! Aqui é o Davi de Pouso Alegre. Um abraço.
1: E você também tá no meio, né? Você também quer, né? Eu sei que você também quer, né? Eu sei que você também quer e gosta, né? 11 999 91 9197. Deixa eu falar com o Alisson por aqui. Fala, Alisson, beleza, mano?
6: Boa, boa, boa, Léo. Nós por cá, motorista da LR.
1: Aí, ó.
6: Mandando um salve pra esses boizão aí. Agora o nego chora debaixo da franha, hein? Que é som. Boa pra nós.
1: Aí, ó. Debaixo da fronha, ai, ai, ai. 3:11, vamos lá falar com você no nosso WhatsApp, quero ouvir sua mensagem, sua voz por aqui. Me conta como é que você está fazendo de bom nessa madrugada aí, aí. Tá trabalhando, tá em casa, tá enchendo o saco aí, o que você faz? Me conta, dia da semana que você mais gosta. Qual é o dia da semana que você mais gosta, que você mais curte? Me conta aqui no nosso WhatsApp.
7: Ô, Léo, deixa eu falar pra você, Léo, aqui é o Adson Carreteiro,
1: Tá.
7: Esse padeiro aí, ó.
8: Aí você...
7: Eu acho que o celular dele nem desperta pra trabalhar de manhã. Acho que a mulher já toca ele porque tem outro chegando.
1: Vai logo que tá chegando o segundo, né? É
9: bom
1: isso aí.
9: Bom dia, Léo Júnior.
1: Bom dia.
9: Jorge de Guarulhos.
1: Oi, caminhoneiro
9: aí, tudo corno, hein? Dá uma chupeta pra eles parar de chorar. Os caminhoneiros falam que tá em tal lugar assim pro Ricardão sair. Dá tempo do Ricardão sair daqui.
1: É, porque os caras ficam falando muito onde tá, né, meu? Aí o que que acontece? É isso. Deu espaço pros caras falar: opa, então vamos lá que tá longe. Vamos lá que o cara tá longe.
4: Aí um recado para os caminhoneiros. Caminhoneiros que ficam nas estradas aí, só pensam em uma coisa. E uma coisa eles pensam, Léo Júnior.
1: O que que eles pensam?
4: Olha só o que eles pensam.
10: Nossa, mas não dá pra falar com você, né? Poxa vida. Você só pensa em dirigir porra de caminhão, comer buceta que é bom e comer cu você não quer. Então deixa pra lá, vai trabalhar, vai dirigir esse caralho desse caminhão aí. Deixa que eu bato
1: que
10: uma
1: cirica
10: aqui e gosto sozinha. Vai tomar no seu cu.
1: Oh, que isso? A mulher ficou revoltada com o caminhoneiro.
4: Um abraço, Léo Júlio.
1: Meu, a mulher fica revoltada com o caminhoneiro. Vai. 11 999 91 9197. Oi, bom
11: salve,
1: dia.
11: Salve, Léo Júlio. Bom dia. Ô, Léo, o dia da semana que eu mais gosto.
1: Vai.
11: É no sábado, que é minha folga. Eu trabalho de motorista entregando café da manhã na madrugada.
1: Sei.
11: Aí no sábado é folga, dá pra me tomar umas cajibrinas.
1: Aí, ó.
11: Manda um salve aí pro Kaique Cronheiro.
1: Valeu, Kaique. Um abraço aí. A Virlene, ligada aqui na Band também, ligada. Oi, Virlene. Bom dia pra você também, pra família toda aí. Curtindo a Band FM. Tá bom? Vamos lá.
12: Bom dia, Léo Pena de Sabiá. Ô, Léo, você parece muito com o Diego Dias, Diego Lopes, hein? Seja mais. Ele, Léo, fala comigo aí. Bom dia, bom dia.
1: Você é o quê que você falou? Não entendi o que você falou, cara.
12: Ah, ô, Léo, você parece muito com o Diego Dias, Diego Lopes, hein?
1: Diego Dias, Ana.
12: Seja mais. Ele, Léo, fala comigo aí. Bom dia, bom dia.
1: Ah, sai pra lá, você vai se lascar, vai. Ah, deixa eu ver aqui, que tanta gente, tanto áudio aqui. E aí tem um chorão, né? Aí você não lê meu áudio, Ó, se você ver que eu não li seu áudio, você manda de novo, tá? Mas não manda repetido, porque se o cara manda áudio repetido, muitos áudios repetidos. Então, ó, tô aqui, tá? Daí, você colocou. Vai aparecer novamente aqui, depois de milhões de mensagens, e a gente vai colocar seu áudio, tá bom? Porque muita gente mesmo. Às vezes, não dá nem tempo de falar de todo mundo aqui. Você quer saber, né? Vai.
0: Alô, Léo, bom dia, bom dia. Salve, Bande Coruja. Vai por cá aqui no. Aqui do suco do pica-pau.
1: Tá bom, fala.
0: Mandar um bom dia pra galera da Eco Forest aí. Positiva.
1: Positiva. Valeu, parceiro, um abraço. Bom final de semana, bom começo de semana, aliás, né? Bom começo de semana. Final de semana já foi embora.
8: Agora eu vou ser justo, né? E sincero. Quero mandar um abraço, um salve pra todos os caminhoneiros, né? Os carreteiros também, que são os pulmão do Brasil, né? Tome muito cuidado nas estradas aí, que Deus abençoe todos, isso, né? Que viajem com isso. Segurança. E aquelas, né? Que amansam o nosso coração, as primas. Ah. É isso aí, as primas também. Um beijo pra todas as primas.
1: Os primos?
8: Certo. E os caminhoneiros que gostam de bonequinha também. É isso aí, Léo. Abraço. Abraço pros caminhoneiros. Carreteiro também. Saúde e paz.
1: Meu Deus do céu. Cada uma que a gente tem que ouvir aqui.
13: Dá bugia pra mim, Léo.
1: Cala sua boca, vai. Vai se lascar, vai.
14: Fala aí, Léo. Bom dia. Aqui é Diogo RJ.
1: Fala, Diogo.
14: Os caras ficam falando mal do caminhoneiro. Tem que levantar a mão pro céu, pô. A gente come a mulher deles e eles criam filho nosso, pô.
1: Que filho nosso.
14: Cambada de otário. Bota o nosso filho aí, bobo.
1: Ai, ai, ai. Pô, eles criam filho nosso. Essa foi boa, hein? Manda sua mensagem pra gente, nosso WhatsApp aqui na Band 11 99991 9197. Eu quero ouvir sua voz por aqui. A sua mensagem é muito importante pra... Foi bonito agora, ó, sua mensagem é muito importante. Que falsidade, né? Sua mensagem é muito importante pra nós.
15: Bom dia, bom dia, bom dia, Léo. Aqui na puxada do palito doce, pose. Não é do pau doce não, rapaz. Motorista, vou ouvir
1: já
15: aqui.
1: Já que você falou do pau doce, já que você falou,
15: bora,
1: né?
15: Bora que a semana está começando, hein, Léo?
1: É. Aí, ó, viu? Pau doce, se você já falou, é que será o que você gosta. Você gosta do negócio, pau doce aí, vai.
16: Ô, Léo, o cara colocou a mulher dele pra falar dos caminhoneiros, hein? Bicho gosta, hein?
1: Gosta.
16: Saqueta mangangá. Vai deitar, boi, vem nojento.
1: Boi, vem nojento, vai.
17: Fala aí, Léo, quero dar um abraço no Fabinho aí, ó.
1: Ah.
17: Que tem uma barriga de chope grande do caralho, mano. Você é louco.
1: Fala, vai.
17: Bicho, chega lá na empresa lá. Cê é louco, o bicho come que chega, não para, não
1: é
17: para.
1: É mesmo, cara?
17: Quer dar um abraço nele aí, ó?
1: É um animal,
17: cara. Um abraço forte aí, ó. Um abraço forte, três tapinhas na bundinha dele.
1: Mas você viu que baitolice? Um abraço forte, três tapinhas na bundinha. Agora quer um beijinho também. Ele quer um tapinha, ou se arruma mais algum lugar. Ah, pelo amor de Deus, eu vou. Olha, eu tô ferrado com vocês mesmo. Vocês,
18: ô, Léo, isso aí é a mulher do padeiro, Léo. Isso aí é a mulher do padeiro, que é toda hora.
1: Falar no padeiro, ó. Ó, o padeiro aqui, ó. Sérgio do Pão, ó. Que é isso aí, Sérgio do Pão? Nossa, velho, tá caro aí o negócio, hein? Ó, R$6,79. Isso é o quê? É sonho isso aqui ou é... Rosquinha? Rosca? O que é isso aí?
19: Léo Júnior, a mulher de caminhoneiro que tá revoltada aí, fala pra ela passar só o endereço e a cidade, que o padeiro vai visitar ela, vai tirar toda essa carência, essa brabeza que ela tá aí. Caminhoneiro é terrível mesmo, ele sai, procura boneca e deixa umas gatas, umas princesas que nem essa daí. Tá revoltada. Sérgio do Pão vai resolver, hein? Se tiver mais alguma mulher de caminhoneiro que precisar de uma visita, só dá um toque e passa o endereço pro padeiro aqui.
1: Aí, tá vendo? Sérgio do Pão vai lá dar um trato. Ele vai aproveitar e vai dar um trato, hein? Aí, ó, promoção, hein?
20: A gente vai... A gente tá reunindo uma galera pra tá fazendo um baixo assinado aí, levar na Band, pra você ficar até o final do ano.
1: Não,
20: eu sei
1: não.
20: Que é a tua vontade aí, né?
1: Não, muito obrigado.
20: Você gostou do pessoal...
1: Não,
20: todo mundo gosta, né? Então, fica até o final do ano.
1: Não, muito obrigado. Eu agradeço, cara.
20: A gente tá reunindo uma galera.
1: Imensamente, muito obrigado. Eu passo pro Diegão quando ele voltar de férias mesmo. Eu passo pra ele. Oh, bom dia, meu amigo Léo Júnior. Ah, deixa eu ver aqui. Na feira eu gosto de comer pamonha de sal e café. Pamonha, gostoso pamonha, hein? Opa, pamonha é bom. Ricardinho Lalau, ele falou que o Ricardinho Lalau é legal. É, boa, valeu. Ah, o Lalau é parceirão, né? Gente boa pra caramba aí. Oi.
2: Sai cachorro? Aô, Léo, bom dia.
1: Bom dia, bom dia.
2: E aí, meu jovem, meu truta?
1: Como é que você tá?
2: Vou por cá pra dar um beijo na Mel Banana, Rose, na Tati
1: Perigosa. A Mel já chegou por aqui.
2: E bora que bora, rapaz. Que tanta boiolice que tem nesse rádio hoje, é isso? Você tá doido?
1: Ah,
2: e toma aquela buzinada, hein?
1: Ó, tanta boiolice, é o que mais tem. O que, ó, cara, que programa é esse que tá tendo, hein? Pelo amor de Deus. Haja boiolice nesse programa aqui, gente.
21: Léo, o melhor dia da semana é quarta-feira. Quarta-feira por cá.
1: Quarta-feira? Positivo. Caramba, cara, por que quarta-feira, dia da, o melhor dia da semana? No meio da semana, hein? Justo no meio da semana. Que isso? O que o cara mandou aqui pra mim, ó?
22: Tô deitado na cama de pau duro. Tô deitado na cama.
1: Ai, meu Deus do céu, viu?
22: A cama do pobre é feita do pau.
23: Tô deitado na cama de pau duro.
1: Olha.
23: Tô deitado na cama de pau duro.
22: Cama do pobre é feita do pau macio, seco do muturo. Cama do rico.
1: Ai, gente do céu, vou falar pra vocês. Olha, é cada uma, esses caras da madrugada aqui, um pior que o outro, na verdade. É um pior que o outro. É, não tem o que fazer. Esses caras não tem nem o que fazer na vida. Vocês não vão dormir, vão assistir um filminho, fazer alguma coisa da vida.
14: Léo, viu esse padeiro queima rosca aí? E a mulher, a gente come a mulher dele, pô. Entendeu? No grupo nosso tem a função de mulher casada, pô. Daí de São Paulo, então, pô. Os caras não dão conta, pai. Nós aqui do Rio passa o aço.
1: Não, os caras do Rio de Janeiro, ó.
14: Filho aí, pô.
1: Ó, se bobeou, os caras do Rio de Janeiro passam o aço lá, hein? O Kelton tá por aqui de Florianópolis. O que o Kelton tá falando aqui, ó?
24: Ô, Léo, esses caras só falam de corno. Vou contar uma curiosidade que um parceiro meu trabalhava em São Paulo comigo e falava.
1: Ah.
24: Ele falava que o homem sem chifre é um animal indefeso. Tamo junto aí, boa noite, cambada de couro.
1: É verdade, o homem sem chifre é um animal indefeso. Pois é, é isso aí que você falou. O Bruno tá por aqui também, ele falou bom dia, Léo. Bruno Santin, aqui da usina São Roque. Usina São Roque é Santa Catarina. Virgem. Virgem, fala virgem, cara. Vargem, Santa Catarina, boa. A Mel Banana ligada na Band. Oi, Mel, tudo bem? Ô, Mel, passei seu áudio já, Mel. Eu passei seu áudio aqui. Acho que ela não ouviu a hora que eu passei o áudio dela. Eu acho que na hora que você que eu passei seu áudio, você não ouviu. Vou passar de novo aqui então, vai lá.
25: Alô, Central, Brasil.
1: Já tinha passado seu áudio aqui já.
25: Tudo bem? Tô mandando um pouquinho de calor pra vocês. Sem novidade por aqui, só calor mesmo.
1: Só calor mesmo, né, Mel? Só
25: ótima agora. Semana aí, galera, pra todos nós, hein? Positividade. Positividade na quebrada.
1: Positividade. É que é tanto áudio aqui, às vezes passa, então às vezes não consegue ouvir. Mas eu tinha passado aqui. Quem que tá aqui? Quem que tá aqui? O Alexandre. Fala, Alexandre.
26: Ô, Léo, é o seguinte, faz um favor pra nós.
1: Não,
26: fala,
1: não faço.
26: Esse bando de corno, vagabundo, essa raça ruim aí, ó. Principalmente caminhoneiros, esses Uber, todos isso aí que falam palavrão. Não falar palavrão não, Léo. Minha
1: pois
26: mulher
1: é.
26: Tá lá em casa deitadinha ouvindo o programa.
1: Pois
26: tá?
1: É, pois
26: ela
1: é.
26: Ela não gosta de palavrão não, tá bom? Faz esse favor pra nós. Portearia aqui do Tatuapé.
1: Tá vendo? Os caras não gostam de palavrão. E eu pego no pé mesmo desses caras. Ah, por que fica falando palavrão? Não pode falar palavrão, gente. Aqui no ar não pode. Não é legal, né? A gente vê... alguns aí que escapam, tá? Mas, gente, você tá falando no rádio, gente. Então, é complicado, é complicado. Vamos lá, 11-99991-9197. A gente tem que botar ordem no barraco aqui também, né? Claro.
27: Esses padeiros aí ficam sovando pão a noite inteira. E quem é que fica sovando a mulher dele em casa?
1: Pois é, pois é.
27: Aí, paremos, hein?
1: É isso aí.
28: Ô, Léo, esse Sérgio Padeiro aí. O que você tá fazendo? Anda queimando a rosca direta aí, só. Ó, patrão dele joga mel na rosca dele só pra ficar doce. Tá queimando o retentor direto, Sérgio Padeiro.
1: Ai, ai, ai.
28: Homem sem qualidade nenhuma, hein?
1: Valeu, parceiro, aquele abraço, hein? 3 horas e 24 minutos na nossa madrugada, 3 e 24, fala comigo!
3: Bom dia, Léo, bom dia. Os padeiros não queimam a bordinha, não. Eles têm a rosca queimada, você tá doido? Tá bom, meu nobre? Bom dia. Quem falou com você, Edilson, daqui de Enconha, Espírito Santo.
1: É legal, pé. Galera do Espírito Santo, tá curtindo a Band FM 3h24 agora. Muito bom dia pra você que tá chegando agora. Muita gente sintonizando a Band nesse exato momento, hein? É. Seja bem-vindo pra você que tá ligando o rádio agora, já sintonizando no Band Coruja, o programa mais sério do Brasil, hein? Vamos ver.
4: Salve, Léo Júnior, Marcos Bambolim.
1: Fala, Marcos.
4: De Penápolis, tratorista canavieiro. É, o dia que a gente mais curte aqui é o dia da folga. Sentiu? É, né? E aí trabalha em, em frente de terceiro. A gente não tem um dia fixo, né? Assim, por um. E o dia que cai a folga é o melhor dia da semana. Curtiu? Manda um salve pra nós.
1: Valeu, cara. Um abraço pra você. Valeu, obrigado pela sua audiência. Olha aí.
5: Bom dia, Léo Júnior. Aqui é o Fabrício Alves, motorista de aplicativo, hein? Sou aqui de Catanduva, São Paulo.
1: Alô, interior, Catanduva.
5: Aqui.
1: Boa.
5: Então, rapaz, tô trabalhando aqui. Tô de... Eu fui levar buscar uma mocinha agora ali em
1: tá.
5: Uma cidade vizinha, uns 50 quilômetros mais ou menos de onde que eu moro aqui.
1: Que legal, legal.
5: Buscar a mocinha, tava na casa do namoradinho dela lá.
1: Olha aí, ó.
5: Buscar. Acabei de trazer ela aqui na casa dela aqui. Bom dia, Léo.
1: Bom dia, bom dia, bom dia. Limonada, vai só na limonada, bebendo limonada.
6: Bom dia, bom dia, bom dia. Berro grosso por cá. É, deixa eu contar a história, velho.
1: Ah.
6: Eu viajava muito, né? E minha mulher colocava farinha nas minhas partes genitais.
1: Oxi!
6: Né? Ah. Talco, colocava talco.
1: Farinha?
6: O que acontece? Uma vez eu consegui uma nega pra dar uma namorada, aí pra chegar em casa, não achei talco, botei farinha de trigo.
1: Eita!
6: Aí minha mulher, quando eu cheguei, ela falou, vem cá. Deu uma olhada, deixa eu dar uma olhada aí, quando eu baixei, que ela viu farinha de trigo, ela é, rapaz, me traía foda, agora comer o toba do padeiro é complicado, viu?
1: Ai, ai, ai, ai, ai, vamos nessa, ô Rosane, bom dia, Rosane.
7: Alô, bom dia, Rosane Uber, tô trabalhando no Rio de Janeiro.
1: Aí, Rosane, abraço, hein, trabalhando. É no Rio de Janeiro, trabalhando aí, ligada na Band FM. Um abraço pra vocês. Boa madrugada.
9: Oi, gente! Bom dia!
1: Nossa senhora, que coisa horrível, hein?
10: Bebê!
1: Que bom dia é esse, hein? Pra uma segunda-feira, você já pensou se acordar com um barulho, com um grito desse aqui, ó? No seu celular aí, acordar pra trabalhar, 4 horas da manhã, um frio de lascar, por exemplo, você se lascando aí, você acorda com um despertador desse aqui, ó.
9: Oi, gente! Bom dia!
1: Você viu o bom dia dela? Ah, bom dia! Ô Alex, fala comigo aí, Alex.
11: Ô, Léo, bom dia. Bota pra andar o programa, Léo. Sempre a mesma coisa, Léo.
1: Cara, então faz o seguinte, desliga o rádio, sei lá, vai fazer alguma coisa aí, cara. Se você acha que tá bom, que tá a mesma coisa, aí eu já não sei, né? Vai fazer alguma coisa, então, aí, que não seja repetida, então, vai lá.
12: Léo, usei minhas costas aqui, ó. Fala pra tiazinha parar de fumar derby do Paraguai da Roquidão.
1: Tá. É, aqui ninguém passa, cara. Ninguém passa batido no Band Coruja, não. Ninguém passa batido. Eu coloco todo mundo pra falar no ar. E outra, daqui a pouquinho, 4 horas, vai começar os nossos quadros aqui. Vamos fazer o quê? O quadro de hoje. E nós vamos fazer o nosso concurso de piadas ruins, né? 4h30 tem o buzinaço. Pronto. Tá aí, então tá aí. Eu, antes disso, eu quero falar com você. Você que tá ligado na banda. Fala, André, tudo bem? Fala comigo, André, vai.
0: Bom dia, Léo Júnior. André aplicativo. Ô, Léo Júnior, aproveitando a sua linda audiência, pergunta pra esse cara de Catanduva aí se tem muita boneca lá, porque aqui em São Paulo tá empesteado.
1: E você amou, né? A ideia, você gostou da ideia? Tá cheio de boneca aí, né? É o que você gosta.
8: Bom dia, Léo. Chama, segundou. E vai Corinthians.
1: É gostoso a gente ouvir um vai Corinthians de novo, né? Porque, poxa vida, né? A gente tava só ligado em Copa, e agora tem que ter um vai Corinthians, alguma coisa assim parecido, né? É óbvio, tem que ter mesmo.
10: Bom dia, Léo. Ô, Léo. Aqui no prédio que eu trabalho, mano, tem um locutor aí da banda aí que ele queima o aro, mano. Não vou dizer o nome dele.
1: É mesmo, é?
10: Acabou com queima.
1: Olha.
10: Rapaz, eu sou com ele aqui, mano. Eu falei, rapaz, você queima.
1: É queimador, é?
10: Não acaba não traz nenhuma mulher, porra.
1: Ah.
10: Não vou falar o nome do homem, mas ele é seu amigo.
1: Pera aí, quem será
10: bom
1: que...
10: Bom dia,
1: Léo. Quem será que tá queimando aqui? Quem será que queima aqui dos locutores, hein? Me fala aí, cara. Poxa vida, por que custa falar pra mim, hein, pô? Fala aí pra mim, pô. Vai lá.
8: Fala, Léo. Bom dia. Bom dia, grande coruja aí. Bom dia pra essa galera toda aí. Eita, programa de corno da peste. Léo, melhor dia aqui pra mim é o dia que eu acordo.
1: Ah.
8: Tá bom?
1: Ah,
8: tamo
1: tá.
8: Aqui, Roberto Padeiro de Ourinhos, queimando a tua rosca. Você tá doido?
1: Ah, pra mim, o melhor dia é um dia que eu vou dormir. A hora que eu vou dormir, pronto.
13: Bom dia, Wesley.
1: Bom dia pra você também, meu amigo. Bom dia. Você tá bem informado pro meu gosto, viu? Oi.
13: Corinthians sempre. Fala aí, Léo. Ô, mas o quadro que eu mais gosto aí é quando tem treta. Quando você fica só dando as picuinhas aí.
1: Então, aqui na verdade.
13: Isso que é arrumando treta aí.
1: Pois é, parceiro. Hoje é segunda-feira.
13: Me diverte pra caramba.
1: É verdade. Porque hoje é segunda-feira. Então, segunda-feira é um dia mais assim de boa, né? É que o pessoal não tá fazendo muito treta hoje. Mas é a partir de amanhã, meio da semana, final de semana, o pessoal começa a tretar mais. Hoje tá mais tranquilo as tretas. Então, hoje eu tô colocando mais galera pra falar aqui, né? Aí eu pego alguns áudios atrasados, aí a gente começa a falar o mesmo assunto. Claro, obviamente, né? Que eu pego uns áudios atrasados pro cabeçudo não ficar falando que eu falo com as mesmas pessoas. Tá vendo só como que eu ajudo vocês aqui? Aí vocês falam, ai, mas é a mesma coisa, não é? Claro que tá, né? Tô pegando os áudios atrasados aqui, vamos lá, vai.
13: Bom dia, Léo. Quero te fazer uma pergunta.
1: Fica à vontade, vai lá.
13: Se tem duas cadeiras, uma com bolo e uma com uma rola, você senta na rola pra cair de cara no bolo ou você senta no bolo pra cair de cara na rola?
1: Olha, você gosta de sentar, eu sei que... Aí é coisa sua, cara. Essa aí é uma coisa sua, particular. Eu acho que você senta e come ao mesmo tempo. Eu acho que é isso, cara. É problema sexual seu, velho. Problema sexual seu.
0: Ah, fala pro cara aí que ninguém sabe que é o Tadeu que queima. O único que queima aí é o Tadeu.
1: Ah, ó, fala nisso, o Tadeu tá chegando hoje de volta de férias, hein? Tadeu volta hoje. Já deu volta de férias hoje no Band Bom Dia. Então, 5 da manhã tem o Tadeu, tem o Homem Vinheta, a galera do Band Bom Dia já chegando, hein? É, já não, né? 3 e pouco ainda. Vai dar 4 horas da manhã ainda. Vamos lá, mas tudo bem, né? Vamos lá.
13: Bom dia, Léo, bom dia. Ah, nesse quadro aí que vai passar. Cadê? Tem que ter a hora do boi também, viu, Léo? Tem que ter a hora do boi.
1: Vamos voltar.
13: Tá cheio deles aí pela madrugada.
1: Vamos voltar com a hora do boi também. Vamos voltar. A gente vai colocando uns quadros diferentes pra não ficar muito enjoativo, né? A gente vai voltar com a hora do boi também, viu? Pode ficar tranquilo. Oi, bom dia.
15: Bom dia, Léo. Como é que tamo?
1: Também.
15: Amanhã em cena, 3h30 da manhã, Carlos de Florianópolis aqui. Tá um frio, mais um frio.
1: Imagino, pra esse
15: meu
1: lado
15: amigo,
1: aí.
15: Florianópolis. Bora, partiu, né? Trampo. Vai, Corinthians.
1: Não, verdade, cara. Florianópolis, um lugarzinho pra dar frio, hein? Santa Catarina, meu mano.
16: Bom dia, Léo. Simbora, Léo.
1: Simbora.
16: Põe as pererecas pra falar aí também, Léo. Só essa macharada.
1: Pois é, tá precisando aqui,
16: tem
1: viu?
16: Muito homem falando, põe a mulherada pra falar.
1: Ó, porque você pode perceber uma coisa que é interessante. A maioria da nossa audiência é os homens. É. maioria aqui. É, a mulherada é muito pouco na madrugada, né? É muito pouco assim, não é a maioria, né? Então a maioria da madrugada, do ouvinte, o público nosso da madrugada, que é os homens mesmo. Que a galera, é os caminhoneiros, taxistas, então tem muito... É só macho, cara. Pelo amor, eu tenho que aguentar essas machaiadas, esse bando de cueca enchendo meu saco aqui de madrugada. Tem mulher, pô, eu tenho uma mulher pra participar aqui, cadê uma dama, pelo menos, cara? Umas 3, 4 aqui pra participar, velho. Esse somarado enchendo a paciência aqui, ó. Há o outro aqui já também, o Rafael do Rio de Janeiro é outro também aqui, ó.
2: Tamo junto aí, a toda a rapaziada, aquele pique. Aê, Murilo Louco. Essa semana eu tô na tua casa, hein, pra empurrar a tua mulher, hein. Alô, Jaqueline. Qualquer dia eu tô empurrando em tu também, Bibinha. Fica triste não, Lucão. Que é carioca, viado.
1: Rafael quer empurrar em todo mundo agora também, né? Fio, tem que, pra andar perto do Rafael, você tem que andar com a bunda na parede, hein? Cuidado, hein? Cuidado. Aqui, ó, a Patrícia. Fala aí, fala. Só falei pra tá pedindo aqui uma dama no programa, né? A Patrícia chegou aqui, ó. É, só que ela errou meu nome de novo. Léo Dias, né? Léo Júnior é meu nome. Léo Júnior. Ó, melhor programa da madrugada, Patrícia de Itapevi. Patrícia, obrigado, Patrícia! Seja bem-vinda na nossa madrugada. Valeu, viu? Obrigado pela participação. Ô, Fabiano!
14: Ô, Léo, fala assim, já que não tem mulher 100% original, pode ser a Catrícia mesmo, né, Léo?
1: Ah, Catrícia.
14: Uma hora dessa, ninguém nem vê nada, né? E outra, ela já tirou, não vai sentir nada.
1: Já arrancou.
14: O desenho é o mesmo.
1: Tá tudo certo, é isso. Ela já tirou, você não vai nem sentir, tá? A não ser que você queira que ela traga o manjolo pra a parte. Aí é outra história. Aí vai cobrar um pouquinho, um a mais aí, vai.
17: Bom dia, Léo. É só dar aquela ligadinha pra Catrícia, hein?
1: Verdade. Qualquer dia eu vou ligar pra Catrícia aqui, vamos falar com a Catrícia ao vivo.
17: Ô, Léo Magalhães, bom dia, que é o da visão, chegando a Marginal, bora!
1: Fala, Marcinho! Um abraço, obrigado pela audiência. Vamos lá, eu quero animar você aqui na madrugada. 11 999 919 197. Bora participar da nossa madrugada mais gostosa do Brasil. Vamos lá, gente. Bora participar. Vai 11 999 919 197.

0: 11 999 919197, hein? Pra você participar aqui do nosso Band Coruja. Tem uma música boa aqui que eu vou colocar agora pra vocês aqui, ó. Ó. Meu amigo, olha que coisa impressionante. Eu lembrei do Caipirão, cara. Essa música, eu lembrei do Caipirão aí.
1: Uma calúnia, né? Que calúnia, tá? Deus não queima. Ele torra.
0: Aí, ó. Esse é o Edmilson Caipirão. Olha lá, ó, que o cara mandou um OVNI aqui. Que é isso? Que você mandou? Fala aí, meu filho. O
2: bicho tá pegando e ninguém tá vendo. O bicho tá pegando.
0: Que aconteceu? Que tá pegando aí, cara? Que tá pegando aí, oi?
3: Antônio, que você acha aí do Neymar? Ele joga no Santos, sai do Santos ou vai pra outro time? Põe aí na roda. É fenomenal, não.
0: Fenomenal, não.
1: Ô, Léo, velho do lixo de novo, parceiro. Um abraço pra todos os parceiros aí, ó. Rapaz, são as últimas coletas aqui pra descarregar. Aí apareceu um companheiro meu de longe aí, o Cleitão. Um abraço, Cleitão. Vamos que vamos. Cadê o doidão do Muriloco? Cadê o Muriloco, aquele sem vergonha?
0: Foi dormir, já,
1: deu um pulo lá em Sorocaba, deu uma passada na
0: rodoviária lá. Foi dormir.
1: Eu vi ele por ali. Passei numa balada lá, o Muriloco não apareceu, mas tamo junto, Muriloco. Qualquer hora nós vamos se encontrar aí, maluco. Tomou uma cachaça.
0: Yeah.
1: Não vai do lixo, sai cachorro.
0: Vai do lixo, eu já falei pra você, né? Vamos fazer um churrasco lá em casa, hein, meu? Convidar você e o Muriloco lá em casa, lá. Vamos já tomar Sorocaba mesmo? Vamos fazer um churrasco lá em casa, lá. Vamos tomar uma lá. Vamos lá, vamos lá em casa tomar uma, hein?
1: Lembrou de mim, meu ovo cabeludo, sai fora, rapaz.
0: Aí, ó.
1: Vai caçar um serviço.
0: Aí,
1: me deixa em paz.
0: Ó, você fica, ele ficou bravinha. Ó, lá. Ele não gosta de ouvir essa música, não sei porquê, cara. Eu não sei porquê o Edmilson Caipirão, ele fica assim nessa música. Eu não sei lá, cara. Será que tem alguma coisa no passado aí? Alguma coisa assim, meio que, sei lá, entendeu? Não sei, alguma... Vamos nessa aí, 11 999 919197. Manda lá seu alô, sua participação aqui no nosso WhatsApp, bombando já por aqui. Bom dia. Entro no serviço às 9h30, trabalho até meio-dia, mas não dá pra dormir até que acabe o Band Coruja. Olha que coisa boa que eu acabei de ouvir aqui, ó.
4: Que isso, gatinha?
0: É a Ná. Oi, Ná, tudo bem, Ná? Ela vai mandar um áudio aqui, inclusive, eu falo aí.
5: Trabalho 12 horas, Léo.
0: Aí, 12 horas, minha amiga. Mas não deixa de ouvir o Band Coruja, né? Tá vendo? É isso aí, ó.
6: Max, João Lucas e Marcelo.
0: Felipe, fala, Felipão, bom dia.
7: Bom dia, Léo. Bom dia. Bora. Aqui no Mato Grosso. Voltando viagem. Vamos que vamos.
0: Cozer. Vamos lá.
7: Cuiabá, o palco do momento. Rondonópolis.
0: Eita.
7: Mato Grosso.
0: Tá certo, parceiro. Vamos lá. Pra baixo.
8: Nossa, estão pedindo ouvintes femininas. Gente, nós estamos aqui.
0: Aí, ó.
8: Só que vocês falam mais que nós, né?
0: Exatamente.
8: Então o Léo vai soltando os áudios dos homens. Vai ser muita mulher no plantão, acredito eu.
0: Aí, ó.
8: Muitas.
0: Isso, meu. Aí, ó. Mulherada aparecendo no programa, hein? É isso que eu quero, que a mulherada aparecer também, né? Olha aqui a outra aqui, viajando e ouvindo o Band Coruja, hein? Que coisa boa, hein? Vai lá.
9: Eles estão entre nós.
0: É, os OVNIs, os ETs, né? É, gente, quem nunca viu, né, um OVNI, né? Ah, bom dia, Léo. Lê minha mensagem, estou aqui trabalhando, sou oficial de cozinha, vai Corinthians. O que é oficial de cozinha? Mudou o nome agora? Seria... oficial de cozinha, cozinheira, pronto. Deve ser isso, é o nome, né, que coloca, né? Cleia aqui, ó, falando da mulherada, com a mulherada chegando, a Cleia. Fala, Cleia!
10: Os homens falam mais que os homens da cobra.
0: Fala.
10: A nega do leite.
0: É isso mesmo.
10: Aqui, Léo, tô aqui. Quem
11: tem 200 metros.
0: Aê, boa! Tá certo, a mulherada chegando com a gente, né não? Aí, ó.
12: Ô, Léo, bom dia. Cadê o Luiz Caipirinha aqui? Dá uma quinguinha do Diego, hein, meu? Se o Diego não tá apresentando, ele não aparece, hein, Caipirinha.
0: Não, mas o Caipirão tá sempre com a gente aqui, pô. O Caipirão, ele sempre aparece aqui. Mas você quer deixar espantar ele? Coloca a música da Rouge, do Rouge lá, pra você ver. Aí ele fica bravo. Olha lá, ô fenomenal, não.
4: Ô, Léo Júnior, você tem que convidar os ouvintes do Band Coruja. Pra esse churrasco vai ser fenomenal, não.
0: Ah,
4: não,
0: se
4: não,
0: eu
4: não.
0: Convidar todo mundo, eu tô lascado, cara. Eu tenho que fechar a rua. Não, eu vou ter que fechar a rua de casa. Você já pensou? Mas nós vamos fazer esse churrasco, velho do lixo. Nós vamos fazer esse churrasco aí, meu irmão. Ah, deixa com nós. Nós vamos fazer esse churrascão acontecer lá em casa aí, velho. Ô, velho do lixo!
11: Agora ficou bom, hein, Léo? Agora ficou bom, Léo. A mulherada tá por aí. Aí sim.
0: Fala, mulherada. Da Jeane. Fala, Jeane. Beleza aí, Jeane?
13: Bom dia, Léo.
0: Aí, ó,
13: bom
0: mulherada.
13: Dia, bom dia. Aqui trabalhando, curtindo o Bando de Coruja, porque a madrugada, assim, o Bando de Coruja não tem graça, né?
0: Exatamente.
13: Bom dia. Uma boa semana pra gente.
0: Isso aí, é isso aí. Vamos lá, vamos mandar mais uma mensagem. Você participando. Quero ouvir a sua... Você que tá me ouvindo. Não, você agora. Você mesmo. Tô falando com você mesmo. Você mesmo. Manda um áudio pra mim aqui, vai. 11 999919197, pra você participar. Falar ao vivo comigo aqui. Você fazer parte dessa resenha. Vamos ver.
14: Ô, Léo, bom dia.
0: Bom dia.
14: Então, quem tá entre nós é o Papai Noel, né? Entre nós.
0: Ah, o outro aqui já, vai.
15: Bom dia, Léo. Deus abençoe nossa nova semana aí. Vamos nossa lá. Segunda-feira, pose. Só não aguarde aqui no buzinaço, hein. A mão tá até com abstinência pra
0: nossa.
15: Pra buzinar aqui.
0: Tá até coçando, tá até coçando.
15: Pode abraço.
0: Ó, fica ligado, 4:30 da manhã tem o nosso buzinaço. 4:30 da manhã tem buzinaço, gente. Se prepara que eu sei que a mãozinha tá assim já, tremendo. A mãozinha tá coçando assim, tá doida pra buzinar.
16: Fala comigo! Bom dia, boa tarde, boa noite. Nós por cá, passando o tal do Floripa.
17: Ela acha tão normal, porque ela gosta mesmo é de andar com mãozão no pau.
0: Mãozão no pau, é! Oi, um bom dia!
18: Oi, Léo, bom dia! Não sou viado, tá? Isso é só um personagem. Boa noite.
0: Tá bom.
18: É o Ronaldo Filho, de Catanduva.
0: Tô vendo, tá bom. É só um personagem, tá? Mas nada demais. Somente um personagem.
19: Aí, Léo, faz o churrasco, eu levo a mulher desses cornos aí que fala mal da gente, caminhoneiro, pô. RJ na pista, pô.
0: Não, vou fazer um churrasco lá em casa. Vou convidar os parceiros.
20: Bom dia, Léo. Bom dia, Juliana, aqui de Pirituba.
0: Aí, você ó. Tá bem? Juliana.
20: Amo ouvir você no Band Coruja.
0: Obrigado, Juliana. Beijão pra você também. Obrigado, a mulherada chegou, hein? Tá vendo? Só falar da mulherada aqui, ó. Ó aí, ó. Pai, fala que não tem mulherada no programa. Esses vagabundos aí, não tem um desavisado aí, ó. Não sabe o que falar. A Carla também, a Carla da Bahia. Oi, Carla. Olá. Ô, Léo, bom dia. Quanto tempo? Manda um alô pra mim aqui, Carla Dias da Bahia. Tá mandado o seu alô. Obrigado, hein? Obrigado. Fala, Rafael, bom dia também.
21: Ô, Léo, bom dia. Léo, passando pra avisar aqui que minha avó já tá bem, viu? Que ela escorregou no banheiro lá na... Quando tava batendo na Gloriosa, deixei no chão, caiu no chão o negócio lá e não limpei, né?
0: Ah, para, velho.
21: Ela entrou, escorregou, caiu e quebrou o braço.
0: Ah, dá licença.
21: Já tirou o gesso, já tá bem.
0: Ah, dá licença, vai se lascar você, vai. Bom dia, oi.
22: Bom dia, Léo. Indo embora do trabalho, ouvindo o Band Coruja.
0: Como é que você aguenta ouvir isso aí?
22: Sensacional. É. Não perco.
0: Não, como é que você aguenta ouvir um programa desse nessas horas? Essas horas da madrugada, hein? Ô, fala aí, Caipirão, e aí?
23: Essa música não foi feita muito bem, né? Vamos analisar a letra,
0: Analise,
23: né? Ela gosta mesmo de andar com mãozão no pau, né? Se tem mãozão, então você já pode ficar esperto, né? E se for cabeludo a mão, então piorou, né?
0: É, mas aí você gosta que coloque também a sua mãozona lá, né? A sua mãozona no pau também. Você gosta, eu sei que você gosta do negócio. Você tem jeitinho que gosta. Você viu? Você tem jeitinho que gosta também, né?
24: Interessado, sabe o
0: aqui,
24: que...
0: Aqui, ó, a Nath já chegou. Só falar da mulherada. Tá chovendo de mulher no programa aqui agora. Aí, ó. Ô, Léo, Léo, bom dia. Nath Castro, ligada aqui na Band. De onde você é, Nath? Fala pra mim aqui. Você deve ser de Campinas aí, na região de Campinas, não é isso? Um abraço pra você aí. Oi, bom dia.
1: Bom dia. Tatuca, Salvador, sentido Recifolia.
0: Legal, cara. 3h46.
2: Bom dia, sou Caliandra, motorista de aplicativo. Caliandra. Aqui em Cuiabá, Mato Grosso.
0: Aham.
2: Léo, o pessoal falou que as mulheres não aparecem. Pois eu tô aqui, só não gravei o áudio exatamente na hora que o rapazinho aí falou que nós não participamos.
0: É o desavisado.
2: Eu estava com a passageira, não queria escandalizá-la com essa pouca vergonha que é esse programa.
0: Pouca vergonha é pouco ainda.
2: Mas, Léo, obrigada por animar nossas madrugadas. É bem difícil ser motorista de aplicativo de madrugada.
0: É, não é fácil não, né, minha amiga?
2: O sono vem, a gente não sabe como driblar, mas eu conheci esse programa recente.
0: É mesmo?
2: Pra mim tá sendo maravilhoso, porque, caramba, eu passo a maior parte do tempo sorrindo com vocês.
0: Que legal, que bom saber disso.
2: Obrigada mesmo pela animação, pela Band propor um programa assim pra nós na madrugada. É uma pouca vergonha.
0: Coisa boa!
2: Um programa
0: boa.
2: Sem futuro.
0: Totalmente.
2: A gente gosta de coisas sem futuro
0: esse programa.
2: É. Mas, enfim, nós estamos aqui. E quero, agora que eu descobri o número de vocês, meu Deus, agora eu vou participar sempre.
0: Participa mesmo, viu?
2: É que eu não sabia o número e você foi falando, eu fui... Que é difícil até encontrar pela internet.
0: É mesmo?
2: Mas enfim, nós estamos aqui, nós mulheres, a gente que é mais recatada que os homens, né? Os homens são mais pra frente, mas nós estamos aqui.
0: Mais pra frente, os homens são mais pra frente? Isso é pior, já passou da frente, já.
2: Essa pouca vergonha que nos anima a noite toda. Léo, manda um abraço pra mim.
0: Tá, que legal. Peraí, deixa eu ver, porque ela falou o nome dela, peraí, deixa eu só.
2: Bom dia, sou Caleandra!
0: Viva não mexe com ela. Obrigado, Caleandra, que bom saber que você gostou da gente, ouve a Band já há pouco tempo, descobriu o Band Coruja, é isso que a gente gosta. Aqui é um coração de mãe, sempre cabe mais um, o Band Coruja. É uma pouca vergonha, claro, exatamente, esse programa aqui é uma pouca vergonha, Tem uns corno aqui, normal, entendeu? E vamos levando, agora só a mulherada aqui em peso, olha lá.
3: Esses caras não estão na frente não, eles estão tudo um atrás do outro.
0: É, Alan. Tá muito baixo seu áudio, minha amiga, muito baixo, hein?
5: Caleandro, que belezinha, né? Falou que nós somos pouca vergonha, né?
0: Pouca vergonha, totalmente esse programa, né? Mas ela gosta de ouvir, porque não deixa ninguém dormir, né? O objetivo do programa é esse, né? Por isso que esse programa já existe há mais de 30 anos. É o mais ou 30 anos? 30 anos já esse programa aqui, ó. Rádio Coruja no ar!
6: Quer vir safadão?
0: Nós somos praticamente aqui, como esse programa já tem 30 anos, né? Muitos comunicadores, grandes comunicadores já passaram por aqui. Nós somos uma nova geração, né? Que estão aqui no Band Coruja. Aí, ó, somos uma nova geração. Aí, ó.
25: Aliando é nome de traveco, tá? Tá bem estranho isso daí.
0: Ah... Ué, que é isso, cara? Não fala assim dela, véio. Não fala da Caliandra assim, pô. É a amiga nossa aqui, ó, a mais nova amiga nossa. Fala comigo aí!
26: Ô, Léo, bom dia a todos os ouvintes aí.
0: Bom dia.
26: Um abraço, Cléo, e um abraço para todas as mulheres. Parabéns, hein? Parabéns a todas as mulheres aí que estão ligadas na sintonia da Band aí. E uma boa semana para todos. É o Chico do Bolo.
0: Aí, um abraço, parceiro! 10 para as 4 agora, 10 para as 4.
27: Bom dia, Léo, Gilbertão, Rio de Palestina, agora ficou bom o programa, hein? As cocotinhas chegou.
0: As cocotinhas,
27: hein? Boa semana pra nós e só passando pra avisar também que, ó, Malvadão levantou mais um troféu, hein? É nóis, Mengão na área, que veio o Palmeiras e o Cruzeiro, é
0: valeu, valeu, junto, parceiro. Aquele abraço, é nóis. Ô, Léo, tudo bem? Aqui é a Suelen. Esse amigo aí da padaria, certeza que queima rosca. Olha aí a Suelen falando aqui, ó. Pô, que queima rosca, hein? Legal, Suelen, aquele abraço, é nóis, Suelen!
28: Ela só anda com
0: zão no pau,
28: com mãozão no pau, com mãozão no pau.
0: Ó, agora cara, eu só falei da mulherada, agora choveu de mulherada aqui no programa. Agora não para mais, olha lá. Oi, Léo, quem é a Ju? Oi, oi, Ju? Oi, Ju? Peraí, oi, Ju, mas quem que é? Essa aí é a Ju que eu tô falando? Ou tá, não sei. Mas tudo bem, tá, agora entendi aqui. Bom dia, aqui é a Gabriela, estou com a minha irmã, Giovana. Manda um abraço pra todos os trabalhadores do Brasil. E vai, Corinthians, vai, Corinthians! Ela é de Londrina, Paraná, até as 5 da manhã, minha amiga. Aí sim, hein? Fala o Davi, fala, Davi, fala comigo, Davi.
4: Tô dormindo, com o Deus falou, mas tá ouvindo o programa, estou todo bem com ele. Estou doente, estou esfriado. Eu tenho asma também, né? Faço não, mas tô acordadão.
0: Mas você tá bem, né, Davi? Tá certo.
4: É isso aí,
0: mano, é isso aí, ó.
7: Olha, se você quiser olhar no meio das minhas pernas pra ver se tem uma jeba, você pode olhar.
0: Pode olhar.
7: No máximo que você vai encontrar é uma perereca bem bonitinha, bem fechadinha, aí, apertadinha.
0: Tá aí, ó, tá vendo? Ela só anda. Vai, os trouxa falando, vai, os trouxa, vai, seus trouxa, vai. Vai duvidar da mulher, vai. Ah, dá licença, cara. Ó, 8:04 já, 8:04, minha gente, 8:04.
8: Olé.
0: Oi.
8: Cara, você tem que parar com isso. Você tem que abrir a boca, cara. Na hora que a turma fica gozando da sua cara, você abre a boca.
0: Ah, dá licença, vai.
8: Não deixa, não. Assim que eles começarem a gozar na sua cara, você abre a boca.
0: Tá, abre aí, vai, abre já, abre aí. Peraí, deixa eu ver, peraí, que é esse? Ah, que, como é que é? Hã? Abre aí, vai. Abre aí, vai, trouxa.
9: Bom dia, João, motorista do aplicativo Bento Gonçalves. Estamos na madrugada aqui, Léo, 3 graus, eu e o meu colega Luiz, buzina aí, Luiz.
0: Vai, buzina aí.
9: Toca a música pra nós e dos mamões.
0: Buzina, mas...
9: Foras assassinas, sabão cracrá. Oferece pra todo esse caquedo da madrugada aí que ouve o Bando Coruja.
0: Fumou droga ou noia? Fumou noia ou droga? Vamos lá, vai! Essa aqui é melhor pra vocês, ó. Essa aqui dá certinho pra vocês, ó. Essa dá certinho, dá. Essa até dá, até dá.
10: Tanto quanto...
0: Vamos lá, 11 999919197. Fala comigo, vai, bom dia.
11: É, Júlio Camacel Porteiro, convida pra esse churrasco aí, né, Júlio? Assim eu acho uma linguiça na sua folga.
0: Ah, sai daqui, cara, sai daqui, vai. Oh, vou fazer um churrascão lá em casa. Vou convidar o véio do lixo e o Muriloco lá. Vou convidar um véio do lixo e o Muriloco, hein, cara, pra fazer um churrasco lá em casa. Pô, é. Vamos ver, vai. Mais um, fala comigo.
12: Caleandra, o pai chamava Carlos e a mãe chamava Leandra. Caleandra.
0: É, pois é, ficou dois nomes, né?
12: É, legal.
0: É, tá certo. Gente, ó, falta, deixa eu ver se... Ah, tá, beleza, dá mais tempo ainda. Fala comigo aí, Ronaldo, fala aí.
13: Ô, Léo, minha joia, bom dia, boa tarde, boa noite.
0: Bom dia, boa tarde, boa noite.
13: Aqui é Ronaldo, minha joia, da puxada do H2O aqui.
0: Ah, que minha joia, cara, que tá chamando de minha joia? Eu lá tenho cara de joia agora. Eu tenho cara de joia agora.
13: De Ilhéus a Porto Seguro, Bahia, Brasil, Curitiba. Fala com a Caleandra pra mandar essa foto dessa perereca
0: não
13: aí.
0: Não vai mandar nada goiada. Aqui, não. Não vai mandar
13: manda
0: nada.
13: Manda aí. Não, bota não, no não, story.
0: Você não vai mandar nada aqui, não. Pode parar com esse negócio aí. Vai mandar o quê, rapaz? Ah. 11 999919197, oi.
14: Só vai convidar quem é da panela.
0: Não, não vou convidar.
14: Se quem não dá. For da panela, ele não convida.
0: Não, mas não é assim, cara, não é assim. Ó, se eu for convidar todo mundo do Bando de Coruja lá em casa, coitada da minha esposa, coitada da Zê, porque olha, não vai caber gente lá em casa, não vai caber. Não, vou ter que fechar a rua. Não, essa é a verdade, eu vou ter que fechar a rua lá em casa. Ah, não tem jeito não. Ah, deixa eu ver quem tá por aqui, fala comigo, vai.
29: Bom dia, Léo, beleza? Bom dia. Chama eu pro seu churrasco também.
0: Fala, Maicon.
29: Tem certeza que a tia Zenora vai gostar da minha presença na sua casa?
0: Ah, eu acho que sim, cara. Vamos, tá? Tudo bem, pode ser, eu convido você também lá. Eu convido você também, ok? aqui, ó. Manda pra... Como é que é? Manda pra ela aí, Léo. Manda aí. Manda o quê, cara?
26: Caliandra.
0: Ah, tá, da Caliandra.
27: Um beijo do velho lixo. Seja bem-vindo aí na Band. Sai, cachorro. Fala com nós. Pode falar. Beijo, beijo.
0: É, vocês não tem jeito. Vocês são tudo um bando de safado, vocês são, né? Porque, olha, só chegar mulher num programa que vocês ficam com tudo, com a gracinha do mundo aí. Coitada da menina, a Amora lá. Coitada da Amora até sumiu daqui. Que vocês ficaram em cima dela aí, enchendo o saco aí, ó. Coitada da menina falou, quer saber? Eu vou parar de mandar áudio. Ela parou de... Os caras ficaram falando aqui, porque o nome dela é Amora mesmo. Meu Deus do céu. Vocês não prestam mesmo, viu? Pelo amor de Deus. Eu sou o único cara mais de boa aqui nesse programa. Né? Essa é a verdade. Essa é a verdade. Aí, bem casado, por sinal, viu? Oi, bom dia.
26: É nada, é melhor tocar aquela do ser corno ou não ser. Só tem corno.
0: Ah, vai se lascar, vai.
14: Oi. Se você convidar todo mundo que é teu fã, você pode fechar uma arena. Esse é zica.
0: Ó, já pensou? Convida toda a galera. Tô ferrado, velho. Vai ter que, sei lá o que tem que fazer, velho. 11999919197, tem que fazer um intervalo já aqui, ó.
10: Fala, Léo, beleza? Cara, ó, já que você não dá pra convidar todo mundo aí, vamos fazer o seguinte, cara, vamos assar uma linguiça aí na sua folga. Tem coragem? Assar uma linguiça aí na sua folga?
0: Vou pegar, vou assar a sua linguiça. Eu vou assar a sua linguiça. O que você acha? O que você acha disso aí?

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3: Vamos lá, nossa madrugada mais gostosa, vamos lá, virando mais uma hora com você. Bom dia, bom dia, bom dia, com muita alegria. Como é que tá você? Tá tudo bem? A gente começa bem a semana, né? Do jeitinho que você gosta. Muito, mas muito prazer, eu sou o Léo Júnior, tô aqui, ó. 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

0: 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Wesley Safadão. Hey, vaqueiro cantando pra gente, displicente. 4 horas e 12 minutos. Esse é o nosso Band Coruja no ar até as 5 da manhã. Vamos nessa, vamos nessa.
1: Quero ver essa galera me manda na palminha da mão.
0: Manda a sua mensagem pra gente. Manda aí, vai, aí.
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0: 11 999 919197. Até às 5 da manhã, hein? Eu quero você aqui no nosso Band Coruja. Fala comigo que eu tô...

0: gostei dessa, hein? TCC. Ah, vou fazer um TCC. Ah, o que, que é TCC? Truco, cerveja e churrasco. Ah, comigo aí, bom dia, bom dia, bom dia.
1: Fala, Léo Áquila, o senhor tá bom?
0: Tudo bem, Planteira? Você?
1: É papai aí. Nath Castro, conheço, hein? Ah. Sumaré. Ô, oh, Nath, saudades. Queiroz da cidade de Sorocaba, tô aqui na FBV, Porto Feliz.
0: Aê. Forte abraço. Alô, Porto Feliz, alô, Sorocaba, tamo junto. Ah, gente, 4h14, vamos lá, porque logo o nosso campeonato de piadas já tá atrasado, hein? Vai até 4h30, 4h30 tem buzinaço. Então é o seguinte, chegou aquele momento, prepara, mas prepara a sua piada ruim, gente. Agora é o seguinte, é piada ruim, tá? Não vem com essa, eu quero piada ruim aqui, hein? Aquela piadinha sem graça, sabe? Então, bora começar o nosso concurso internacional de piadas ruins a partir de agora, aqui no nosso Band Coruja.

mandar sua mensagem. Claro, você vai participar do nosso concurso internacional de piadas ruins. Bora começar, hein? Eu quero a sua mensagem. 11 999919197. Então, a partir de agora, se prepara, porque começou!

0: concurso internacional de piadas ruins vai tocar. Eu quero aquela piada sem graça. Por favor, hein? Não vem com piada boa que não dá certo. Aquela que tem ninguém rível. Chata pra caramba. Aquela piada ruim, vai. Manda aqui pra gente a sua piada ruim. Vamos ver se é bom de piada ruim, vai. Piada chula mesmo, vai.
1: Desce daí, viado.
0: Ah, que é isso, cara? Não é bem isso. Não é bem assim. Olha lá, já chegou o Região. Região taxista chegou na parada.
2: O Léo Júnior, bom dia. Estou aqui na Avenida com o PC, na Casa de Alegria, Ilha. Casa Ilha de Clube. Se passar algum motorista de aplicativo aqui, vai tomar 3 tapas na cara, aí, Região, ó. Taxista.
0: Aí, ó, já tá avisado, hein? Tá avisado. Oi.
3: Vamos lá, Léo. Porteiro Alexandre aqui tá tua pé.
0: Vai, Porteiro então, Alexandre.
3: Velha, velha, né? Ah. Tava deitadinho lá na caminha deles, dois deitados, né? Tal. Aí uma velha virou pra ver e falou: ah, meu amor, estamos fazendo 60 anos de casado, vamos comemorar? Mas como assim, meu velho?
0: Como assim?
3: Ah, vamos naquele lugar lá onde a gente namorava, tá calor mesmo, é aqui pertinho, vamos lá. Chegou lá, a velha pegou, tirou a roupa no meio lá do mato lá, né? Aí o velho também, aí o velho carcou na velha, encostou na seca, mas começou a tremer, o velho pegou. Ai, meu amor, você tá quente, que antigamente. E ela falou: não, é que naquele tempo a cerca não era elétrica.
0: Ah. É, tá bom, aí, ó, já começou bem, hein? Vamos ver se o Davi tem piada aqui. Fala, piada, Davi.
4: É a que a FIFA fez, ó, tio, vendeu o gramado da Fórmula 7 mil, você quer comprar? Não sei se eu vou comprar. Tá. Mas é 17 mil, é. Quem ganhar a Copa, anda com a quiser comprar o gramadinho da FIFA lá pra bater essa casa, 17 mil. Bora aí.
0: Cara, mas isso é uma piada. Eu não entendi essa piada do Davi. Não sei se ela vai ser válida. Eu não sei se essa piada do Davi vai ser válida, hein? Vamos ver.
5: Bom dia, Léo, que é o Felipe da Baixada Santista. Cara, deixa eu te fazer uma pergunta.
0: Me faça.
5: O que a faca falou pra carne?
0: Sei lá, estou lhe cortando. Vou lhe passar a faca. Não sei, cara. Vamos ver. Ah, isso aí seria. Aí não é uma piada, cara. Isso aí não seria uma piada essa. Não é uma piada isso aí. Ah, vem assim.
5: Resposta? Nada, a faca não fala.
0: Então, mas isso aí não chega a ser uma piada, cara. Não é uma piada esse aí, hein? Vamos ver. Tá a sua também, tá meio assim. Não, vamos ver se vai ser válida essas duas piadas aí, da sua e do Davi. Vai, fala comigo.
6: Para Léo, bom dia. Clebão da Alvorada de Goiás, Uber da Madrugada.
0: Fala, mano. Fala, mãe. Fala.
6: Léo, duas elefantas foram passar um dia na praia, calorzão. Deu uma, entrou na água, chamou a outra pra vir. Daí ela pegou e falou: não, não vou entrar não, porque eu tô naqueles dias. Daí a outra falou: não, não tem problema, eu trouxe uma ovelha.
0: É, tá bom também. É porque assim, né? É, no caso seria piada, né? Não charadas, né? Charada é outra coisa, né? Vamos lá, mostra a sua piada. Me mostre a sua piada. Conte-me mais.
7: Bom dia, André Luiz aí, motorista da rodagem aí, motorista carreteiro.
0: Fala aí, André. Tudo bem?
7: É, manda um salve pra todo mundo aí da rodagem aí. E um especial aí pra todas as gatas aí que tá na... trabalhando nessa hora aí.
0: Tá.
7: Tanto na rodagem como aí nos... em outras funções aí, beleza, Léo?
0: Beleza, tá bom.
7: Abração aí, primeira vez que tô participando aí do programa aí. Curto todas as noites aí.
0: Seja bem-vindo, cara. Seja bem-vindo.
7: Tô na rodagem, programa sensacional aí, da hora, Band de Coruja, hein? Nota 10.
0: Bom, valeu, obrigado. Mas você não falou sua piada, cara?
8: Olha, o Carlos aqui de Florianópolis, mas ele ia sair, né? Ele foi lá, pegou seu bate blazer, seu bate sapato social. Diz aí, ele foi a um batizado.
0: Eu não entendi essa piada aqui, peraí. Acho que eu peguei a piada meio que...
8: Olha, o Carlos aqui de Florianópolis.
0: Vai, fala, Carlos. Vai, Carlos, vai.
8: Vamos lá. O Batman, ele ia sair, né?
0: O Batman.
8: Ele foi lá, pegou seu Bate Blazer,
0: tá bom,
8: seu Bate Sapato Social.
0: Uhum.
8: Diz aí, ele foi a um batizado.
0: É, tá dentro. É válida. Vamos lá, mais uma piada ruim aqui.
9: Isso é muita droga, né, Davi? Não pode ser. Pelo amor de Deus, Davi. Você não sabe o que fala, Davi. Vai cozinhar seu macarrão lá.
0: Você para de ficar reclamando em vez de contar piada também, vai. Ah, poxa vida, meu. Conta aí logo a piada pra nós aí, pô, vai.
10: Ô, Léo, bom dia.
0: Bom dia.
10: Eu sou o suco do Pica-Pau. Tava sonhando, velho, que era uma espiga de milho.
0: Uma espiga de milho?
10: Aí de repente ele acorda gritando e chorando e esperneando.
0: Tá.
10: A esposa dele fala: o que aconteceu, amor? Você tá desse jeito?
0: O que aconteceu?
10: Ele fala que sonhei que era uma espiga de milho, tava sonhando que era uma espiga de milho. Mas e daí, o que que tem? A esposa pergunta pra ele. Ele fala que era que o galo tava correndo atrás de mim tentando me comer.
0: Nossa.
10: Que loucura, Léo.
0: Nossa, que loucura mesmo, cara. Foi na espiga de milho. Tá.
11: Oi,
0: bom.
11: Léo.
0: Oi.
11: Thaís de Osasco.
0: Oi, Thaís. Pode falar.
11: A Cássia quis, mas eu não quis. O Sylvester está longe, mas nós estamos perto.
0: Ah, tá.
11: A Marília é pera, mas o Júnior é lima. Um beijo, segundo.
0: Tá, mas isso aí seria uma charadinha também. Não sei se ela vai ser válida essa, hein? Eu não sei se ela vai ser válida, hein? Tudo bem, vamos lá, vai, mais um.
12: E o rapaz falar uma piada aí, lembrei de uma legal, sabe? É o padre era bem cachaceiro, bem que de vez em quando ele dava uma passadinha no vinho, sabe, Léo?
0: Ah.
12: Aí esse dia ele ficou muito louco, tava bem tonto mesmo.
0: Bem tonto.
12: Andando na rua, veio uma freira de encontro com ele, veio, tacou-lhe um socão na cara da freira, olhou pra ela, você levanta, Batman, vamos ver se você é bom de pancada mesmo.
0: Nossa, que sem graça essa piada, hein? Ela foi tão sem graça que ela foi válida. Foi válida, viu, Caipirão? Foi válida essa piada aqui, vai.
13: Ô, Léo, bom dia.
0: Bom dia.
13: Léo, dois amigos saíam do trabalho todo dia, paravam no bar de um português e contavam piada de português.
0: Tá, tá.
13: E o português não estava gostando mais. Aí ele avisou: amanhã, se vocês contarem piada de português aqui, eu vou matar um. A hora que os dois amigos chegou, o português já colocou o revólver em cima do balcão. Aí um olhou pro outro e falou: então tá bom, não vamos contar mais piada de português. Vamos contar uma piada de japonês.
0: Tá.
13: Era uma vez, dois japoneses, Joaquim e Manuel.
0: que dá a mesma coisa, né? Tá bom. Beleza, ó, um pouquinho mais, ela já virou um pouquinho mais aí. Ela quase vira uma piada boa, quase. Tá, mas tá bom a sua piada, mas tá boa a sua piada também. O Davi não gostou da piada, vou dar uma piaba no Davi, daqui a pouco, vai.
14: Então, Leonardo, no apartamento tinha duas bichinhas, né? Uma foi tomar sol na varanda lá, começou a gritar. Ai, ai, ai, me socorre. Aí a bichinha pegou e falou assim: o que aconteceu? Ah, entrou um rato. Aí falou: entrou um rato? Nossa.
0: É.
14: Aí pegava, vamos tirar esse rato daí então. Aí pegou, armou uma ratoeira, né? Pra ver se o rato saía. Aí quando pensou que não, a bichinha saiu gritando: ai, me socorre. A outra vem e fala assim: e aí, saiu o rato? Não, entrou um gato.
0: Tá bom. Então tem umas pessoas aí que tá boa, tem umas piadas ruins mesmo aí, viu? Tem umas piadas ruins mesmo, hein? Caramba, velho. E você pode ver nos lugares aí, a maioria o povo conta piada ruim. Ninguém conta uma piada boa, né? É sempre aquelas piadinhas ruins. E é o que são válidas, né? São as piadas assim que são válidas.
15: Bom dia. Moleque todo dia passava na frente do chuteiro, né? Aí perguntava pro pai, o que é aqui? Aí o pai falava: é uma fábrica de fazer mulher.
0: Fábrica de fazer mulher.
15: Aí toda vez que ele passava, perguntava a mesma coisa e o pai respondia a mesma coisa. Aí um certo dia ele conseguiu fugir do acesso do pai lá e conseguiu entrar lá dentro. Quando o pai conseguiu pegar ele, falou: o que você tava fazendo aí dentro, filho? Ele falou: acabei de ver uma mulher, pai, tava quase pronta. O cara tava terminando de fazer o buraco do furico dela.
0: Caramba, cara! Meu pai do céu! 11 999919197. Oi, bom dia, fala aí. Nossa.
16: Ô, Léo!
0: Que isso, mano?
16: Bom dia, o Rodrigo.
0: Fala, Rodrigo.
16: Ô, Léo. O cara tinha um papagaio, né? Aí o papagaio... cara chegou em casa, o papagaio tava todo assim piriricado, todo vestido com peruquinha, vestidinho.
0: Tudo arrumadinho, tudo arrumadinho.
16: Tudo parecendo uma bichona.
0: Tá.
16: Aí o dono falou assim, ué, papagaio, o que aconteceu? Ele falou, cansei de dar só o pé.
0: Tá. Ó, essa piada aí eu não sei, porque ela tá quase boa também. Ó, é uma piada quase boa. Me fez ir. Quando faz ir, então é que é, então, tem que ser uma piada ruim, cara. Mas tá valendo, vai, vai.
17: Bom dia, Léo, bom dia. Aqui é o Riva de Jundiaí. Ô, Léo.
0: Fala, Riva.
17: Dormi em casa essa noite passada, minha mulher acordou. Falou assim, marido, sonhei que você tinha me dado uma bolsa de 500 reais. Eu falei, mulher, volta a dormir e sonha com um sonho mais barato. Você tá doido? Um abraço, tamo junto. Putz.
0: É isso aí, é isso, é isso. Vamos lá, piada sem graça. Campeonato isso aqui é internacional. Campeonato Internacional de Piadas Ruins. Vai.
18: Isso aí, bom dia, Léo Júnior. Aqui é o Josildo Vigilante. Piada de bêbado, hein?
0: Vai.
18: O bêbado entrou na igreja. Aí o padre falou: o que você deseja, meu filho? Ele falou: eu sou Jesus, seu padre, eu sou Jesus. O padre falou: meu filho, isso é blasfêmia. Não pode falar isso. Eu sou Jesus, seu padre. Eu sou Jesus. Me acompanha. Aí foi até o bar com o padre. Aí chegou lá, o dono do bar já gritou logo: ai, Jesus, você aqui de novo.
0: É, rapaz, tá bom. E era sem graça essa. Mas entrou pro hall, entrou pro hall aqui.
19: Léo Júnior, o cara tirou a habilitação, né? Pegou e foi pra rodovia.
0: Tá bom.
19: Chinelou, passou pelo guarda, o guarda, opa, para. Ele disse, guarda, tô todo habilitado, tô todo certinho, tá aqui meus documentos. Ele falou, não, moço, você tá muito rápido. Não, eu só vou liberar você se você, se você responder duas perguntas pra mim e acertar. Aí ele, tá bom, seu guarda, pode perguntar. Ele, se você ver lá longe, vindo uma luzinha, o que é que tá vindo? Aí ele, ah, seu guarda, é fácil, é uma moto. Ele falou, meu filho, eu sei que é uma moto, eu quero saber se é Honda, Yamaha, Suzuki. Então, seu guarda, faça uma perguntinha mais fácil, né? Aí, seu guarda, pra segunda pergunta.
0: Segunda meu filho, pergunta.
19: Se você ver lá longe, duas luzinhas vindo em sua direção, é o quê? Ele, é um carro, seu guarda. Ele falou, meu filho, eu sei que é um carro. Quero saber
0: grande,
19: se é Chevrolet, Ford, Volkswagen. Ah. Ele falou, seu guarda, eu posso fazer uma pergunta pra você? Aí o guarda, pode. Ele falou, seu guarda, se você vai passando, você vê na esquina uma mulher rodando a bolsinha, o que que ela é? Ela falou, é uma garota de programa, meu filho. Aí ele pegou e respondeu pro seu guarda, eu sei que é uma garota de programa, eu quero saber se é sua mãe, sua tia, sua irmã.
0: Totalmente sem graça também. Tá boa. Entrou.
18: O cara chegou num boteco, num bar, bravo com outro cara lá, chegou lá pro cara e falou, eu sou paraguaio e vim aqui para matá-lo. Aí o cara olhou pra ele e falou, para quê? Aí ele, paraguaio.
0: Ah. Ai, ai, ai. Quase, hein? Quase não entra essa. Quase não entra essa. Porque, ó, senão, se eu ver que é uma piada, assim, que eu já faço isso aqui, ó. É, entendeu? Eu vejo que não foi aquela coisa, mas beleza, foi.
20: Aqui é Matheus Uber, São Bernardo Campo. Bom dia.
0: Tá bom. Ah, que? Só isso, cara? Mais nada? Vamos lá, manda sua mãe, sua piada ruim, daqui a pouco já tá acabando, tem mais duas piadas só, porque a gente vai começar o buzinaço. 4:30 é o nosso buzinaço, né? Como eu já havia prometido, é o nosso buzinaço. Atenção, os caminhoneiros, você que tá aí no seu carro, tá na sua moto, prepara a sua buzina que vai começar já o nosso buzinaço aqui.
21: É o Júnior, caiu um avião lá na Floresta Amazônica.
0: Ah.
21: Tinha o piloto, o radialista e o motorista de Uber.
0: Aí tem que colocar o radialista no meio.
21: Aí o piloto morreu. E aí os índios cercou os dois que sobrou. E perguntou, né? Uga, uga, boa vida. Aí o motorista do Uber falou assim, porra, a vida, velho? Eu vou morrer? Ah, não. Um pouquinho de uga, uga, né? O que é esse negócio? Vamos ver o que é. Aí, beleza, formou aquela fila, todos os índios da tribo, velho. O pajé veio no motorista de Uber, e uga, uga, uga, uga, uga. Veio o caçador, e uga, uga, uga, uga. Veio os índiozinhos, e uga, uga, uga, uga. Até que o motorista do Uber morreu. De uga, uga, né? Morreu morto por uns nu. Aí o radialista, né?
0: Ah.
21: que tá. Ele cobre férias na Band FM, né?
0: Cala sua
21: aí
0: boca,
21: ele falou assim,
0: velho.
21: Eu, hein? Acabaram com o cara. Eu vou escolher logo morrer, né? Aí o Zinho falou, tá bom. Mas antes, um pouquinho de Uga Uga.
0: Nossa.
21: É o Júnior. Caiu um avião lá na Floresta Amazônica.
0: Que piada sem graça essa sua, hein? Que piada sem graça essa aí, cara. Vai, dá se lascar. Oi.
1: Fala, Léo, bom dia. Piadinha do galo pra ti.
0: Do galo, vai.
1: O cara queria um galo pra reproduzir com as galinhas lá do galinheiro dele pra botar a vender.
0: E aí, cara? E aí? Me conta o resto?
1: Só que os galos estavam tão murchos, que nem um dava certo com as galinhas. Aí ele tava procurando um galo lá, e o cara disse, ah, eu tenho um galo lá pra te vender. Vendeu o galo. Galo seco, velho, né? Comprido. Foi lá e meteu tudo as galinhas. 3, 4, 5 vezes por dia com as galinhas. E o cara já não aguentava mais, por fim das contas, já não aguentava mais aquele galo, só queria furar. Aí ele pegou e botou o galo dentro de um curral sozinho lá. O galo fugiu, queria comer as vacas, queria comer até os bichos do vizinho lá. Ele atravessou uma cerca lá, achou o galo atirado no chão lá. E 3 urubus em cima, né? Daí ele olhou pro galo e falou, galo, vambora, galo. Acorda, galo. Sabe, meu, sai daqui que eu quero traçar aquelas morenas que estão voando lá em cima lá.
0: Ah, legal. Só que é o seguinte, gente. O pessoal, quando vai fazer piada, faz uma piada mais curta. Porque a piada, é piada muito grande. Então, fica. Pra quem tá ouvindo, tipo assim, o pessoal quer ouvir já o final da piada, né? Então, quando o pessoal for fazer, faz uma piada um pouquinho mais curta. Hein? Dá uma encurtadinha na piada aí. Beleza? Mas valeu sua piada. 4h32. Daqui a pouco vai começar o nosso buzinaço. Vai.
2: Bom dia, Léo. Bom dia, Coruja. Também quero participar da piada. Ruim, hein?
0: Fala, Angelita.
2: O galo chegou pra galinha e falou assim, mulher, vamos lá na igreja. Ela fazer o que lá na igreja?
0: Mais um do galo.
2: Aí ele, vamos lá rezar a missa do galo.
0: Tá. Quase eu ri aqui. Não é pra rir. Ai, gente do céu, vocês não têm jeito, mano. Carambolas, viu? Vamos ver aqui. Vai fechar o nosso concurso, o concurso internacional, né? Campeonato.
22: Quando eu lembro,
0: né?
22: Como que era o Band Coruja antigamente, gente. A gente dava risada, brincava. Olha o fim que chegou o Band Coruja.
0: Esse aqui é uma piada bem sem graça.
22: Eu fico com dó, viu?
0: É uma piada bem sem graça pra você. Essa é sem graça totalmente. Ah, meu filho, fica à vontade. Você pode ouvir o que você quiser, cara. Piada sua sem graça, vai.
23: Bom dia, Léo Júnior. Ótima segunda-feira.
0: Obrigado, mano.
23: Deus abençoe nós nesse dia. Sobre a piada. Você sabe como deixa um viado curioso?
0: Seria você, né? Tá bom, beleza. A última piada que o cara falou, escuta a minha, tá bom, então vai, a sua. Pra fechar agora.
21: Eu queria comer até o...
24: E aí, Léo?
0: E aí?
24: Tinha duas amigas conversando uma com a outra. Aí falou assim, amiga, você acredita que essa noite o cara chegou em mim? Falou, dá ou morre? E aí, você deu? Não, eu morri.
0: Tá certo. Aí, pronto, fechou, gente, fechou. Fechou o nosso concurso internacional de piadas ruins. Amanhã tem mais. Amanhã, 4 da manhã, tem mais. Falar pra esse vagabundo que falou coisa aqui agora, seu vagabundo aqui, ó, filho, você não tá contente? Vai pra outra lá, meu filho. Esqueci, acabou, né? Esqueci desse detalhe, vamos lá então, 4h34. Manda lá sua mensagem pra gente, 11 999919197. Ai, meu Deus do céu, povo não tem jeito não. Vamos começar o nosso buzinaço, hein? Vamos lá começar o nosso buzinato. Mas eu falo da outra, mas brincando, viu, gente? Os caras são todos meus amigos, tá? Os locutores de rádio, que em geral aqui, ó, da concorrente, é tudo meus amigos. Falo brincando aqui, viu? É que na verdade eu falo tudo brincando. Nós levamos a brincadeira. É que os ouvintes, tem uns que não levam tanto assim, né? Eles levam assim. Sério, a ferro e fogo, né? Mas nós somos tudo amizade aqui, tudo amigo, cara. De boa, de boa. Mas é o seguinte, vamos começar o buzinaço, vai, vamos começar nosso buzinaço aí. Cadê o buzinaço? Vamos buzinar? 11 999919197. Cadê aquela buzinada? Aquela buzinada assim, ó, tipo assim, ó, aquela buzinada. Manda aí aquela buzinada pra mim, vai.
3: Bora, Léo!
0: Vai!
3: Bom dia, bom dia!
0: Bom dia, bom dia!
3: Ronaldo aqui da puxada do H2O, positiva!
0: Vai, vai!
3: Itabuna, Bahia, Brasil! Manda um abraço aí pra galera aí da puxada do H2O e pra todos que estão ouvindo a banda aí, viu? Valeu, tchau, obrigado!
0: Ó! E a galera buzinando com tudo aqui na Band. É a rádio que é a única rádio que faz isso pra povo. Buzina. Buzina com vontade, meu filho. Buzina com vontade. Oi, oi.
4: Olha o buzinaço do algodão doce.
0: A outra aqui já sem, totalmente sem graça, hein? Essa aqui foi, totalmente sem graça. Ô, Tejão.
5: Manda esse Edinaldo Plácido aí catar batata, esse nó cego aí. Deixa do caramba, ele puxa saco de outro, de outros radialistas. Cara chato, meu. Tejão, taxista.
0: Deixa ele. Ai, ai, ai. Vamos lá, vai. 11 999919197. Deixa o cara, vai. Fazer o quê? Buzina aí, cara. Aí, ó. Buzina aí, pô. Vai, buzina.
6: Galera do Barroca aqui na escuta. Eu e Mano Rony.
0: Aí. Daqui a pouquinho vai começar nosso Band Bom Dia. Já, Band Bom Dia vai começar. Fala comigo aí, vai.
7: Ô, Léo, avisa esses caras que tá falando mal de caminhoneiro. O caminhoneiro leva a mulher dele embora, hein? O caminhoneiro tem fama de que leva a mulher dos cornos embora, hein? Já aconteceu isso várias vezes, hein?
0: Ah, isso aí, vai. Buzina aí que é melhor, vai. Buzina aí. Ei, a buzina. É a galera buzinando com vontade aqui na Band FM.
25: Tchau, cansei de você, tchau.
0: Fala comigo aí, vai.
7: Bom dia, Léo, motorista da DBS. Manda esse Edinaldo Plácido se lascar. Só sabe rir com as coisas que o Diego fala, só. Pra ele, só o que vale é o Diego.
0: Não ligamos pra isso, não. Se ele quiser participar aqui, lá, o que... Não tem problema, cara. Você tá assim, né? Tá de boa. Nós levamos de boa. São tudo amigos aqui, cara. Tudo amigos. Os caras que não entendem, né? A gente já tem amizade, velho. Oi, bom dia.
26: Bora, Léo. Aquele bom dia, Léo. Forte abraço pra você, meu querido.
0: Valeu.
26: Ainda bem que você acabou com aquela panelinha do Bande Coruja, que só falava 4, 5 pessoas ao mesmo tempo.
0: Não,
26: você
0: dá atenção, pô,
26: a todos. Bora, Léo. Imigrante aqui na área.
0: Aí, pessoal de imigrantes. Não, gente, não tem... Ó, gente. Não existe panelinha lá. Não, é uma galerinha. Cada um tem uma forma de se apresentar um programa, né? Vamos lá, vai. Quero falar com você. Quero buzinaço. Quero buzinada. Vai.
27: Aí, Léo, bom dia. Cuiabá é o palco do momento.
0: Feia,
25: velho.
0: Buzina feia, hein? Ô, Angelita, fala aí, vai.
28: Bom dia, Léo, Angelita, ouvinte da Band Coruja, fã de carteirinha.
0: Vai lá,
28: quero buzina. Quero deixar aqui também o meu buzinaço pro Band Coruja, pra todos do Band Coruja.
0: Ah. Buzina aí. Nossa. Putz, agora tem até um cachorro junto lá buzinando, você viu? Cachorro junto participando, é isso aí, gente, é isso, vai.
29: Bom dia, Léo, bora que bora, vamos que vamos. Bi. E pro Edinaldo Plácido, tá aqui, Edinaldo, pra você e pra sua família aqui, ó, bem grande e grosso, 23 centímetros.
0: Vai. Buzina aí, vai. O Davi tá bravo. Quando ele fala que palhaçada, Davi, ele tá bravo já, o Davi.
30: Lá de Cava, Santa Itapema aí, de Santa Catarina. Vamos, chover, um abraço aí.
0: Valeu, parceiro. parceiro, tamo junto. Fala aí, Davi, agora, sua vez, vai.
8: Tá só isso aí, né, Léo Júnior? Tá disso aí, ô! Ô! Ô, tá de ser piada, tá disso aí, Léo Júnior. Ô! Ô, ô, buzina tá aí, Léo Júnior.
0: Essa é a buzina, gente, essa é a buzina do Davi. Ai, gente, vocês não tem jeito mesmo.
9: Não, sabe o que eu gosto de buzinar? Ah. Na tita, assim, ó, sabe? Dá aquela buzinadinha na tita que a gente dá na mulher quando...
0: Tá bom.
9: Elas odeiam isso, odeiam profundamente.
0: Ai, ai, ai, ai. 4 horas 41 minutos. 4 e 41, vai.
10: Bom dia, um braço. Vamos buzinar, Band!
0: Buzinada boa, tá quase acabando, tá acabando o buzinaço, hein?
11: É o barulho da água da confusão, Positiaga.
0: Os últimos as últimas buzinas de hoje, vai.
12: Bom dia, Léo. Cara, não sei o que esse Edinaldo Plácido faz, cara.
0: Deixa o cara,
12: aqui,
0: velho.
12: Mandando mensagem aqui, mano. Se ele não gosta, porque ele fica mandando mensagem só pra ficar criticando, pelo amor de Deus. Meu buzinaço vai pra ele, Edinaldo Plácido, porra. Tá de sacanagem.
0: É isso aí, cara. Isso aí. Valeu, mano. Valeu, valeu. Vamos lá, vamos lá. Último agora, último, pra fechar o buzinaço, vai. Pronto, fechou. Acabou, gente, acabou nosso buzinaço. Acabou com o buzinaço. Foi bom. Foi ótimo o buzinaço, hein, gente. O concurso de piadas ruins também foi legal. Pois é isso, gente. 4h42, tá quase acabando o programa também. Já o Tadeu tá chegando aí. É o como diz o Pidoncio, o Jadeu tá chegando aí daqui a pouquinho. E eu quero falando com você quanto isso por aqui. Vamos lá, falar com as últimas participações no Zap aqui.
13: Essa buzina vai pro Edinaldo.
0: Esse cara tá tudo zoando Edinaldo Plácido agora aqui, ó. A minha vida.
13: Fala, Léo, bom dia, é o Mineirinho aqui de Rio Claro, positivo.
0: Ó o Mineirinho.
13: Manda um alô pra todos os ouvintes aí. Rapaz, fala pra esses camaradas aí que fica falando que motorista é corno. Aí, olha, eles estão no caminho errado, viu? Quando eles saem pra trabalhar, principalmente esses motoristas de aplicativo, de Uber aí, quando eles saem pra trabalhar, as mulheradas deles só
0: querem
13: andar com os caminhoneiros, positivo.
0: Lá vem o outro.
13: Vou te mandar uma música aí, Léo, coloca pra tocar pra você ver, o cara canta demais.
0: Aí. Não, eu não vou colocar a música agora, não, velho. Vamos lá, vai. Aqui é assim, a gente coloca o áudio de todo mundo. Vamos lá, vai.
14: Bom dia, Léo, beleza? É o Maicon aqui. Ô, Léo, hoje começa oficialmente a contagem regressiva, né? Dos 30 dias.
0: Pois é.
14: Da volta do Diegão na madrugada.
0: Exato, cara.
14: Eu tô ansioso aqui. Tô riscando até os dias aqui no meu calendário.
0: Isso, vai riscando. Ó, já risca o primeiro de hoje aí, tá? Primeiro de hoje. Não esquece, hein? Não esquece. Vai riscando o primeiro de hoje aí. Vai, vamos lá, mais um, vai. Fala comigo.
15: A buzina do Davi é a vuvuzela falida da Copa. Oh, glória.
0: Cara, teve vuvuzela esse ano? Eu não vi nada de vuvuzela, né? Não teve isso, né? Eu não sei se esse ano eles não quiseram colocar, porque eu não fiquei tendo nas últimas Copas, né? Foi aquela febre de vuvuzela, né? É, até que esse ano foi fraco as vuvuzelas, né? Foi fraco. Oi, bom dia.
16: Ô, Léo, eu acho que esse pessoal tem um ataro pro motorista de aplicativo, hein?
0: Só pode, minha amiga.
16: Porque, meu Deus do céu, tô achando que eles quem tem vontade de dar uns pega na gente, porque olha o tanto que nós somos alvo da boca desse povo.
0: É, o povo fala, viu? Exatamente.
16: Não tem problema, é que nós somos melhores mesmo.
0: Tá certo aí, ó, tá bom? Vamos lá, mais um zap, vai.
17: Bom dia, Léo.
0: Bom dia.
17: Se Edinaldo Plácido aí, enquanto ele tá criticando aqui o seu programa e a sua apresentação aí, a mulher dele tá lá, deitadinha lá.
0: E com outro.
17: Pé
0: tá,
17: de pano.
0: Tá com outro.
17: Esse corno.
0: Tá com outro lá. Exatamente o que você falou, cara. Exatamente o que você falou.
19: Ô, Léo, esse buzinaço vai pro Mike, baba ovo do Digão.
0: Mais uma. Ai, gente, assim eu me divirto com vocês, hein? Fica, meu amor, adocica, adocica, meu amor, da minha vida, oh. Vamos, fala comigo, vai.
1: Ô, Leozão, bom dia.
0: Bom dia, bom dia.
1: Vamos embora pra mais uma semana? Partiu aí, partiu Alphaville. Um abraço aí pro pessoal da aviação Tucuruvi, beleza?
0: Valeu,
1: um
0: valeu.
1: Um abraço, uma boa semana, um bom trabalho. André de Santo André.
0: Valeu, André de Santo André. Um abraço hoje. Tô começando o programa, peraí, pô. Ai, gente do céu. 4h45, hein? Deixa eu colocar uma musiquinha rapidinha aqui, ó. A gente já eu volto pra encerrar o nosso Pan de Coruja, edição dessa segundona.

0: saudade arregaça. Ah, gente do céu, muito bom. Pra quase. Estamos quase fechando aqui o nosso Band Coruja. Obrigado pela grande audiência. Uma da manhã tem mais, né? Claro. Mas deixa eu falar com os últimos ouvintes, as últimas participações no zap. Oi.
1: Léo, bora pra casa, Léo. Ô, Léo, você quer saber de vuvuzela? A gente não teve tempo nem de torcer pro Brasil, pô.
0: Tem tempo.
1: Mas tocou uma vuvuzela.
0: Verdade, cara. Meu, não deu nem tempo de torcer pro Brasil direito. Foi tão rápido o negócio. A passagem do Brasil na Copa foi tão rápido que não deu nem tempo nem de prestar atenção na vuvuzela. É uma verdade que ele falou. É uma pura verdade o que ele falou aí.
2: Ô, Léo, não vai ter a hora do Plácido Corno, não?
0: É, vamos colocar agora. Hora do Plácido.
2: Bora, boi!
0: Vai! 11999919197, vai, fala comigo.
3: Tadeu chegar aí, dá uma cheirada no cangote dele, ele adora.
0: Ele gosta, ele
3: fica todo arrepiado.
0: Ah, eu vou fazer isso, pode deixar. Eu faço isso sim.
4: Bom dia, Léo! Bora a família pegar um passageiro pra Congonhas.
0: Aí, ó, os caras, só pegando os passageiros aí. Um abraço, viu? As últimas participações. Sérgio do Pão, você já saiu já da casa aí que você foi ou não?
5: Léo Júnior, programa sensacional. Parabéns pra você e pra todos os ouvintes. Eu amo vocês. Padeirinho.
0: Ah, oh, padeirinho. Baitolice total, né, meu? Uma baitolice daquelas. Mas tudo bem, vai, vamos lá, vai.
6: Bom dia, Léo. Léo, gostaria de coração que você passasse essa mensagem pro tal do Edinaldo Passos.
0: Ai, ixi.
6: Pra ele deixar de ser ridículo.
0: Olha.
6: O cara ridículo.
0: Ixi, dona.
6: Porque é um programa, Band Coruja, ele não é eternamente do Diego, não. O Diego vai subir. Todo mundo vai subir.
0: Todo mundo passa por esse, entendeu, programa.
6: Ele tem muita inveja. Invejoso. Baba.
0: Tá bom.
6: Mas se ele pudesse, ele pegava o ovo do Diego assim e chupava. Eu não sei o que ele vai ganhar com isso. Ele vai ganhar o que com isso? O Diego não tá nem aí pra ele. Se toca, meu amigo.
0: Verdade.
6: Se você não tá gostando de uma programação, você muda.
0: Muda.
6: Ah, vá se danada. É revolta, vá.
0: Tá certo, Sol. Obrigado, viu, Sol? Não adianta, viu, Sol? A gente ia trata bem aqui todo mundo aí, pronto. Tá bom. Tá valendo. 11999919197, aí.
7: Bom dia, Léo. Marcelo de Santo André. A hora que o Tadeu chega aí, pergunta com quantas mulheres ele transou.
0: Ah, vou perguntar isso pra ele.
7: Ele transou com o videogame dele.
0: Ai, já legal. Vou perguntar pra ele.
8: É Luiz aqui de São Vicente.
0: Fala, Luiz, tudo beleza? Como é que tá?
8: É um caminhoneiro lá, um japonês carregando uma carga de banana.
0: Ah, já foi a piada. E a piada dele tá grande também, gente. Piada tá grande, mas. Ó, valeu. Amanhã tem mais concurso internacional, campeonato de piadas ruins. Na verdade, é o nosso campeonato internacional de piadas ruins, tá? Mas amanhã tem mais, tá? Amanhã tem mais. Oi.
9: Ô, Léo, passa a localização desse cara que falou mal da programação aí, que eu vou dar 6 chineladas na cara dele.
0: Seis chineladas. Pô, tá bravo, hein? Ô, Adriano, um abraço, Adriano. Um abraço, mano. Tamo junto, hein? Olha lá, o Plácido falou que tem direito de resposta. Será que eu coloco o direito de resposta do Plácido aqui? Vamos lá, Plácido, vamos ver se você pelo menos vai ter um direito, mas sei lá, vamos ver a resposta do Plácido, vai. Vamos lá, final de programa, vai.
10: Tá vendo, Léo? Que as pessoas levam pro pessoal.
0: É.
10: Gente, se não aguentar, peida. Ô, dona, eu nem falei com.
0: Olha lá.
10: Vai varrer seu terreiro, vai, já tá na hora. Por isso que a senhora acordou cedo assim, viu?
0: Dona, velho, dona. Tá bom, Plácido. Eu achei que isso ia ser uma resposta, né? Tá bom, vai lá. Outro aqui, não coloca. Não colocar o quê, cara?
11: Ô, Léo, mas é duro, né, cara? Você vê um homem barbado, né, meu? É feio até, né? É ridículo. Se prestar um papel desse, né?
0: É.
11: Tentando diminuir alguém pra aumentar outro, é feio.
0: Vamos, Léo,
11: você é show, cara.
0: Tamo junto na mão.
11: 95% eu amo você, cara.
0: Aí, ó.
11: Continue assim.
0: Tá certo, tá vendo só? Tá vendo? Vocês estão ouvindo como é que é o negócio? 11999919197. Já já tá chegando o Tadeu, já já tá chegando o Band. Bom dia. Homem Vinheta também tá chegando na parada aí. Pidoncio, o Ronco também tá chegando, já já.
12: Ô, Léo, avisa esses cornos que ninguém quer saber onde eles vão, não. Quem é que tá, pra onde que tá indo, pra onde que não tá indo? Ô, Band Corno!
0: Deixa os caras falar onde que eles estão fazendo. Deixa os caras falar o que que eles estão fazendo,
13: tá
0: pô.
13: Tá com o boguinha piscando, tá com o boguinha piscando. Mais 30 dias você vai ficar com o boguinha piscando.
0: É, cara. São 30 dias aí na bagaça. É bem isso, meu amigo. Não é fácil, não, hein? São 30 dias, oi.
14: Olha, eu também tenho uma coragem sobre o Tadeuzinho, sobre o Ted. Ah. Pergunta pra Ted, ele ai, se ele Ted. Torou alguém nessas férias dele.
0: Ah, tá bom.
14: Fora o homem vinheta, né? Que isso não vale, isso já tá batido, a gente já sabe.
0: Já conhece. Tá bom, primeira coisa que ele chega, eu vou perguntar, você torou alguém nas suas férias? Deixa, eu vou perguntar pro Tadeu. É. Ai, ai, ai, gente do céu. 11 999 919. Esse é o WhatsApp da Band, você já sabe, você tá careca de saber. Eu sei que você já tá careca de saber. Vamos ver o que o povo tá falando aqui.
15: Fala, Léo Júnior. Bom dia, excelente programa. Segue aí meu buzinaço pra você, meu amigo. Um abraço, parabéns pelo programa.
0: Ah, tá bom. Que buzina é essa, hein? Vamos lá aqui, ó. José Aparecido. Fala, José Aparecido. Apareceu.
16: Oi, olá. Bom dia, Léo. Bom dia a todos do Bande Coruja. Chegando ao fim, o Bande Coruja sensacional aí. Show! Valeu, Léo. Aquele abraço. Uma ótima e excelente segunda-feira a todos. Tchau, tchau.
0: Aí, ó. Valeu, gente. Obrigado a todo mundo que participou, mandou mensagem. Ó, 1 da manhã a gente volta. Depois do Band Love do Marcelo Dias, eu volto a 1 da manhã novamente pra gente falar um pouquinho mais com você na madrugada. Vamos lá. Vamos ver aqui. Ah, os últimos áudios, vai.
17: Bom dia, Léo. Fim bom de dia. Programa e o povo começa a luta no ringue novamente. É. Oh, meu Deus.
0: É aqui assim, viu? Aqui é desse jeito, minha amiga. Aqui é dessa forma. Tem jeito. Vamos ver que o Davi tá reclamando. Pera aí. Vai, Davi. Fala, Davi. Vai. Fala, Davi. Davi.
18: É grandão, hein? Bora. É.
0: Bora. Vai lá. Vamos lá, gente. Vamos lá que acabou o programa. Já acabou esse programa. Não aguento mais vocês. Chega por hoje. Vai. Ele já chegou por aqui. O cara que tava de... E aí, cara? Tadeu. O que você fez nas férias, cara? Me conta aí. Como é que foi as
19: muito
0: férias?
19: Muito bom dia.
0: Muito bom dia.
19: Bom dia, Léo. Bom dia, ouvinte da Band FM todo o Brasil. Ah. Cara, é...
0: Não fiz muita coisa.
19: Muita gente falou, Tadeu, mas você não sai, você não viaja, não passeia. Ah. Eu até agendei um hotel, 5 estrelas, hotel. Passagem de avião, aquelas coisas todas. E aí eu me dei conta de que as férias são minhas e eu gasto do jeito que eu quiser.
0: Entendi.
19: Mas fiquei em casa jogando videogame, lendo, coçando a minha genitália.
0: Tá certo.
19: E chorando no banho.
0: Ah, que coisa. Mas, ó... Estão perguntando se você torou alguém nas férias. Estão me perguntando. Sempre perguntaram. Primeira
19: cara,
0: coisa.
19: Cara, não torei. Não torei ninguém. Continuo invicto.
0: Caramba, tá assim, cara. Invicto.
19: É, minha vida amorosa, ela anda de...
0: Tá complicado, cara.
19: É impressionante.
0: Puta, vamos ter que fazer uma coisa aqui pra arrumar uma namorada.
19: Não faça.
0: O que você acha?
19: Não precisa.
0: Eu vou mandar a Catrícia.
19: Não precisa. Obrigado.
0: Catrícia.
19: Um beijo pra você, Catrícia, mas obrigado.
0: Ela cortou lá.
19: Mentira.
0: Sim, cara.
19: Aí também passa o contato dela.
0: Ah, daí você quer, né?
19: Tchau.
0: Tchau, gente. Até 1 da manhã. Tchau.

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1: Bom dia, são 5 horas 3 minutos, gente. 5 e 3, hora de Brasília. Bom dia, bom dia, bom dia. Que saudade de você! Bom, então, hein, gente, começa mais uma semana aqui com o nosso Band Bom Dia. Na sua rádio, do seu jeito.
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2: Às 5 horas e 5 minutos, gente, 5 e 5, hora de Brasília. Tudo bem com você? Como é que você passou os últimos... Foram 20 dias, né? 3 semanas? Como é que você passou as últimas 3 semanas? Tá tudo bem com você? Muito bom dia pra você, ouvinte da Band FM em todo o Brasil, em todo o mundo via internet. Bom dia! Ah, vou mandar, hein? Hoje, mais do que nunca, a gente manda ele embora. Só preguiça! Aquela nhaca! Você, meu amigo, minha amiga, que está voltando de férias hoje, a exemplo da minha pessoa, aquela nhaca que carrega você durante todo o primeiro dia da volta. Você não lembra exatamente como fica as coisas que você trabalha, como é que você faz o seu próprio trabalho. Você não se... vai lembrando aos poucos, vai catando um pouco de milho, né? Nós vamos catando milho aqui, mandando a preguiça embora no 11999919197. Você manda tua mensagem aqui, fala o teu nome, espanta, exorciza, tira essa nhaca, manda. Só preguiça! Só preguiça, Beto Ferreira. Beto, um abraço pra você, muito obrigado, tudo de bom, bom dia, excelente semana pra você, um forte abraço.
3: Bom dia. Até que enfim, resolveu trabalhar, né, meu filho?
2: Vambora, isso, gente, vambora. Férias.
3: Vamos. Beijinho, já tava com saudade de você, Raquel, aqui de Portugal.
2: Raquel, um beijo pra você, show preguiça, tudo de bom.
4: Bom dia, Tadeu, bom retorno.
2: Muito obrigado, muito obrigado. É isso. É disso que eu tô falando. Bom dia.
5: Bom dia, Band.
2: Bom dia.
5: Ô, Tadeu, o Diego tampou bem seu buraco, hein, velho?
2: Ai, gostoso.
5: Mas você fez muita falta, hein, cara? Você é doido.
2: Band, obrigado.
5: A primeira é nós, cambada de louco.
2: Valeu,
5: bora,
2: meu querido.
5: Bora trabalhar.
2: Tudo de bom. Um abraço pra você.
6: Bom dia. Show preguiça.
2: Valeu, meu querido. Bom dia. Tudo de bom. Show preguiça, gente.
5: Bom dia, Tadeu.
2: Bom dia.
5: Deus abençoe essa semana pra
2: Amém.
5: Nós.
2: Amém. Glória a Deus.
5: Vamos. Que nós não ser rico, nós temos que batalhar.
2: É isso aí, cara. Falou tudo. Um abraço pra você. Bom dia, boa semana.
7: Bom dia.

0: Bom dia, Band.
1: Oi.
0: Bom dia, Tadeu.
1: Bom dia.
0: Você é louco, pelo amor de Deus, hein, Tadeu? Graças a Deus, você já voltou. Mas da próxima vez que você tirar férias de 2 meses, eu vou fazer uma reclamação pro Muguilo, hein?
1: De 2 meses?
0: Valeu, um abraço. Thiago de Pirituba.
1: Nunca minhas férias foram tão curtas. Quer saber falar que eu tirei 2 meses? Ah, me poupe, se poupe e nos poupe, viu? Um abraço pra você, bom dia. Boa semana.
2: Bom dia, Tadeu. Bom dia, Muguilo. É, o porteiro do seu prédio tava entregando você, viu, Tadeu? Falou que o... Que tinha um radialista aí da rádio que queimava rosca.
1: Cara, não tem um porteiro lá no meu prédio, é portaria eletrônica. Muito bom dia, homem vinheta! Oh!
3: Bom dia.
1: Tudo bem com você, lindo? Como é que estamos?
3: Bom dia, eu tô bem.
1: Como é que tá essa energia positiva,
3: sempre,
1: hein?
3: Sempre,
1: essa
3: vibração. Pra cima. Sempre pra cima. Sempre pra cima.
1: É isso.
3: Nem tudo está sempre pra cima.
1: Sim.
3: Mas essa energia, esse alto astral, essa vontade de viver, essa coisa gostosa que a gente sente um comichão por baixo.
1: Ai, delícia.
3: E você, me conta tudo. Me conta as aventuras.
1: Cara, você conhece a minha vida. Não, você conhece a minha vida. Você sabe como é que eu sou. Não adianta nem perguntar como é que tá. Eu te falo a mesma coisa, cara.
3: Poxa. Caraca.
1: Agora, e a sua vida? Como é que você tá, hein?
3: Ah, a gente sempre tá por aí, né, velho?
1: Tem que estar sempre, né?
3: A gente sempre
1: movimento,
3: tá por aí.
1: Em movimento. A vida é movimento. Aí é você falou
3: aí.
1: Tudo.
3: É isso aí.
1: Então a gente vai daqui, vai de lá, vem daqui, vai do cobre, aqui, vai do cobre, sempre se movimentando.
3: É isso.
1: Você sabe que eu não paro, né?
3: Não.
1: Você sabe que sempre...
3: Uma das mentes mais inquietas do rádio brasileiro é Homem Vinheta, né?
1: Você sabe que sempre eu tô inventando alguma coisa,
3: sim,
1: né?
3: Sim.
1: A última você soube, né?
3: Não.
1: Não, a última?
3: Não.
1: Agora eu tô sorteando um iPhone 17 Pro Max, 2 teras no meu Instagram.
3: Tá fazendo menor bilhete, igual o Tag?
1: Não, ainda não cheguei nessa. Mas já tá lá.
3: Ah, entendi.
1: É a rifa do...
3: Tô fazendo a rifa.
1: Rifa do Emerson França.
3: Quanto é que tá o número?
1: Tá 99 centavos.
3: Ô, cara.
1: É, cara, é 2 teras.
3: Ô, gente, 99 centavos?
1: 2 teras.
3: Então, eu vou concluir.
1: Foi sucesso, já foi um já.
3: Já foi um bilhete só?
1: Já, não. Já foi um iPhone, já sorteei um.
3: Cara, que
1: agora
3: legal.
1: Já foi no segundo, é bem
3: legal. Legal.
1: Então eu não paro, velho.
3: É uma das mentes mais inquietas.
1: Eu preciso pagar as contas, velho. Eu vou inventando. Então entra lá no Instagram, Emerson Franco Oficial.
3: E participe aí da rifa.
1: Tem
3: algum nome da rifa? Você deu um nome fantasia pro sorteio?
1: Versátil Prêmios.
3: Versátil Prêmios.
1: É, nós estamos. Tá primeiro, estamos ali ainda negociando as trânsitas.
3: Aquecendo os motores.
1: Mas tá bem legal, viu, cara?
3: Tá bom, legal, legal.
1: Fui entregar, viu?
3: Ah,
1: fui entregar.
3: Tem ganhou, esse plus.
1: Ganhou uma pessoa, inclusive, do litoral.
3: Caraca.
1: Sul, fui lá, entreguei, mano. Foi bem legal, bebê.
3: Bacana, hein? Bacana.
1: Então tem a gente se vira, né?
3: É isso.
1: A gente se vira. Já então, consegui pagar, deixa eu ver, 2 contas d'água e 1 de luz.
3: O próximo.
1: 5:11 agora. Deixa eu te falar, como é que estamos aqui? Me coloque a par do programa Band Bom Dia.
3: Tá tudo fluiu.
1: Tá,
3: o nosso querido Diego Lopes.
1: Tá de férias, inclusive, aproveite suas férias.
3: 30 dias de férias, mandou bem. Aquela lição de casa que ele fez com a gente. Foi muito bem elogiado, até pelos ouvintes. Mandou muito bem, sabe?
1: Sim.
3: Aquele menino esforçado, né?
1: Baita profissional.
3: Profissional. Então, assim, foi tudo nos conformes. Mas, bebê, Batman e Robin não tem jeito, né? Eles não se largavam, né?
1: Ah, gente,
3: Batman e Robin não se largavam. Lembra dos irmãos gêmeos?
1: Sim, sim.
3: Irmãos, tinha aquele
1: irmãos
3: anel.
1: Gêmeos, ativar!
3: Ativar. Vamos ativar, vai. Irmãos gêmeos, ativar!
1: E qual vai ser a forma?
3: Em forma de borboleta!
1: Temos o pulo do gado ainda?
3: Opa, temos, vamos lá.
4: Ai, ai. 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
3: 5:12, 5:12, está no ar. Mais uma edição do seu gibi eletrônico, O Pulo do Gado. Aqui, a informação bate na sua porta, pede passagem. E claro que você vai sair bem informado nesta manhã de segunda-feira. Obrigado pelo carinho desde já da sua audiência. Você, aonde estiver, ligado na Band FM, no Pulo do Gado. Eu sou Pedro Quadras e ela está de volta. Bom dia, Silvani Acre.
1: Muito bom dia, Pedro Quadras. Bom dia, ouvinte da Band FM. Para mim é um prazer. Para mim é um prazer inenarrável estar retornando aqui ao Pulo do Gado, esse programa pioneiro nas informações, nas notícias. Tudo que a gente falar aqui, você ouviu primeiro, e aí as outras emissoras vão repercutir ao longo do dia,
5: vão, né, Pedro? Copiar, vão repercutir, vão... Até lembrando, ô Silvânia, antes de te dar as boas-vindas, de verdade, eu quero avisar aqui a todos os ouvintes, o primeiro furo é nosso.
1: Exatamente.
5: O furo é nosso.
1: Ah, esse furo eu vi no Pulo do Gado.
5: É isso aí. É Silvânia, isso. E aí, como é que foi de férias?
1: Bem, bem, graças a Deus, fui passear, né?
5: Ai, que gostoso.
1: Fui
5: que
1: para,
5: gostoso.
1: Para como fala? Serra da Mantiqueira, né?
5: Ah, é?
1: É lá que fica Campos do Jordão?
5: É isso?
1: É, né? Na serra, não é?
5: Eu não sou bom em geografia.
1: Comi um vinho, comi um fundi.
5: Ai, que delícia, enfim, que delícia.
1: Bom, curti a vida, né?
5: Isso aí, Silvânia. No seu lugar ficou a Ana Paula, né?
1: Ai, mentira.
5: Nós ficamos com a Ana Paula aqui.
1: E como é que ela foi?
5: Foi bem. É? Mandou um beijo pra você.
1: Que bom, que
5: tá
1: bom.
5: Depois vocês conversam.
1: Tá bom.
5: Vamos trabalhar, né, Silvânia?
1: Vamos lá, né? Vamos lá.
5: Vamos às efemérides.
1: Vamos às efemérides. Chegamos ao dia 13 de julho. Quase uma quinzena de julho já foi embora, Pedro.
5: Que loucura, né, Silvânia?
1: Ah, daqui a pouco estamos comendo peru de novo.
5: Viu? De novo, ai, que delícia.
1: Chegamos à 29ª semana do ano, viu, Pedro?
5: Sim.
1: É, completamos já 53,2% do ano de 2026.
5: Ou seja, a outra metade já tá entrando, né?
1: A outra... Uma metade já foi, a outra tá entrando.
5: Já tá.
1: Estamos na lua minguante, tá bom?
5: Desculpa, que... Silvana, te interromper.
1: Pois não.
5: Mas alguma coisa está acontecendo.
1: O quê?
5: Porque a Ana Paula, que ficou aqui no seu lugar, eu até comentei com ela.
1: Uhum.
5: Nós estamos, acho que há 6 meses falando da lua minguante. Não muda.
1: Então, mas será que é... Sei lá.
5: Eu nunca vi isso. É isso mesmo. Lua minguante.
1: Em qual lua estamos?
5: Vê isso aí pra nós.
1: Segundo o Gemini, a lua está na fase minguante.
5: Olha aí.
1: É, ela vai até... Ué, vai até o dia 15.
5: Até o dia 15.
1: Quando ela dará lugar à lua nova.
5: Ou seja, depois de amanhã, né?
1: É isso aí.
5: Então
1: é isso
5: tá, aí. Então a lua minguante está chegando ao seu final, até porque... Assim. Eu não sei, mas minguante é de minguar. Minguar é quando a coisa dá errada.
1: Ah, é verdade. Está ficando pequena, então será?
5: Eu não sei, olha
1: eu
5: aqui.
1: Eu não falo... Não, moleque!
5: 5 horas e 15 minutos, 5:15. Este é o Pulo do Gado, os efemérides.
1: Hoje, Pedro, hoje é dia, sabe de quê? Do cantor.
5: Ah,
1: parabéns pra todos os cantores do Brasil, viu?
5: Você é daquela que canta no chuveiro ou não?
1: Canto no chuveiro.
5: Ah, é gostoso.
1: A acústica do chuveiro é gostosa, né?
5: É gostosa.
1: Até quando você solta um pum quando tá tomando banho.
5: Ai, é mó barato.
1: A acústica é muito bonita.
5: É bonita.
1: E o cheiro parece que sobe mais rápido, né?
5: É verdade. Isso é interessante. Mas você sabe por quê? Por causa do ar quente, né? Você não tem nada impedindo ali. Você não tem uma cueca, você não tem uma calça, você tem uma calcinha. Então ele sai à vontade. Ele sobe mais e sai. E o importante é que ele sai úmido, né? Caso da...
1: Sabe aquele cheiro úmido?
5: Sai cheiro úmido, é verdade. E o barulho também é diferente, né?
1: É, então. A acústica do banheiro.
5: Não só a acústica, porque como tá molhado... 5 horas e 16, 5:16.
1: Hoje também é dia do rock!
5: Ai, olha, atenção, senhoras e senhores, moças e rapazes, eu também faço parte do Pulo do Gado. E hoje não podemos esquecer de homenagear essa pessoa que ficou muitos anos ao meu lado. Então, parabéns, rock! 5 horas e 16, 5:16.
1: Parabéns pra você que curte rock aí, viu?
5: É.
1: Dia dos compositores e cantores sertanejos também,
5: olha,
1: viu?
5: Gente, um abraço a todos os compositores. Quem quiser compor uma música pra nós aí, nós vamos ficar muito felizes, viu? Obrigado.
1: Vou ficar muito feliz.
5: Se bem que hoje tá fácil. Hoje, daqui a pouco bate uma ideia.
1: Hoje os compositores, né, Pedro Quadras, eles são escritores de jingles, né?
5: É verdade.
1: Você
5: cria
1: ali 2 refrãozinhos, a música tá pronta, tem 1 minuto e meio, tá tudo certo, né?
5: Mal, outros tempos, né?
1: Outros
5: vamos
1: tempos.
5: Aceitar, Silvana. Já que entrou. Bom, vamos lá.
1: Hoje também dia mundial de conscientização sobre o TDAH, viu?
5: TDAH. Você sabe que as pessoas, às vezes, são diagnosticadas com TDAH. Eu, por exemplo, eu não tenho, né, Silvana? Graças a Deus, é uma coisa que eu não tenho.
1: Você não tem o quê?
5: Oi? 5:17. Não podemos deixar de frisar também aniversário da cidade de 4 mil habitantes, Buré.
1: Alô, burerenses, hein? Bom dia, burerenses.
5: Obrigado a todos de Buré que estão nos ouvindo agora, sintonizados no Pulo do Gado. Buré, que em tupi-guarani significa unha encravada.
1: Olha, parabéns pra você de unha encravada. Um forte abraço.
5: Dói, aqui no... viu? Você já teve isso,
1: Buré? Pulo do Gado, de graças a Deus, nunca.
5: Eu já tive, na, meus dedões, é.
1: Ai, que dor.
5: Tinha que fazer até cirurgia, sabia, menina?
1: Tira.
5: Verdade.
1: Eu já bati a unha na quina da cama.
5: É, ontem eu bati também.
1: É mesmo?
5: Antes de dormir. 5:17
1: Falando nisso, Pedro Quadros, uma notícia muito triste.
5: Mudou a trilha, mudou o tom de voz. Inclusive a notícia, acho que um ouvinte que mandou pra mim, o Silvânia. É, eu lembro da notícia, então eu vou relatá-la aqui sem ler mesmo, tá?
1: Uhum.
5: Parece mentira, mas não é. Um homem foi socorrido pela equipe de socorro ali de emergência, dentro do banheiro dele, e ele relatou que estava lavando o banheiro. Atenção, gente, é muito importante isso, cuidado. Ele estava lavando o banheiro, escorregou. Atenção, gente, ele escorregou e ele estava deitado no chão. Foi assim que o bombeiro relatou. Ele estava deitado no chão, empalado com um cabo de vassoura.
1: Gente, que acidente terrível, hein?
5: É, ele estava com um pedaço de um cabo de vassoura no reto.
1: Só um pedaço? Nossa senhora, meu Deus. Coisa de quantos centímetros, mais ou menos?
5: Não sei, mas tem a notícia que eu não vou achar aqui agora.
1: É uma notícia de fato, viu, gente? Não estamos inventando aqui. O homem ficou empalado com um cabo de vassoura.
5: E ele relata, assim, ele firma, ele bate o pé no chão. Não bateu na hora que ele estava doendo, ele falou. Mas ele afirma que realmente escorregou.
1: Sim.
5: Olha só como é fácil.
1: É muito. Não, gente, tá aqui, se não tomar cuidado,
5: ele escorrega.
1: Cai em cima, exatamente, na ponta do cabo.
5: No cabo.
1: Não dá tempo, escorrega e aí ele fica...
5: Fura a calça, fura a cueca e ali ele foi... Os bombeiros, ele declarou... Bom, eu podia achar aqui. O bombeiro declara que teve que tomar muito cuidado, mantiveram ali o cabo no reto do cidadão e levaram até o hospital ele com o cabo. Pra quê? Caso tivesse algum machucado, alguma coisa, não daria hemorragia.
1: Sim.
5: Pelo que o bombeiro relatou, realmente ele deu muita sorte.
1: É mesmo.
5: Porque entrou, não fez nada, não machucou, só tava lá dentro, entalado.
1: Então desejamos aí boa recuperação a essa pessoa, cujo nome a gente vai evitar falar também.
5: Vamos evitar falar e realmente tome cuidado no banheiro. 5:20 5:20
1: Um dia especial para aquela pessoa especial, mande aqui 11 99991-9197. Fale pra gente, já aconteceu algum acidente do tipo com você? Mande sua mensagem aqui, 11 99991-9197. O Raimundo tá com a gente aqui. Bom dia, Raimundo, mugido pra você.
5: Bom dia, Raimundo.
1: Vai poder dançar lambada e varrer o chão ao mesmo tempo. Aí o nosso amigo Leandro vendo o copo meio cheio, né?
5: Cuidado.
1: O Eliston Zanon tá com a gente aqui, um abraço pra você, meu querido.
5: Ô, meu querido, obrigado.
1: Tem que dar notícia certinho. Não, gente, a gente não vai falar o nome da pessoa aqui.
5: Ah, ele quer saber o nome.
1: Por que você quer saber o nome, o Eliston? Pra saber a técnica que ele usou?
5: Desculpa.
1: Pra isso que você quer. Foi a seco mesmo? Será, meu Deus?
5: Então.
1: As informações dão conta que sim, viu, Bob?
5: É.
1: Infelizmente, um mugido pra você, Bob. Obrigado pela mensagem. Fabiano tá com a gente aqui, mandando um mugido pro Robinho da Policarpo.
5: Poxa, Robinho, obrigado pelo carinho.
1: Bom dia pra você, viu? Um mugido especial pro Antônio Tadeu, meu xará. Forte abraço pra você.
5: Obrigado.
1: Mugido pro Pedrão, tá com a gente aqui.
5: Ô, Pedrão.
1: Mugido especial, ele manda pro Sopa. De hospital. É o apelido do colega dele?
5: Sopa. Ele tá comendo sopa no hospital, né?
1: Deve ser.
5: No hospital só tem sopa.
1: Deve ser isso. Um abraço pra você. Tudo de bom. Um mugido pra Raquel também. Obrigado pelas informações.
5: Raquel, obrigado pelo carinho.
1: Edmilson tá com a gente. Um mugido especial pra você, Edmilson.
6: Furar a calça e a cueca é muito vício, né? Muito vício. Não dá tempo nem tirar isso. Ah, não.
1: Um abraço pra você,
5: meu querido. Mas foi um acidente, né, Edmilson? Vamos respeitar.
1: Por favor.
5: Eu não acho.
1: Você não pode tomar uma conclusão sem você estar lá pra ver. Graças a Deus, também eu não tava lá pra ver, né?
5: É isso aí.
1: Mugido especial, mande seu mugido aqui. Bom dia.
7: Tadeu, bom dia. Pé de pano aqui, Tadeu. Não vou aguentar, não, mas o Vinheta aí, o Diegão, o cara. Armaram um esquema aí, bicho. Por trás dos panos aí, você já era, bicho. Falo mesmo, bom dia.
8: Muito bom dia. Cala tá aí, plantador de... Como é que fala? Plantador
5: discórdia.
8: De discórdia. Vai pra lá, espírito do tinhoso. Ana Célia tá com a gente aqui. Bom dia, Ana. Obrigado, um beijo pra você. Receba aqui o nosso mugido especial.
5: Olha, eu não achei a notícia aqui do cabo de vassoura, mas amanhã, me lembre, viu, Silvânia?
8: Sim, sim, sim.
5: Amanhã a notícia da mulher que apostou chibiu no jogo do Brasil e a situação virou caso de polícia.
8: Eu vi essa notícia, virou caso de polícia. Gente, amanhã a gente vai falar mais os desdobramentos.
5: Gente, que loucura.
8: Dessa notícia da mulher que apostou chibiu no jogo do Brasil. Temos uma nota de falecimento. Posso passar aqui?
5: Poxa. O seu gibi eletrônico, Pulo do Gado, vem informar para todo o Brasil que está para o mundo, nota de falecimento.
8: Olha, nota de falecimento aqui pro... A gente sabe que o progresso, né, Pedro Quadras, ele precisa passar. Principalmente nas grandes cidades como São Paulo.
5: Verdade.
8: A expansão do metrô, ela vai chegar nos bairros. Isso. E que bom que chegue.
5: Isso é um fato.
8: É bom que chegue. É bom que chegue. Se expanda mesmo o metrô. Mas o progresso, ele vai atropelando, demolindo certas tradições da cidade também.
5: É verdade, Silvio.
8: É o caso deste ponto aqui que o nosso ouvinte Cláudio lembra e eu já tava com isso na cabeça porque eu passei em frente e fiquei triste.
5: Por gentileza,
8: infelizmente, eu venho, por meio do Pulo do Gado, informar que a Casa de Entretenimento Guarujá Gatas será demolida. Semana passada foi o último dia. Vai ser demolida essa Casa de Entretenimento para a expansão da linha amarela do metrô em São Paulo.
5: Já é fato isso.
8: Já é fato, já tem os tapumes lá na frente, infelizmente. Ponto final pro Guarujá Gatas.
5: Olha,
8: obrigado pelas lembranças, né?
5: Obrigado pelas lembranças. Eu, infelizmente, foi sexta-feira, foi o último.
8: Foi o último. A gente perdeu, devia ter queima de estoque, né? Infelizmente.
5: Nós perdemos a queima de estoque, a liquidação ali de fechamento. E desejamos aí a todos os funcionários ali da Guarujá Gatas que realmente consigam se restabelecer aí, conseguir uma nova oportunidade.
8: Aliás, um combo, né? Estamos informando aqui que o Bahamas também foi de arrasta. Infelizmente, o dono faleceu recentemente, né? E o Bahamas também encerrou suas atividades na última semana.
5: Gente.
8: Acho que são os fins dos tempos, né?
5: Acho que agora é a única agora... alternativa mesmo é morrer na mão. Bora! 5 horas e 25 minutos, 5h25, Silvânia.
8: Olha, antes de colocar um ponto final aqui no Pulo do Gado, a vaga de emprego que chegou pra gente aqui do Alexandre, ofertando vaga de contador de piolho de creche infantil. Salário R$5.000, são 300 crianças piolhentas por dia. Procurar Alexandre na creche.
5: Gente, vamos atrás disso aí, porque tá faltando profissionais. É. Essa nova geração não estão querendo trabalhar.
8: Não.
5: Estão, não, porque tem... Gente, lembrando que essa aí, a observação, não adianta querer matar os piolhos com algum tipo de remédio. É na unha, viu?
8: Exatamente.
5: É na unha.
8: Você pega, pai, tem aquele track.
5: É na unha. Só um relato aqui, Silvânia, antes da gente encerrar o nosso jornal. O nosso querido amigo aqui, inclusive colega de trabalho do grupo Bandeirantes, o Latino, eu não posso deixar de falar, já que ele mandou a notícia aqui, ele também ficou triste com o fechamento do Guarujá Gatas e ele pergunta, para onde foi? Eu, de verdade, tenho essa informação,
8: Silvânia. Os donos, infelizmente, não colocaram aquele cartaz, né? Estamos de mudança. É. Atendemos um novo endereço. Não tem esse cartaz.
5: Não tem um novo endereço?
8: Então, eu acho que é um ponto final, uma história.
5: Ô, Latina, vamos pedir para a nossa produção, que a gente não tem, a nossa... entrar em contato e vamos trazer essa informação.
8: Vamos, vamos.
5: Ver se cada menina aí tomou um rumo diferente, não sei.
8: Às vezes. Ponto final e mais uma edição de O Pulo do Gado.
5: Silvânia, muito obrigado por seu retorno. Seja muito bem-vindo.
8: Obrigado você, viu, Pedro?
5: Isso. Estaremos juntos aí até sexta-feira no Pulo do Gado, que realmente está causando burburinhos aí no mundo do jornalismo, né, Silvânia?
8: É isso aí, Pedro. Um forte abraço pra você.
5: Eu posso, não sei se você me permite, aí te dar um abraço e três beijinhos?
8: Claro, por favor. Vem cá. Isso.
5: Seja bem-vindo.
8: Isso, obrigado, viu, lindo?
5: Você mandou perfume?
8: Eu mandei. Sete agora, gente.

0: Zebete. Mnhê.
1: Por alguém.
0: Mnhê.
1: Quem é?
0: É Zebete.
1: Quem é?
0: É Zebete. Já falei, tá surdo, é o Zebete, 5 horas e 27 minutos, o cuco do Zebete informa a hora certa. Alô, alô, manhê, obrigado pelo carinho, viu? 5h27. Joga água no gordo.
2: Bom dia, seu Zebete.
0: Bom dia, Clarinha, meu amorzinho, bom dia, obrigado pelo carinho. O programa do Zebete que é ouvido por, pelos pais, avós e também pelas crianças, viu, gente?
2: Zebete, oi. Que dia é hoje?
0: 13 de julho, de segunda-feira, viu, meu amor, 2026.
2: Será que hoje, seu Zebete?
0: Você vai gostar da notícia, você tá de férias, viu? Tem aula não, tá bom, meu amorzinho? Pode brincar, pode... Vai fazer o que você quiser, vai descansar. Só não enche o saco da tua mãe, tá bom?
2: Um
0: beijo, vai com Deus. Gente, acerte o seu relógio, são 5 horas e 28 minutos. Programa do Zebete, falou! Ele tá de volta. Gente, manhê! Vovó! Vó, o neto voltou. Ele tá aqui junto com a gente. Vou dar bom dia pra ele. O menininho dos dedos mágicos. Olha lá a mãozinha de pão de forma. Olha lá, olha lá, olha lá. Bom dia, olha o riso dele. Bom dia, Tadeu.
3: Bom dia, seu Zebete. Olha, seu Zebete, se eu souber de algum lote pra eu capinar, pra fazer exercício pra mão, né? Minha mão é muito fininha, né?
0: A pele é fina, né?
3: É.
0: A pele é fina, eu sei como é que é, viu, lindo? Você não tem calo, né?
3: Não tenho calo.
0: Não, não tem não calo. Tenho calo. Eu vou arrumar lá na minha fazenda, tem uns negócios lá pra você carpir lá. E aí você vai lá passar lá um final de semana comigo, você vai ver só.
3: É, pronto, já vai crescer calo, ó, a mão cresce.
0: Você vai voltar com calo na mão. Você vai voltar, posso falar?
3: Pode
0: com
3: falar.
0: Calo nos pés, que você vai andar descalço, viu?
3: Uhum.
0: É, e você vai voltar com calo na bunda. Apolinário ri, Apolinário ri, 5h29. Mas, ô, lindo, lindo.
3: Oi, seu Zebete.
0: Não, calo na bunda, que eu vou colocar você pra andar nos meus cavalos lá no pelo, viu?
3: Não tem sela?
0: Não, tem, mas eu gosto, eu gosto que as pessoas sintam o animar. Verdade.
3: Isso é verdade.
0: Você vai sentir meu jegue. Há muito tempo atrás, eu caminhava sem rumo, assim como é um pedreiro construindo um muro sem o prumo. A vida da gente é uma estrada sem fim. A gente vai caminhando, às vezes cantando, mas não é só alegria, a gente também vive chorando. A estrada da vida é cheia de curva, cheia de lugar para nos ensinar. Mas o que tem de gente ruim nesta estrada da vida querendo nos desviar, isso você vai ver acontecer. Até porque a gente é pequeno, mas aos poucos vai crescer. Eu lembro que na estrada da minha vida eu tinha tanto rumo e tanta prosa, mas de verdade, você vai curtir tanta coisa boa entre espinhos e rosa. Mas aí eu te pergunto, e você, tá pronto pra seguir na estrada da vida? Estrada onde vão te mostrar muitos caminhos, daquele bom e do torto. Mas o importante é que você siga sem medo de errar. Porque com certeza muitas coisas vão acontecer. E vão te perguntar, e aí, você soube fazer? A estrada da vida tem curva, tem reta, tem descida e tem subida. Mas aí eu te pergunto, e quero ver você falar, se você tá seguindo o caminho reto, pra lá na frente desfrutar. Porque se nada adianta, se você seguir a reta, mas se não conseguir, não ligue essas pessoas sorrir. O importante é que você andou, deu os passos certos, foi tudo correto, não deixou ninguém atrapalhar. Até porque, no fim da vida e da estrada você vai falar. Não foi fácil não, enfrentei muita coisa, chuva e tempestade. Mas hoje, ao chegar da idade, eu posso desfrutar o que eu vivi e o que eu sofri. Mas de amores e de esperanças eu sorri. E Então eu quero te dizer do fundo do meu coração, siga na sua estrada e não tenha medo não, porque o guarda rodoviário, eu vou te falar quem é. Não, não é o Zé. Sabe quem é? É aquele homem lá de cima, que de cima olhou para baixo e falou, o caminho eu vou desenhar, mas dessa estrada você vai ter que traçar.
4: Rapaz, aqui arrupiou, hein?
3: Aqui arrupiou, seu Zebete. Oh, que coisa gostosa. Oh, que saudade.
4: Aí.
3: Dos velhos tempos,
4: aí
3: né?
4: Você segue o caminho que você quiser.
3: Você trilha.
4: E você traça. Você ia falar traça, acho.
3: Seu Zebete, vamos jogar água nos gordos, nas gordas.
0: Alô, alô, manhê, joga água nos gordos. Marido não quer acordar, vem trabalhando, o marido não quer acordar, o filhão tá de férias, oh, a mãe peleja, viu? Nossa senhora, viu, Tadeu? Oh.
4: Ah, seu Zé Beto, imagino, viu?
0: Oh, meu Deus do céu, as crianças em casa.
4: Agora tem que sair com os moleques, porque não dá, porque os moleques ficam trancados 24 horas.
0: Fica
4: maluco.
0: Se bem que hoje em dia tá mais fácil que antigamente. Mete o menino lá no computador, no videogame.
4: Já, isso, já foi.
0: Já era, deixa ele
4: coloca
0: lá.
4: Coloca o TikTok lá na cara dele.
0: Coloca deixa lá, deixa ficar fazendo dancinha. É aquela dança do tal do Jamal, né? Tem o passinho do Jamal.
4: Faz o passinho do Jamal.
3: Joga água no gordo.
4: Joga água nos gordos. Oh, saudade da roça, seu Zebete. Você me faz sempre lembrar de casa.
0: Verdade, é gostoso. Então um beijo pra você, viu? Obrigado,
4: Milton,
0: obrigado.
4: Milton tá com a gente aqui. Água nele. É de Indaiatuba, seu Zebete.
0: Indaiatuba. Passei por lá ontem, Indaiatuba. O caminho que eu tava fazendo, passei por Indaiatuba. Obrigado pelo carinho, viu, gente?
4: Água na Ivete. Alô. Também, viu, seu Zebete?
0: Oi, Ivete, água nela.
4: Oi. O senhor me fez chorar. Ó, seu Zebete.
0: Poxa vida. Você sabe que meu amorzinho, é Ivete o nome dela, né?
4: Isso.
0: O meu amorzinho, a gente aqui é só um instrumento, viu? A gente é ousado aqui pra mandar mensagem pras pessoas que estão ouvindo o programa. Aí, quem sabe essa mensagem serviu pra alguém, eu já tô feliz. Se foi pra você, meu amor, obrigado, viu?
4: Água nela.
0: 5h34, Paulo.
5: Tadeu.
4: Oi.
5: Bom dia.
4: Tadeu,
5: que saudade, eu tava de você.
4: Obrigado.
5: Nossa, você deveria receber pra não tirar a férias.
4: Tá amarrado.
5: Eu te amo, tá, cara. Amarrado. Você faz falta, você é uma das marcas registradas.
4: Ah, obrigado.
5: Que saudade da sua risada escancarada, como diz o Dingo.
4: Obrigado,
5: ai,
4: meu
5: Tadeu,
4: amor.
5: Ai, Tadeu, que saudade, eu tava de você. Beijinho pra todo mundo, pro Homem Vinheta.
4: Obrigado.
5: Pro Pidoncio, vocês são minha alegria pela manhã.
0: Obrigado.
5: Eu amo vocês.
4: Quem é? Ah, que mensagem carinhosa.
0: Quem é?
4: É a nossa amiga Caleandra, seu Zebete.
0: Olha, Caleandra, nome diferente?
4: Diferente, né?
0: Eu conheço Calandra. Calandra é uma máquina, sabia?
4: Ah, é? Máquina do quê, seu Zebete?
0: Calandra é pra você rebobinar papel. Não, desculpa, Calandra não. Se eu não me engano, a Calandra... Ai, meu Deus do céu, acho que a Calandra é pra entortar ferro. Eu vou descobrir, desculpa, viu?
4: Quem souber,
0: viu?
4: Conta pra gente. Calandra serve pra quê, hein? Ô, Caleandra, um beijo pra
0: tem
4: você.
0: Tem umas que servem pra comer, né?
6: Fala, bom dia. Jardel Padeiro de Anápolis, Goiás aqui. Ô, Zebete, manda aí uma... Joga água no JJBR, o streamer que faz live de jogos. Tá dormindo até agora. Cadê as streamers, JJ?
4: Eu não entendi o resto, mas o Jardel que tá mandando aqui. Um abraço, Jardel.
0: Calandra, eu lembrei. Calandra aqui, ó, pra dobrar chapa, né? Pra fazer dobrar cano, né? Porque o cano, você coloca na calandra a chapa e você vai rodando, aí ela vai fazendo aquelas curvas.
4: Ah, eu acho que eu já vi a calandra, então.
0: É verdade, lindo, verdade.
4: Um abraço pra você.
7: Bom dia, Band. Bom dia, Tadeu.
4: Oi.
7: Bom dia, Homem Vinheta.
0: Ô, meu amor, bom dia.
7: Bom dia, Pindoso.
0: Bom dia.
7: Bom dia, Ronco.
4: O Ronco não chegou ainda,
7: Deus
4: linda.
7: Deus abençoe a vida de vocês.
0: Bom dia.
7: Tadeu, você não arrumou ninguém porque não quer, porque você é uma gracinha, um Homem Vinheta. É muito gostoso.
4: Oi, meu amor. Obrigado.
7: E o Ronco...
4: Tá bom.
7: É muito...
0: Idoso.
4: Tá bom, obrigado, meu amor. Olha, água em você pra você acordar.
0: Joga água
4: aí.
0: Nele.
4: Água nela, seu Zebete. Bom dia.
7: Bom dia,
8: bom dia, Tadeu, seu Oi. Lindo. Seja bem-vindo.
3: Obrigado,
8: ai, que amor. Delícia acordar com você. Aí, meu despertador aí, maravilhoso, aí, é você. Aí,
3: obrigado, anjo.
8: Joga água aqui em mim, seu Zé Bete, que tá difícil, amor. Segunda-feira.
0: Joga água
8: nela. O friozinho, tu não tá nada, nada fácil. Loira de Sorocaba.
3: A loira aí, ó, a loira
0: mas,
3: aí.
0: Mas a gente vai jogar água morna, porque tá frio. Joga água nela.
3: Falou. Água nela. O José Roberto tá com a gente aqui. Calandra pra fazer tubulação de ferro inox. É isso mesmo, José.
0: Isso aí, é isso aí.
3: Um obrigado, abraço pra você. Viu, obrigado pela mensagem, meu querido. Água no Zé também. Seu Zebete, vamos faturar?
0: Gente, são 5 horas e 37 minutos, 5h37. A gente vai pra um rápido intervalo, mas a gente volta já. Não, ó, não sai daí não, viu? A gente volta.

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2: Creme Rugol no programa do Zebete. Obrigado, pagando o nosso salário. Obrigado.
3: Aliás, gente, testei passar creme Rugol no bumbum esses dias.
2: Você
3: Zebete.
2: Passou?
3: Funcionou, viu?
2: Ficou lisinho?
3: Ficou lisinho o bumbum.
2: Ficou lisinho. Ai, que bonitinho. Cuidado pra não cair lá no asterisco, viu?
3: Ah.
2: Senão fica liso. Tira as rugas. 5h39. Programa do Zebete. 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

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A natureza junto com a gente. Acordar e ouvir o som dos pássaros. Gente, vamos contemplar mais a vida. Vamos viver, gente. A vida

0: Gente, 5h42. 5h42, o tempo que música era música. O tempo que música era poesia, gente. Tinha letra, tinha emoção. Enfim, vamos escrever a nossa música, lindo?
1: Vamos, seu Zebete.
0: Vamos, a música da vida. Bom dia, lindo!
1: Vamos, mas que seja uma bela melodia, né?
0: Seja uma bela melodia. Gente, obrigado pelo carinho, uma ótima semana pra todos. Deus abençoe a vida de todos vocês. Esse barulhinho que você tá ouvindo, ó, escuta, ó. É o trenzinho da vida. É, e o vagão da sua vida tem sim, viu? Quando você vai embarcar, não sei. Então aproveite sua viagem, ainda aqui na Terra. Lindo, obrigado pelo carinho, viu?
1: Seu Bete, a honra, o prazer é todo meu.
0: Ah, beijo, meu, ó. Eu posso deixar uma coisa bem gostosa pra todo mundo?
1: Pode deixar, seu Zebete.
0: Um beijo do vô.
2: Beijo, seu Zebete.
1: Vai com Deus, seu Zebete. E obrigado por esses grandes momentos.
3: É, cara.
1: Do
3: relembrar
1: rádio
3: é bom, né?
1: É muito bom, é muito bom. É bom demais, é bom demais. 5h43! 5h43!
0: Sucesso! Esse é meu patrão!
1: Tinha!
0: Meu amor, que gatinho! Daqui a pouquinho no programa teremos o exame do DNA!
1: Daqui a pouquinho o caso do homem grávido, né?
0: O pau vai comer, sombra!
1: Só de saber que no final descobriram que ele não estava grávido e era verme.
3: Era verme, né?
1: Uma solitária de 3 meses. Você ouviu isso?
3: Eu ouvi um... Não, acho que foi...
1: Vamos seguir a vida aqui.
0: Ah, adocica, meu amor. Adocica.
1: Você ouviu?
3: Eu ouvi, cara.
1: Você ouviu? Eu tô ficando maluco? Não, tô ouvindo vozes?
3: Eu ouvi.
1: Não é possível.
3: Eu ouvi. Aí, ó. Você ouviu?
1: Parece que alguém tá passando um SBP na...
3: Parece? Quer ver, ó. Atrás das almofadas, ó.
2: Achou!
1: Ah, Pidoncio! Pelo amor de Deus, cara! Achou! Ah, me poupe, Pidoncio!
4: Eu tava atrás das almofadas!
1: Fazendo o quê?
4: Eu tava fazendo companhia pros menininhos sem nome.
1: Ah, ele tá... Arruma de moleque sem nome, né? Ai, meu Deus do céu, viu?
4: Quem foi a mãe que pariu? Esse é um monte de molequinho aqui, colocou nome.
1: Tudo gêmeo, né?
4: E tudo gêmeo, pro lacaninho do outro. Eles poderiam ter ido no cartório. Eles poderiam... Oh, parou!
1: Parou o quê? Parou o quê?
4: Cadê o Diego?
1: O Diego tá de férias. Graças a Deus pra ele, né?
4: Onde você tava?
1: Como onde eu tava, Pidoncio? Eu tava de férias. Sabe de que você não notou minha falta, Pidoncio?
4: Caramba!
0: Meu amor.
1: Que tipo de que espécie de diretor é você que não dá falta dos seus subordinados?
4: Não, mas o que é? Virou bagunça isso aqui?
1: Não virou bagunça.
4: Até ontem era o Diego.
1: Sim.
4: Hoje é você.
1: Sim, porque ele estava...
4: Você tava de férias.
1: Sim.
4: Agora ele saiu?
1: Sim. Chama... É um regime de trabalho, eu sei. É uma coisa muito moderna pra tua cabeça, Pidoncio. Mas a cada 11 meses o funcionário tem direito a tirar férias.
4: É mesmo?
1: É.
4: E aí? Tá, e você tirou férias?
1: Tirei férias.
4: Você fez o que da vida?
1: Cara, eu tava falando pro Léo aqui na
4: Por que
1: troca
4: você tá
1: de
4: chorando?
1: Horário. Não é de rir. É... Na troca de horário aqui com o Léo, eu tava falando pra ele que eu até cheguei a reservar hotéis, passagem de avião. Porque as pessoas falavam, você tem que sair, tem que viajar, tem que. Parei, lembrei que as férias são minhas, né? E eu aproveito do jeito que eu quiser. Então eu cancelei tudo e fiquei em casa lendo, jogando videogame, coçando a genitália e chorando no banho. Então, é...
4: Você falou tudo, Jair. Você falou tudo. Você faz o que você quiser da sua vida.
1: É, né, Pidoncio?
4: Você é dono de você.
1: É isso, obrigado.
4: Então
1: é
4: engraçado, né? Tem muitas pessoas que se preocupam no que o outro vai falar.
1: É.
4: Ah, não, porque você... Por que você não foi viajar? Ah, por que você... Porque você tem que ir. Ai, nossa, vai ficar sem... Você faz o que você quiser.
1: As pessoas têm a mania, né, Pidoncio, de projetar a vida delas nas outras pessoas. Você tem que fazer o que eu acho que é melhor pra você. Mas não é assim que a vida funciona, né, Pidoncio?
4: Ah, que é isso, gente?
1: Me poupe!
4: Que
1: me poupe,
4: é isso, né? Gente?
1: Ah, tá de brincadeira, cara.
4: Tá, o cara faz o que quiser.
1: É, quero saber, Pidoncio, o que rolou nos últimos dias aí no programa? Você que é o nosso diretor...
4: Já deu, foi muito bom se perguntar. Eu fiz até uma listinha aqui, ó.
1: Por favor, mas você não sabe escrever? Você não sabe escrever? Como é que você fez?
4: Eu desenhei.
1: O primeiro desenho tem o quê? Me fala.
5: O bidon é tipo os egípcios, né?
1: É.
5: Aquelas que desenham na
1: os
5: parede.
1: Os homens das cavernas.
4: Vamos lá, primeiro eu desenhei um hominho.
1: Esse hominho, ele representa quem?
4: Esse hominho aqui é o Diego.
1: Tá, esse é o Diego, é Diego o nome dele.
4: Então. Aí eu desenhei uma mesa.
1: Tá.
4: Que é essa mesa aqui.
1: Tá.
4: Tá? Aí eu desenhei aqui, ó, um pirulito.
1: Um pirulito? Você desenhou o Diego, uma mesa, um pirulito.
4: Isso.
1: Tá.
4: Porque ele parece um pirulito, né? Ele é fininho, com cabeção. Meu amor,
1: pedi pra ele treinar um pouco mais de perna, né?
4: É, o sabiá. Aí, eu desenhei aqui também uma casinha.
1: Tá.
4: Que a casinha é a sua casa, tá?
1: Tá, é a minha casa.
4: Ah, mas eu desenhei errado. Você mora em apartamento,
1: mora, né? Em apartamento. Você vai ter que desenhar um prédio.
4: Você é uma borracha aí, não? Agora você não vai desenhar. Aí, desenhei aqui uma seta.
1: Tá.
4: Que é você voltando.
1: Tá bom.
4: Essa aqui é uma antena.
1: Tá.
4: Mas parece um esqueleto de peixe. É aquelas antenas que pareciam um esqueleto de peixe.
1: Isso, não critica ele. É aquela antena de TV velha.
4: Isso, cheio de...
1: Sem ela fora mexer. Não, vai pra direita. Mas parece...
4: Que é a rádio, você voltando.
1: Tá.
4: Aí desenha aqui um carrinho.
1: Uhum.
4: Eu não sei porque eu desenhei esse carrinho.
1: É,
4: será
1: não
4: que
1: faz...
4: é o táxi?
1: Não pode ser.
4: De traseiro, né?
1: Pode ser, pode ser.
4: Tá.
1: Pode ser.
4: Ah. Aí desenha essa menininha aqui, ó.
1: Quem é a menininha?
4: A Aninha.
1: A Aninha. Ai, é a Aninha. Linda.
4: Eu desenhei ela.
1: Cadê o seu par? Tá de férias também?
4: Ela não vai trazer o namorado aqui?
1: Não, a outra Ana. Vamos lá então, vamos.
4: Não, mas ela pediu pra sair, né? Ela pediu demissão.
1: Ah, tá, então que esteja bem. Pra onde quer que ela tenha ido, né?
4: Fiquei triste, né? Que ela nem se despediu da gente.
1: Mentira.
4: Foi assim, aqui. Pra nós foi uma surpresa,
1: posso,
4: né?
1: Mas fala, Pinócio, essa nova geração, cara. Essa nova geração não tem sentimento.
4: É.
1: É uma molecada com um coração de pedra, velho.
4: Poxa vida, eu fiquei chateado, gente.
1: Você ficou triste, Pinócio.
4: É, porque, né, a gente cria uma humanidade, uma finidade.
1: Uma afinidade.
4: Com a pessoa, igual a Aninha, né?
1: Exatamente.
4: A gente gosta muito da Aninha, né?
1: Aliás, deve ter, entrou em depressão. Quando soube que ia ter que voltar pra amanhã.
5: Meu Deus, ela tá que não aguenta. É outra aqui, daqui a pouco.
1: Daqui a pouco, vou viver de dublagem e tá tudo bem.
5: Daqui a pouco nós vamos ver alguém sentado ali que não sabe nem quem é. Cadê aquela menininha que ficava ali? Já foi.
4: Mas enfim, já deu.
1: Essa é uma grande novidade que eu não sabia.
4: É.
1: Fiquei sabendo agora no ar, então não temos mais
4: tem mais alguma. Não. Tá tudo normal, ronco. Tá tudo bem, não continua okay. Mesmo.
1: Tá, ok.
4: Tá. Acho que não tem novidade nenhuma, né, Jadion?
1: Nenhuma. Do seu lado também?
4: Oi?
1: Zero novidade. Do seu lado também?
4: Não, tem um homem vinheta, quer falar com ele.
1: Não!

0: aqui é uma porcaria.
1: Merda nenhuma. Desculpa.
2: Muito bem, senhoras e senhores, hora aqui do nosso cafezinho de todas as manhãs. Saudade desse café, aliás. Primeiro dia aqui no meu retorno, fui pegar o café na máquina, pegar um cappuccino, saiu uma unha de café.
3: Mas sabe o que é isso aí? É mania que o pessoal tem de tá ali perto, mexendo no nariz, roendo a unha.
2: Não,
3: caiu no teu copo?
2: Não, não é isso.
3: Não, uma unha saiu um pouquinho.
2: Caiu um pouquinho de café só. 11 99991 9197. Peça o seu cafezinho aqui, que a gente vai sair distribuindo hoje. Tem cappuccino e também o nosso café purinho, purinho pra você.
4: Bom dia. Já deu.
2: Bom dia.
4: Bem-vindo de volta às férias. Bom dia, Vinheta.
3: Bom dia, querido. Pidoco.
2: Oi, fio.
4: Ah, um cafezinho com leitinho. Leonardo de Itaquera. DST indo pra Ambev. Bora? Vamos? Segundou?
3: Ele tá com DST?
2: Então, foi isso que eu entendi. Ele tem DST, é isso?
3: Ele falou no final, né?
2: Cara, vai, procura um médico.
3: Vai se cuidar. Toma penicilina, velho. Antigamente tomava penicilina. Vai ver isso aí, vai, filho.
2: E volte a fazer amor com camisinha, por favor,
3: meu,
2: cara.
3: Calor.
2: Pelo amor
3: de
4: Deus. Bom dia, Tadeu! Seja bem-vindo novamente.
2: Obrigado.
4: Bom dia, Vinheta.
3: Bom dia.
4: Bom dia, Pidoncinho.
3: Bom dia.
4: Vinha de Marília, manda café pra nós acordar e despertar. Falou, é nóis. Tudo de bom.
2: Valeu, meu querido.
3: Valeu.
2: Receba o nosso cafezinho aqui de todas as manhãs do nosso Band Pontinha.
5: Oi, Zadão. Oi, Vinheta. Oi, Pidoncinho. Aqui é o Zeleia, querendo leitinho quentinho.
3: Meu Deus, você quer uma pessoa gorfando?
2: Receba o cafezinho aí, ô Geleia. Obrigado pela mensagem.
6: Bom dia, Tadeu. Bom dia, Emissão Franca.
3: Bom dia.
6: Alô, Tadeu. Que bom que você voltou, Tadeu. Já, como eu tenho uma web rádio, eu já tava doido pra voltar, assumir essa mesa aí do Band Bom Dia. Fazer o programa mais o meu amigo Emissão Franca. Paulo Gutini, quero café, Cajamassa, Tano de Parnaíba.
2: Ô, Paulo, se você topar trabalhar de graça, você pode vir aqui. Opera,
3: lógico.
2: Opera a mesa, né?
3: É, mas de graça.
2: Um abraço pra você, meu querido.
4: Bom dia, Tadeu. Bom dia, homem Vinheta, Pidócio.
3: Dia.
4: Tudo chique, bacanizado pro lado de vocês.
3: Sim.
4: Aqui é Caqui, carreteiro da madrugada. Vamos. Mais uma semana iniciando aí. Deus abençoe.
2: Só Caqui que é bom. Um abraço pra você, Gilberto Caqui.
3: Somos Caqui, né? Olha aí.
7: Tchau. Me manda o café, senão fico de anistia. Eu quero o café do Bote. Bom dia. Ai, bom dia.
2: Tá bom, Diego, um abraço pra você.
3: Acontecendo, hein, gente? Esses ouvintes, viu?
2: E acabou, hein?
8: Obrigado, Senhor.
2: Obrigado, meu Deus! Obrigado você, ouvinte da Band, pelo carinho, pela audiência. Siga com a gente aqui. Aliás, siga-nos nas redes sociais, né?
3: Ah, por favor, como é que você tá lá, Tadeu?
2: Sou Tadeu. Sou Tadeu no Instagram.
3: E arroba Emerson Franca Oficial. Emerson Franca Oficial.
2: É isso. Ponto final. É isso. Vem aí mais uma edição da Hora do Ronco. Ronco já tá aqui fazendo seu polichinelo.
3: Já tá pulando.
2: Fez
3: pulando
2: algumas,
3: corda.
2: Algumas abdominais aqui também.
3: Isso,
2: enfim, todo
3: isso.
2: Um aquecimento pra mais uma edição de A Hora do Ronco. Bom dia, seu Pedro.
9: Vagabundo é você.
2: Não fala assim.
3: Oh, caraca, velho. Caramba.
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0: 6 horas, bom dia, homem vinheta.
1: Bom dia!
0: E Pidoncio Belê.
2: Beleza, filho da mãe.
0: Muito bom dia, senhor Pedro Luiz Ronco.
3: Bom dia, trabalhador Tadeu. 6 horas e 1 minuto. Hoje é segunda?
0: Sim.
3: Voltou, hein?
0: É, isso voltou. Aí. Graças a Deus, zerado. Voltamos, né, seu Pedro? Agora...
3: Não tá cansado.
0: Não tô cansado, seu Pedro.
3: É, hoje é 13, não é isso?
0: É isso.
3: Julho, 2026.
0: Muito bem, seu Pedro. Como estou voltando de férias aqui, estou com preguiça. A gente é amigo, né? Pode, a gente claro. Pode desabafar aqui.
1: Não, desabafa.
0: Estamos todos com preguiça, é segunda-feira.
1: A verdade é essa.
0: Então o tema de hoje é preguiça. Do que você tem preguiça?
1: Fala, fazer.
0: Se alguém, a tua mulher fala pra você, ah, mas que preguiça, hein?
1: É.
0: Teu marido fala pra mim, preguiça, hein? É. Teu patrão, teu colega de trabalho faz alguma coisa. Você tem preguiça de fazer o quê? Só de pensar, você fala, meu Deus não. do céu. Que preguiça.
1: Ah, meu.
0: Vai contar pra gente hoje aqui na Hora do Ronco, seu Pedro.
3: Ô, Tadeu, se tivesse que ser um bichinho, eu já sei qual bichinho seria.
0: Que bichinho?
3: Bicho preguiça.
1: Eu pensei outro.
0: Vai te catar.

0: Band FM, Simone Mendes, Direitos Iguais, aqui na Hora do Ronco 6 e 5. Hoje é dia da preguiça. Você vai contar pra gente aqui, um negócio morre de preguiça de fazer.
1: Ah, nossa senhora, que preguiça.
0: Pode nem pensar. 11 99991 9197, palavra-chave qualquer, pedão, senhor.
1: Ô, Jadeu, já que você voltou, acho que nada melhor que a palavra de hoje ser vai.
0: Vai.
1: Pô, mas o cara voltou, já tá mandando...
0: Eu voltei, já quer que eu vá embora de novo?
1: Vai.
0: Vai com Deus. Vai, manda vai aí. 11 99991 9197, vai e conta pra gente o que você tem preguiça de fazer. Giroque.
1: Vai, eu tenho preguiça na boleta.
0: Cala a boca. Joãozinho. Mas vai ter que fazer, porque é trabalho. É trabalho, tem que fazer.
1: Como é que tá a vida, Jair?
2: Papagaio.
0: Graças a Deus, você, como é que tá?
1: Tudo bem, graças a Deus.
0: A vila, pessoal, todo mundo bem?
1: Nossa, perguntaram de você.
3: Gente, a roleta.
0: Zoológico. Zoológico. Vamos lá, zoológico, Pidoncio.
1: Menino chegou no zoológico, tava com a mãe. Passou bem em frente ali, tava o hipocótamo.
0: Hipopótamo. Hipopótamo.
1: Isso aí que você falou. Aí ficou olhando pro hipopótamo. Aí falou, mãe, esse bicho aí não parece com o tio Oswaldo? A mãe falou assim, menino, não fala isso. Você não pode falar essas coisas. Ah, mãe. Hipopótamo no ovo, ele não vai se ofender.
0: A hora do ronco! Tá tranquilo, tá tranquilo.
1: Imagina o Jorge.

0: passando seu perfume.
1: Band FM, Bruno e Marrone. Beijo de varanda aqui na Hora do Ronco. Programa preguiçoso hoje, né, Ronco?
2: Querendo saber o que você tem mais preguiça de fazer na vida, é isso, Tadeu?
1: Uhum.
2: Alô?
3: Alô, seu Pedro!
2: Bom dia!
3: Bom dia! Bem-vindo, Tadeu, de volta!
1: Obrigado!
2: Quem é?
3: Bom, bom dia, menino!
1: Bom dia!
3: Eu sou a Franciele.
2: A Franciele, muito bem. E do que a Franciele tem mais preguiça?
3: Seu Pedro, tem dias que eu tenho preguiça até de falar.
2: Então, bom até dia, foi um prazer
1: com você. Não.
4: É, obrigado!
1: É uma galinha de Angola?
2: Mas, sei
3: é isso. Sério. Tem dia que meu marido fala, eu só escuto, porque eu tenho preguiça de falar.
1: Olha só.
2: Nossa, puxa vida.
1: Conheço, o que é isso, gente? Que de manhã agora, por exemplo, não consegue falar.
4: Não, tem raiva.
3: Não consegue.
2: É, eu conheço.
3: E às vezes até ouvi, hein? Tem dia que ele fala, ele. Mas você falou, não fica falando nada, eu nem ouvi o que você falou. Tem dia que dá preguiça até de ouvir.
1: Nossa senhora!
2: O casamento tá indo bem, hein?
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1: de vento em popa, hein?

0: Rede FM Soweto. Não foi à toa aqui na Hora do Ronco. 6h14 agora, hoje a gente tá com preguiça, Ronco.
1: Você falou Soweto?
2: Sou Pedro.
3: Mudou o nome, Jadeu?
0: Não, é o nome da banda, Tio Belo.
1: Tá. Ah, desculpa. Meu Deus. Ah, a pergunta de hoje é sobre o que você tem mais preguiça de fazer na vida. Conta aqui na Band FM na Hora do Ronco.
0: Sem preguiça, hein, Pidoncio? Palavra-chave hoje, qual
3: que
0: é?
3: Você viu que eu tô com preguiça que eu até economizei, né? Vai!
0: Vai! A preguiça é tanta que a palavra é curta. 11 99991-9197, vai! Manda aí, conta. Você tem preguiça do que mesmo?
3: Do que você tem preguiça? Conta pra nós.
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2: Amado por uns e odiado por outros, o árbitro de vídeo terá um pouco mais de autoridade no jogo a partir dessa edição da competição. Agora, o VAR poderá chamar o árbitro para revisar lances de segundo cartão amarelo que acaba gerando expulsão. Antes, ele só podia recomendar revisões para o cartão vermelho direto em lances de agressão. Ele também poderá corrigir escanteios marcados incorretamente, apenas avisando o árbitro, sem necessidade de revisão no monitor.
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20: A sua rádio do seu jeito, 6h22, agora seu Pedro, preguiça hoje, hein? Nossa senhora!
21: Ah. Alô!
22: Alô, bom dia!
21: Bom dia! Quem é?
22: Bom dia, Tadeu. Bom dia, Vinheta.
21: Bom dia.
22: Como é que estão? Bom dia, o meu... O Ronquinho.
21: Bom dia. Qual é o seu nome?
22: Pedroso. Diego, meu nome, cara. Diego de Goianazzi.
21: Diego de Goianazzi.
22: Então, o que eu mais tenho preguiça, na verdade, é de ficar em casa, cara. Quer me deixar com preguiça, é eu ficar em casa. Amo trabalhar, amo sair pra fazer alguma coisa. Ficar em casa me dá preguiça, cara.
21: Olha!
22: Essa, o que me dá mais preguiça é isso. Tanto que eu já tô saindo de casa, já tô chegando em Moema, já. Daqui uns 5 minutinhos eu tô em Moema pra começar uma obra, umas 8 da manhã. Hoje é rodízio do carro, tive que sair mais cedo.
21: Poxa, você prefere trabalhar. Mas eu sei por quê. Eu sei por quê. Porque se ficar em casa, a mulher dá muito mais trabalho.
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24: Pra falar dependendo é mesmo, viu?

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2: Só tomar cuidado que vocês falaram em cima dela, tá? 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
0: É. 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Desculpa, Ana Castela, mas no De Pertinho a gente não vai falar. Ela vai cantar e de pertinho
2: pra vocês. 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
0: Conta pra gente aqui, você tem preguiça do quê? 11 99991 9197.
3: Bom dia, Band FM. Preguiça dá de pegar essa fila desse trânsito aqui já 6 horas da manhã aqui em Floripa pra ir trabalhar no norte da ilha. Lucas e Robson trabalhar aqui pra colocar piso trabalhando na obra.
0: Rapaz,
2: pra nós é bom, né?
0: É, pra gente é bom você ficar na fila aí ouvindo a Band FM.
4: Lucas, entra outra vez, manda um recado. A Ponte Hercílio Luz já está aberta ainda não?
0: Conta pra gente! Eu acho que sim, viu, Ronco?
4: É?
0: Sim.
4: Então está congestionada a ponte.

0: Band FM, Leandro e Leonardo. Eu juro que a gente quer que você participe aqui da Hora do Ronco. Manda mensagem aí, 11 99991-9197. Diga, você tem preguiça de fazer o quê?
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2: Não chegou, lindo, vai você.
0: Não chegou muito, bom dia, bom dia.
2: Bom dia,
0: bom dia. Bom dia, tudo bem?
3: Ah, já chega trabalhando.
0: Lista com objetos mais esquecidos nos carros por aplicativo é divulgada. Um famoso aplicativo de transporte, todo mundo sabe do que eu tô falando, divulgou uma lista com os objetos mais esquecidos pelos brasileiros nos carros de aplicativo durante as corridas. De acordo com a empresa, celulares e câmeras são os itens mais esquecidos, seguidos por bolsas, mochilas, malas, caixas e chaves.
2: Uau.
0: No mesmo estudo, a empresa revelou também itens menos comuns que já foram esquecidos, como uma televisão de 55 polegadas.
2: Ah, fácil de esquecer.
0: Um ventilador e aparelhos auditivos. Milagre. Além de alimentos como ovos, melancias e até pé de galo também foi deixado por um passageiro. Nos comentários.
2: Como Pedro, é que é o rapaz saber que era um pé de galo?
0: Então, né?
2: Nos comentários é dele, Pedro Luiz Ronco.
4: Olha, uma coisa que eu gosto de esquecer quando eu pego um táxi.
0: O que, seu Pedro?
4: De pagar.
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0: É.
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0: Aí não pode, seu Pedro. Aí é preju.
6: É inevitável. Você pode entrar.

0: Band FM, Mundo e Rufi. Saudade estranha aqui na hora do Ronco. 6h34, Ronco, a perguntinha hoje qual que é?
1: É sobre bicho preguiça. Ah, não, é sobre preguiça. O que que você tem mais preguiça de fazer? Conta aqui na Band FM, na hora do Ronco.
0: Palavrinha-chave qual que é?
2: Vai!
0: Vai! Vai, Pitoncio. 11 9 9 9 9 1 9 1 9 7. O que é que foi? Deu cãibra aí? É, tem que ter uma hora aqui.
1: Olha, a idade chega pra todo mundo.
0: É, não é fácil não, viu, Mieta? Não é cãibra.
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17: Oi!
18: Band FM, a sua rádio do seu jeito, é a hora do ronco e hoje a gente tá falando de preguiça, né, Ronco?
19: Alô!
20: Alô, seu Pedro!
19: Bom dia!
20: Bom dia!
19: Quem é?
20: É o Eric, do Parque Santo Antônio.
19: Santo Antônio, muito bem. Você é preguiçoso, Eric?
20: Cara, é assim, eu sou preguiçoso não, mas tem uma coisa que me dá uma preguiça, cara.
19: Que é
20: quando os parentes da minha esposa, eles vão lá em casa, cara. Isso não é uma preguiça.
21: Sei bem como é que é.
19: Vão muitos parentes da sua esposa?
20: Meu, tem uns irmãos dela lá, cara, com os bichos folgados, cara. É. Chega metendo a mão na geladeira, quer tomar minha cerveja, cara.
21: Eu passei esse final de semana.
18: Você foi visitar o homem vinheta? Volta aqui, Ronco!
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18: Mas ele contribuiu, pelo menos, pro dinheiro da cerveja?
19: Meu menino do céu, você não tem...

0: Band FM, Luan Santana, chuva de arroz aqui na Hora do Ronco. 15 para 7, ainda tem, né? Ainda tem aula? Tem?
1: Tem, porque os que ficaram de recuperação de férias.
2: Primeira aula do inglês para vocês.
0: Com o professor Pidoncio Pidunga da Silva. Vamos lá. É, tem a galerinha que ficou, hein?
1: Bom dia, crianças, bom dia, vamos lá, final de semana. Não, não começa que sexta-feira eu liberei vocês mais cedo.
0: Olha aí,
1: é, então
0: que molezinho, hein?
1: É, vamos devagar. Tive problemas, eu já dei nas suas férias aqui.
0: Mentira.
1: Ixi, é, tive problemas. Mãe querendo me tirar do curso.
0: Que é isso?
1: Olha, já deu, olha que... Ó, já deu.
0: A escola é sua, Pidoncio.
1: Já deu, ó, de Neogênio. Olha que absurdo. A mãe alegando que ó, o filho não tá aprendendo nada.
0: Aí a culpa é minha. Ô, oh, gente.
1: Você entendeu? Nas suas férias.
0: Exatamente.
1: Quase me expulsaram.
0: Gente, pode ter aqui quem for. Da melhor qualidade. Não que você não tenha, professor. Pode ser o maior poliglota do mundo aqui. Se o aluno não se esforçar, não estudar, não colocar cara no livro, não vai aprender.
1: É. Então, esses aqui que estão aqui não puderam sair de férias que não estudaram.
0: Ah, é. Aí. Ah, ela também.
1: Só que assim, boa aluna.
0: Boa aluna.
1: É, você acredita que eu dei férias pra ela? Ela falou, eu vou ficar.
0: Mas é besta, hein? Vamos lá, professor Pidoncio, pra aula de hoje. Tá, o aluno é o Lucas.
1: Lix.
0: O Lix. Ele quer saber qual o significado de laziness. Laziness.
1: Ok, muito bem, muito bem. Boa pergunta, porque às vezes as pessoas se confundem. Isso nada mais é do que uma expressão de apontar. É uma ação.
0: Olha.
1: Né? Duas amigas se encontraram, a Rafaela e a Inês. E a Inês queria fazer depilação. Ela falou, mas eu não sei se eu faço de cera quente. Aí a outra falou, não. Laziness.
0: Entendeu? É laziness.
1: Laziness.
0: É laziness.
1: Não, negócio de cera quente já foi. Faz de laziness.
0: Dói um pouquinho, mas depois também, né? Fica mais tempo.
2: Dá umas picadinhas, mas vale.
0: Ô, professor, até onde eu sei, laziness é preguiça em inglês.
1: E até onde você não sabe?
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0: Oh, meu Deus do céu, como é bom estar de volta.

0: Band FM, Henrique e Juliano, amor dos outros, aqui na Hora do Ronco. 9 para 7 agora, gente. Bom dia.
1: 7 agora.
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0: 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Ô, mas que preguiça, hein? Você tem preguiça do quê? O que te dá preguiça?
3: Conta.
0: Conta pra gente aqui, 11 9 9 9 9 1 9 1 9 7. Aperta o microfone do WhatsApp.
3: Aperta,
0: fala
3: vai.
0: Fala o teu nome, conta a sua história pra gente.
1: A gente quer te ouvir.
0: Vamos soltando o seu áudio aqui ao longo do programa, viu? Manda aí.
4: Bom dia, bom dia, bom dia.
3: Bom dia.
4: Aqui é o Silvio de Araçatuba. Então, tem preguiça de aturar gente chata. Deus me livre. Dá uma preguiça. É, às vezes nem vou nos lugares por causa disso.
3: É, meio abstrato, né? É só não olhar no espelho.
0: Exatamente. Isso que é gente chata, né?
3: O que é?
0: Corintiano, por exemplo, é.
3: É, vai te catar.

0: Band FM, Paula Fernandes. No Rancho Fundo, aqui na Hora do Bom. Pô, modão bonito. 5 para 7 agora, seu Pedro. Hoje, nossa perguntinha.
1: É sobre preguiça. O que você tem mais preguiça na vida? Conta aqui na Band FM, na Hora do Bom.
0: Palavrinha chave, Pidoncio.
2: Aí é simples, é vai.
0: Vai, manda vai aí. Vai, 11 9 9991 9197. Ainda hoje nesse programa vai ter histórias que a vida conta.
1: Sim.
0: Vai ter o Silvio. Sim. Brincando com você, topando tudo sem dinheiro. Tem mais uma edição da aula de inglês. Tem momento, vamos rir. Ih, gente, tem um monte de coisa.
2: Queridão, você chegou querendo dar trabalho pra gente?
0: Não!
2: Engraçado, meu!
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3: Oi? A sua rádio do seu jeito, 73, agora seu Pedro Luiz Ronco. Oi. Hoje a gente tá preguiçoso, hein?
4: Alô?
12: Alô, Ronco, bom dia.
4: Bom dia, quem é?
12: É o Laerte, Ronco.
4: Laerte.
12: Posso mandar um bom dia pros meninos aí, Ronco?
4: Pode, Laerte.
12: E aí, já deu, bela volta, hein, mano? Você tava fazendo falta, hein?
3: Valeu, velho, obrigado, bom dia.
12: E aí, Vietão?
13: E aí, velho?
12: Tranquilo. E aí, Pitâncio?
14: E aí, meu? Beleza. Abraço.
12: Beleza, abraço. Bom dia, Nelson. Valeu.
13: Já chegou, já.
4: Qual a sua maior preguiça, Laerte?
12: Putz, de galho ronco, mano. A maior preguiça minha é em choque.

0: Zezé de Camargo, irmão da Lua, amigo das estrelas aqui na Hora do Ronco, 7:07. Daqui a pouco tem Topa Tudo Sem Dinheiro com o Silvio, hein?
1: Vai ter, é.
0: Vamos Topa Tudo Sem Dinheiro com o Silvio.
1: Ele vem aqui, ele vem.
0: Pra quem quer participar, 11 999919197. A Aninha tá olhando o WhatsApp aqui, escreve, chama eu.
1: Não tá, ela tá no telefone, você tá falando bobagem.
0: Não
1: para, tá. Para, deixa ele falar o que ele quer.
0: Chama eu, escreva, chama eu, que a Aninha vai vir aqui, vai te colocar pra brincar com o Silvio no Topa Tudo Chama Sem eu. Dinheiro, tá? 11 999919197.
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3: Ah, é muito difícil quando você tem uma conversa séria com a sua esposa. Eu posso dizer isso de, olha, de cátedra. Minha mulher falou, Pedro Luiz, pois não, Cleide. O que você vai fazer hoje? Não vou fazer nada. Eu vou, mas você fez isso ontem. É, mas eu ainda não acabei.
1: É isso aí. Deixa eu terminar.
0: Dona Cleide, uma santa.
1: Ela é.

0: Band FM, Danilo e Davi, não mexe nas minhas gavetas aqui na Hora do Ronco. 7:11 agora, gente. O Homem do Baú tá aqui.
1: Oi! Tô chegando. Mais palmas aí. Oi! Aí, deixa eu passar, minhas colegas de trabalho, deixa eu passar.
0: Mas deixa ele passar.
1: Deixa eu entrar no meio. Oi, tô entrando. Oi. Vamos sorrir e transar. Oi. No mundo não se leva a nada. Oi.
0: Então vamos.
1: Vamos sorrir e transar. Oi. Lá, lá, lá, lá. Oi.
0: Oi.
1: Lá, lá, lá, lá. Oi. Lá, lá, lá, lá. Ai, como que eu gosto disso, eu gosto. Aí.
0: Oi.
1: Cadê os pompons pra cima. Barulhos. Aí as minhas colegas de trabalho fazendo barulho. Aí, boa, aí, oi. Eu já cheguei, já tô aqui. No palco, meu patrão Silvio Santos. Aí, boa Lombardi, boa. Obrigado a todos, obrigado pelo carinho, já estou no palco, aí obrigado. Daqui a pouquinho, a brincadeira do martelo, daqui a pouquinho nós vamos fazer a brincadeira. Eu quero ver quem vai conseguir colocar o prego em 3 batidas. Vamos ver, daqui a pouquinho.
0: Parece fácil, mas não é.
1: Não, viu? Mas, ué, voltou?
0: Tá, voltei, seu Silvio.
1: Voltou, que bom, voltei, que bom.
0: Bom dia, seu Silvio.
1: É diferente, você tava de férias, é isso?
0: Tava de férias, né?
1: Eu pensei que tinha saído, sabia?
0: Não, saí.
1: Tô aqui duro.
0: Na Band FM, é no duro, seu Silvio.
1: É, que bom.
0: Meu nome, o senhor lembra, né?
1: Não, esqueci. Se quando você tava aqui eu não lembrava, imagina.
0: É Tadeu Correia. Aliás, Silvio.
1: Oi, tô indo. Oi, pronto.
0: É um longa-metragem de risada. Diga. Hoje é o dia do rock, né?
1: Rock! Cadê o rock? Aí, rock, vem pra cá. Vamos pra rock. Hoje é o rock. Pra você que gosta de rock, uma palinha de Guns N' Roses. Nós temos também Nirvana. Nós temos ICDC.
0: ICDC.
1: Ai,
0: muito bem, seu Silvio.
1: Eu gostei de rock. Eu era mais do rock alternativo. Eu gostava do Raul Seixas, né?
0: Raul Seixas.
1: Olha o trem. Vem surgindo de trás das montanhas azuis.
0: Viva a sociedade alternativa.
1: É, seu Silvio era do rock
0: eu
1: também.
0: Eu nasci há 10 mil... Eu gosto de tudo. Raul Seixas sempre foi... Mas o que que eu vim fazer aqui?
1: Topa tudo sem dinheiro, seu Silvio.
0: Quem é esse?
1: São Ronco.
0: Ou, sei lá, o que sobrou dele.
1: Mas o que que é? Você chama a alma, vem? Vocês requisitam? Vamos brincar.
0: Vamos lá, vai.
1: Alô, bom dia. Quem é essa voz simpática com quem eu falo?
2: É a Simone. Da Vila Ema.
1: Ah, Simone da Vila Ema. Uma salva de palmas. Aí, boa. Ô, Simone, você faz o que dessa sua vida?
2: Eu sou do lar.
1: Ah, você é do lar e você é casada, solteira ou só lava a louça?
2: Solteira,
1: tá certo. Mas já foi casada? Não. Ah, que pena. Você é uma escolha sua?
2: É uma escolha minha.
1: Ah, tá certo. Então não tem filhos, não?
2: Não.
1: Ah, olha. Que pena. Mas tá bom.
0: Eu te entendo, viu?
1: É, o Tadeu também é assim. Mas, Simone, você conhece a brincadeira certo, não? Me conhece?
2: Conheço.
1: Então tá certo. São 10 nomes de artistas e eu falo. Desculpa, entrou mais 100 mil na minha conta. Acabou de apitar o aplicativo. Ô Simone.
2: Oi.
1: São 10 nomes de artistas. Eu falo sobrenome, você fala o nome. Sobrenome, se você não souber, você me avisa, eu volto do primeiro. Vamos ver se você acerta os 10 nomes e não leva nada, tá bom?
2: Tá bom.
1: Então vamos lá, atenção, silêncio no estúdio. Eu quero que a produção me coloque o reloginho na tela pra eu ver. Ainda não, agora sim, reloginho na tela, valendo. Vieira.
2: Tarcísio.
1: É, fala o nome e sobrenome, é Tarcísio Vieira?
2: Tarcísio Vieira.
1: Errou! É Suzana Vieira, eu volto. Vieira, é meu cheira.
2: Suzana Vieira.
1: Isso, Duarte.
2: Lima Duarte.
1: Não, errou de novo. Débora Duarte. Vamos deixar de ser idiota e acertar, vai.
0: Não xinga ela.
1: Vieira.
2: Suzana Vieira.
1: Agora sim, Duarte. Vai acertar.
2: Débora Duarte.
1: Boa, Castro.
2: Castro?
1: Não sabe? Oi?
2: Não sei.
3: Fidel.
1: Não, não, não é Fidel Caio Castro. Caio Castro, eu volto. Vamos lá. Vieira, Belancheira.
2: Suzana Vieira.
1: Duarte, agora vai.
2: Débora Duarte.
1: Muito bem, Castro. Agora ela vai acertar. Vai, burra. Caio Castro, eu volto. Vieira, Belancheira. Acabou. Vieira.
0: Nossa, cheirou demais, mulher.
1: Nossa, eu não saí do terceiro. Que pena. Pois é. Você tá nervosa, né, Simone?
2: Tô.
1: É uma pena.
0: Porque a mesma lista há 3 anos, né?
1: Bota anos. Vamos ver se você acertar os outros. Rego.
2: Suzy Rego.
1: Aí, tá vendo? De Rego ela manja. Tchau, pessoal. Até a próxima. Não saia daí, depois do intervalo, as pegadinhas do Silvio. No palco, o Silvio vai chamar o eterno e saudoso Moisés. Será que dessa vez ele acerta? Ô, Moisés! Daqui a pouquinho, depois do intervalo.
0: Não acerta, Moisés. 30 anos de Moisés.
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0: Band FM, Maiara e Maraíza. 10% aqui na Hora do Ronco. 7h20, agora Homem
1: Oi,
0: Vinheta.
1: Querido, agora, senhoras e senhores, momento do Ronco.
2: Uau. Esse final de semana, fui pra Pardinho.
0: Pardinho onde mora Emerson França, né?
1: É o resort.
2: Resort do França.
1: Do resort, viu? Resort
0: do França.
2: Meu amigo, você acredita? Vocês não vão acreditar.
0: O quê?
2: Eu deitado no sofá.
0: Sim.
2: Sala espaçosa.
1: É. Fiquei sem lugar, viu, Tadeu?
0: Tá dormindo no chão.
2: E o Emerson, sabe o Emerson França?
0: Hã?
2: Meu amigo, pedi pra ele, ele não trocou de canal pelo seletor.
0: Ah, você acredita
2: tá
0: de brincadeira? Não,
2: por ele também não trocou de canal pra mim.
0: Do Ronco.
1: Seletor? O seletor?
0: Que bom, Emerson França. Tava pensando em ir pra lá, nem vou mais.
3: Ah, é folgado, né?

0: tinha o teto.
1: Band FM Ferrugem arrependidaço aqui na Hora do Ronco, 7h23 agora, seu Pedro. Hoje o tema é preguiça, hein?
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1: Palavra-chave, Pidoncio.
3: Eu falo pra você agora, é vai.
1: É vai. Manda vai. Mandou vai. A Aninha já tá vendo aqui,
3: ela,
1: ó.
3: Ela vê lá, vai, aí ela marca e vai.
1: É, exatamente, vai pro ar. 11 99991 9197, conta aí, você tem preguiça do quê, hein?
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20: FM, é a sua rádio do seu jeito, é a hora do ronco, 7:30 agora, seu Pedro.
21: Sim.
20: O que te dá mais preguiça? Conta pra gente aqui na hora do ronco, né, seu Pedro?
22: Alô!
23: Alô!
22: Bom dia!
20: Alô!
23: Bom dia!
22: Quem é?
23: Gabriela.
22: Gabriela. Você é preguiçosa, Gabriela?
23: Gabriela! Ai, não, mas o que eu tô tendo mais preguiça ultimamente é de ex.
20: Ex?
22: Ex? Ah. Preguiça de ex?
23: É, os ex que não supera.
20: Ah, tem muito ex correndo atrás de você ainda?
23: Oh.
20: Ixi, rodado, hein?
22: Ô, Gabriela, você já se casou alguma vez, não?
23: Já.
22: Quantas?
23: Três.
22: Você se casou três vezes?
23: Três vezes.
22: Agora, foi você que terminou ou terminaram com você?
23: Eu terminei, né, por causa dos chifres.
20: Os três te colocaram Gaia?
23: Os três.
20: Que é isso?
24: Deve ser zoado.
22: Como é que você descobriu?
23: Pelo telefone.
22: Aí. Ah, pensei que era pelo cheiro.
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20: Meu, olha, eu vou te falar, hein.
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0: FM, Gustavo Lima, Luiz Fonsi, vagabundo. Oi. Aqui. Não, não é você não, querido.
1: Ah. Não, é ele sim. E agora? A partir de agora. Não, acho que vagabundo não é um... Não serve pra você, Pidoncio.
2: Obrigado, até que fim me defendendo, hein?
0: Ele é trabalhador.
1: Porque você vai nos trazer, a partir de agora, senhoras e senhores, Pidoncio. E um momento, vamos rir.
2: Oró!
0: Oró!
2: Quem é que tá reflexionando é quando?
0: É quando?
2: É que até você.
0: Você.
2: Noró só faltava.
0: Não tava.
2: É que é de férias.
0: De férias.
2: Eu não fazia esse negocinho aqui.
0: Por que não?
2: Porque eu não queria.
0: Desculpa, então já a partir de amanhã não tem mais, então.
2: Então eu quero.
0: É o do contra, né?
1: É o do contra.
0: Vamos lá, Pidoncio.
2: O meu pequeno Jadeu.
0: Pois não, meu pequeno Pidoncio.
2: Meu cabeçorra. Deixa eu te falar. E ó, sabe que eu te defendi aqui, o pessoal ficava falando que você não tinha orelha, hein, Jadeu?
0: Ah, eu fiquei sabendo, mandei. Chegaram várias mensagens que parecia combinada na minha DM, me chamando de cachaceiro. Quando, na verdade, eu sou vinheiro, né? Gosto de vinho. Não é de cachaça que eu gosto.
2: É, né? Vinheiro é vinho.
0: É. Sei lá, eu inventei.
2: Será que eu tenho uma pergunta pra você antes da piada?
0: Pois não, Pidoncio.
2: Mas vou deixar fazer a pergunta depois. Me lembra, tá?
0: Não, pode deixar.
2: Ô, Jadeu. Zoológico.
0: Zoológico.
2: Pô, zoológico é a molecada, de repente, uma correria, uma gritaria. Aí o segurança pegou essa molecada e vou pra... recepção ali, a diretoria do zoológico, levou pra lá e o diretor do zoológico olhou pros meninos e falou, vem cá, quem é você? Posso saber? Aí o menino falou, não, eu sou o Juquinha e eu joguei amendoim pro elefante. Aí o diretor, ei, meu Deus do céu, e você? Eu sou o Joãozinho e também... Joguei o amendoim pro elefante. Chegou pro terceiro menino. E você, toda arranhada, é por quê? Eu sou amendoim.
0: Tadinho dele.
2: Moleque todo machucado.
3: Essa é boa.
2: Os meninos são arteiros, né, Jadeu? Jogaram amendoim pro elefante.
0: Tadinho dele.
3: Muito boa, Emerson.
0: Amendoim.
2: Amendoim. Você já comeu amendoim, Jadeu?
0: Eu gosto, inclusive, viu? Gosto bastante.
2: Você quebra a casquinha e pega as bolinhas de meio?
0: Isso,
2: quantas bolinhas você chupa?
0: Ah, umas duas. Quer dizer,

0: Conveniência.
1: Band FM Marília Mendonça. Foi por conveniência aqui na Hora do Ronco. 19 para as 8. Agora, gente, bom dia.
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1: do Ronco. Tem preguiça do quê? O que que te dá preguiça, hein? Ah, preguiça. É. 11999919197. Grava sua voz, manda aí.
3: Bom dia. Adson Costa de Campinas. Eu tenho preguiça de ler, você acredita? Preguiça de ler.
1: Ah, mas não seja assim.
3: Manda o áudio, mas não manda o texto.
1: Ah, ele não tem preguiça de ler livro. Ele tem preguiça de ler mensagem de
4: WhatsApp. Não, ele é analfabeto.
1: Não, não faz.
5: Peraí.

0: Band FM, Daniel, Primavera, aqui na Hora do Ronco, 15 para as 8 agora. Seu Pedro, perguntinha qual que é?
1: É preguiça.
0: É isso.
1: Do que você tem preguiça?
0: É.
1: Conta aqui na Band FM, na Hora do Ronco.
0: Palavrinha, chave, pidôncio.
2: Vai!
0: Vai, vai! 11-9-9-9-9-1-9-1-9-7.
1: Com jeito, vai. Se não, dia, a casa cai, meni.
0: Eu vou pedir pra tirar mais 10 dias.
3: Não saia daí. Já, já, tem muito mais músicas aqui na Band FM.
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19: Hoje é outro aí, né?
0: Você quer ganhar também? FM é a sua rádio do seu jeito, 7 para as 8 agora, seu Pedro, e não é que tem ouvinte
1: que
0: na linha.
1: Que bom. Alô.
20: Alô.
1: Bom dia.
20: Bom dia, tranquilidade, seu tranqueira.
1: Você falou com quem? O espelho? Ah,
20: então tá bom, é o Elvis, Jardim Coranda.
0: Você tá onde, cara?
21: Na ventania?
20: Aí pronto, agora não tô mais ventando, tá me ouvindo bem?
0: Aí,
20: bem.
0: Fechou a janela, né?
1: Do que você tem preguiça?
20: Eu sou preguiçoso. Pra acordar. Ó, primeiro, bom dia pra vocês. Oi. Outra, uma reclamação pro professor Pidoncio aí.
21: Oi.
20: Depois que eu comecei a ouvir as aulas de inglês dele, minha vida foi ladeira abaixo. Perdi emprego, perdi contato. As aulas de inglês sua, vai mais pra lá que pra cá, viu? Então, mas obrigado de qualquer maneira, viu?
21: Aí é a sua incapacidade, não é minha aula.
1: Me estuda.
20: É, a culpa é minha, tem certeza. É,
0: foi, com certeza, com certeza.
1: E tá a bom. Preguiça?
20: Então, meu, a preguiça que eu tenho é pra acordar cedo, meu. Eu acordo cedo se eu tiver compromisso. Médico, trabalho, as corridas de rua que eu faço. Agora, acordar cedo pra qualquer outra coisa não é minha praia. Eu sou preguiçoso. Só levanto pra ir no banheiro e volto pra cama.
1: Que horas você levanta?
20: Ah, sim. Depois das 9. Antes das 9, esquece de mim.
1: Não, você não é preguiçoso. Você é vagabundo.
0: É, é. A hora do ronco. A hora do... Ah, não, filho. Meu horário é só depois das 8.

0: Band FM, Jorge Matheus, Matheus e Cauã, Gaivota, aqui na Hora do Ronco. 8:03 agora. Pidoncio, vou... Eu sei que você tem preguiça desse quadro aqui, mas eu vou ter que girar, tá? A roleta de piadas.
1: Quem falou que eu tenho preguiça?
0: No começo do programa você falou.
1: Ah, é, foi.
2: Joãozinho.
1: Tenho mesmo.
0: Preguiça o quê, cara?
3: Médico, mendigo, namorado, padre, papagaio, pastor, português.
1: Você tá bem, né?
2: Religião,
0: graças
2: profissão,
0: a Deus, você...
1: Só um minuto, tô trabalhando.
0: Ah, desculpa. Charada.
1: Não sei se é bem uma charada, uma dúvida, uma questão. Você pode até me responder, mas acho que vai... É uma dúvida que vai... Eu acho que o ouvinte vai ficar com essa barata atrás da orelha.
0: Não, essa pulga.
1: Então, ô Jadeu, se quem nasce em Marte é marciano, quem nasce na Lua é Luciano?
0: Ah, ó, fica um questionamento no ar aí, né?
1: Para pra pensar.

0: Band FM, Bruno e Marrone, Dormir na Praça aqui na Hora do Ronco, 8 horas em ponto. Esse é o nome da música, Pedro.
1: Situação, hein?
0: Não tem onde dormir, a situação tá frio, né? Ó, conta pra gente aqui na Hora do Ronco, o que que você tem preguiça? Do que você tem preguiça? Conta aqui, hein?
2: Bom dia. Eu tenho preguiça de trabalhar de final de semana, feriado, Natal, que eu trabalho 12h36. Não é nem de segunda-feira, né? O povo tem preguiça de trabalhar segunda-feira. Segunda-feira eu vou de boa. Agora, final de semana e feriado, Natal, o povo em casa e eu trabalhando. Essa é minha preguiça.
3: Eu gostaria de ter um serviço desse.
0: O quê?
3: Eu trabalho só 12 e folgar 36.
0: Seu Pedro, pra você trabalhar 12 horas, tem que trabalhar até quinta-feira. Até quinta-feira, até quarta você não completa 12 horas.
3: Então eu não quero.
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0: Band FM, Turma do Pagode, Menos é Mais, Investigador, aqui na Hora do Ronco, 8:03 agora, mandar um beijo pra Stephanie Toso.
1: Stephanie Toso.
0: A nossa emissora co-irmã Band News
2: Dá
0: FM.
2: Bom dia pra gente.
0: Bom dia, Steph.
3: Ai, bom dia, que lindo, amigo. Bom dia, seu beijo.
0: Que saudade de você,
3: Eu também, gente, morrendo de saudade de você.
1: Então vai trabalhar.
2: Que isso, gente?
0: Ela já trabalhou a madrugada inteira.
3: Seu
0: Pedro. Eu gosto da Stephanie que ela fala mesmo.
2: Fala na cara.
0: Seu Pedro, hoje nossa pergunta qual que é?
1: Do que você tem preguiça?
2: Isso.
0: É isso aí.
1: Aqui, Band FM, até as 9.
0: A palavra-chave qual que é?
1: Aí é só escrever vai.
0: Vai, manda vai aí. 11 99991 9197.
1: Anota aí,

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4: Opa, louco!
5: A sua rádio do seu jeito, ninguém tá pro sol com a peneira aqui, segunda-feira é dia da preguiça.
6: Isso, é, verdade.
5: Quem volta de férias também tá com preguiça.
6: Isso, tá, mantém a preguiça.
5: Então a gente pergunta pra você, ouvinte da Band FM, o que te dá preguiça?
6: Alô?
7: Alô?
6: Bom dia.
7: Bom dia.
6: Quem é?
7: É o Júlio.
6: Júlio, muito bem. Do que o Júlio tem preguiça?
7: Bom dia, Roncão. Ô, Ronco, deixa eu falar com... Já deu aí os meninos?
6: Deixa, pode. Eu não tenho preguiça.
7: Bom dia, já deu.
5: Muito bom dia.
7: Opa, que bom você retornou as suas férias, hein?
5: Muito obrigado, meu querido.
7: Bom dia, uma vieta.
6: Ô, meu querido, um abraço pra você, filhão.
7: Filho da mãe.
6: Tamo junto, tranqueirinha.
7: Isso aí. Ô, Ronco.
6: Oi.
7: Ronco, eu tenho preguiça. Não tenho preguiça, não, Ronco, mas... Quando a mulher manda lavar a louça, cara, dá uma preguiça danada, cara. Não gosto, não.
6: É. E a sua mulher manda você lavar a louça?
7: Rapaz, folgada, cara.
5: Ah, a mulher é folgada.
6: A mulher é folgada. Olha, pelo amor de Deus.
7: Tá deitada ainda. Já tá mandando eu lavar uma louça daqui.
6: É motivo de separação.
5: Pera aí.
6: Olha, olha, olha só.
5: É só lavar a louça, cara.
6: É só lavar.
5: Vivemos.

0: Band FM João Gomes com Pablo. Vou te procurar. I love you, baby. O que quer dizer em inglês, Pidoncio?
1: Oi?
0: I love you, baby.
1: Já tá na aula. Se não tiver na aula, eu não posso falar.
0: Tá na aula. Ué?
1: Não, Homem Vinheta não anunciou ainda.
0: Então anuncia, Homem Vinheta.
2: Segunda aula do inglês pra vocês.
0: Com o professor Pidoncio Pidunga da Silva.
1: Agora tá na aula.
0: E aí?
1: O quê?
0: I love you, baby.
1: O que tem?
0: I love you. O significado. Você não sabe. I love you, baby.
1: Eu te amo, garota.
0: Tá aí, ué. Tá aí. Também te amo, Pidoncio.
2: Como é que você soube isso aí?
0: Ele é professor de inglês. Aí você tá tirando, né? Hein, professor?
1: Nem vou falar nada.
0: O professor Pidoncio deu uma encarada no Vinheta agora. Que olha.
2: Meu Deus do céu, que medo, velho.
1: É engraçado, gente. É. Vocês, às vezes, do jeito que vocês colocam, vocês acabam me denigrando minha imagem.
0: É, denigrindo a sua imagem, né? Ah, professor, quem ouve a gente brincando com o senhor, né? Parece até que o senhor é um energúmeno.
2: Parece que você é um burro,
0: um ignorante.
1: Tá bom. Obrigado.
0: A Maria Aparecida. Acabou o recreio já, viu, Aninha?
1: É. Eu tô de olho. Eu te elogio tanto aqui, Aninha. Tá? Mas vamos lá. Olha, depois a gente conversa.
0: A Maria Aparecida de Cuiabá.
1: Miri Aparecida de Kibi.
0: Ela quer saber, professor, o significado da palavra swear. Swear. Swear.
1: Tá. Me pergunta o que é isso aí.
0: Pidoncio, o que é isso?
1: Isso era um controle. Você tá passando mal?
0: Tô. Me deu falta de ar. Isso era o controle.
1: Isso era um controle.
0: Isso era o controle.
1: Então... Isso aqui é um mouse.
0: Isso era o mouse.
1: Isso era a carteira.
0: Isso era a carteira.
1: E por aí vai.
0: É que, professor.
1: Entendeu?
0: Se eu fique à vontade pra me chamar de idiota.
1: Ué, mas eu gosto tanto que você fala isso, idiota.
0: De burro.
1: Burro. Adoro. Quando a pessoa pede é mais gostoso.
0: Cara, ele não pensa nem um segundo, né? É, professor, até onde eu sei, swear é eu juro. Juro.
1: O que você fez?
0: Não, é a tradução, meu filho. Como que eu fiz?
1: Confessou, né? O que você aprontou?
0: Não aprontei nada.
3: Flash, hein?

0: Band FM, Lucas e Igor Flash, aqui na Hora do Ronco, 8h22. Homem Vinheta, que momento é esse?
1: Agora é o momento do ronco.
2: Eu não sei se acontece isso com vocês, mas eu tenho uma grande preguiça de amarrar o sapato. Por isso que eu só uso...
0: Existem tênis para idoso, viu, seu Pedro, que não tem cadastro.
1: Já tem para pessoas que
0: só
1: 80 mais.
2: Tem?
1: Tem.
2: Compra um para mim?
0: Vou comprar, seu Pedro, vou comprar. Ronco.

0: Band FM, Henrique e Juliano, a maior saudade aqui na Hora do Ronco. 8h25 agora, gente, bom dia.
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0: Vamos falar de Copa do Mundo?
2: Bora lá, o que você quer saber?
0: Vamos lá, porque no final de semana foi decidida a outra perna das semifinais, viu? Da Copa do Mundo 2026.
2: É Copa do Mundo ou vamos falar de anatomia?
0: Não!
2: Falou da perna?
0: Outro lado da chave das semifinais,
2: ah, tá?
0: No sábado teve Noruega que eliminou o Brasil, né? Contra
2: foi.
0: A Inglaterra.
2: Foi.
0: E a Noruega voltou pra casa remando, né? Inglaterra 2, Noruega 1. A Inglaterra passou, tá na semifinal.
3: Nós outros não conseguimos fazer um bom jogo, mas se nós queremos... Numa outra oportunidade, daqui a 4 anos, ver tudo que nós fazemos, nós somos uma bosta.
0: Tá aí, Carlo Lancelotti.
3: Os
0: comentários aqui do jogo da Noruega e Inglaterra, né?
3: Oportunidade.
0: E depois, mais tarde, os funcionários do Messi derrotaram a Suíça, viu?
4: Caramba, os funcionários do Messi.
0: 3 pra Argentina, 1 pra Suíça. Então tá decidido aqui as semifinais da Copa do Mundo.
3: Não vamos fazer no Sica. Não podemos deixar de peteca cair a pepeca. E vamos ir numa questão da bala
0: Ô Lancelotti, pra amanhã tem a primeira semifinal, França e Espanha, duas candidatíssimas serem campeãs. Bom. Felizmente uma vai ficar no caminho, tá?
3: Não podemos ir, não, daqui a 4 anos fazendo bom.
0: O seu palpite pra França e Espanha, Lancelotti?
3: Pra França, sim, mas não podemos amanhã deixar a peteca cair.
0: Obrigado. E aí na quarta-feira tem Inglaterra e os funcionários do Messi, a Argentina, a partir das 4 horas da tarde, direto de Atlanta, tá? Placar da Inglaterra e Argentina, ô Lancelotti?
3: Não, o Vino bateu bem, porque não pude falar na
0: Brasília.
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26: Ai, amiga!
27: Volta tudo!
0: Papo de amiga! Bom dia, amiga Mi!
26: Bom dia, Tadeu, tudo bem?
0: Tudo bem, graças a Deus, você?
26: Tudo ótimo, bom dia, menino!
0: Yeah.
2: dia.
3: Bora lá pro nosso papite?
4: Oi, Mi, bom dia, tudo bem?
3: Tudo bem.
4: Mi, na faculdade, eu tenho uma amiga, ela é muito linda, muito linda.
7: Uau.
4: Meu, mas ela tem um bafo de dragão, que é muito ruim, dá pra sentir de longe. É.
3: Tadinha.
4: E ela gosta de um rapaz lá da faculdade. Será que eu aviso ela? Porque pode ser que ela não saiba, né, que ela tem um bafo. E aí?
3: Eu sempre falo dessas coisas, né? Tipo assim, deve ter chulé, deve ter bafo quando você olha uma pessoa muito bonita. Um defeito essa pessoa tem. Agora, depende muito do grau de amizade que você tem com ela. Se ela é uma pessoa mais... Ah, eu falaria. Falaria, amiga, deixa eu te falar. Comentaram, achei legal e realmente... Às vezes pode ser alguma coisa do estômago.
7: É. Ela deve estar ponte, né? Pode e os meninos fizeram cocô embaixo.
3: Ai, meu Deus, que horror. Credo, Cruz. Fala pra ela, se ela for sua amiga a esse ponto, eu falaria.
8: Não, fala pra ele. Eu faço tudo, menos beijar.
7: Meu Deus. Pensou?
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7: Não, vai tratar esse negócio.

0: Band FM, Diego e Vitor Hugo. Beijei a cura aqui na hora do ronco.
1: Beijou o quê?
0: A cura, seu Pedro. É que o senhor tá sem fone, né? É 8h38 agora.
2: O que é? Você faz milagre? Você beija e cura?
3: É. Então, um lugar pra você beijar aqui.
0: Ó, tô olhando a resposta do ouvinte pra pergunta de hoje, desse programa Minha Maluco aqui, arroba Band FM. A Eliane, assim como eu, está voltando de férias hoje, está morrendo de preguiça. Beijo pra você, Eliane dos Santos. A Vânia tá com a gente aqui, tá com preguiça de trabalhar hoje, Ronco.
4: Só hoje?
0: Só hoje.
4: Ah, então é trabalhadora.
0: Vânia, um beijo pra você, viu? Vivian, que tem preguiça de lavar roupa.
3: Ah,
0: roupa.
3: Dá preguiça, né?
2: Ué, mas nem a máquina.
0: Então, às vezes ela não tem, né?
3: Ah, pode ser.
0: Aí, meu amigo, aí pra esfregar no tanque.
4: Esfrega, esfrega, esfrega, esfrega.
0: Cheirinho de limão. A Simone tá com a gente aqui. Bom dia, seus lindos. Um beijo pra
2: dia.
0: Você. Ela tá com preguiça de respirar nesse frio. Onde ela tá fazendo frio.
3: Deus.
0: E ela tá com preguiça, viu?
3: Congela, né, velho?
0: Beijo pra você, viu? A Jéssica disse que tem aquela preguiça clássica depois do almoço. Aí.
2: Qual que é?
0: Todo mundo. Você come, dá uma preguicinha.
2: Ah,
0: né?
2: Dá preguicinha.
0: Aí dá aquela sonequinha.
2: Verdade.
4: Né, dorme, nenê, que a cuca vem pegar.
0: E o quê?
4: Papai foi pra roça, mamãe sei onde tá.
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2: Qual é a criança que dorme com o pai falando que a cuca vem pegar?
0: Então.
2: Não dorme, velho.
0: Terrorismo, né? Obrigado.

0: Band FM, Leonardo Eduardo Costa, uma das músicas favoritas de Pedro Luiz.
1: É
0: Mundo.
1: Verdade.
0: Vá com Deus, ele dançou, ele cantou, ele levantou o copo de água dele como se fosse um copo de cachaça.
2: Foi.
0: Simulou uma balada, né?
1: Mas não adianta chamar que eu não vou.
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0: Vamos lá, o que que te dá preguiça? Tem preguiça do quê, hein? 11 999 91 9197.
4: Bom dia, Ronco!
1: Dia!
4: Bom dia, Mãe Vinheta!
1: Oi.
4: Bom dia, Pidoncio!
1: Fala.
4: Bom dia, Tadeu! Seja bem-vindo de volta!
0: Obrigado!
4: Ô, Ronco, cara, o que eu mais tenho preguiça é não me chama pra ir ao mercado ou não peça pra mim ir ao mercado, que eu tenho uma preguiça de ir no mercado, Ronco, você não tá entendendo. Agora, se me chamar pra pescar, é na hora, hein? Bora! Aí, um abraço, bora. Ronco!
0: Aí sim, hein?
1: Bora! Também não suporto.
0: O quê?
1: E comer a mulher no mercado e passa pra mim. E principalmente no final.
0: O que que tem no final?
1: Tem que pagar.
0: É a parte mais triste,
2: né? E é fogo.

0: Mande FM, Bruno Diego e Sorriso Maroto, clique colocando um ponto final em mais uma edição de A Hora do Ronco, seu Pedro Luiz Ronco.
1: Nossa, chegou, honra, já tá embora.
0: Um prazer, passa rápido o programa, né?
1: É.
0: Por mim tinha que ter 6 horas a Hora do
2: Ronco. Eu concordo.
3: Quantas horas?
0: 6 horas.
3: Não, vocês querem matar o velho, né?
0: Vamos, por hoje acabou.
3: Amanhã, se Deus quiser, estaremos de volta sempre pela Banda FM para todo o Brasil com mais uma edição de A Hora do Ronco.
0: Muito bem, um forte abraço para você, Vinhetão.
2: Oh, bota abraço nisso, até amanhã.
0: Muito bem. Aliás, para te encontrar nas redes sociais, como é que funciona, hein?
2: Emerson Franco Oficial.
0: Emerson Franco Oficial, perfeito. É, Sou Tadeu, tá? No Instagram.
2: Tá.
0: Sou Tadeu, segue a gente. O Ronco também tá lá, né, Ronco?
3: Achados e Perdidos.
0: Não, não. No Instagram, seu Instagram, qual que é?
3: É Pedro Ronco Oficial.
0: Pedro Ronco Oficial.
1: Segue. Vocês não lá. Vão me seguir?
0: Pidoncio, você, o teu, qual que é?
1: Mas você vai me seguir?
0: Lógico que eu vou.
1: Então vem.
0: Não é isso, é o arroba.
1: Volta aqui, ô animal.
0: Ele não tem, gente.
2: Já foi, não
0: vem
2: tem.
0: Vem aí amanhã, Show Band FM, antes tem histórias que a vida conta.
3: Olha, vou falar uma coisa.
2: Fala.
3: Trabalhei desde as 6 horas da manhã, eu mereço um descanso. Então deixa eu ver o que que eu vou fazer agora.
0: O que você vai fazer, seu Pedro?
3: Vou ter que descer a escada.
0: Sim, o que já é um grande trabalho.
3: E é o fim do mundo.
2: É
3: o fim do mundo, John, ainda não colocar uma escada rolante pra mim. Mas tudo bem. Não, tudo bem. Tá. Ainda vou exigir no próximo contrato.
0: Tá isso. Bom.
3: Vou pegar uma carona. Certo? Eu vou pedir, como tá friozinho, pra quem me dá carona, pra esquentar o banco.
0: Por favor.
3: O carro dele é carro de milionário.
2: Esquenta o banco, é.
0: Já abre
2: banco.
0: A casa dele no fim de semana.
2: Esquenta o carro. Eu não tô aguentando mais, cara. Começando a ficar difícil, né?
3: Certo. Aí, vou chegar em casa.
0: Tá.
3: Certo. Naturalmente, eu não vou achar a chave.
0: Não vai.
3: Então, eu vou tocar a campainha pra gente abrir a porta pra mim.
0: Tá.
3: Certo. Aí, eu vou querer guloseimas. Café. Com leite. Pãozinho, queijos diversos, você entendeu?
0: Uhum.
3: Aí o que eu vou fazer? Não vou lavar a cozinha, não vou nada.
2: Certo.
3: Tá? Aí o que eu vou fazer? Vou pegar um cigarro.
0: Tá.
3: Vou pra varanda.
0: Tá.
3: Certo? Vou fumar um cigarro. E vou pedir pra alguém limpar o cinzeiro porque eu tenho preguiça.
0: Gente, olha a rotina desse homem. Eu não a suportaria.
2: Não dá.
3: Ela também não tá suportando mais.

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2: Oi, bom dia, tudo bem? Estamos chegando aqui com a nossa mensagem do dia na Band, sempre uma mensagem motivacional. Muita fé que Deus fala joia. Nossa mensagem, que aliás está lá no nosso facebook.com/BandFMJBA, para você curtir, comentar, para você compartilhar, tá bom? 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Bom dia. Olha, nós estamos em processo de evolução. Hoje, você precisa ser honesto, honesta consigo mesmo. Nem tudo que perturba a sua paz veio de fora. Tem coisa que você mesmo cultivou. Tem hábito que você protegeu, tem orgulho que você alimentou. Tem verdade que você evitou porque era mais fácil encontrar uma desculpa do que encarar o espelho. Existe um alívio perigoso em chamar de ataque aquilo que no fundo nasce aí dentro de você. Porque culpar forças invisíveis devolve limpeza sem custo, né? O caráter não. O caráter ele pede trabalho, dia a dia. Pede vigilância, pede a coragem de admitir que muito do que pesa na sua vida foi cultivado dentro de você, com as suas próprias mãos ou com a tua própria mente. Você já quis libertação sem reforma, eu sei disso. Você já quis paz, mas sem disciplina. Já quis milagre onde faltou honestidade. Já quis mudança sem exame de consciência. Já buscou até cura lá fora quando a ferida estava na sua linguagem, na sua dureza, nas atitudes sem pensar, na sua irresponsabilidade com aquilo que sente, com aquilo que faz. Mas a vida da gente é coisa séria. Nunca caminhou ali separada da verdade, do que se sente. Não adianta pedir oração forte e permanecer cruel no jeito de agir. Não adianta clamar a Deus e continuar sem cuidar da língua, do ego,

0: da falsidade, do gosto de ferir os outros. O mal que vem de fora assusta, né? O mal que se instala no caráter destrói em silêncio. Por isso, algumas das suas libertações mais importantes não começam ali, ó, no altar da tua igreja ou no teu templo de orações em petitórios vagos. Elas começam no arrependimento, na coragem de rever atitudes, na decisão de não repetir os erros que sempre encontrou desculpa para continuarem vivos em você. Fé sem correção moral vira encenação. Espiritualidade sem mudança de caráter vira verniz que brilha a face, mas não esconde absolutamente nada. E talvez uma das verdades mais duras que você precise engolir seja essa: nem toda opressão é exterior. Muita coisa que pesou na sua vida foi do fruto de uma alma que ainda não quis se tratar com sinceridade. Expulsar aquilo que oprime é bênção. Corrigir o que corrompe é um dever de cada um de nós. E só quando essas duas coisas se encontram, você deixa de buscar apenas alívio e começa de fato a se transformar. Então, a partir de hoje, escolha a honestidade consigo mesmo. Escolha a reforma interior. Escolha ser aquele milagre que você tanto pediu. Pensa nisso. Existe algo poderoso em quem decide parar de fugir de si para finalmente se reconstruir por dentro. Porque a verdadeira mudança não começa quando a vida muda ao seu redor. Ela começa quando você cria coragem para mudar aquilo que ninguém vê. Toda transformação real exige verdade, disciplina e humildade. E ainda que o processo doa, ele também liberta. Quem encara a própria alma com sinceridade deixa de viver apenas sobrevivendo e passa a viver evoluindo. Bom dia, boa manhã.
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Vem, vem, vem, vem, bom dia! Oi, turma, bom dia, bom dia, bom dia, bom dia, bom dia, bom dia, melhores ouvintes do mundo. Tudo bem aí? Como é que você tá nessa manhã maravilhosa? Tudo certinho? Vamos em frente a partir de agora com a nossa manhã show aqui na sua rádio do seu jeito. Ah, meus amores, como é que tá, hein? Final de semana passou, mas a nossa festa não parou não, né? 13 de julho, a sua manhã show já tá no ar a todo vapor na Band FM, essa rádio gigante, vibrante e alucinante. Aqui, ó, nosso compromisso é trazer aquele ritmo gostoso, poderoso, a melhor trilha sonora do seu dia, seja o grande lançamento que tá estourado, aquela música que sempre deixa o coração acelerado, né? Amanhã show é assim, gente, desse jeito, sonzeira de primeira, informação na medida certa, que conecta, que...

0: E desperta e que não estressa. Vem comigo que a semana começou daquele jeito, né? Aumenta o volume pro nível máximo, porque a sequência é fenomenal, genial, sensacional. Então simbora, moçada de Joaçaba e toda a nossa região. Vamos juntos, acelerando, celebrando, buscando, realizando os nossos objetivos desta manhã da segunda-feira dessa semana. E que privilégio, não é? Poder fazer parte da sua rotina com essa programação maravilhosa, preciosa, audaciosa. Band FM tem essa missão, né, gente? Tem essa missão de somar, multiplicar, fazer acontecer e te satisfazer com muito prazer, sempre informando, conectando e valorizando você que tá com a gente na escuta absoluta, total e muito legal. 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Vamos em frente, né? Vamos em frente, compartilhar. Porque quando a luz aqui do microfone acende, o meu alvo é um só. Eu vim para contagiar, animar, vibrar, cativar, agregar e alegrar a sua segunda-feira. Compartilhar emoções, trocar informações e com vocês construir esse bate-papo bacana com reflexões super positivas, ativas e criativas, tá bem? Prepara o coração e vem junto com a gente mais uma viagem. Amanhã o show tá estourado aqui na Band FM e aqui a música nunca para. E olha só, daqui a pouquinho tem as nossas notícias aqui na manhã da Band FM. Hoje você vai ficar sabendo nas nossas notícias maravilhosas. Você tá curioso para saber o que vai ser a notícia aqui na nossa manhã hoje? Tá curioso? Então, hoje então eu vou te contar que, por exemplo, gente, hoje você vai ficar sabendo que um jogador da seleção brasileira virou assunto porque tem um contrato de casamento, é? Você vai saber as cláusulas desse contrato em breve nesse programa. E a cerveja, hein, que pode substituir as vacinas no futuro. Um indiano encheu a cara e acreditou que era o próprio Homem-Aranha. Já em Minas Gerais, um ladrão de fio de cobre acabou na cadeia. Você vai saber por que ele foi preso, esse ladrão elétrico, em instantes, nesse programinha que começa agora, tá bem? 9:02, horário de Brasília. Seja bem-vindo, bem-vinda. Eu sou Paulo César Santos, também conhecido como o embaixador das Good Vibes. Cá estou eu, né? Lepe de faceiro, todo fagotão, fazendo o que gosto para as pessoas que gostam daquilo que eu faço nas ondas da mais ouvida. Bom dia, meu amor! Bom dia, Band FM!
1: Bom dia! Bora trabalhar!

0: Morning FM, essa rádio de seu jeito. Sorriso maroto aqui na nossa Manhã da Band FM, perdas e danos. Legal de você estar ligado aqui na Manhã da Band FM. Olha, essa semana vai ser daquele jeito, né? Bom dia pra você. Quero mandar um alusão aqui, ó. É, a Maria tá mandando um bom dia pra gente, obrigado. E aí, me conta uma coisa, hein? Qual foi a promessa oficial aí essa segunda-feira pra você? Porque segunda tem muito aquela cara de, ah, hoje eu começo a dieta, né? Ah, hoje eu me matriculo na academia. Então, ó, hoje eu vou organizar minha vida financeira. A gente sempre usa, né, esse dia como um recomeço, né? E tá certíssimo, tá? Tá certíssimo, né? Seja qual for a sua meta pra essa semana, que tá só começando, vai com tudo. Dá o primeiro passo hoje, sem pressão, mas com vontade. E pra te dar aquele empurrãozinho de motivação, a gente tá aqui na Band FM, fazendo a trilha sonora da sua vida, tá bom? 9 horas e 12 minutos, hora de Brasília. Vamos começar a falar de astral aqui na manhã, vamos?
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2: Aries.
0: Olá, tudo bem? Ótima manhã, boa segunda-feira pra você, Ariano. Tudo de bom aí, obrigado pelo carinho, tá? Você que está conosco aqui na manhã da Band FM. Olha, fuja de pessoas manipuladoras e controladoras, tá bom? No trabalho, não se distraia, continue realizando suas tarefas com esmero. Tentações consumistas podem atrapalhar seus planos de poupança. Na relação, ambos devem se libertar da negatividade que os perturba, tá? Se esforcem para superar isso que os afeta. Cor verde claro, número 46, um bom dia pra você e uma ótima manhã. Quero falar agora com Touro.
2: Touro.
0: Olá, Taurino, bom dia. Boa manhã também pra você. Competições e provas devem ser encaradas com grande energia. Continue fazendo um bom trabalho que vem desempenhando, com certeza será lembrada, viu? Se o assunto é dinheiro, use a criatividade para equilibrar sua grana e não faltar nada depois. Contatos com pessoas de fora do seu círculo serão interessantes e enriquecedores. Cor verde claro, o número para hoje é o 39. Bom dia, boa manhã.
2: Gêmeos.
0: Olha, cuidado com fofocas, hein? É como diz o ditado, quem conta um conto aumenta um ponto, né? No emprego é importante que você tome as decisões corretas pela manhã, visando a boa continuidade do trabalho. Pode acontecer um encontro com alguém de outra cidade, deixe fluir. No relacionamento, essa distância que há entre vocês não é boa não, hein? Procure dialogar mais. Cor bege, número 47, bom dia, boa manhã.
2: Câncer.
0: Olha, seu poder de persuasão estará muito forte. No trabalho, avalie a força e os recursos de seus associados, parceiros e clientes. Tenha cuidado se aparecer alguma proposta de investimento, certifique-se se é confiável, tá? Aguarde bons papos com parentes, vizinhos e conhecidos. Cor vermelho, número 48.
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4: Oi, Band, bom dia. Já estamos de volta aqui nas zonas sonoras da sua rádio do seu jeito. A Tailane tá ligada aqui na manhã da Band. Oi, Tailane, um beijo pra você, bom dia. Tá curtindo a nossa manhã? Obrigado pelo carinho, viu? É, boa manhã pra você. Tá trabalhando aí? É, tá trabalhando, tá curtindo a manhã da Band. E o tempo, hein, gente? Olha só a previsão pra essa semana, tá uma verdadeira montanha russa, né? A gente tá abrindo aí essa segunda-feira com um friozinho aqui em Joaçaba, né, gente? É, lá pelos lados dos Campos de Palmas, na Serra. Friozinho, geadinho, até aí tudo normal aí pro nosso inverno, né? Mas se você acha que o casacão vai ser o seu melhor amigo a semana inteira, pode se preparar pra surpresa, né? Bem que já nem é mais tão surpresa assim. O que vai chamar atenção nos próximos dias não é o frio, mas o calorão que vem por aí, rapaz. Da metade da semana pra frente, ali por quarta-feira, temperatura já começa a subir bem. E no final de semana, velho, a gente pode bater a marca dos 30 graus. Nossa imunidade que lute, né? É isso mesmo, vamos sair do gelo, né? Direto pro verão em questão de dias. E não dá nem pra deixar de mandar o nosso abraço, o nosso alerta pra galera ali do Rio Grande do Sul, norte do Rio Grande, sul do Rio Grande do Sul, porque temos chuvas extremas previstas aí para a outra semana, né? Aquela chuvinha extrema que passou por Santa Catarina nos últimos dias, agora tá descendo pra lá, né? É esse El Niño aí mexendo com tudo e a gente vai continuar acompanhando de perto, né? Mas enquanto o termômetro faz essa bagunça toda lá fora, aqui dentro, nossa Band FM, a temperatura é sempre a ideal. É sempre a ideal. Então vamos fazer o seguinte, vamos trazer agora as nossas notícias para você ligado aqui na nossa manhã. As notícias impactantes da Band, eu sei que você gosta. Olha, eu vou te falar do Endrick. O Endrick, aquele que perdeu o gol, né? Cara a cara com o goleiro da Noruega. Então, velho, ele voltou a virar assunto dias atrás aí, por causa do seu relacionamento. Acontece que ele e a influenciadora Gabriela Miranda, eles têm uma espécie de um contrato de namoro aí, sabe? Com regras bem diferentes. Por exemplo, eles são obrigados a dizer eu te amo todos os dias, auditório. Ó, no contrato está previsto também que eles precisam obrigatoriamente andar sempre de mãos dadas e tem palavras proibidas dentro do relacionamento, como por exemplo, ok, é proibido falar ok no relacionamento, tá, também é outra palavra proibida, beleza, outra palavra também que é proibida dentro do relacionamento deles, e a palavra um. Só que também essa questão do um é proibido, né, usar um. E também é proibido, gente, qualquer mudança drástica de personalidade, de comportamento e muitas outras regras que ficaria muito extenso eu falar por aqui. Bem complicado, né? Mas essa palavra um, por exemplo, ela tem vários jeitos de você falar um, né? Tipo assim, não pode, né? Mas se você falar assim, aí pode. Já pode, né? O um só com aquele H e o M é muito seco. Não pode, é muito seco, né? Não, tem que ser com mais de um M, entendeu? Uma comida gostosa, por exemplo. Né? Ah, você está... Como é que eu tô, amor? Entendeu? É mais ou menos isso, cara. É, são as regras aí. Mas enfim, né? Cada relacionamento com as suas regras, né? Por exemplo, tem relacionamentos que permitem a namorada tirar foto com o jogador famoso, mesmo que seja através da inteligência artificial. Não, né? Ah, ou a sua mina colocar ali, ó, coraçãozinho na foto do Rodrigão lá do financeiro. Aí não dá, né, parceiro? Não dá, né, mano? Sei lá. Se os dois não se importam, ou ela curtir lá a foto do personal, ou é meio às escondidas, né? A verdade é o seguinte, a verdade, vou te falar, o chifre dói, seja como for, seja em quem for, ele dói, não é não?
5: Exatamente.
4: Então é isso, bom dia.

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0: Mande, mande, mande, mande a sua rádio do seu jeito. Bom dia, bom dia, bom dia, bom dia. Sensacional, auditório. Mumuzinho aqui na nossa manhã. Bom dia, bom dia. Olha, segunda-feira, vou te falar, hein, gente. Segunda-feira. Sabe o que eu acho legal e fundamental na segunda-feira de começar bem a semana? É fazer um filtro, né? Fazer um filtro naquilo que a gente consome logo cedo. Às vezes, a gente abre as redes sociais, liga a TV, né? É tanta notícia pesada que a energia, ó, cai na hora. Por isso que o nosso combinado aqui na Manhã Show é blindar a nossa mente, tá? Aqui a porta tá trancada pro mau humor. Nosso objetivo é ser o seu respiro leve, entendeu? Aquela companhia que te faz dar um sorriso. Lembra na época da pandemia que a gente falava, ó, não falamos aqui, não trazemos notícias de Covid. A gente não quer saber de notícia de Covid, como é que tá? Lembra? Então, segue a mesma vibe. O nosso compromisso aqui é ser o seu respiro leve, né? Ser essa companhia que faz dar um sorriso antes mesmo de chegar no trabalho. Então, relaxa os ombros, curte a nossa programação aqui da Band FM. Ó, se a gente não tá tocando aquela que você tá afim de curtir, manda um alô pra gente aí no 984020654, que a gente toca numa boa pra você. Tem o nosso Instagram também, que é o @BandFMJoacaba, facebook.com/BandFMJBA também. Combinado? Tô te esperando aqui na manhã da Band, já tem uma galera maravilhosa chegando por aqui. 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Bom dia, boa manhã.
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0: 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Olha, a Comissão de Constituição e Justiça da Câmara dos Deputados aprovou a admissibilidade da PEC que propõe mudar o cálculo do IPVA. Pela proposta, o imposto deixaria de ser baseado no valor de mercado do veículo e passaria a considerar o peso do automóvel. O texto também limita a cobrança a 1% do valor de venda e permite descontos para veículos menos poluentes. Nesta etapa, os deputados analisaram apenas a constitucionalidade da proposta. Agora a PEC segue para uma comissão especial e, se aprovada, ainda precisará passar por 2 turnos de votação no plenário da Câmara antes de seguir para o Senado.
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0: Vamos falar de astral aqui na nossa manhã, agora no oferecimento da Herbateira Regina, mais de 60 anos unindo gerações. Um bom dia para você que está ligado com a gente. 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Deixa eu falar com você do signo de Leão.
8: Leão.
0: Olha, cenário astral confuso, indica confronto aí de desejos de grupos e pessoas. Procure não ser tão impulsivo no trabalho, tá? Seu prestígio está em jogo. Você pode ser surpreendido com comentários desagradáveis por parte de alguém que você gosta. No relacionamento, os olhos do ciúme muitas vezes enxergam coisas onde elas não existem. Tente ser moderado e não dê ouvidos para fofoqueiros, tá bem? Cor dourado, número 54.
8: Virgem.
0: Olha, se está passando por alguma dificuldade no âmbito material, não se desespere. Converse com as pessoas mais próximas. Você chegará a uma solução. No trabalho, apoie-se na força de seus parceiros e escute seus conselhos. Se tiver filhos, eles pedirão atenção redobrada. Faz tempo que seu parceiro espera uma mudança de atitude de você. Manter-se com a mesma postura de sempre não será de grande ajuda, tá bom? Cor branco, número 57. Bom dia.
8: Libra.
0: Percepção dos próprios talentos e faro para as finanças. Você vai querer provar o seu valor ao mundo, fará de tudo para se destacar. No trabalho, você está indo pelo caminho certo. Em geral, ninguém pode te questionar, mas ainda deve mudar certas atitudes. Sintonia deliciosa no romance. Cor azul escuro, número 65.
8: Escorpião.
0: Olá, escorpião, bom dia. Você pode descobrir novas formas de ganhar ou investir dinheiro. Mantenha seus planos em segredo. Espere a hora certa para revelá-los. No trabalho, seu conhecimento e experiência serão colocados à prova. Você vai estar muito atraente e sedutora. Isso pode criar alguma instabilidade no seu relacionamento, porque seu par estará ciumento e possessivo. Cor bordô, número 40. Bom dia, ótima manhã.
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0: Oiê! Estamos de volta, gente. Bom dia! Bom dia pro Filipão, né? Tá ligado aqui na nossa manhã. Obrigado, Felipe. Tudo de bom aí pra você, fera. Tamo junto aqui na manhã da Band FM, a Rádio Mais Ouvida em todo o Brasil. Nessa manhã maravilhosa do sabadão, céu azul só brilhando. Dia lindo! Uau. que coisa boa ter você aqui na manhã. Quero mandar um bom dia aqui pra Gisele. Tá mandando alô pra gente também. Oi, Gisele. Também gosto muito aí da companhia dos amigos. Tá nessa moral, viu? A Adriana tá curtindo a gente. Meu amigo Id, como é que tá, meu querido? Tudo bem, meu irmão? Um abraço pra você, Id. Boa semana. Tudo de bom pra você e pra toda a turma aí, tá? Obrigado pela companhia, pela amizade, pelo carinho com a gente aqui na manhã da Band FM, a sua rádio do seu jeito. É segundona, né, gente? Sabe o que eu acho fundamental aí pra começar? Começar a semana bem é aquele filtro, né? E segunda-feira é o dia oficial também, sabe do quê? De esquecer alguma coisa em casa. É, não adianta disfarçar. É a chave que ficou lá em cima da mesa, né? A marmita que ficou esquecida na geladeira. O crachá do serviço. Quem nunca, né? Se você já passou por aquele momento de bater a mão assim no bolso e pensar, putz, esqueci. Hoje de manhã. Então não se estressa, tá? Faz parte aí desse pacote de reiniciar o sistema depois de um fim de semana. Então respira fundo, improvise e segue o baile que o dia tá só começando e a trilha sonora da Band FM tá rodando. Zé Neto e Cristiano. Bom dia, Band.
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0: 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Ó, Band FM, bom dia, bom dia, bom dia. 15 minutos estão faltando agora para as 10 horas da manhã. Claudio Bochecha, TV Zé Neto Cristiano aqui na nossa manhã, cadeira cativa. Bom dia pra Gabriele, que tá ligada aqui na nossa manhã. O Maicon mandando um super bom dia pra gente. Obrigado, irmão. Um abraço pra você, bom dia também. Tem mais aqui a Clarice, né? Tá ligada aqui na Band. Ô, Clarice, tudo bem aí? Bom trabalho pra você também. Tá curtindo a nossa manhã, Ivone na área também. Bom dia, gente. A nossa manhã show da Band FM agora destaca as previsões astrais. Bom dia.
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0: 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Vamos falar com você do signo de Sagitário aqui na nossa manhã da Band FM. Bom dia, sagitariano, sagitariana, uma ótima segunda-feira. Tudo de bom pra você, viu? Cadê o Sagitário? Tá aí? Fala aí, Sagitário.
2: Sagitário.
0: Lembre-se que com palavras você pode salvar ou condenar alguém, viu? No âmbito profissional, pense bem antes de tomar uma decisão, pois poderá se arrepender no futuro. Você não pode viver controlada aí por medos e inseguranças na conquista. Dúvidas sobre uma possível infidelidade pode abalar o seu relacionamento. É preciso aí muita força para remediar a situação, viu? Cor verde claro, número 34.
2: Sagitário.
0: Bom dia, agora eu falo com você de Capricórnio.
2: Capricórnio.
0: Olá, tudo bem? A lua realça seus pontos fortes e incentiva-lhe a explorar mais seus talentos. No trabalho, estimule a cooperação e conte com o apoio de colegas ou pessoas de confiança para o que precisar. Heranças e dívidas ganham sua atenção. Atração por colega pode aumentar e há boas chances de se envolver num romance secreto, tá bom? Cor vermelho, número 49. Bom dia.
2: Aquário.
0: Olá, aquariano, pode ter preocupação com grana, mas tudo indica que vai saber se virar. Dedique-se às atividades que já domina, sem querer se aventurar em novos desafios hoje. Saiba compartilhar as responsabilidades e não centralize demais as decisões no trabalho. No amor, pode ocorrer um distanciamento emocional entre vocês dois. Cor roxo, número 36. Bom dia.
2: Peixes.
0: Olha, os astros reforçam um período criativo, trazem inspirações e intuições. No trabalho, sua eficiência e objetividade te tornam uma pessoa indispensável para a empresa. A solução de um impasse familiar dependerá de você. Tente poupar, pois os tempos que se aproximam são de crise, hein, peixes? Cor roxo, número 53. Bom dia.
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0: 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Bom dia, bom dia, bom dia. Remember the time. Pedir aí da nossa audiência no 984020654. Acho que a Cintia pediu pra gente, né, Cintia? Bom dia pra você e pra Marisa. Tivemos Jim Cliff, Now and Forever. 10 em ponto, hora de Brasília. Bom dia, Band. Mais um trechinho de Michael, o rei do pop aqui na nossa manhã. Aliás, o clipe dessa música foi gravado aqui no Brasil, lembram? É sensacional. Muito bem, meus amores, 10 em ponto, hora de Brasília. Agora não me lembro, acho que não foi essa aí, né? Foi They Care About Us, que foi gravado aqui. Isso aí, perdão a minha falha, não foi essa. Não foi Remember the Time, foi They Care About Us, que foi gravada, né? Foi, inclusive, pediram autorização, né, lá pros traficantes do Rio de Janeiro pra poder filmar lá o clipe com o Michael Jackson. Iniciou no Rio, finalizou na Bahia também, lá com o Olodum, Glória Maria. Foi sensacional. Muito bem, meus amores, vamos com notícias aqui na nossa manhã. Olha só, um cientista americano criou uma cerveja que promete substituir as vacinas.
1: Onde que você tá, homem?
0: Eu tô aqui trazendo notícias, sabia? Então, um cientista americano criou essa cerveja e a intenção dele é substituir as vacinas. Ou seja, vamos passar aí a gostar do Zé Gotinha agora. A ideia é o seguinte, colocar na bebida, na cerveja, uma substância que faz o corpo defender, né, de alguns vírus do mesmo jeito que acontece com as vacinas. A única diferença é que ao invés de levar a picada, você pode tomar uma cervejinha bem geladinha. Os primeiros testes deram certos, né? Mas foram feitos apenas com o próprio pesquisador e alguns familiares. Espertinho ele, né? Mas agora tá explicado, né, gente? Agora tá explicado por quê. Atenção, por que que esses bêbados de bar nunca ficam doentes, né? Estão sempre de boa. Vive ali com aquela garrafinha de corote na mão e são saudáveis, né? Aliás, você já viu porta de bar pela manhã? Você já reparou pra reparar nisso? 6:30 da manhã, antes do bar abrir, os beldos já estão lá na porta, né? Esperando pra tomar ali o primeiro gole do dia antes de trabalhar, né? Já tem que tomar ali seus dois dedinhos pra poder filmar o pulso e trabalhar com mais disposição, não é?
2: Exatamente.
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0: Muito bem, 6:30 da manhã, mas é verdade. A galera já tá lá no ponto, lá esperando o boteco abrir pra tomar um golinho. Ai, Jesus, Maria José, bom dia, bom dia, bom dia, bom dia! 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Muito bem, 10 horas e 3 minutos. Olha, manda um alôzão pra turma que tá no nosso Instagram, que é o @BandFMJoacaba, facebook.com/BandFMJDA. Você que tá mandando seu bom dia pra gente, muito obrigado. A Carla tá por aqui mandando um alô pra gente. Oi, Carla, tudo de bom pra você? Obrigado pelo carinho. A Tailane tá na área mandando um bom dia pra gente também. Oi, Tailane, bom dia. Ótima segunda-feira, bom começo de semana pra você também. Tá dando aquela moral pra gente aqui na Mande. Temos a Thaís Alves por aqui também. Bom dia, Thaís. Obrigado pelo carinho. Obrigado. Quem mais? A Ibiraci, a Luciane, a Cirlei, a Odete, o Marcelão, a Neuza, a Lourdes, a Luciana Correia, a Beth Felicetti, Sueli Piovesan, Cleidiane, que é a Mulheira. Bom dia, gente. Ótima manhã pra vocês aí. Muito obrigado pelo carinho. Quem mais aqui? A Camila tá mandando alusão pra gente também. Obrigado, Camila. A Elda tá na área também. Bom dia, Elda. Obrigado pelo carinho. Quem mais aqui? O Rafael tá curtindo a gente. Cara, um abraço pra você. Daniel levando o som da Band na carona. A Marília tá mandando um bom dia aqui na nossa manhã também. Obrigado, Marília. Bom dia, menino. facebook.com/BandFMJBA, minha querida Mana Edson por aqui. Bom dia. Bom dia pra turma lá da Paris Pizzaria. Bom dia pra Terezinha por aqui. A Noêmia também. Oi, Noêmia. Bom dia. Cleusa Panegari, Thiago. A Juju Moreira por aqui. Bom dia. Helena de Souza e Viraci Peloso. Bom dia. Rosinilde Pedroso de Almeida também na área, mandando um salve pra gente aqui na nossa manhã show. Adriana, bom dia, Adriana. Oi, Natália, bom dia, Natália. Obrigado pelo carinho, tá curtindo a nossa manhã. Oi.

0: Beisola tá mandando um recado, vamos ouvir o Beisola aqui. Fala aí, Beisola, falando aqui na programação da Band FM. Fala aí, fera. Fala aí, Beisola, bom dia.
1: Bom dia.
2: Bom dia, meu grande amigo Paulo César, o PC da Band FM, que é a rádio do meu jeito. Jair Barbosa, o Beisola aqui do bairro Tobias.
0: Fala aí.
2: Arrasado pra nós, negros e limões, o frio da madrugada. Quero ver se vocês estão ligadinhos aí na Band FM, no centro de Joaçaba, Luzerne, Vado Oeste, em toda a nossa região. E segundou novamente, meu amigo, aquele abração.
0: Valeu.
2: E Jair Barbosa, o Beisola.
0: Maravilha, valeu, Jair, um abraço pra você. 10 horas e 5 minutos, é a nossa manhã show, bom dia.
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0: 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Bom dia, bom dia, bom dia, gente. Tem seu Henrique e Juliana aqui na nossa Manhã Show. Beijadamente calculado. 10 horas e 12 minutos, horário de Brasília. A Gisele tá mandando a alôzão pra gente aqui. Obrigado, Gisele. Um beijo no coração. Ótima manhã. Quem mais aqui? A Fabiane tá na área com a gente. Bom dia, Fabiane. Karina, bom dia, Karina. Como é que você tá? Tudo bem aí? Bom dia, bom dia, bom dia. 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Bom dia, e aí? Você tá de aniversário hoje, é?
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0: os amigos receber. Gente, bom dia, parabéns aí para todos os aniversariantes nesta segunda-feira, dia 13 de julho. 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Evanice Cândido de aniversário hoje, parabéns. O Ricardo Dalazen também, a Lara Milena de aniversário hoje, Terezinha Horn, o Ademar Tunkels, que tá de aniversário hoje, um abraço aí, cara. Franciele Galdino, parabéns, Fran. Laerte Domingues, parabéns, feliz aniversário também aí pro Sidney Lopes e também pro meu amigo Afonso Coelho, né? Afonso Coelho tá de aniversário hoje. Ô Afonso, um abraço pra você, meu querido, parabéns aí, viu? Muita sorte, saúde e felicidades a todos os aniversariantes.
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11: Oi, já estamos de volta aqui nas ondas sonoras da Band FM, a sua rádio do seu jeito, a vibe boa da sua manhã. Onde quer que você esteja, em casa, no carro, no trabalho, no lazer, no prazer, seja bem-vindo, bem-vinda. Essa é a rádio do coração e você faz parte da nossa vida. Ô, Margarete, tá ligada aqui na nossa manhã também, pedindo música do... Eu acabei de tocar uma do Henrique Juliano, tá bom, Marga? Beijo pra você aí. Se der tempo, a gente toca uma outra ainda pra você curtir aqui na nossa manhã, tá? Quem mais aqui? A Letícia tá mandando alôzão aqui na nossa manhã também. Muito obrigado. Quem mais? A Carol tá curtindo a gente. Bom dia, Carol. Patrick tá na área também. Obrigado, Patrick. Bom dia pra você. Quem mais? A Marilice vai mandando um bom dia pra gente. Oi, Marilice. Bom dia. Obrigado pelo carinho, tá? Ótimo. Amanhã pra você. Vamos com notícias aqui na nossa manhã, vamos?

0: Muito bem, as nossas notícias incríveis aqui na manhã. Olha, um bêbado, gente. Mais uma de bêbado aqui, né? Um bêbado resolveu testar a própria sorte. Isso aconteceu lá na Índia. Sabe o que, que ele fez, velho? Depois de encher a cara, o homem escalou uma torre de energia de 120 metros de altura. E lá de cima ele ainda gritava que era o próprio Homem-Aranha, porque tinha conseguido subir na torre sem levar nenhum choque. Os moradores, né, evidentemente, que chamaram os bombeiros, que passaram o maior trabalho para tirar o homem de lá em segurança. E é bem assim, né, gente? Não, é, ó, pensa comigo, o bêbado, cara, ele mal consegue andar em linha reta na calçada, né? Mas subir uma torre de 120 metros, aí ele sobe tranquilamente, né? Aliás, o bêbado faz várias coisas, né, gente? E faz tudo isso, sabe com o quê? Com um copo de cerveja sem deixar cair um gole de cerveja. Aliás, eu não sei se vocês viram outro dia, foi na semana passada, lá nos Estados Unidos, um cara tava lá num jogo de beisebol. E ele tava ali, ó, no mesmo braço, né, com um bebê no colo e um copo de cerveja no mesmo braço. E ele ainda pegou a bola de beisebol, que vem em direção à torcida, com a outra mão, sem derrubar nem o bebê e nem o copo de cerveja. Que loucura, né? Habilidade que só quem bebe entende e consegue, né?
1: É isso.
0: Bom dia, Marília Eterna Moza Mendonça aqui na nossa manhã. Frio da madrugada. Bom dia, Band.

0: Ninguém.
1: 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É sexta-feira, mas hoje é só segunda-feira, mas vamos ser positivos, né, gente? Pensar já que é quase sexta, né, auditório? Pensamento positivo é tudo, né, gente? Pensamento positivo é tudo, é isso aí. Olha só, a Luciana tá ligada aqui na nossa manhã. Bom dia, Luciana, obrigado pelo carinho. 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Bom dia, gente, boa manhã. 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Bom dia!
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1: 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Olha, a Copa do Mundo do ano de 2026 volta a reunir, depois de 36 anos, quatro seleções campeãs nas semifinais: França, Espanha, Inglaterra e Argentina. Pela primeira vez, os quatro primeiros colocados do ranking da FIFA também chegam juntos a esta fase da competição. Nesta terça-feira, franceses e espanhóis disputam a primeira vaga na final. Na quarta, Inglaterra e Argentina revivem uma das maiores rivalidades da história do futebol. O duelo remete à inesquecível Copa de 1986, disputada poucos anos após a Guerra das Malvinas, quando Maradona brilhou e comandou a vitória argentina em um dos confrontos mais marcantes dos mundiais.
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1: Muito bem, já estamos de volta aqui nas ondas sonoras da Band FM, a sua rádio do seu jeito. A vibe boa da sua manhã. A Gabriele tá por aqui, o Maicon também. Um abraço, turma. Bom dia. Bom dia.

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1: Muito bem, Band FM, a sua rádio do seu jeito. Ótima manhã pra todo mundo, faltando 10 pras 11. Olha quem tá vindo aí agora, é a Milena, né, gente? A nossa manhã show da Band FM fica por aqui. 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Olha, a Milena vem aí e ela vai te trazer uma história daqui a pouquinho no tema, não esquece, minha música, minha vida. Deixa eu me esbilhotar aqui, o que, que a Milena vai contar hoje, qual é a história que a Milena vai contar hoje, é sobre escolher o amor, tá bom? Ela conta já já pra você. 3 da tarde a gente se fala, fica na boa, fica na fé, fica na Band.

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0: muito prazer, eu sou a Milena e começa a partir de agora o nosso Quem Ama Não Esquece. Começando mais uma semana, me conta aí como é que você tá? Tá tudo bem? Eu te digo que eu tô bem, mas eu vou ficar muito melhor se receber sua mensagem aqui com você contando sua história. Você sabe, né? Tem aqui o nosso WhatsApp, que é o nosso bate-papo, que a gente vai começar uma conversa aqui. E você vai me mandar um resumo da sua história. Aí você fala assim, Mia, ainda não fiz meu resumo, menina, não sei nem por onde começar. Não tem problema, eu te ajudo. 11 999919197. Eu tenho certeza que você tem aí uma história que você pode compartilhar com a gente e que pode ajudar muita gente. Acredite que a sua história ajuda, porque a gente se inspira e a gente aprende a partir de todas essas histórias que a gente tanto espera para começar. Não é verdade? Olha, hoje a Thaís que vem contar a história dela. Inclusive para dizer o seguinte, dentro do contexto dessa história, que existem alguns momentos e algumas histórias que fazem a gente lembrar que a vida nem sempre segue o caminho que a gente imaginava, né? É tanta curva, é tanto problema, e a gente tem que arrumar a solução, não tem jeito. Em algum momento a vida também coloca a gente diante de algumas perdas, desafios e decisões que exigem da gente uma força que a gente nem sabia que tinha. Thaís, seja muito bem-vinda ao Quem Ama Não Esquece de hoje.
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2: Às vezes a gente precisa perder o que parecia ser o nosso futuro para encontrar o que Deus realmente preparou para nós. Durante muito tempo eu achei que precisava insistir para manter uma família unida. Mas hoje eu entendo que família não é aquilo que a gente segura à força. Família é onde existe amor, respeito e alguém disposto a caminhar ao nosso lado. Eu precisei perder muita coisa antes de aprender essa lição. E é essa história que eu quero compartilhar com você. Eu tinha só 16 anos quando a minha história começou a mudar. Durante uma viagem para a Bahia, para visitar a minha família, eu reencontrei o Samuel, um amigo de infância. Eu já vivia em São Paulo, mas naquela viagem, a gente voltou a conversar, se reaproximou. E o que começou como uma amizade acabou se transformando em namoro. Pouco tempo depois, o Samuel também se mudou para São Paulo. E nós começamos a construir realmente uma vida juntos. Era uma época em que eu tinha muitos planos. Eu sonhava em entrar na faculdade, crescer na minha profissão, conquistar minha independência e viver tudo que uma menina que não tinha ainda nem 18 anos imagina para a própria vida. Mas meus planos mudaram muito mais cedo do que eu esperava. Alguns meses depois da mudança do Samuel, eu descobri que eu estava grávida. A notícia foi um choque. Mas quando eu ainda estava processando tudo aquilo, eu comecei a sentir dores muito fortes. Depois veio a confirmação. Eu tinha perdido o bebê. O que eu posso dizer é que foi uma experiência tão dolorosa. Tão dolorosa. Mas eu fui obrigada a enfrentar. Porque a vida tem dessas. A vida faz a gente... Ela obriga a gente a enfrentar certas coisas. A gente continuou junto. E algum tempo depois resolveu morar na mesma casa. Eu achava que aquele era o próximo passo para a nossa história. Mas foi aí que eu comecei a conhecer um lado dele que eu nunca tinha visto. A gente continuou junto e algum tempo depois resolveu morar na mesma casa. Eu achava que aquele era o próximo passo da nossa história. Mas foi aí que eu comecei a conhecer um lado dele que eu nunca tinha visto antes. O Samuel era extremamente controlador. Ele queria decidir as minhas escolhas. Ele dizia o que eu podia ou não podia fazer. E aquilo começou a me sufocar de um jeito. Com o tempo, as discussões ficaram mais frequentes e tão pesadas que a gente chegou a dar um tempo. Eu viajei por alguns dias e quando eu voltei, eu encontrei todas as minhas coisas, todas, do lado de fora da casa. Aquilo deveria ter sido o ponto final da nossa história, né? Mas alguns meses depois ele me procurou. Ele veio pedindo desculpas, disse que tinha mudado. Pro- prometeu que tudo seria diferente. E eu? Eu queria acreditar que as pessoas podiam mudar. Então eu decidi dar mais uma chance para ele. Logo em seguida eu descobri a minha segunda gravidez.

meses e meio, eu comecei a sentir umas coisas muito estranhas. No começo até achei que pudesse ser algo normal da gravidez. Mas algumas semanas depois, a minha bolsa rompeu e o Miguel... O Miguel nasceu com só 6 meses de gestação. Ele era tão pequeno. Meu Deus do céu, tão frágil. Os médicos foram tão sinceros, sabe? E me prepararam para o pior. Eles me explicaram que o Miguel era um bebê extremamente prematuro e que a partir daquele momento, cada dia seria uma vitória. O meu filho precisava lutar pela própria vida. E foram 3 meses e 13 dias de internação. E eu vivi cada um deles entre a esperança e o medo. A minha rotina passou a ser dentro.

do hospital, ele não dividia aquela rotina comigo, ele não me acompanhava nas consultas, não ficava ao meu lado nos momentos de medo e muitas vezes preferia sair para beber. Cada dia que passava, eu me convencia mais de que não podia contar com ele. Foi uma constatação bem dolorosa, eu confesso. Eu não precisava de alguém para resolver os meus problemas, não era isso. Eu precisava, aliás, eu só precisava de alguém que segurasse a minha mão, que me desse um apoio. Antes mesmo do Miguel receber alta, eu comecei a procurar um novo lugar para morar. No fundo, a decisão já estava tomada dentro de mim. Eu passei um tempo na casa da minha irmã até eu conseguir me reorganizar. E no dia em que finalmente o Miguel teve alta, eu também coloquei um ponto final naquele relacionamento. Eu não fazia ideia de como seria o meu futuro. Não sabia se daria conta de criar um bebê praticamente sozinha, ainda mais um bebê prematuro que precisava de tantos cuidados. Mas uma coisa eu tinha certeza: era muito melhor enfrentar todos os desafios sozinha do que continuar com alguém que nunca esteve presente quando eu mais precisei. Foi assim que começou a minha maternidade solo, da forma mais difícil que eu poderia imaginar. Menos de um mês depois de levar o Miguel para casa, eu precisei voltar a trabalhar. Não porque eu estivesse pronta para deixar meu filho, não era isso. Muito pelo contrário, eu queria estar com ele o tempo todo. Mas as contas venciam, né? Eu tinha um bebê para criar e naquele momento trabalhar não era uma escolha. Era a única forma de garantir o sustento da nossa casa. Foi a minha mãe que me ajudou a atravessar aquele período. Ela saiu da Bahia, passou 2 meses morando comigo para cuidar do Miguel enquanto eu trabalhava. E se não fosse por ela, sinceramente, eu não sei como teria sido. A minha rotina era extremamente puxada. Saía de casa cedo, eu voltava por volta das 10 horas da noite. E quando chegava, ainda tinha um bebê prematuro que exigia cuidados. Além da rotina normal de qualquer mãe, ainda existiam as consultas, os exames, os acompanhamentos médicos, toda a atenção que o Miguel precisava por causa da prematuridade. Era tão cansativo. Eu juro, teve dias em que eu achei que eu não ia dar conta. Mas toda vez que eu olhava para o meu filho, eu encontrava forças para levantar no dia seguinte e começar tudo de novo. Quando Miguel estava com mais ou menos 1 ano... eu perdi o emprego e durante 4 meses eu ainda consegui manter, né, com seguro-desemprego. Fiz o dinheiro render o máximo que eu pude, fui levando como era possível, mas chegou um dia em que o dinheiro simplesmente acabou. Eu olhei para o Miguel e percebi que já não tinha praticamente nada dentro de casa. Nossa, aquilo me destruiu de uma forma. Eu sempre fui tão orgulhosa, sabe? Eu nunca gostei de ficar pedindo ajuda pra ninguém. Eu sempre achei que precisava resolver tudo sozinha. Só que naquele dia, eu entendi que eu não tinha mais escolha. Então eu peguei o telefone e liguei pra uma das minhas irmãs e contei tudo o que estava acontecendo. Na mesma hora, ela apareceu com compras, com alimentos, tudo que a gente estava precisando no momento. Eu nunca vou conseguir esquecer aquele dia. Foi ali que eu entendi uma coisa muito importante. Embora eu estivesse criando o Miguel sozinha, eu nunca estive realmente sozinha. Deus tinha colocado pessoas maravilhosas no meu caminho. Minha mãe, as minhas irmãs, toda a minha família me sustentaram quando eu já não tinha mais nem força para continuar. Algum tempo depois eu consegui um emprego numa creche e aos poucos a nossa vida começou a entrar nos eixos. Os anos foram passando, eu me mudei para perto das minhas irmãs e bem próximo da nossa casa tinha uma associação onde o Miguel começou a participar de algumas atividades. Na época eu não fazia nem ideia, mas foi ali que Deus começou a escrever um novo capítulo da minha história. Foi nessa associação que o Miguel conheceu o Washington. E o mais curioso é que antes mesmo de me conhecer, ele conquistou o coração do meu filho. Os dois brincavam juntos, conversavam, faziam refeições e passavam bastante tempo um com o outro. Aos poucos, o Miguel começou a enxergar no Washington a figura de pai que ele nunca teve. Eu lembro que um dia, minha sobrinha chegou em casa dizendo, toda empolgada, que o Miguel tinha arrumado um pai. Na hora eu dei risada, né? Porque eu nem conheci o Washington ainda.

0: Oi, licença.
1: Sim?
0: Você é a Thaís, mãe do Miguel?
1: Sou eu.
0: Eu sou o Washington. Eu trabalho aqui na associação e eu queria aproveitar que você veio buscar o Miguel pra te falar uma coisa.
1: Claro, pode falar. Tá tudo bem? Aconteceu alguma coisa?
0: Não, eu só queria dizer que você tá de parabéns, viu? Pela educação que você deu pro seu filho. Olha, o Miguel é um menino muito especial. De verdade. Ele é educado, é carinhoso, respeita todo mundo. Dá gosto de conviver com ele.
1: Nossa... Nossa, muito obrigada. Eu fico muito feliz de ouvir isso. Muito mesmo.
0: A gente percebe quando uma criança recebe bons exemplos dentro de casa.
1: Eu só tento fazer o meu melhor. Nem sempre é fácil, né? Mas ouvir isso é a maior recompensa que eu tenho.
0: Pois pode ter certeza de que tá dando certo, viu?
2: Algum tempo depois, a gente se reencontrou num chá de bebê. Nós conversamos bastante naquele dia e quando eu cheguei em casa, o Washington já me mandou uma mensagem. A partir dali, a gente não parou mais de conversar. Tudo aconteceu de uma forma tão natural que em menos de uma semana, nós já estávamos namorando. Desde o começo, eu percebi que aquele relacionamento era completamente diferente de tudo que eu já tinha vivido. Nós gostávamos das mesmas coisas, sonhávamos juntos, conversávamos sobre absolutamente tudo. E outra coisa, pela primeira vez, eu não sentia que precisava carregar o mundo sozinha. Washington fazia questão de estar presente, de participar da minha vida, sabe? De cuidar de mim, de cuidar do Miguel. Depois de tantos anos resolvendo tudo sozinha, era até estranho descobrir que existia alguém disposto a dividir o peso da caminhada comigo. Foi só com ele que eu entendi que um relacionamento saudável é aquele em que os dois escolhem caminhar na mesma direção.
0: Olha, Thaís, eu sei que você já passou por muita coisa e eu também sei que isso fez você aprender a resolver tudo sozinha. Mas eu queria que você soubesse de uma coisa.
1: O quê?
0: Se você me permitir, eu quero construir uma vida com você. Eu quero caminhar do seu lado. Você não precisa mais carregar tudo sozinha, sabe?
1: Olha, eu confesso que ouvir isso me dá medo. Faz tanto tempo que eu aprendi a depender só de mim que às vezes eu nem sei como que é dividir a vida com alguém.
0: Eu entendo. Eu não quero que você acredite em mim só porque eu tô dizendo, sabe? Eu quero que você enxergue isso nas minhas atitudes, um dia de cada vez. Mas ó, pode confiar. Eu vou estar com você, com o Miguel e com tudo o que a vida colocar no nosso caminho daqui pra frente.
2: Quando começou a pandemia, a gente decidiu morar junto. Mas eu confesso que depois de tantos anos morando só eu e o Miguel, eu precisei me acostumar outra vez a dividir uma casa com alguém. Só que dessa vez era completamente diferente. Não existiam gritos, não existiam cobranças, medo. Tinha paz, tinha respeito, parceria e a certeza que eu realmente tinha encontrado alguém disposto a caminhar do meu lado. Eu tinha a sensação de que a nossa família já estava completa, até porque, desde o começo, eu deixei muito claro para o Washington que eu não queria mais ter filhos. Depois de tudo que eu tinha vivido, não fazia parte dos meus planos, não. Eu não queria passar por outra gravidez outra vez, não. E ele sempre respeitou isso. O Washington dizia que o Miguel era o filho de coração dele. E que aquilo já era o suficiente. Só que Deus, mais uma vez, tinha outros planos para minha vida. Exatamente quando eu estava me preparando para colocar o DIU, eu comecei a passar mal. E aí eu fui procurar um médico. Durante a consulta me perguntaram se existia uma possibilidade de eu estar grávida. E eu lembro que eu até ri. Eu tive que rir. Eu respondi que não achava possível, mas aquela pergunta ficou na minha cabeça. E aí no dia seguinte eu pedi pro Washington comprar um teste na farmácia. Fizemos o teste juntos. E quando apareceu duas listrinhas, a gente se olhou em silêncio. Positivo. Sinceramente, a minha primeira reação foi chorar. Chorar? Naquela hora o que eu senti foi medo. E eu me perguntava por que que eu precisava passar por outra gravidez. Por quê? Depois de tudo que eu tinha vivido, eu realmente não esperava viver essa experiência outra vez. Tinha sido tudo tão difícil, tão pesado, tão assustador. E como se isso não bastasse, o contrato de trabalho do Washington estava chegando ao fim. A gente nem sabia como ia comprar as coisas do bebê. Olha, foram dias de muita ansiedade.
0: Amor, olha aqui, olha pra mim. Calma, respira, respira. A gente vai dar um jeito.
1: Eu não consigo. Eu não consigo parar de pensar no que vem pela frente. Seu contrato tá acabando, como é que a gente vai comprar as coisas do bebê? Só o seu salário não vai dar conta, você entende?
0: Eu também tô preocupado. Mas uma coisa é ficar preocupado, a outra é perder a esperança. Se Deus permitiu que essa criança chegasse até nós, eu acredito que Ele também vai cuidar da nossa família. Talvez a gente ainda não saiba como, mas vai acabar dando certo.
1: Às vezes eu só consigo imaginar tudo dando errado.
0: Então faz uma coisa. Lembra de tudo que você já venceu. Você enfrentou um aborto, passou pela luta do Miguel na UTI, criou seu filho praticamente sozinha. Você já passou por coisas que muita gente não suportaria. Mas agora, meu amor, agora é diferente. Você não precisa enfrentar nada disso sozinha. Eu vou estar com você o tempo todo. E nós vamos viver tudo isso juntos.
2: E foi exatamente assim que aconteceu. Aos poucos eu fui vendo as palavras do Washington se tornarem realidade. Deus foi cuidando de cada detalhe de um jeito que eu nunca vou esquecer. Pessoas que eu nem conhecia começaram a aparecer para ajudar. Nós ganhamos roupinhas, berço, fizemos uma rifa de fraldas. E de uma forma ou de outra, nunca faltou o que realmente precisava. Cada vez surgia uma preocupação. Deus levantava alguém para estender a mão. Tudo aquilo que no começo da gravidez parecia impossível foi acontecendo. Depois veio a notícia de que o bebê era uma menina. Meu coração se encheu de alegria. Eu brincava com todo mundo que se um dia Deus me desse outro filho, eu só aceitaria se fosse uma menina pretinha, de cabelo cacheado. E Deus mais uma vez me surpreendeu. A Sofia nasceu exatamente assim e chegou para completar a nossa família. Hoje eu vejo o Washington exercendo a paternidade de uma forma tão bonita. Nunca existiu diferença entre o Miguel, entre a Sofia. Ele ama, ele educa, ele cuida. Ele participa da vida dos dois. Ele faz questão de demonstrar todos os dias que os dois são igualmente filhos do coração. Foi com ele que eu aprendi que ser pai vai muito além de sangue. Pai é quem escolhe amar, cuidar, educar, estar presente todos os dias. Às vezes eu paro para olhar tudo que a gente construiu e eu lembro daquela menina de 16 anos, que estava cheia de sonhos, sem imaginar tudo que ainda ia viver. Lembro da dor de perder o meu primeiro bebê. Lembro do relacionamento abusivo, dos dias em que o Miguel lutava pela vida dentro da UTI, das dificuldades da maternidade solo, dos momentos em que eu achei que não ia conseguir. Mas eu também lembro de cada pessoa que Deus pôs no meu caminho quando eu precisei. Da minha mãe, das minhas irmãs, da minha família. E é claro, do Washington. Hoje eu tenho uma família construída sobre amor, respeito e parceria. Eu tenho um marido que caminha comigo, dois filhos que são a razão da minha vida e muitos sonhos que eu ainda quero realizar. Se a vida me ensinou alguma coisa, foi que às vezes é muito melhor enfrentar um período de solidão do que permanecer ao lado de alguém que não soma nada, que não respeita, que não divide responsabilidades. Durante muito tempo, eu achei que perder aquele relacionamento tinha sido o maior fracasso da minha história. Hoje, eu entendo que foi exatamente aquela decisão que abriu espaço para Deus escrever uma história muito bonita. Uma história muito mais bonita do que eu teria coragem de sonhar. Se existe uma lição que essa caminhada me deixou, é que nós nunca, nunca devemos ter medo de recomeçar. Muitas vezes aquilo que parece ser o fim é apenas Deus nos conduzindo para um lugar melhor do que aquele onde nós insistíamos em permanecer. Hoje eu olho para trás e eu não sinto mágoa de nada do que eu vivi, eu sinto gratidão. Gratidão porque Deus nunca soltou minha mão, nem quando eu achei que estava caminhando sozinho. Gratidão pela minha mãe. Gratidão pelas minhas irmãs. Gratidão também por esse homem que escolheu amar o Miguel, meu filho, como um filho dele desde o primeiro dia. Depois de tudo que eu passei, eu finalmente entendi que família não é quem promete ficar. Família é quem fica. E hoje, com o coração em paz, eu posso dizer que eu encontrei exatamente a família que Deus tinha preparado para mim.

0: Band FM. Adamaris, um novo vencedor no nosso Quem Ama Não Esquece. Que história, que bom que deu tudo certo pra Thaís, né? É sensacional a gente ver que essa história é sobre coragem, é sobre superação. Sobre a certeza que uma família, ela não nasce só de laços de sangue. Mas ela prevalece no amor, do respeito e da escolha de superar, de caminhar juntos. Não é, Thaís? Obrigada pela sua história, viu?
1: Bom dia, Band FM, para todos os ouvintes da Band FM.
0: Bom dia.
1: Quero agradecer, primeiramente, por colocar minha história no ar, né? Fico imensamente feliz.
0: Ah, que bom,
1: de saber,
0: Thaís,
1: que posso compartilhar a minha história, a minha vivência, né? A superação também. E hoje, graças a Deus, eu tô bem, meus filhos.
0: Ai, que bom, que
1: meu
0: bom.
1: Meu filho, principalmente, que é o prematuro extremo.
0: Sim.
1: Né? Tá com 12 anos já.
0: Olha que bem.
1: E eu só tenho mesmo que agradecer a Deus por tudo que passamos.
0: Sim.
1: E hoje a gente tá vivendo uma nova realidade, graças a nossa fé e nossas perseveranças.
0: Ai, que bom, viu, Thaís? Que bom. A sua história é uma inspiração pra gente. Muitas vezes a gente não sabe como que a gente suporta tanta coisa, como que a gente vai conseguir passar daquela fase, daquele momento, né? Histórias como a sua, Thaís, vem pra dar um norte, vem pra dar uma luz. Obrigada mesmo, de coração, por compartilhar aqui com a gente, viu? E você que tá ouvindo, já aconteceu com você alguma situação semelhante? Uma superação, uma história que você falou assim, nossa, eu tô vivendo agora, sim, tudo que eu sempre quis na minha vida, mas não foi sempre assim. Já aconteceu? Você tem alguma mensagem também para deixar para Thaís? 11 999919197, você comenta a história e também através das nossas redes sociais, @BandFM, inclusive lá no Instagram e no Facebook, você vê as fotos da Thaís, da família, tá tudo muito lindo, e aí na foto, no post, você também comenta a história de hoje. Tô esperando você.

0: Band FM, é o Daniel, meu mundo e nada mais. Aqui no Quem Ama Não Esquece de hoje, eu tô esperando a sua mensagem. 11 999 91 9197. 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

0: 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Hoje estamos aqui nesta segunda-feira para começar muito bem a semana com uma história para inspirar. Uma história linda, Thaís, que passou por tantos problemas, mas hoje está muito feliz com a família, vem aqui para dar esse testemunho para a gente começar assim a semana com tudo, né? A gente vê uma esperança aí de falar, nossa, se a Thaís conseguiu, eu também vou conseguir. Inclusive, a Duarte está lá falando para a gente no Facebook, @BandFM, o seguinte, Thaís, mulher, que história, fiquei emocionada com essa história. Por certo, não foi fácil o que você passou, mas graças a Deus, eu seu esposo, você venceu. Vocês formam uma linda família, que Deus abençoe vocês sempre, seus lindos, e mandou uns coraçõezinhos. Ô Duarte, um beijo pra você, obrigado pelo seu comentário, você que quer ver também a família da Thaís, fica à vontade, tá tudo disponível nas nossas redes sociais, @BandFM. Agora pelo nosso WhatsApp, você também comenta, é o 11 999919197, pode mandar sua mensagem pra comentar, tá bom?
1: Bom dia, Milena, bom dia, Murilo, que bom que ela arrumou um parceiro bom,
0: dia.
1: Bom, né?
0: Nem fala.
1: Que aceitou o filho dela. Ela trata muito bem a família.
0: Foi.
1: O único probleminha aí é que, tipo, eu não entendo algumas mulheres. O homem arruma mal, ela joga lá na rua, tipo, isso. Ah. Aconteceu isso com a minha vizinha.
0: Eita.
1: O cara arruma as coisas, põe lá na rua.
0: Certo.
1: Passa dois dias, a mulher.

0: Mas acontece que sempre quando a gente, né, termina um relacionamento e a gente volta, a gente sempre acredita que vai dar certo. E quando a gente tá gostando de uma pessoa, a gente tem essa esperança, né? A gente vai até o finalzinho, às vezes acabou faz tempo, mas a gente permanece ali, porque realmente a gente não consegue esquecer, né? A gente tem sentimento ainda. E quando a gente tá dentro de uma situação, é muito mais difícil de sair. Parece que a gente vai até o limite mesmo, né? Quem explica o amor? Ninguém. A Graça Cruz tá aqui falando, que família abençoada e linda. História linda de amor e superação. Deus continue abençoando todos vocês. Ela comenta através do nosso Instagram, @BandFM.
1: Oi, bom dia. Sou a Regina de São Mateus.
0: Oi, Rê.
1: Quando ela falou uma pretinha dos cabelos cacheados, meus olhos chegam cheio de lágrima. Porque
0: jura?
1: Eu tenho um milagre na minha vida, que é minha filha, a Helena. Nasceu 7 meses, ficou 1 mês na UTI. E os médicos sempre me desanimava, né? E eu chorava. Sim. Tanto, pedia pra Deus, falei, Senhor, eu te pedi tanto uma pretinha no cabelo cacheado, e quando o Senhor me mandou, eu não quero perder ela.
0: Ah,
1: e
0: gente, não aceita isso.
1: O Senhor falou que
0: isso.
1: Ela tinha vindo pra ficar. E o Senhor cumpriu a promessa na minha vida, e eu tenho minha pretinha
0: no
1: cabelo cacheado.
0: Que bênção, que bom que deu tudo certo. Eu falo assim, eu não desejo pra ninguém uma situação como essa. Também fiquei com a minha última filha na UTI durante um tempo. E depois que você passa por isso, minha amiga, a gente fica tão forte, né? Nossa Senhora, eu não desejo pra ninguém. Pelo 11999919197, você comenta a história do Quem Ama Não Esquece de hoje.
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0: Band FM, eu, Zezé de Camargo e Luciano, você vai ver. O que a gente viu aqui foi uma história linda, maravilhosa. A história da Thaís, que hoje está com a sua família, né? Com essas fotos lindas da família nas nossas redes sociais. Mas para chegar até aí, quanta luta, hein, minha amiga? Quanta batalha. Helena Ferreira tá falando lá no nosso Facebook, arroba Band FM, o seguinte: família bonita, você merece, viu? Ô mulher lutadora. E ele tem uma carinha de gente boa, fofo. Tem jeito de ser uma pessoa boa, fico feliz. Parabéns pela sua família.
1: Aqui é a Viviana de Petrópolis. E ao ouvir essa história de hoje, eu até me emociono, mando essa mensagem emocionada, porque tudo que ela passou, também passei, veio um flashback na minha cabeça.
0: Nossa.
1: Também tive esse relacionamento abusivo que ela teve, nunca a presença de companheiro, sempre nos trocando por bebida, noites na rua.
0: Péssimo, né?
1: E meu filho também nasceu de 6 meses, 3 meses na UTI. Eu indo ali todo dia naquela, né, rotina,
0: isso,
1: né?
0: É horrível, horrível.
1: Chegando lá, a gente sempre com medo de ter uma notícia ruim,
0: isso.
1: Mas Deus faz tudo certo. Também Rafael ficou 3 meses na UTI, depois daquela vida que a gente vivia de ter ido ao médico, porque nosso filho é prematuro, sempre tendo toda a atenção.
0: É.
1: E ao longo do tempo também encontrei uma pessoa, o Jefferson, que hoje estamos 10 anos juntos, engravidei.
0: Que
1: linda. Tivemos um casal de gêmeos, né? E eu sou muito feliz, e feliz também por a Thaís ter encontrado a família dela, um esposo que a recebeu de braços abertos, e principalmente o filho.
0: Sim.
1: Beijo, Thaís. Band FM, beijo.
0: Um beijo, minha linda. Que legal que você compartilhou a sua história com a gente também. Muita gente se identificando com a história da Thaís, né? Muita gente passou por isso já, por essa questão de idas e vindas. Porque o que você espera quando você tá grávida? Você vai, né, pro hospital e aí você tem o seu filho, é voltar com o seu filho para casa. E esse negócio, essa sensação, é isso mesmo. Ai, meu Deus, o que os médicos têm para falar comigo hoje, né? Sempre um medo, mas que bom que a gente passa por isso e a gente consegue superar. A Kelly Silva tá falando lá no nosso Instagram, arroba Band FM, o seguinte: confiar em Deus é a melhor coisa que a gente pode fazer. Sempre que isso é feito, o melhor acontece.
2: Oi, bom dia, tudo bem?
0: Tudo bem, meu amor?
2: Aqui é a Jardim Mira. Mi,
0: e aí, Lu?
2: Nossa, que história. Eu vi a minha história na história dela.
0: Olha lá.
2: Nossa, eu passei a mesma coisa que ela passou.
0: Uhum.
2: Tive meu filho prematuro,
0: uhum.
2: Fui mãe solo, aliás, eu sou até hoje mãe solo. Precisei de muita ajuda.
0: É difícil,
2: e
0: né?
2: Sempre teve, Deus sempre colocou pessoas boas no meu caminho para me ajudar.
0: São anjos.
2: Eu vi a história minha na história dela.
0: Quanta gente se identificando, né, com histórias como essa. A hora que a gente mais precisa, parece que a pessoa que deveria ajudar a gente é a que mais pisa. E aí vem pessoas desconhecidas, pessoas que você nunca viu na vida, que falam: não, ó, eu vou te ajudar. E como essa ajuda faz a diferença, né? Com histórias como essa, a gente vê e a gente se inspira também, não só para saber que com a gente vai dar tudo certo, mas também para ajudar alguém, uma pessoa que a gente não conhece, mas que a gente pode ajudar com um pouquinho só, e a gente pode fazer a diferença, sim, na vida.

0: Band FM é o belo desafio, é a nossa vida sempre, né? Desafiando. É. E a Thaís vem para dar essa injeção de ânimo, de esperança pra gente, com uma história tão linda, tão maravilhosa pra gente começar a semana, não é?
1: Parabéns, Diva, que história linda. Mi,
0: oi.
1: Foi ótimo ouvir essa história,
0: que
1: eu revivi o que eu passei. Eu descia para ver minha filha na incubadora, com a barriga inchadinha. As pessoas, ai, cadê seu bebê? Aí você falava, ai, tá na incubadora.
0: Ai, que sensação, né?
1: E foi um bebê prematuro também.
0: Nossa.
1: Hoje a minha filha tem 30 anos, é psicóloga, é uma linda mulher.
0: Ai, que orgulho.
1: E como Deus é Deus, eu sou guardiã de duas crianças lindas, uma de 8, outra de 12.
0: Ai, que legal.
1: E estou feliz com os planos de Deus. Fui uma mãe solo, hoje estou namorando, estou feliz.
0: Ai,
1: e parabéns,
0: tudo.
1: Diva, por manter a nossa chama do sonho da fé acesa. Que história linda de hoje.
0: Ai, Fê, você é maravilhosa. Obrigada pelo seu recado, viu? Amei seu áudio. A Patrícia Guedes, lá no nosso Instagram, @BandFM, tá falando, oh, Glória, que o Senhor abençoe essa família linda. Quando o Senhor escreve, ninguém muda nada. Concordo
2: bom
0: com
2: dia,
0: você,
2: Milena,
0: Paty.
2: Bom dia, Murilo.
0: Bom dia.
2: Paulo Sérgio.
0: Oi, Paulo.
2: História maravilhosa, hein?
0: Nossa.
2: Essa moça pode ter certeza que tudo isso que aconteceu na vida dela, Deus já tinha preparado. E esse novo companheiro... E essa criança maravilhosa que ela tem, que é uma criança especial.
0: Sim.
2: Ela pode ter certeza que são dois anjos que Deus colocou na vida.
0: Exatamente.
2: E agora para completar mais uma criança. História maravilhosa, hein?
0: Muito linda, Paulo. Obrigado pelo seu recado. Obrigado pela sua... Sempre a sua parceria com a gente aqui no Quem Ama. Paulo sempre participa aqui mandando as mensagens. E a Daniela também participa, mas ela tá lá no nosso Instagram, @BandFM. Aliás, tem lá as fotos da família. E que família linda. Ela tá falando que história bonita de superação. Parece a minha, mas a decisão de ser mãe solo é responsabilidade, compromisso. Isso faz qualquer um amadurecer, aprender a lidar com a dificuldade da vida. Que Deus abençoe essa família. Dani, um beijo pra você. Obrigado pelo seu recado aqui com a gente, viu?

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0: Band FM, é o Zanetti Cristiano. Te amo com essa história linda da Thaís. Muito boa tarde, Murilo.
1: Tudo bem, Milena?
0: Eu tô bem, e você?
1: Como é bom, tô dando uma olhada aqui até nas fotos que tá lá no nosso Instagram, né? São várias fotos dela, com a família, né? Como é bom quando a gente consegue superar, quando a gente consegue passar por cima de uma adversidade, quando a gente consegue vencer e não desistir, principalmente, né? Histórias assim são realmente inspiradoras.
0: É um presente pra gente na segunda-feira dar um up na semana, né?
1: E ela mandou várias fotos pra gente, né? Com a família nova ali, com a família dela, enfim. Vamos dar uma olhada lá, gente, e comentar também, que é legal a tua participação e teu comentário aqui junto com a gente.
0: É verdade, meio de 10 agora.
1: 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Boa tarde.
2: Boa tarde, Murilo. Aproveitando essa segunda-feira que a gente tá de uniforme, a gente tá, né, combinando verdade. Nossas roupas.
1: Verdade. Verdade.
2: Boa tarde pra Milena também.
0: Boa tarde.
2: Murilo, agora também é legal combinar. Boa tarde. É legal combinar também novos investimentos a partir do momento que a gente começa já a guardar um pouquinho de dinheiro e tal, ter aquela reserva de emergência, né? 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
1: 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Amanhã o Ale tá de volta com mais dicas. Combinadíssimo, Ale. Boa semana, hein?
2: É, combina.

0: Obrigadíssimo, e vamos ver se a gente combina de novo o nosso uniforme.
1: Fechado.
0: Até amanhã, Murilo. Até amanhã, valeu. Milena. Tchau,
2: um
0: tchau.
2: Um beijo, Ale. Tchau, valeu. Tchau. E o nosso Quem Ama Não Esquece fica por aqui. Aproveitar também, Murilo, porque muita gente mandou. Nossa, eu também já passei por essa dificuldade, eu já passei por isso e tal. E aí tem gente que tá passando por isso agora. Uhum. Então manda a história manda pra a história. Gente, que a pessoa vai ouvir e vai falar, gente.
1: Vai ser legal a gente contar.
2: Ai, nossa, vai, eu vou passar e vai, tudo vai ficar certo, tudo vai se resolver.
1: Tomara. Então, ó, pode participar. E se você perdeu a história de hoje, 10h30 da noite no Band Love e também nas plataformas. No YouTube, no Spotify, nas plataformas de áudio, você acompanha todas as histórias do Quem Ama Não Esquece.
2: É verdade. Boa semana, Murilo.
1: Você também, Milena. Beijo. Beijo, gente.
2: Beijo.
1: Não saia daí, já já tem muito mais músicas aqui na Band FM. 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
15: Ótima tarde para você, meio de 20. E aí, tá tudo bem, né? Vamos começar mais uma semana? 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
15: Ah, eu gosto tanto de conversar com você quando você manda sua mensagem aqui. A gente fica tão feliz pelo 11999919197. Você manda sua mensagem, me conta um pouco sobre a sua vida, principalmente sobre a música da sua vida, porque agora é exatamente esse momento. Você conta por que você gosta tanto de uma música, por que ela é especial pra você, a partir de que momento, que situação, ou também qual foi a pessoa que fez você gostar dessa música. Às vezes tem, né, uma pessoa que te apresenta uma música ou que te manda assim pelo celular e você fala, nossa, Que é isso, hein? Que música que foi essa que você me mandou? E aí aquilo fica marcado pra sempre. Toda vez que você ouve aquela música, você lembra daquela pessoa. Ou você lembra também de uma situação. Tô esperando o seu áudio aqui, tá bom?
12: Boa tarde.
15: Boa tarde.
12: Eu gostaria de ouvir a música do filme Titanic, que é cantada pela Celine Dion. Porque foi a primeira vez que eu fui no cinema na minha vida, foi em 98, pra assistir esse filme com meu primeiro namorado.
15: Muito bom.
12: E aí, a gente começou a namorar em 94, e 18 anos depois a gente se reencontrou, né, depois que cada um teve vida a sua vida, e voltamos e casamos, estamos juntos, né, eu com os meus filhos, ele com as filhas dele, somos uma grande família agora. E essa música, ela marcou o nosso amor, né? Eu até escrevi a nossa história no Quem Ama Não Esquece. Eu gostaria muito que vocês lessem. Mandei por e-mail e mandei pelo WhatsApp também, tá bom?
15: Muito
12: bom. Um beijão.
15: Um
12: Deus
15: beijo.
12: Abençoe vocês.
15: Vou tocar sua música agora.

0: Band FM, é Simone Mendes, Direitos Iguais, do Minha Música Minha Vida. Cadê sua mensagem aqui? 11 999 919197. Qual que é a sua música preferida e por que você gosta tanto dela? Me conta, vai!
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18: Ótima tarde pra você, segunda-feira, e que bom que você tá aqui comigo. E agora é a hora, hora de você pedir sua música aqui com a gente. 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
18: Eu tava nesse final de semana conversando com uma amiga, né? E até comentando, gente, a gente não vive sem música, né? Como é bom e pra cada momento a gente tem uma música especial. Tem aqueles dias que a gente tá meio borocochô, ouve uma música e o negócio começa a acontecer. Tudo começa a fluir. Ou também tem aquele dia que a gente precisa ouvir aquela música pra lembrar da pessoa que a gente gosta. Eu tenho várias músicas que eu falo, essa música é minha, poxa, essa outra também é. Mas sempre tem aquela que marca de uma forma especial para sempre a nossa vida. Você tem uma assim também? Então me manda um áudio, vai. 11 999919197. Você vai falar, Omi, eu gosto dessa música por causa disso, daquilo outro. Você vai me contar essa história. Pode ser? Tá combinado? Tô esperando aqui o seu áudio, hein?
20: Oi, Mi. Oi, e a música que toca a minha vida é a da Gustavo Mioto, Impressionando os Anjos. Porque ela me faz lembrar minha mocinha que tá morando lá no céu. E toda vez que eu ouço ela, sabe, até me arrepia, como se eu tivesse, ela estivesse aqui junto comigo.
18: Sei.
20: E eu sinto muita saudade toda vez que eu ouço essa música. A saudade aperta, lembro dos momentos bons que a gente viveu junto, eu e minha vozinha, e eu sinto muita falta dela. E toca pra mim. Um
18: claro.
20: Beijo, meu amor. Ótimo trabalho, ótima tarde e ótima semana, viu? Você é maravilhosa.
18: Ah, Clarice, você que é maravilhosa. Obrigada pelo seu carinho. Vou tocar agora, Gustavo Mioto, Impressionando Anjos.

0: fala pra mim, vai.
1: Band FM, é o Murilo Huff. Saudade estranha não, uma saudade boa, eu vou ficar de você. É, porque lógico, a gente fica aqui toda manhã, né, comecinho de tarde. Mas não tem problema, amanhã, 8:30 da manhã, eu já começo aqui e vou até a 1 junto com você, com muita música. Quero agradecer a sua companhia durante todo esse tempo comigo por aqui, tá bom? Um beijo, divo! Beijo, diva!
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Bom, tudo certo, gente. Tudo numa boa. Estamos pintando por aqui, estamos chegando. O nosso Companhia Band a partir de agora pra gente viajar, pra gente matar a saudade, hein? Começando a semaninha, segunda-feira. Solzinho brilhando forte aqui no Vale, 13 de julho. 13º dia, começando a nossa semana, tá bom? Companhia Band tá no ar, essa viagem gostosa aí que a gente faz, recordando trilhas sonoras dos anos 70, 80, 90, comecinho de 2000. 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Bora viajar? Bora recordar? Hã? De músicas que marcaram junto com a gente, começando com Anjos do Hangar.

0: um agradecimento ao nosso mestre. De volta aqui aos bailes dos anos 70, ao som de... Sim! Vaya!
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0: fechar aqui comigo. Vou morrer de saudade de vocês. Não, não vai embora. Vai. 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
1: Não, não vai embora.
0: Vou morrer de saudade.
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0: No meio. Vou morrer de saudade. Nossos metais, por favor.

0: Maravilha, maravilha, o som de Zélia Duca, né? Catedral tocando pra gente aqui na nossa programação. Teve ainda o som de Jota Quest, Anjos do Hangar, nesse primeiro bloco de músicas.
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0: Nessa nossa primeira viagem, fazendo aqui na tarde da segunda-feira, sempre no nosso Super Companhia.
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1: Oba! Bora, gente, esse é o Companhia Band pra você nessa tarde de segunda-feira. Solzinho aí, né, gente? Solzinho, né? Brilhando pra gente aqui no Vale. 12, 13 graus tá marcando agora. Temperatura hoje não vai passar de 14, né? Máximo hoje, 14, 15 graus aí no máximo pode chegar hoje, né? Agora, pasmem pro fim de semana, né, gente? Quinta-feira, mínima de 16, máxima chegando a 27. Sexta-feira, mínima de 19, máxima chega a 29. Mas aí, isso aí já começa a trazer chuva. Sábado tá marcando uma coisinha aí, não muito. Domingo tá marcando. E aí, diz que vem valendo uma chuvinha aí, né, rapaz? Então, bora aproveitar isso aí. Obviamente que é normal, né, gente? Calor de 29 graus no inverno. A gente já sabe que tá dando problema aí, né? Normal não tá. Djavan vem cantar pra gente.

0: Esse é o som do Zé Ramalho e a Pitty, né? Nave Interior, tocando pra gente aqui na programação do nosso Super Companhia Band, com oferecimento de Auto 100 Multimarcas.
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0: Vamos em frente, 1h35, trazendo muito sucesso, viajando. Há tanto saudade, segunda-feira, semaninha começando. Você ligado aqui na Band FM, maior rede de rádios de todo o Brasil. Ótima tarde pra todos nós, né?

0: Maravilha o som de Rita Lee tocando pra gente, Ovelha Negra, né? Teve Michael Sullivan com LS Jack também tocando nessa nossa super viagem aqui no Túnel do Tempo, nessa tarde de segunda-feira. Junto com a turma aí, né? E às 14h fazendo companhia pra você.
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0: Muito bem, 10 minutinhos estão faltando para as duas, vamos em frente, né? Curtindo aqui a tarde gostosa da Band, a sua rádio do seu jeito.
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0: Viajando, matando saudade com a turma sempre, né? Som de Paulo Ricardo, RPM.

0: Maravilha, Lulu Santos, um certo alguém pra gente fechar o programa de hoje, né, gente? Fechar aqui a nossa viagem.
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0: 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Não sai, não vai embora, fica com a gente, porque já tá pintando o nosso programaço.

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4: Muito bem, turma, tá começando 2:04, tá no ar o nosso programaço. A partir de agora, junto com você, onde quer que você esteja, tamo junto pra gente fazer parte dessa vibe gostosa, começando a minha, a sua, a nossa semaninha hoje, segunda-feira, dia 13 de julho, 14 graus, tá marcando a temperatura, os termômetros aqui no centro de Joaçaba, coração do vale mais bonito do planeta. Tamo junto, né? 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Christian Souto, junto com você aqui na tarde da segunda-feira, desejando um bom início de semana. Coisas boas, legais, bacanas, lindas, maravilhosas aconteçam aí na nossa vida. Pensamento positivo, tá bom? Bora com o Grupo Menos é Mais e Natan.

0: Para a mini extensão da turma do pagode, pedindo a conta, tocando pra gente na programação, né? Teve ainda o som do Dallas Country, Natan e Zé Vaqueiro, grupo Menos é Mais, tocando pra gente na tarde gostosa, 2:18 Você curtindo aqui o nosso programaço nessa segunda-feira, né, gente? 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
0: 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A Comissão de Constituição e Justiça da Câmara dos Deputados aprovou a admissibilidade da PEC, que propõe mudar o cálculo do IPVA. Pela proposta, o imposto deixaria de ser baseado no valor de mercado do veículo e passaria a considerar o peso do automóvel. O texto também limita a cobrança a 1% do valor de venda e permite descontos para veículos menos poluentes. Nesta etapa, os deputados analisaram apenas a constitucionalidade da proposta. Agora, a PEC segue para uma comissão especial e, se aprovada, ainda precisará passar por 2 turnos de votação no plenário da Câmara antes de seguir para o Senado. 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
4: Vamos em frente, né, turma? 2h22, até as 3 eu te faço companhia por aqui, né? A sua rádio do seu jeito. Tamo junto, segunda-feira, começando a semana, mais uma super semaninha. Semana que a gente vira a chave, inclusive, né? Hoje já é dia 13, na quarta-feira, dia 15, a gente já vira quinzena aí, né? Do mês, do sétimo mês do ano já, hein, gente? Quarta-feira tem semifinal da Copa. Final de semana tem a grande final da Copa. Infelizmente o Brasilzão não tá lá, né? Rapaz, a gente queria tanto que tivesse, mas esbarramos de novo, né? Bora focar 2030 agora. Bora focar 2030. Felipe Araújo, Panda. Lula!

0: Isso é Manu! Pá! Deus te abençoe grandiosamente, mais ainda.
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0: Maravilha, o São Henrique e Juliano tocando pra gente aqui na nossa super tarde, bacana demais, né? Um pouquinho só de moda boa aí da dupla Henrique e Juliano tocando pra gente aqui na programação, no nosso super programaço. 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
0: 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Bacana demais. Feito aniversário Luiz Fernando Júnior. De aniversário Diego Soares também, né? Completando mais um ano de vida hoje. Pra toda essa turma, recebendo o nosso carinho, você que não teve seu nome citado, mas também tá feliz da vida, receba o nosso carinho, nosso abraço, nosso upa, upa, upa pra você. Parabéns!

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0: A sua rádio no seu jeito, 2:43. Vamos que vamos, né? Pra turminha ligadinha com a gente, curtindo essa segunda-feira, começando a semana. Semana praticamente todinha de sol aí, né, rapaz? A gente poder aproveitar, curtir também um solzinho, uma vitamina, né? Que é o sol que ele proporciona pra gente aí. Bacana? Vai participando, 984020654. Mumuzinho!
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Então, sem roupa de ir, hein? Bacana demais, fechando por aqui minha participação na tarde dessa super segunda-feira, agradecendo sempre o teu carinho, a tua audiência. Já pintando o PC, que segue com o programaço, né? Até as 4. E aí, entre 4 e 5, eu toco a todas pra você curtir aqui na tarde da Band FM, tá bom? 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João Gomes! Chega mais aí, ó, pra cantar pra gente, pra fechar minha participação nessa segunda. Tchau! Até amanhã!

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0: Olha, já são 3:02, hora de Brasília, senhoras e senhores, meninos e meninas, moças e rapazes. Estamos de volta, chegando aqui na Super Tarde Band FM. Tarde maravilhosa da segundona, de céu azul, sol brilhando, dia lindo, 16 graus de temperatura. Seguimos por aqui com o nosso programaço Band FM. 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Quero que você mande o seu alô pra gente, nos ajuda a fazer essa tarde maravilhosa acontecer através do nosso WhatsApp 98402-0654. Ah, eu tô com meu Instagram aqui, então manda um alô, manda um direct pra gente no arroba Band FM Joacaba. Ah, mas eu tô com o Facebook, então pode ser no Face também, facebook.com/BandFMJBA. Ah, mas eu quero ligar, tenho saudade de ligar, então liga. 3551. Cara, eu acho que eu tenho uma ouvinte que liga pra gente no 3551-2420. Galera, 99,9% é todo mundo no WhatsApp, a gente adora receber você aqui. Manda o seu alô, peça aquela música, nos ajuda a fazer a melhor tarde acontecer aqui na Band FM, a sua rádio do seu jeito.
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0: Essa Bana FM é só rádio do seu jeito. Esse é da Lu e Gabi Fernandes aqui na nossa tarde. Bololô! Ah, Band FM. Teve Carolina Andrade, Laura Pausini, Luísa Sonzi, Dilcim e a cena de Ofélia. Ó, 3h20, gente. Boa tarde pra você. Muito obrigado pelo carinho. A Juliana já está por aqui, mandando um salve na nossa tarde, que segue com o programaço para Real Macro e Calçados. 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
3: 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Olha, a justiça condenou os envolvidos no caso da compra de respiradores durante a pandemia em Santa Catarina ao pagamento de mais de 52 milhões de reais em indenizações. A decisão determina a devolução de 33 milhões pagos pelo Estado e mais 19 milhões e 800 mil por danos morais coletivos. Foram condenados representantes da empresa Veigamed, a própria companhia, a TS Electronic e o ex-secretário estadual de saúde, Elton Zeferino. A sentença apontou falhas no processo de contratação, como falta de garantias e pagamento antecipado sem entrega dos equipamentos. O ex-governador de Santa Catarina, Carlos Moisés, do União Brasil, não foi citado entre os condenados.
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0: 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Estamos de volta aqui na sua tarde. Do seu jeito, 3h23, horário de Brasília. A Carol tá ligada aqui na nossa tarde. Muito obrigado pelo carinho. Maicon levando o som da Band na carona. Obrigado, fera. Boa segunda-feira, bom começo de semana. Boa tarde, galerinha da Band. Uma abençoada semana pra todos nós. A Sandrinha Paganini tá ligada aqui na Band FM. Confere o peão todo tatuado, Band FM.
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0: Esse é o Band FM, a sua rádio do seu jeito, Mr. Dan e Rael, aqui na nossa tarde maravilhosa, auditório. Muito bem, o auditório tá por aqui também, galerinha tá animada nessa tarde da segundona, né? Auditório, tudo de bom. Muito bem, aí sim, todo mundo animado, né? Band FM também, né? Diogo Nogueira, Cama e Mesa, Mari Fernandes, Grelo e o Natanzinho Lima e muito mais. 19 minutos faltando para as 4 horas de Brasília. 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

0: Aplausos para João Bosco e Vinícius.
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0: Hits FM, essa rádio do seu jeito. A noite inteira é a sua maneira, capitão inicial. Aqui na Band FM teve ainda Ian com um sorriso, Manuto, Felipe Rodrigo, dois Gubens. Olha, a Suzana tá ligada aqui na programação da Band FM. Muito obrigado, Suzana. Ótima tarde pra você. Noeli tá curtindo a gente. Fernanda mandando um boa tarde também. Muito obrigado. 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
0: 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Muito obrigado pelo carinho e pela parceria com a gente aqui na Band FM, no nosso Toca Todas, que está começando agora.
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0: Mais FM. Quem gostou, levanta a mão e dá um grito aí, auditório. Aí sim! Muito bem, senhoras e senhores, Periclão aqui na programação da Band FM, teve nenhum de nós, Bruno Marrone e muito mais. Ah, quem mais aqui tá comigo? A Edneia tá mandando um alô aqui na nossa tarde da Cortina Band. Muito obrigado, Edneia. A Marli tá ouvindo a gente. Oi, Marli. Tudo bem aí, minha flor? Tudo de bom? Ótima tarde pra você. A Bia tá curtindo a gente. Obrigado. Vai comandando a alôzão pra gente aqui na Super Tarde Band FM. Muito obrigado, fera. Obrigado pelo radinho ligado, viu? Cadu tá na área. E aí, meu querido? Tudo bem, meu irmão? Um abraço pra você. O Jairo lá da Prótese. Ô, Jairão, obrigado aí, fera. Tamo junto, irmão. Obrigado pela... Obrigado pelo mimo, pelo presente aí. Grande Jairo, Prótese Arte. Um abraço pra você, meu irmão. Tamo juntas aí, viu? Obrigado pelo carinho e pela consideração com a gente aqui na Band FM. Sua rádio do seu jeito. Camila tá curtindo a gente também. Olha só. 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
0: 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E olha o goleiro Vozinha, destaque aí do Cabo Verde na Copa do Mundo, pode jogar no futebol brasileiro, sabia? Aos 40 anos, o atleta está livre no mercado e já recebeu sondagens de clubes como o Atlético Goianiense, Havaí e Ceará. Após a histórica participação aí na seleção africana, o goleiro ganhou milhões de seguidores e conquistou o carinho dos brasileiros. Vozinha confirmou que existem conversas, mas afirmou que ainda não há acordo fechado. Na eliminação para os argentinos, na prorrogação, protagonizou duas grandes defesas em chutes de Messi. Ao longo da carreira, ele jogou por times pequenos de Portugal, além de ligas alternativas na Angola, Romênia, Chipre e na Eslováquia.
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0: Band FM, a sua rádio do seu jeito. Ian e Sorriso Maroto. Fica com Deus. Ótima tarde pra você. 19 minutos agora, faltando para as 5. 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
0: Muito bem, senhoras e senhores. Agora é 16 minutos, já estão faltando para 5, né? Obrigado pelo carinho. Vem aí, Robson Ramos e a Super 6 da Band FM. 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
7: Todo mundo, tudo certinho aí, né? Que bom, hein? Eu sou o Robson Ramos, pela Band FM. Aqui pra cima sempre, como sempre, na Band FM, bem melhor. A rádio do seu jeito.

0: FM, Menos é Mais com o Natan. Pela última vez, é a música 3 da Super 6. Vale de presente a jaqueta corta-vento da Band FM. Venha participar com a gente aqui, ela vai te proteger do vento geladão. É, participe aqui pelo nosso WhatsApp da Band FM, que é 11 999 919197, e o telefone da Band FM, que é 11 37 43 1313. Escolha qual dessas 6 músicas você gosta mais, porque é isso que vale. Aí a mais pedida, toca de novo. Boa sorte.
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Band FM, esse é o Belo Transas, é a música 6 da Super 6, o resultado vem na sequência aqui da programação da Band FM, então venha você, participe com a gente aí e você pode levar seu presente aqui na programação da Band FM também, hein?

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17: 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Venha. 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
17: Quem se deu bem foi a Marli da Cruz. Marli, parabéns, queridona. Você ganhou. E ganhou um presentão que todo mundo quer, hein? Eu vou dizer uma coisa. Aqui onde a gente tá, hoje era pra estar usando uma dessa. Jaqueta corta-vento exclusiva da Band FM pra te proteger do vento geladinho ou geladíssimo. Tá aqui te esperando, viu, Marli? Só passar pra retirar, beleza? Obrigado a todo mundo que participou, tá na hora da gente ouvir a vencedora. A Marli votou na música 2 e ganhou a música 1.
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0: simplesmente acontece. Aqui no fim de tarde na Band FM, com a Denilda, que mandou mensagem pra gente aqui, curtindo a Band. A Mariana, que já mandou seus beijinhos e tá aqui ligada na programação da Band. A Gabriele, que tá fazendo academia. Ela mandou até a foto aqui, ó. Tô por aqui fazendo minha cardio e curtindo a Band FM. Um beijo pra Gabi, obrigado pelo carinho, ligado aqui na Band FM. Você tá fazendo o quê? Tá fazendo academia também, tá correndo, tá trabalhando, tá na rua. Conta pra gente.
1: Já, já tem mais música do seu jeito aqui na Band FM, com Israel e Rodolfo.

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0: aqui, Eliete Barbosa, também tá curtindo a Band FM. Obrigado pelo seu carinho, viu, Eli? Vem para participar das promoções também. E o Band ao vivo tá chegando.
1: Já, já, na Band FM, tem Zé Neto e Cristiano.

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25: Fala, gente! Bom comecinho de noite para todo mundo. Tá tudo certinho, né? Beleza, hein? Eu sou o Robson Ramos aqui pela Band FM. Bora, Pueblo. Pueblo. Do seu jeito.
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27: Sejam todos bem-vindos ao show.
28: Pra começar bem, a gente vai começar assim, ó.
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27: Enquanto isso, nós vamos cantando e vamos dançando em ritmo de festa, meu povo.
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25: Esse é o Band ao Vivo, show no seu rádio aqui da programação da Band FM. São as músicas que você adora, elas tocam em versão de show. Tá prontinho o Band ao Vivo da segunda-feira, hein? Hoje tem pra você aqui Diego e Vitor Hugo, o Tiaguinho vem também. E a gente começa com Zé Neto e Cristiano.
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0: Ferrugem, Grupo Benza Deus, perdas e danos aqui no Band ao vivo, que é show no seu rádio, na programação da Band FM. Olá, Ana Maria Brisa.
1: Roda, menino.
0: Tá brisando ou não?
1: Sempre.
0: Sempre, né? Por aí. Alô, Paulo Gomes.
2: Oi, GT.
0: Tudo bem, menino?
2: Começar mais uma semana?
0: Começar mais uma semana. Daqui a pouco tem Estação Band FM, nosso programaço.
1: É, daqui a pouco tem Natal também. Natal tá aí já, gente.
0: Tá.
1: Passando muito rápido.
0: Ali pra começo de agosto, o Papai Noel começa a trocar o óleo da charrete, não, do trenó, esses negócios aí.
1: Né?
0: Aí a gente vai destacar mais isso aqui. Daqui a pouco tem Estação Band FM, na zoeira, e hoje é o seguinte, hoje tem André Mantovani, hein?
1: Hoje tem.
2: Ah, vá!
0: Ele vem, participa hoje do Estação Band FM no rádio um pouquinho, depois continua com a gente no Estação Podcast.
1: É,
0: olha. E tem novidade no Estação Podcast hoje.
1: Tem.
0: Vou contar já o que é, eu conto agora já.
1: Não.
0: Eu vou contar.

0: 11 aí você pode contar o que já deu certo pra você.
1: É, ué.
0: 11999919197. Manda áudio pra gente aqui, vem dar aquela brilhadinha.
1: Manda.
0: E depois vai poder mandar pergunta pro André.
1: Manda.
0: Ele vai jogar as cartas na hora aqui, como sempre. É. Ele sempre traz três baralhos aqui, vai falar pra gente e vai responder pra você a sua dúvida. Certo, Paulo Gomes?
1: Certo.
0: Certo, Ana Maria. É o presente que eu não falei, né?
1: Ah, é.
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1: Tá bora? Vendo?
0: Vambora?
1: Bora. Vamos lá.
0: Então vem.
1: Bora.
0: 11999919197. Manda áudio pra participar e você pode ganhar parafusadeira. Vem.

0: Band FM, Tiaguinho, ainda gosto de você, muito desejo, acabou, terminou o Band ao vivo. Obrigado a todo mundo que curtiu com a gente aqui. O Band ao vivo volta amanhã, terça-feira, 6 da tarde, na Band FM. Sempre com show ao vivo no seu rádio. Estação Band FM começa na sequência. Vem com a gente aqui, você vai curtir, hein? Vamos lá!
1: Tchau, seus lindos!
0: Tchau, seus lindos!
2: Tchau, tchau, tchau, tchau, tchau, tchau, tchau, tchau, tchau.
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2: Valeu, Band FM, obrigado, obrigado!
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6: Amado por uns e odiado por outros, o árbitro de vídeo terá um pouco mais de autoridade no jogo a partir dessa edição da competição. Agora, o VAR poderá chamar o árbitro para revisar lances de segundo cartão amarelo que acaba gerando expulsão. Antes, ele só podia recomendar revisões para o cartão vermelho direto em lances de agressão. Ele também poderá corrigir escanteios marcados incorretamente, apenas avisando o árbitro, sem necessidade de revisão no monitor.
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0: Estação Band FM no ar. Alô, alô, Paulo Gomes.
28: Oi, Bebedo.
0: Alô, Ana Maria Brisa. Tá rindo o quê, Ana Maria?
29: Começou.
0: Rapaz. Segunda-feira, você tá bem, meu bem?
29: Tô ótima.
0: Tá ótimo, né?
29: Tá bem, meu bem.
0: Tá bem, meu bem. Brasil quer curtir você, Ana Maria. Nós estamos aqui no Estação Band FM nessa segunda-feira. Estação especial hoje, porque hoje tem André Mantovani. Ele vem aí, vai trazer as perspectivas do mês de julho, o que, que a gente tem que esperar para esse mês. Vai tirar as cartas.
29: Tudo.
0: Vai revelar coisas importantes pra gente aqui também, já.
29: Pacote completo,
0: inclusive dos signos.
29: Opa,
0: a gente quer saber se você é daquela pessoa que usa os signos todo dia para orientar seu dia a dia ou não.
29: E aí?
0: 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Ah, e se tiver dado alguma coisa certinha aí quando seguir, conta pra gente.
29: Pois
0: conta.
29: É.
0: Certo?
29: É.
0: Conta pra gente, manda áudio, vem brilhar neste programa legal. Ô, Paulo Gomes, o seu destaque qual é?
29: Cara, eu vou falar da notícia do dia, né? Famosa senta no colo do ex e causa na web.
0: Ah, o web causou.
29: Eu vou falar dela.
2: Então, mas...
3: É sério, vou falar da Hebe. Hebe Camargo.
2: Não, é a Web.
3: Se envolveu numa polêmica.
2: Ah, é?
3: O Web. Mas eu vi uma polêmica aqui da Hebe Camargo.
2: Mas tem
3: Web.
2: Também, pode procurar que tem.
3: Tem.
29: Não, mas lá só se for no céu.
2: Agora, sobre essa que o Paulo Gomes falou, ainda tem mais uma. É, foi feito um estudo comparativo aí.
29: Pois é.
2: Daqui a pouco ele vai falar a respeito.
3: É mesmo?
2: Estudo comparativo.
29: É.
2: Você tem algum outro destaque sem ser da Hebe?
3: Eu ia falar da Hebe, vou ter que procurar aqui.
2: Procura então, porque...
3: Ah, mas foi coisa recente.
2: Não é Hebe, é o Hebe. Não, não tem nada recente da Hebe.
3: Não?
2: Nada.
29: Ela já tá no céu.
2: A coisa mais recente da Hebe que tinha era uma exposição com as coisas dela.
3: Rapaz do céu.
29: Passa rápido o tempo.
2: Passa rápido.
3: Já estamos em 2015.
29: É.
3: Não é?
2: Avisa ela, Paulo Gomes.
3: Não, né?
29: Seis.
3: Ai, meu Deus, tô perdida.
2: Avisa. Ó, o motorista invadiu os trilhos com o seu carro em São Paulo e atrapalhou os trens lá, hein?
29: Ô, louco!
2: Ele achou que dava pra cortar... Quase. Quase isso. Ele achou que dava pra cortar caminho, Paulo.
29: Ai, ai, ai. Vamos lá, então?
2: Vamos lá, Bededo.
29: No ar, o programa dos três apresentadores sonha um dia que a Web comente fatos deles, né?
2: É. Exato, porque ninguém tá nem aí pra gente.
29: Vamos tirar a roupa hoje pra ver se...
3: A Web não liga pra gente.
29: Começa, pô, liga, mas vamos tirar a roupa.
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0: Band FM, Ana Castela. É que eu não te esqueci. Ana Castela, dia 20 de agosto. Já tem a data. É. 20 de agosto, no de pertinho da tá Band chegando. FM. Tá demais, gente. O que tá gerando de comentário, de expectativa. Todo mundo querendo ver a Ana Castela no de pertinho e ouvir, claro, no Brasil inteiro também. Vai ouvir e ver. Né? A gente mostra com no certeza. YouTube da Band FM também.
1: Né?
0: Então, vamos curtir. Certo, Ana Maria Brisa?
1: Certo,
0: a
1: né?
0: boiadeira vem aí. Aliás, tem coisas da boiadeira pra gente contar também depois. É, mandando mensagem, o povo aqui pra falar dos signos.
2: Boa tarde, galera da Band FM. Aqui é Carol Nunes de Cotia. E oi, assim, Carol. Ó, eu sou do signo de peixes. Nós de peixes já somos já meio místico, então olha. É um pontinho a gente dar uma olhadinha. Não que eu seja obcecada pelo signo. Mas, se eu estiver conhecendo alguém, seja pra amizade ou pra relacionamento, o que que eu faço? Qual que é seu signo? Porque tem uns que a gente já sabe que não combina. Então, pra que insistir, não é mesmo?
0: Ela sabe, hein, Paulo Gomes? Tem uns que a gente já sabe que não combina, você vê como é que é?
3: Enquanto pra outros caiu na rede é peixe.
0: Exatamente,
3: né?
0: Menino. Você vai contar o que pra nós?
3: Cara, deixa eu contar pra vocês.
0: Conta.
3: Ontem,
0: tá,
3: domingão, Luciano, o que vem pra cá, Luciano?
0: Vem, Luciano, vem cá, Luciano.
3: Loucura. Que ele meteu um louco.
1: Loucura. Eu meti o louco. O que que aconteceu?
3: Tem o tal do familhão.
0: Ah, eu vi isso
3: que
0: aí.
3: Você...
0: Foi muito
3: eu
0: bom.
3: Vi. Você compra o negócio, você pode ganhar 1 milhão. Precisa ganhar 1 milhão.
1: É verdade.
3: Aí você vai lá entregar o prêmio.
1: É verdade.
3: Normalmente isso é gravado.
0: Isso.
3: Mas ele
0: aí
3: faz
0: uma expectativa.
3: É. Ia fazer domingo passado, mas o Brasil, lembra? Perdeu. Aí não tinha clima.
0: Exato.
3: Ele falou, vamos deixar pra semana que vem. Daí ele deu um desafio pra Lívia Andrade. Você vai semana que vem entregar isso aí pessoalmente e ao vivo.
1: É, falei.
3: E foi o que aconteceu ontem.
1: Falei, Lívia Andrade, você vai ao vivo. E ela foi, bicho.
3: Foi até Cuiabá. O ganhador era de Cuiabá.
0: Isso.
3: Ela bate na porta da casa dele e ele sai, né? Will. O nome dele é Wilderson.
0: Will.
3: Will, vem pra cá.
1: Olha.
3: Aparece ele, todos, né? Opa, quem é? Nossa,
0: me perdido. Me perdido.
1: Ao vivo, né?
3: Mas algo chama atenção de cara.
0: Sim. É.
3: Ele aparece de avental.
1: Até ah, tá, aí, tudo era bem. Cozinheiro?
0: Cozinheiro.
3: Sim, ele cozinha, ele faz, legal. Trabalha em buffet, festa.
1: Tá tudo bem, né?
3: Só que ele estava com um avental do Masterchef.
0: Exatamente.
3: Ah, é da tela da TV. Malandro, focou assim, não tinha o que fazer. Porque estava ao vivo.
0: E outra,
3: vivo,
0: ele né? não se ligou.
3: Não.
0: Ficou daquele jeito.
1: Foi pro ar mesmo.
3: Foi pro ar. E eu acho que ele meteu louco. Ô, Luciano, você meteu louco, você falou. Ah lá, ele tá com o arroba ali no avental
0: dele. Você não assistiu isso.
3: O senhor sabe muito bem que era o Masterchef,
0: ele assiste,
3: né,
0: toda terça-feira.
1: Na verdade, eu fui tentar. me explicar, piorou, né,
0: bicho? Deixa lá, então. Quando é assim, deixa lá.
1: Deixar no gelo.
0: Deixa
1: né,
0: lá.
3: Por que não tem o que fazer? Seria indelicado, falou, tira esse avental daí.
0: Exatamente.
1: Tá bom,
0: pra quem
1: né,
0: pergunta,
1: bicho?
0: É assim, porque não é comum você mostrar numa tela de um canal produtos, programas de outro canal. Pode mostrar, não tem problema nenhum, mas normalmente as pessoas não expõem.
3: É.
0: Pra não gerar esse conflitinho.
3: Mas pelo menos por 10 minutos ficou a marca do Masterchef lá na
0: Globo. É pra lembrar que terça-feira tem.
1: Espero que vocês façam um bom proveito desse merchan. Terça-feira tem Masterchef.
0: Amanhã, 10h30.
1: Amanhã, 10h30.
0: Exatamente.
3: Merchanzão, obrigado, Lu. Foi de graça essa.
1: Masterchef do Mano Pix. Vou falar com o Jacan, bicho.

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0: Ô, Paulo Gomes, conte para nós as novas do Brasil. Não, daqui a pouco você conta, né?
1: De
0: novo? Tá bem louco, Ana Maria. O cara tá bem louco, meu. Não, que eu tava olhando lá fora pra ver se o André tava chegando. Tô loucão.
2: Olha, o que ele comeu, hein?
0: Então, eu que vou contar agora.
3: Comeu, né?
0: É, exatamente. Quem?
3: Né?
0: Cara, um carro foi visto trafegando nos trilhos de uma linha do trem metropolitano de São Paulo na última sexta-feira. Você viu essa imagem?
3: Nos trilhos?
0: Essa imagem aí tomou conta da internet, viralizou.
3: Rapaz.
0: Porque, inclusive, passageiros viram.
3: Ué.
0: O que que imagina-se que aconteceu, porque não teve todo o detalhamento? O motorista teria feito uma conversão errada, porque ele passa num ponto dessa linha,
3: perigo,
0: onde tem aquela passagem de nível, que é aquela cancela, né?
1: Ai.
0: E aí você atravessa por cima da rua, pelos trilhos, e atravessa pro outro lado. Ele virou direto pra linha.
3: Eita.
0: E aí quando ele virou, ele foi parar no meio da estação.
3: Que perigo.
0: Aí o pessoal da estação viu um carro lá e falou, que é isso aqui? Aí muita gente filmou, tirou foto, ele tentando sair de ré. A polícia acabou abordando, obrigou ele a sair dali. E segundo os agentes, ele estava embriagado e foi levado para a delegacia próxima do local.
3: Ah, estava embriagado.
0: É, foi na estação Água Branca da linha 7 Rubi, que fica em São Paulo. 67 dos três metropolitanos. Por causa da presença do carro no trilho. O Paulo Gomes tá rindo que apareceu na tela.
3: Ah, não, gente.
0: Por causa da presença do carro nos trilhos, a operação dos trens da linha 7 foi interrompida por cerca de 20 minutos. Quer dizer, o cara ainda atrapalha quem tá indo pra casa. Era 10h30 da noite, mais ou menos. Tá indo pra casa cansado, o Paulo Gomes. Cansado, Ana Maria Brisa. Aí o cara entra no trilho e atrapalha do seu trem chegar
3: por isso
0: na estação.
3: Que a gente sempre fala, né? Se beber, não dirige.
0: Exatamente.
3: Meu Deus.
0: Exatamente.
2: É o bairro da Água Branca?
0: Bairro da Água Branca.
2: A água dele não era branca, não era outra coisa. Ele comeu, viu, cara?
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0: Band FM, Júlia e Rafaela, medo aqui no nosso Estação Band FM. Corta pra cá, vem pra cá.
1: Salve!
0: Vem cá.
1: E aí, meus aliados, vocês estão da hora?
0: Você tá bonzinho?
1: Eu tô suave. Não, não, Maria, tá da hora?
2: É, agora é 6h47.
0: Por que vocês um imitou o outro agora aí?
2: Como assim?
0: Um imitou o outro agora, ele já te chamou te imitando.
2: Será?
0: Já, cuidado.
1: Ah, sei lá, né, pai? Às vezes nós fica na convivência, né? Acho que é a convivência,
3: né? É convivência e amor. A gente amor, só faz isso pra quem a gente gosta.
0: Proximidade, gente.
3: Entendeu?
0: Proximidade.
3: Vocês se gostam,
1: velho. É. Logo, logo a Ana Maria tá falando umas gírias igual eu.
0: É. Não, mas já tá.
2: Deus me livre.
0: Ela já tá treinando.
2: Eu não, nunca. Não, mas vou falar um bagulho pra vocês aqui.
0: Fala aí.
1: Deus. Mandei uma mensagem pra um parça meu que fazia mó cota que eu já não trocava ideia com ele, Pumba, né? O Bisteca. Eu falei, ô, mano, não vi mais o Bisteca.
0: Bisteca.
1: Bisteca. A quebrada é só apelido. Falei, mano, não vi mais o Bisteca, mano. Vou dar um salve aqui no zap, né?
0: É, lógico.
1: Ah. Aí mandei, falei, aê, cachorro. Sumiu, mano. Sumiu. Ele falou, lógico, mano. Ô, minha mina ainda tá pá com nós por causa daquele dia lá. Cheguei mó tarde. E aí eu falei, ô, mano.
0: Por tua causa o Bisteca atrasou?
1: Então, aí eu falei pra ele, falei, irmão.
0: São Paulo Gomes, aí não dá, hein?
1: Eu falei pra ele, falei, irmão, eu falei pra você não fazer isso. Ele falou, como você não falou pra eu não fazer isso? Você que falou pra ficar tomando saideira, nós saímos mó tarde do bar. Eu falei, não, falei pra você não casar. Eu falei, eu falei, não faz isso.
0: Atrapalha a saideira.
3: Embriagou o Bisteca, velho.
0: Se você casar, Paulo Gomes, atrapalha a saideira, não dá.
3: Embriagou o Bisteca, olha isso.
1: Tio.

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1: FM, Luan Santana, tudo o que você quiser aqui no nosso Estação Band FM Sucesso. Ana Maria Luísa, venha.
2: Vamos lá, vamos falar agora da Ana Castela, boiadeira que estará com a gente de pertinho aqui, né?
1: De pertinho, dia 20 de agosto.
2: É.
1: Com a boiadeira Ana Castela. Você não vai perder, você também não. Ninguém vai perder.
3: Todo mundo vai estar aqui.
1: Exatamente.
2: E nesse final de semana repercutiu na web, né? Ela trocando umas farpas ali com seguidores ali, com internautas, né? Com o pessoal da
3: web,
1: não,
3: né?
1: Vamos falar mesmo, porque tem os mala.
2: Tem os mala.
1: O mala, assim, o mala é o seguinte, o mala da web.
2: Tem os mala.
1: O mala, aliás, o que mais tem na internet hoje é mala.
2: É
1: assim, você põe uma camisa azul muito feia.
2: É. Você põe, o pessoal vai dar pitaco,
1: você,
2: né?
1: Você põe tênis. Não, tem ninguém mais usa tênis, põe um sapato.
2: Aí o que acontece?
3: A web enche o saco. É.
2: Ana Castela tá postando as fotos da academia, dos treinos,
1: tá,
2: né?
1: Treinando.
2: Tá treinando.
1: Tá
2: fortão.
1: Tá ficando cheipuda.
2: E ela posta mesmo.
1: Posta mesmo.
2: E aí teve um mala que foi lá e comentou. É, só que ainda tá sem bunda.
1: Pois
3: que
1: é.
3: Que isso, gente?
2: Só que pois aí, sabe o que ela comentou? Ela viu esse comentário,
1: claro.
2: Foi lá comentar.
1: Ela comentou o que eu comentaria.
2: Ela falou assim, olha, bunda dá pra crescer, agora o piu-piu não dá, né?
1: Ela tá certa.
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3: Tem total razão.

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0: Vocês viram que teve outro campeonato de Farma Aura esse fim de semana?
2: Ah, eu vi.
3: Ah, é?
0: Teve em São Paulo dessa vez.
3: Pelo amor de
0: Deus. É, os caras estão. Nós, tá igual nós, estamos farmando aura aqui mesmo.
2: Estamos, né?
0: Daqui a pouco o brasileiro que viajou 15 países num carrinho pequenininho.
3: Ah,
0: chegou nos Estados Unidos e vai continuar ainda, hein?
3: É mesmo?
0: É, o homem é bravo, é bruto.
3: É isso.
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18: Vai ter.
19: Vamos lá. Vamos lá.
20: Vai.
21: Vai.
20: Vai.
18: Quebrar isso aqui.
20: Farmar.
18: Caramba! Vai quebrar!
20: Cheeseburger!
18: Vai farmar! Você já farmou?
22: Farmou aura?
18: Com fome. Você farmou aura?
22: Quero iate pra
18: cara,
22: mim.
18: Teve um menino que tava farmando aura no vídeo que eu vi, ele fez um negócio que eu nunca tinha visto. Chocolate. Ele dançou break.
22: Chocolate?
18: Dançou break.
22: É mesmo?
18: Você já dançou break?
22: Ué.
18: Quebra
22: web?
18: Os braços aqui, ó.
22: A web?
18: Menino
22: a
18: de
22: web?
18: 12 anos fazendo isso.
22: É mesmo?
18: Ou seja, nada se inova, tudo é copiado.
22: Morena do Tchan?
18: Dançando break.
22: É mesmo?
18: Também.
22: Segurou.
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22: Cara, é muito confuso,
18: cara,
22: esse
18: cara, novidade, uma novidade incrível. Novidade. Break. Break é uma novidade.
22: Mas até agora há pouco a gente tava no break comercial.
18: Também, também é uma novidade. Olha aqui, ó. Estação Band FM no ar nesta segunda-feira, dia 13 de julho de 2026. Hoje é dia do rock, né?
22: É mesmo?
18: É dia do rock.
22: Olha. Um abraço pro rock.
18: Rock and roll. Alô, rock and roll.
22: Um abraço pro rock.
18: É, rock. Aqui, ô, Ana Maria rock. Brisa.
22: Oi.
18: É, deixa eu falar uma coisa pra você e pro Paulo Gomes. Daqui a pouco, André Mantovani.
22: Ele te adoro,
18: que
22: velho.
18: Toca rock também.
21: Acabei de
18: rock,
21: ver ele
18: canta
21: ali.
18: Rock.
22: Adoro,
18: ele é
22: puxar, ó.
21: É. Carta.
18: Exatamente. Ele vai tirar cartas tira pra carta, gente. Ó. Aí você diz assim: poxa, mas eu queria que ele tirasse cartas pra mim. Manda mensagem, escreve ao vivo, a gente vai botar você no ar, vai perguntar ao vivo.
22: Ele adora, viu? Sabe que ele vivo. Adora fazer ao vivo?
18: Exatamente. Ao vivo. Fazer ao vivo e ele vai responder na hora, olhando a sua carta aqui.
22: Gostei.
18: Já já no Estação Band FM com André Mantovani. Enquanto isso, o pessoal segue participando.
23: Eu nem baseio no signo pra começar meu dia, não. Eu não tenho tempo nem de olhar o signo, quanto de ir a basear nele. Mas eu gosto de dar uma olhadinha de vez em quando. Mas basear nele, não. Um grande beijo no coração.
18: Tá vendo? Ela gosta de olhar de vez em quando, mas não baseia não, tudo. Mas o próprio André fala, não pode, né?
22: É.
18: Ficar refém.
22: É. Não, e ela não tem tempo, coitada. Você nem tomar um café de manhã, imagina. Ler.
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0: Band FM, o Gustavo Lima com o Luiz Fonsi, vagabundo, aqui no nosso Estação Band FM, Paulo Gomes do Brasil.
1: Cara, tá rodando uma foto na web.
2: Tá rodando?
1: Tá rodando.
2: Que,
1: olha que como é curioso, né? Não foi postada nas redes sociais.
0: É IA.
1: Né? Não é IA.
2: Ah, não é IA. Não é IA, o que essa fita aí, pai?
1: Não, é IA. Inteligência Artificial.
2: Ah, tá.
1: Não é.
2: Não é?
1: Porque ela não postou essa foto nas redes
0: não,
1: dela.
0: Por isso que eu procurei, não achei.
1: Eu acho que foi um vazou.
0: Nossa.
1: Sem querer, mas querendo.
0: É, porque quando você coloca... Quando é que foi postada a foto? Porque em algum lugar foi.
1: Foi, no status do celular dela. Eu tô falando da Virgínia Fonseca.
0: Quando você põe no status, quem te segue vê.
2: É. Quem não, tem seu contato.
0: Quem tem o seu contato vê.
2: Lindo, é, quem tem o seu contato.
0: É isso, eu quis dizer isso. Vocês também são chatos.
1: Não, somos chatos, não. Ele falou errado.
0: Quem te segue no particular, no WhatsApp. É isso que eu quis dizer.
1: No WhatsApp.
0: Quem tem o seu contato.
1: Ou seja, alguém que é conhecido dela fala... Olha! Vou pegar essa foto e vou mandar.
2: Mas era o quê? Uma foto dela com as Marias?
0: Não.
1: Não, isso aí, ela postou.
0: Também postou, porque as Marias estavam por lá.
2: Ela com as meninas.
1: Não, ela tava lá num iate, né? Na festa lá do Vini Júnior, aniversário dele. Né?
0: Dele. É. Tá durando
1: sete dias de festa. Mas o que que tem ela no iate com os amigos e com o Vini?
0: Isso.
1: Vazou a foto dela sentada no colo de Vini Júnior.
0: Ela sentou?
1: No colo.
0: Ah, eu vi essa foto, tá sentada na cadeira que balança.
1: Justamente.
0: Cadeira que balança?
1: Não, não é que balança, mas...
0: Não é?
1: Não é. Não, é uma cadeira de... Como se fosse meio de praia mesmo, assim.
2: É.
1: Rapaz, e aí, o que que a Web fez? A Web resgatou uma foto que ela está sentada no colo do Zé Felipe.
0: Ah, então peraí, quê, tá, temos um fato novo.
1: É.
0: Porque até agora, no horário do Estação, você conhecia essa foto da Virgínia sentada no colo do Vini Júnior.
1: É.
0: Que viralizou nas redes, todo mundo falando.
1: É.
0: Agora o Paulo Gomes e a Web trouxeram um dado novo.
1: É, ué.
0: Não é uma foto inédita, ela já sentou no colo do Zé Felipe.
1: Do ex dela, o pai dos filhos.
2: Amanhã
1: dela,
2: já vai ter uma foto.
0: Do mesmo jeito?
1: Então, mas a Web comparou. É, do mesmo jeito. Sentar
0: anatomicamente
1: no colo.
0: Igual. É, porque você pode sentar de frente, no colo de frente ou de lado.
1: Não, né? Do mesmo jeito, de costas.
0: Jeitos de sentar.
1: Mas tem uma diferença que chamou a atenção da Web. Enquanto o Vini Júnior está simplesmente olhando pro celular, Robson.
0: Claro.
1: Uma mão na cintura dela e outra no celular.
0: Será
1: olhando.
0: Que ele não tá tirando uma foto ali pra mandar pros amigos?
1: Não sei.
0: Olha onde eu tô.
2: Eu vi a foto.
1: Como está Zé Felipe quando ela sentou no colo dele? Sorrindo. Feliz da vida.
2: Sim.
1: Essa é a diferença.
2: Não é, a diferença não é essa.
0: Vocês estão querendo dizer que o Vini não estava feliz.
2: Mas
0: vocês
2: a diferença também... não é essa.
1: Não é?
2: Não. A diferença é que no colo do Vini Júnior, ela tá parecendo um passarinho sentado no tronco, sabe?
1: Deixa eu falar uma coisa pra você.
2: É, sabe, na
1: Não, a Web falou outra coisa.
0: O que, que a Web falou?
1: Ela falou assim, ó, amor genuíno do Zé Felipe. Porque
0: nossa,
1: ele estava sorrindo.
0: Também.
1: Porque Vini Júnior está no celular falando com alguma amante enquanto a Virgínia...
0: Não, na verdade ele estava ali, ela sentou de repente, ele não esperava.
2: É, eu acho.
0: Mas sabe
2: que
0: qual
2: foi
0: a diferença? 8 centímetros.
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2: Eu acho que é 10, hein?

0: FM, o Belo, intriga da oposição aqui no nosso Estação Band FM. Tem convidado hoje.
1: Olha, feliz demais.
2: Quem chamou o Belo?
1: Tá aqui com vocês.
0: Mas você tava onde?
1: Eu tava aqui, né?
0: Não, mas vai ter, você nem, vai ter convidado hoje, você entrou na frente dele.
1: Exatamente, eu vi que eu adoro o convidado de hoje. Que é o André. Maravilhoso, André Mantovani.
0: Que beleza.
1: Cara incrível.
0: Você vai pedir pra ele tirar carta pra você?
1: E de verdade, eu vou pedir um abraço dele.
2: Nossa, mãe.
1: Eu vou pedir um abraço e uma selfie. Pedir uma selfie também com o André, porque eu sou fã. Tá bom, chega. Oh, tá bom, chega.
2: Aqui, ó, tá vendo minha mão dando tchau.
1: Tchau.
0: Isso, vai lá. Já. Acabou a novela, já foi.
3: Eu tô aqui pra você.
0: Eu te volto.
2: Quando a gente chamar, você vem, tá?
0: Se tiver cruzeiro, você não se avisa nós.
3: Você nem chamou,
1: Rob. Meu Deus.
0: Tá? Tá assim agora. Olha, depois de enfrentar um divórcio litigioso que durou 5 anos.
1: Quê?
0: 5 anos divorciando da mulher.
2: Que é isso?
0: O goiano Alex Rodrigues largou um bom emprego. Ele trabalhava na construção civil e falou, vou mudar de vida. Tinha umas dívidas, quitou todas, pegou um Fiat Uno 1996, aquele carro mirradinho, né?
1: Sim.
0: 1.0. E tá viajando pelas Américas.
2: Olha!
0: Pelas três Américas. Conhecido nas redes sociais como Alex do Uno, ele diz que recebe apoio de seguidores e moradores das cidades por onde passa, que ajudam com doações e suporte ao longo do caminho. Faz 1 ano e 40... Na verdade, faz um pouco mais agora. Esse número foi registrado o dia que ele chegou em Nova York. 1 ano e 43 dias na estrada. O brasileiro conheceu 15 países... Percorreu 37 mil quilômetros e disse que não furou nenhum pneu.
2: Ah, duvido.
0: Aí, ó. Tá vendo? Vocês metem o pau no Uno aí, ó. Tá tudo funcionando.
2: Duvido que não furou um pneu com tudo isso aí.
0: Que não, rapaz. Passa nos caminhos ruins, hein? Na última quinta-feira, ele alcançou um dos marcos mais simbólicos. Chegou lá na Times Square, em Nova York, nos Estados Unidos, bem no meião de Manhattan.

0: ato. Fez lá a folia lá com a bandeira do Brasil e tal, e coisa. Teve gente até que achou que ele tava indo pra Copa, o Brasil já tinha saído da Copa quando ele chegou. Mas não era, não. Ele tava fazendo o roteiro dele. Ele ainda tem o objetivo final da viagem de chegar até o Alasca.
1: Olha!
0: Fica lá no extremo norte. É um estado americano separado do país, né? Depois do Canadá. Ele vai ter que atravessar o Canadá pra chegar no Alasca e aí vai terminar a viagem dele.
1: Rapaz!
0: Rodou esse menino, hein?
1: Rodou, hein?
0: De Fiat Uno.
1: De Uno.
0: Não furou, não furou pneu. E pelo que ele falou, o motor também aguentou.
2: É, mas vai até o Alasca?
0: Disse que vai.
2: Não, não chega, né? Não,
1: uma hora ele se lasca, né?
0: É, vai de fora que é uma gelada.
1: Uma hora ele se lasca.
0: É uma gelada lá.

0: ontem, Romário com Zé Neto e Cristiano não namora aqui no nosso Estação Band FM. Paulo Gomes, dá uma olhadinha do seu lado aí.
1: Olá. Olha. Mês de julho chegou ele também.
2: Sua visita mensal aqui a Band
1: visita
2: FM.
1: Mensal.
2: Estação Band FM, porque ele tá todo sábado no Band Astral,
1: também,
2: né?
1: Também, mas disse, jamais abrirei mão de vir ao Estação Band FM.
3: Tá vendo?
4: E não tem a menor possibilidade.
1: Isso. Quem, de quem estamos falando? Dessa voz bela.
2: André Mantovani.
4: Muito boa noite.
3: Boa noite.
1: Oi, André.
4: Feliz de estar aqui de novo.
1: Feliz de receber.
4: Trazer novidades de julho, né?
1: Olha, é importante. Mês de julho chegou. Bem, viramos já, começamos o segundo semestre, não é? Sempre provoca uma curiosidade, uma ansiedade, já estamos aí.
3: Julho com o André é o mês aqui mais uma vez. O pessoal de peixe deve estar ansioso. É peixe?
1: Não, não, só de peixe vai esperar um pouquinho.
4: Mas temos o sol chegando em Leão logo.
1: O sol chegando em Leão.
3: Tá vendo?
1: Eu já começo a ver a claridade.
3: Era
1: assim,
3: isso
1: no
3: que eu quis dizer, eu confundi o animal. Só confundi o animal. O peixe do leão.
1: É. Mas enfim, André tá aqui para falar de julho. Como sempre, você vai poder participar. Viemos com o que hoje aí, André?
4: Hoje a gente tem o tarô, o baralho cigano, o tarô dos anjos, que não pode faltar. Numerologia e astrologia.
1: Muito bem, bastante então você coisa. Venha. Participe com a gente pelo nosso WhatsApp da Band FM em 11 999 919197. Depois às 8 a gente vai entrar também na live no Estação Podcast. Com detalhe, viu, André?
3: Qual
1: e amigos?
3: Detalhe?
1: A partir de hoje também no Instagram.
3: Também. Que chique.
1: Não vai sair o YouTube, menino. Vai ficar o YouTube da Band FM e nós vamos acrescentar o Instagram. Então você que já tem o hábito do Instagram vai poder ver por lá também.
4: Então a gente vai passar simultaneamente.
1: Simultaneamente, nos dois.
4: Muito bom,
1: então
4: hein?
1: Então você pode fazer pergunta no chat do YouTube.
4: Muito
1: e
4: bom.
1: Também no, por mensagem no Instagram.
4: Foi ideia da Ana?
1: Muito de gente.
3: Lógico.
1: Ideia, a Ana sugeriu, mas o chefe é que atuou.
3: Que
1: falou que
3: era
1: uma boa ideia.
3: É, né?
1: Isso.
3: Lógico.
1: Aí deu certo.
3: Fui eu.
1: André!
4: Oi.
1: E o mês de julho?
4: Mês de julho promete ser um mês bom, porque
1: bom.
4: O sol chegando em Leão é um momento da gente sair da toca, da gente sair daquele mundo interno que Câncer nos convida. Um tempo para a gente colocar os nossos projetos em andamento, falar coisas, expressar aquilo que a gente sente e se mostrar para o mundo. Essa é a energia leonina que vai predominar todo mês de julho. A gente tem também um planeta que é o Urano, já venho falando dele aqui há algum tempo, fazendo alguns trânsitos importantes para que mudanças aconteçam, tanto no coletivo como no individual. Mas agora as mudanças prometem ser melhores.
1: Mudanças grandes?
4: Grandes, ou preparo para que essas mudanças aconteçam nos próximos meses.
1: Olha aí, Ana
3: Maria. Vendo?
1: Tá vendo? Espere. Vamos esperar coisas boas, mas sempre com muita cautela.
3: Ainda bem, né?
1: Com muita inteligência.
4: Isso.
1: Tá bom.
4: E sabedoria.
1: Sabedoria, olha, principalmente. É isso aí. Então o André Mantovani, a partir de agora, está conosco. A estação continua.
3: Já tem ouvinte.
1: Mas continua com a presença do André também. Né? Já tem ouvinte.
3: É.
1: Já tem desafio ao mano.
3: Vai ter.
1: Vai.
2: É lógico que vai ter.
1: E a gente vai pegar as palavras hoje com
2: vai ter.
1: O André.
2: O André vai
1: trazer as palavras hoje pra você fazer.
2: A rima aqui.
1: Pra você fazer.
4: Eu gosto desse desafio.
1: É, ele gosta.
2: Vamos fazer, tio.
1: Legal.
2: Ah,
1: já.
3: Gente, não precisa.
1: Aqui na estação não, vai ser bom.
5: Vai gostar.
1: Você vai gostar. Ela não gosta dele, André, mas você vai gostar.

0: Leme, Marília Mendonça, com Maiara e Maraísa, Coração Bandido. Fala uma coisa sobre o André Mantovani, que tá aqui, pra quem chegou agora, o André tá conosco hoje. Falei das perguntas, a gente sempre tem que lembrar, você, pra fazer pergunta pro André, tem que dizer o seu nome, sua data de nascimento... Sim. E ir direto ao assunto que você quer que ele responda.
1: Exatamente.
0: Por exemplo, eu quero saber sobre emprego. Eu vou conseguir a vaga que eu tô procurando?
1: É. Boa.
0: Eu quero saber sobre relacionamento. Meu casamento vai continuar bem?
1: É.
0: Meu casamento está entrando numa fase ruim?
2: Vai ter separação?
0: Isso. Não pergunte diretamente. É. Não fica assim, eu quero saber sobre coisas do coração.
1: Teve um ouvinte uma vez que mandou. Fala da minha vida aí. É um imbecil, né?
0: Não fala assim.
1: Não tenho paciência.
0: Não, mano, fala calma. Ficou muito nervoso. Vem cá, ô, mano, vem cá.
3: Vamos lá.
0: Não é porque o André tá aí que não vai ter o quadro, não.
3: Vamos fazer isso.
0: Aliás, o André vai participar com a gente.
3: É, não, ele vai mandar as palavras pra nós? É,
0: ele falou que gosta do quadro.
3: Não, maior satisfação.
2: Gosta do quadro, gosta do mano.
0: Isso.
1: Tem certeza?
3: Ana Maria não bate.
0: Ana Maria não gosta.
1: Depois eu te conto. Depois eu te conto.
3: Tá bom. Ana Maria, vai queimar meu filme com o maluco.
0: O André Mantovani, três palavras para Mano Dilson fazer a rima no desafio, mano. Presta atenção aí,
2: mano. Eu vou tirar três cartas e o Mano Dilson vai fazer a televisão. A música.
3: É a resposta, hein, tio?
2: Então tem que ter jardim.
3: Jardim.
0: Vai.
2: Chave.
0: Olha.
3: Chave.
2: E ratos.
0: Olha!
3: Nossa, agora pegou ele, hein?
2: Chave. E ratos?
3: Isso.
0: Olha
2: três
0: aí,
2: palavras.
0: Mano.
3: Pegou ele, hein?
0: Vamos lá. Por essa você não esperava, hein, bicho?
3: É. Vamos tentar, né?
0: Por essa você não esperava. Fala sério.
3: Vamos tentar, né?
0: Essa você não esperava.
2: Direto do baralho cigano.
3: Do baralho cigano?
2: Não vai conseguir.
0: Vai.
2: Não
0: vai. Vai. Já inclui o baralho cigano aí também.
3: Então vamos lá, direto do baralho cigano. O improviso agora aqui na voz do mano. Vou dizer pra você e pra mim. Vamos florescer essas flores aí do jardim. Porque a vida assim fica mais bela. Curte a minha rima que é improviso, então já era. Vamos lá, o improviso sempre cabe. Você sabe que eu procuro umas palavras, tipo uma chave. É, e eu vou improvisando. É o Mano Dilson e a galera tá cantando. Ó, eu vou falar pra você aqui vários fatos. Na Band FM só tem homem, aqui não tem ratos.
0: Olha!
2: Olha isso, Brasil!
0: Foi bem.
2: Foi bem.
0: Desenrolei. Sua nota, André?
2: Desenrolei.
3: Nota 10.
0: Olha aí, gostou. Saiu bem dessa.
2: Energia foi boa.
3: Foi energia
0: de julho. Já tá te ajudando.
1: Péssima dele, vou te falar.

0: Band FM, Jorge Mateus, propaganda aqui no Estação.
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0: Ai, oh yeah, ui, ui, mano. Vem cá, Ana Maria, vem. Não é porque o André tá aqui que você não vai trazer a sua participação.
10: Vamos lá,
0: não é?
10: Né?
0: Então vem aqui, menino. Vamos. Gosta, queria adoro ouvir sua mensagem.
10: A gente adora ouvir o que você tem pra dizer, Ana.
0: Olha lá, Ana Maria.
12: Pensamento? Vamos.
10: Você vai caprichar?
0: Vamos.
12: Claro.
0: Na sequência, o ouvinte vai fazer pergunta pro André, hein?
12: É. Então, presta capricho. Atenção.
0: Capricho.
12: Pensamento de hoje. Olha, ele diz que é bizarro pensar que a gente viveu na mesma época do Orelhão e agora do Chat GPT, né?
10: É.
12: Rapaz, que ano que a gente tá, hein?
0: Você quer saber? Não é mais 2015.
12: 2010. Não.
10: Estação Band FM.
12: Já? Ela tá meio perdida. Tô perdida, gente.

0: Band FM, o Panda, eu te seguro, aqui no nosso Estação Band FM. André, tem ouvinte já pra falar com a gente aqui, vamos conversar?
1: Muito bom.
0: Então vamos
1: Cadê?
0: Lá. Vamos Alô? Ver.
2: Alô?
0: Quem fala?
2: Estela, de Sedutora de Parnaíba.
0: Ô, Estela, tudo bem, meu bem?
2: Tudo ótimo, boa noite a todos, boa noite, Botovani.
1: Boa noite, que simpatia, hein?
0: Ela tá animada.
1: Feliz, né?
2: Botovani vai adivinhar meu signo por essa simpatia.
0: Ah, não, claro que vai. Você vai ter que falar a data de nascimento,
1: pô. É, verdade.
2: 12/8 de
1: Leonina,
2: 70.
1: Só podia ser.
0: Então, qual que é o teu nome mesmo?
2: Estela Cristina Pavlaki.
0: Eu converse com o André, Estela, faça a sua pergunta para ele.
1: Boa noite, Estela.
2: Boa noite, Matrovani. A minha pergunta seria se eu vou conseguir um amor.
1: Uau!
0: Ah.
1: O signo, signo do coração é o leão, não tem como.
0: Olha lá.
1: Carta da Torre diz que você precisa se abrir um pouco mais, você precisa buscar novas oportunidades, estar no mundo, ser mais sociável, sair do círculo que talvez você esteja acostumada. Vai demorar um pouco para você encontrar alguém, não é ninguém do passado, feche a porta para o passado e não tenha medo, porque você não vai repetir nenhuma história que foi vivida nos últimos anos. Você vai ser muito feliz, você vai encontrar alguém, uma pessoa madura, sincera, mas ainda demora alguns meses, tá bom?
0: Tem que ter paciência, viu, Estela?
2: Gratidão, namastê!
1: Ó, um beijo pra você e passei bastante.
0: Passei,
3: e não se esqueça, passei. Tem que se abrir.
0: É. Exatamente.
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0: Quer falar com o André? Continue mandando mensagem, manda aqui no WhatsApp da Band FM também. E a gente fala, pergunta diretamente, igual fez a Estela aí.

0: FM, Matheus e Cauã com Marília Mendonça. Vou ter que superar aqui no nosso Estação Band FM. Paulo Gomes, as pessoas estão mandando mensagem aí também no nosso WhatsApp da Band FM, é isso?
1: Tem também.
0: Você quer ler uma pro André falar pra gente?
1: Posso, por exemplo.
0: Eu te peguei de surpresa, se eu estiver te atrapalhando, por favor, Paulo Gomes, ajude.
1: Você nunca me pega de surpresa, pai.
0: Então somos todos unidos.
1: Joga no peito aqui pro pai.
0: Opa!
1: Isso aqui é autoconfiança?
0: Isso é autoconfiança. Porque virou o programa do André. Virou o programa do André agora.
1: O André entrou, é tudo
0: nele.
1: Pai,
0: é tudo nele.
1: A Luciana.
0: Não. Todas as perguntas.
2: Você viu
0: pra
2: que ele enrolou
0: ele.
2: Até todas achar a notícia, tá vendo?
1: Não, eu já achei, pai. Você, aí, ó, a Luciana Mariano, ela é de 10 do 10 de 79.
0: Isso.
1: Ainda vou encontrar um novo amor?
0: Aí, ó. Cara, boa, ainda.
2: Leão também, né?
0: Ainda bem aqui. É quando a pessoa tá meio.
2: Leão, não.
1: Que dia que é? 10 do 10 de 79.
2: Não, Ana, Libriana.
3: Libriana.
2: Eu pensei aqui, falei, ela é Libriana. Aí a Ana falou Leão. Falei, será que eu fiz a conta errada?
3: Não.
2: É a Ana que não sabe.
3: É. Vai lá.
2: Você sabe seu signo, Ana?
3: Claro.
2: Qual?
3: Ariana.
1: Aí, ah, danada.
2: Olha, a carta do cão, uma carta muito legal. Falando pra você que o amor vai bater a sua porta. Eu acredito que em até um ano você vai ter uma amizade.
3: Olha.
2: Que vai se transformar num amor.
0: Tá vendo?
2: Ou a gente fala disso no programa. Alguém como um amigo, uma pessoa que vai chegar com a pretensão de ter uma amizade. E através desse companheirismo, surge a paixão.
0: Oh, Ana Maria não acredita nessas coisas. Eu tava dizendo pra ela outro dia, isso acontece. O amigo, acontece. A amizade pode virar amor.
2: Sim, acontece, Ana. Claro.
1: Por isso que eu acho,
2: assim como o amor também pode virar amizade.
0: Sim.
2: Tem casais que se separam.
0: E viram muito amigos.
2: Às vezes até... É mais legal a relação de amigos do que de casal.
3: Aí, ó, Virgínia e Vini Jr.
0: Podia ficar assim, e aí de vez em quando encontra, faz o que tem que fazer, depois vai embora cada um pra sua casa. Não é?
1: Não é. Mas tem que fazer o quê? Melhor. Tem que fazer o quê?
0: O que casais fazem?
3: Assistir um filme, né?
0: Mas sem aquela obrigação de ficar ali no mesmo buraco,
2: assistir
0: entendeu?
2: Assistir um
3: filme. É buraco?
1: Assistir um filme.
2: Ah, tá. Você ia falar de uma pessoa. Você ia me perguntar.
0: Não, era a Ana Maria.
2: Ana.
0: Eu? Falou da Virgínia do... Ah, eu ia falar da Virgínia.
3: É você.
0: Isso. Exatamente. Não adianta, o movimento ele vai e volta, né? Eles deram uma terminada, ao que tudo indica, voltaram.
2: Eu acho que a gente até...
3: Será que
2: não é
3: amizade?
0: Então, o André vai dizer pra nós agora.
2: Há um tempo atrás, né? É uma relação que dificilmente vai criar um porto seguro, pelo menos por agora. A gente sabe que o destino não é uma coisa fixa, imutável.
0: É.
2: Nós vamos fazendo escolhas, as coisas vão acontecendo, mas existem tendências. Então, a tendência da Virgínia com o Vini Júnior é de que eles continuem nesse namoro, nesse relacionamento.
1: Se curtindo, né, não?
2: Isso. E olha que interessante, deu a carta do navio.
0: Olá!
3: Ah, tava no iate.
2: Sabia que você ia falar isso, Ana. Então tem muitas viagens pros dois, aí, tem muita coisa legal pra acontecer.
3: Curtindo.
2: Mas acho que com essa carta, pelo menos, a gente não pode ter a certeza de uma relação duradoura, estável. É uma curtição boa para os dois.
0: Vou fazer uma pergunta, né? Um pouco mais... dolorida.
2: Ousada.
0: tem alguma coisa, tem alguma relação também com negócios? Tipo, isso é bom pra mim, por isso eu vou continuar fazendo isso, dos dois lados?
2: Se tem, tá muito escondido. É a torre. Tá muito assim...
1: No íntimo lá,
2: íntimo.
1: Né?
0: Tá.
2: Eu acho que é uma tentativa real de um relacionamento. E acho que se tem algo nesse lugar, eles não têm coragem de admitir, sabe?
0: Entendi.
2: Aquela coisa que a gente fala só pro travesseiro.
0: Mas por tabela acaba acontecendo, a gente pensa, sim, pode ser interessante para ambos.
2: Quantos milhões de seguidores
0: muito
2: eles
0: bom,
2: têm,
0: gente.
2: Né?
1: Vamos se curtir,
0: muito
1: gente.
0: Bom, vamos curtir. E se sobrar um cascaio junto, tá ótimo. Não é?
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1: Vamos se pegar.
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0: protegendo, velho.
1: Que eu vou tá aqui te esperando, com a champanhe na mão, comemorando.
2: 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Champanhe, aqui no nosso Estação Band FM, hoje com a presença do André Mantovani. É o seguinte, gente, na sequência a gente vai pra internet, vai ficar só na internet. A partir de hoje, não é só hoje não, a partir de hoje no Estação Podcast,
3: quer dizer,
2: a gente fica no ar.
3: O esotérico vai estrear.
2: O esotérico vai estrear, ótimo, porque energia, nós precisamos dessa good vibe, André.
3: É, muito bom.
2: Muito bom. E vai começar a partir de hoje, toda vez que tiver um convidado aqui, vai ser no YouTube da Band e também no Instagram da Band FM. Lembrando que no bandfm.com.br também tem, no aplicativo Band Play também, só que com esses você não interage. Para interagir, YouTube e Instagram. André, o que, que nós temos aí de recados para os nossos amigos?
3: Por falar em Instagram, é só o pessoal me seguir, @ André Mantovani, 2 N's e no final. Todo sábado, você também pode me ouvir aqui na Band FM, nas manhãs.
2: No Band Astral.
3: Band Astral.
2: Exatamente. Não vai perder. Sábado pede. Agora tem também.
3: Tem.
2: Não perde. Certo, gente? É. Manda isso aí. E as redes André Mantovani?
3: @ André Mantovani. YouTube, Instagram, Facebook, TikTok. Só não danço no TikTok.
4: Não.
3: Mas lá tem coisas legais.
4: Tem.
2: Eu André Mantovani com 2 N's.
3: Lá no TikTok. Tem coisa boa. A gente vai pra lá de vez em quando.
4: Coisa boa.
2: Não tem nudes também, não.
3: Não.
2: Tem coisa séria.
3: Gente. Não dá.
2: Não, porque tem gente que, fica atrás dessas coisas.
4: Isso aí é privacy, né?
2: Isso, o André não tem.
4: Coisa.
2: O André não produz esse tipo de conteúdo.
3: Não precisei ainda, né?
4: Não, né?
2: Isso.
4: Aí, tá vendo?
2: Exatamente. Então vamos lá?
3: Isso, vamos fazer.
2: Voltaremos na internet. 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
20: Do Brasil. As notícias do governo federal que movimentaram o país no dia de hoje.
21: Olá, boa noite.
22: Boa noite para você que nos acompanha em todo o país.
21: Segunda-feira, 13 de julho de 2026.
22: Vamos ao destaque do dia na Voz do Brasil.
21: Aumento da mistura obrigatória de biodiesel começa a ser avaliado pelo Instituto Mauá de Tecnologia.
22: E é apresentada a primeira turbina a gás movida a etanol para a geração de energia elétrica. Luana Karen.
23: A unidade é capaz de gerar 1 megawatt de potência. Energia suficiente para abastecer aproximadamente 3.600 residências.
21: Novas regras para a publicidade de bets.
22: Empresas deverão incluir avisos de advertência sobre riscos em jogos de apostas. Graziele Bezerra.
24: A exemplo do que já acontece em propagandas de cigarros, bebidas alcoólicas ou remédios, as campanhas estão obrigadas a alertar sobre os riscos associados a esta prática.
21: Brasil celebra 26 anos do ECA. Um marco histórico na transformação e proteção da infância.
22: Sobre o assunto, nós conversamos com Fábio Meirelles, do Ministério dos Direitos Humanos e da Cidadania.
25: Ele fortalece não só o papel da família, da sociedade, do Estado, mas dessa visão de promoção dos direitos de crianças e adolescentes.
21: Hoje na apresentação, eu, Mariana Jungmann e Luciano Seixas.
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21: Publicidade das casas de apostas online, as chamadas bets, deverá ocorrer, nessa publicidade deverão ocorrer advertências sobre os riscos para os apostadores.
22: As empresas também não poderão usar especialistas e influenciadores em suas publicidades de forma a convencer uma pessoa a apostar.
21: As novas regras começam a vigorar a partir do dia 17 de julho.
24: Pessoas famosas em ambientes festivos fazendo promessas de dinheiro fácil. Técnicas largamente usadas por empresas de apostas para atrair novos jogadores, mas que agora estão proibidas. As chamadas bets, que atuam no ramo de apostas online, estão obrigadas a alertar sobre os riscos associados a esta prática. A exemplo do que já acontece em propagandas de cigarros, bebidas alcoólicas ou remédios, as campanhas deverão exibir advertências, como explica o ministro da Fazenda, Dario Durigan.
0: Primeiro, apostar faz você perder dinheiro. A segunda, apostar pode causar dependência. E a terceira, aposta não é investimento, sempre seguido da chamada que é Ministério da Fazenda adverte, para que as pessoas tenham essa informação vinda de uma fonte oficial, depois de apurados os efeitos dos jogos nas famílias brasileiras.
24: As campanhas também não poderão utilizar influenciadores digitais ou comentaristas esportivos para induzir o público a apostar ou apresentar apostas como forma de investimento ou ganho fácil de dinheiro. O ministro da Fazenda também alertou para a tolerância zero com empresas ilegais.
0: Bet ilegal em nenhuma medida está autorizada e nem os publicitários, os veículos de comunicação estão autorizados a fazer, ao contrário, estão proibidos de veicular qualquer publicidade envolvendo empresa não autorizada a operar no mercado.
24: A advogada Juliana Prates perdeu o irmão há 6 meses para o vício em jogos online. Para ela, qualquer tipo de propaganda de plataformas de apostas deveria ser proibida.
1: Que a gente consiga, pelo menos, fazer com que as pessoas tenham consciência sobre o que é a atividade das apostas, que ela não é se divirta, mas sabendo dos riscos que são decorrentes de quem pode começar essa atividade. Né?
24: O prazo para as empresas se adequarem às novas regras é 17 de julho. Quem descumprir pode ser multado em até 20% do faturamento da operadora, ter as atividades suspensas por até 180 dias e ter a autorização de funcionamento cassada em casos de reincidência grave. Reportagem Graziele Bezerra.
3: Veículos que poluem menos. Para colocar essa ideia em prática, começaram hoje os testes para adicionar mais biocombustível ao diesel, sem que isso traga prejuízo ao motor.
24: Uma comitiva do governo federal acompanhou o início dessa nova fase.
4: O biodiesel é um combustível renovável que desde 2004 vem sendo misturado ao diesel no país. E para cumprir a lei que prevê a diminuição da dependência do petróleo, o Ministério de Minas e Energia está coordenando estudos em parceria com instituições de pesquisa. Um deles é o aumento do biocombustível ao diesel, que hoje está em 15%. E nesta segunda-feira começou o Programa Nacional de Testes do Biodiesel, no Instituto Mauá de Tecnologia, em São Caetano do Sul, no estado de São Paulo. De acordo com o ministro de Minas e Energia, Alexandre Silveira, essa é uma fase essencial para a mudança obrigatória nas porcentagens dos combustíveis prevista na lei.
7: Nós não podemos avançar sem que esses testes sejam feitos.
4: A lei do combustível do futuro prevê o aumento de biodiesel e etanol, produzidos a partir de matéria-prima renovável, como cana-de-açúcar, milho, soja, mamona, entre outros. O etanol e o biodiesel colaboram para a diversificação da matriz energética e redução das emissões de gases do efeito estufa. Para isso, uma rede nacional de pesquisa mobiliza 30 milhões de reais em 3 anos, unindo ministérios, a agência reguladora e 18 laboratórios. O presidente da Associação Brasileira de Engenharia Automotiva, Marcos Vinícius Aguiar, destacou a capacidade brasileira de produzir combustíveis limpos.
8: Aqui nós estamos participando junto com o governo, junto com o setor privado, montadoras, fornecedores, produtores de biocombustíveis, para fazer uma série de testes para que as misturas sejam validadas. O Brasil está indo para a hibridização, veículos híbridos, sejam a combustão interna de passageiros a etanol, sejam pesados de biodiesel.
4: O centro Centro de Pesquisas do Instituto Mauá de Tecnologia comprovou a viabilidade técnica do E30, que usa 30% de etanol anidro na gasolina atualmente comercializada no Brasil. Agora, o objetivo é testar a adição de até 25% de biodiesel no diesel. A lei ainda prevê o uso de combustível sustentável também na aviação. Reportagem Luciana Colares de Holanda.
3: O Brasil agora é o sexto país do mundo a desenvolver a tecnologia para a fabricação de turbinas.
21: E a turbina brasileira é capaz de gerar energia elétrica funcionando principalmente com o etanol, um combustível limpo e sustentável.
3: Além de fornecer energia, a turbina poderá ser usada também em sistemas de defesa.
5: O Instituto de Aeronáutica e Espaço apresentou a integrantes do governo federal a primeira unidade de geração de energia elétrica movida a etanol com turbina a gás, totalmente desenvolvida no país. A unidade é capaz de gerar 1 megawatt de potência, energia suficiente para abastecer aproximadamente 3.600 residências. Como destacou o ministro de Minas e Energia, Alexandre Silveira, a turbina pode ajudar a levar energia elétrica de fontes renováveis a regiões remotas do país.
7: Nós temos 196 unidades isoladas na Amazônia. E isso, na composição da conta de energia, custa 12 bilhões e 600 milhões de reais de óleo diesel por ano.
5: De acordo com o tenente brigadeiro do ar, Marcelo Damasceno, comandante da aeronáutica, a turbina desenvolvida para o projeto pode ser utilizada também em projetos de segurança nacional.
6: Ela foi concebida para proporcionar rápido transporte, instalação e operação em localidades remotas, em cenários de calamidade ou sempre que se fizer necessária uma fonte confiável de energia. É igualmente capaz de impulsionar o desenvolvimento de sistemas propulsivos para aviões, drones e outras plataformas aeroespaciais militares e civis de interesse estratégico para o Estado brasileiro.
5: Foram investidos no projeto cerca de 134 milhões de reais do Fundo Nacional de Desenvolvimento Científico e Tecnológico. O projeto foi desenvolvido em parceria com a iniciativa privada. Reportagem Luana Karen.
21: Hoje, o Estatuto da Criança e do Adolescente completa 36 anos.
3: A lei provocou uma transformação na forma que a sociedade brasileira enxerga os direitos da infância.
21: E nós conversamos sobre essas mudanças e os avanços proporcionados pela legislação com o diretor de Proteção da Criança e do Adolescente do Ministério dos Direitos Humanos e da Cidadania, Fábio Meirelles. Acompanhe. Diretor Fábio Meirelles, muito bem-vindo aqui à Voz do Brasil. A gente quer começar falando da importância, né, do Estatuto da Criança e do Adolescente. A criação dessa legislação, ela promoveu uma mudança de paradigma na forma como a sociedade encara os direitos da infância, né? O que, que o senhor apontaria como essas principais mudanças do ECA em relação ao que existia anteriormente como legislação?
25: Prazer falar com os ouvintes da Voz do Brasil. O ECA foi promulgado em 1990, né? É um estatuto que marca uma virada histórica. É a consolidação de uma doutrina, que é a doutrina da proteção integral. Então, ele reconhece que as crianças e adolescentes, para além de objetos de políticas públicas assistencialistas, elas passam a ser sujeitos de direitos. E a gente, com o ECA, avança no tema da prioridade absoluta, da dignidade, da voz, da participação de crianças e adolescentes. Então, o ECA é um marco, né, para o mundo. Ele é conhecido nacional e internacionalmente. E ele marca também uma adesão do Brasil a compromissos que o Brasil tem com a ONU. Então, a gente, em 1989, teve a Convenção sobre os Direitos da Criança e, em 1990, o ECA marca, né, esse, ele é um marco jurídico, político, ético, voltado ao cuidado, à proteção e ao desenvolvimento integral de todas as infâncias e adolescências do Brasil. Então, acho que o ECA merece ser celebrado.
3: O ECA surgiu também no contexto da nova Constituição, que tinha sido promulgada apenas 2 anos antes, né? Ele traz esse espírito de afirmação de direitos sociais e deveres coletivos que marcou os debates também sobre a Constituição?
25: Com certeza. O artigo 227 da Constituição fala na prioridade absoluta de crianças e adolescentes, né? E o ECA vem para reafirmar esse artigo da Constituição e para avançar, né? A gente hoje olha para o ECA, olha para a universalização da escola pública, olha para a redução da mortalidade infantil, olha para a criação dos conselhos e o papel dos conselhos tutelares, das varas da infância, das varas da juventude, o fortalecimento das políticas públicas de acolhimento, convivência familiar, convivência comunitária, para a consolidação das medidas socioeducativas. Esses são só alguns exemplos de conquistas concretas que a gente vê a partir da Constituição Federal e a partir do Estatuto da Criança e do Adolescente. Então, mais do que uma lei, né, o ECA representa essa mudança de paradigma e ele fortalece não só o papel da família, da sociedade, do Estado, mas dessa visão de promoção dos direitos de crianças e adolescentes.
1: Uma construção mesmo, né, de todos esses Exatamente. Direitos. Agora, uma das principais inovações do ECA foi a criação dos conselhos tutelares, que a gente talvez possa dizer que são os grandes guardiões dos direitos da infância, né? Como é que foi a consolidação deles ao longo desse tempo? Hoje os conselhos são uma referência para quem busca proteção aos direitos?

0: prestar serviço de forma a atender direito, e sim zelar para que os direitos de crianças e adolescentes sejam cumpridos efetivamente. Eles são órgãos autônomos, né? Eles não aplicam penas e eles são essa ferramenta de requisitar serviços públicos como vaga em creche, tratamento psicológico, encaminhar os casos para o Ministério Público. Então, o Estatuto traz esse papel e atribuições dos conselhos tutelares, que são profissionais fundamentais do sistema de garantia de direitos e que eles fortalecem essa visão de princípio e de proteção integral de crianças e adolescentes no território.
1: Bom, diretor, 36 anos depois, o que, que o senhor apontaria como principais avanços proporcionados pelo ECA?
0: Veja, os principais avanços, a gente olha, né, para o país. O Brasil é um país diverso, plural. A gente olha para os territórios, a gente ainda consegue enxergar desigualdades sociais, econômicas, culturais. Mas o ECA é esse instrumento, né? Ele apresenta um avanço inegável. A legislação anterior, que era o Código de Menores, ele possuía uma visão punitivista, assistencialista, eventualmente até discriminatória. As crianças e adolescentes eram alvos de ações punitivistas, ações assistencialistas. Então o ECA traz essa nova visão, né? O ECA representa essa mudança de paradigma. Ele fortalece o papel da família, da sociedade, no Estado. Então, se a gente olhar, como eu disse, para hoje a universalização da escola pública, a redução da mortalidade infantil, os conselhos tutelares, as varas, fortalecimento de políticas públicas, as políticas de assistência social, a política nacional de saúde para criança e adolescente. Então, isso tudo é uma consolidação para além de uma visão de direitos de desenvolvimento integral de crianças e adolescentes. A gente hoje vê que esses direitos estão garantidos com prioridade absoluta, dignidade. Então a gente celebra o ECA como esse instrumento que é uma referência e que hoje ele é, né? Ele é política pública intersetorial do governo federal, de estados e municípios. Então a gente hoje vê o Estatuto como uma referência para o mundo.
2: Agora, quais são então os desafios para garantir plenamente todos os direitos que estão previstos no Estatuto?
0: Olha, a gente hoje tem um país, o Brasil é um país muito diverso, né? Muito plural. Ele tem muitos territórios. Então a gente tem crianças urbanas e rurais, a gente tem crianças e adolescentes indígenas, crianças e adolescentes quilombolas, ribeirinhas, com deficiência, migrantes e refugiadas, crianças em situação de vulnerabilidade. Então eu diria que o principal desafio é olhar para a proteção integral e prioridade absoluta, mas com esse recorte das diversidades, né, de crianças e adolescentes. E eu acho que também o principal desafio não é criar novas leis, mas garantir que os direitos previstos no Estatuto da Criança e do Adolescente cheguem à vida real de crianças e adolescentes. Então esse é o nosso papel enquanto Ministério dos Direitos Humanos e da Cidadania, de articular para que o Estatuto da Criança não seja só uma legislação avançada reconhecida no Brasil e no mundo, mas que ele vire realidade nos territórios e para as diversidades de crianças e adolescentes do nosso país.
1: Muito bem, nós conversamos com Fábio Meirelles, diretor de proteção da criança e do adolescente do Ministério dos Direitos Humanos e da Cidadania. Amanhã você acompanha aqui na Voz do Brasil a segunda parte dessa entrevista sobre o ECA Digital. Muito obrigado, diretor, até amanhã.
0: Obrigado a vocês, estou à disposição.
2: Pois é, o Estatuto da Criança e do Adolescente estabelece que a vacinação infantil é obrigatória em todo o território nacional.
1: E para manter o calendário de vacinas em dia, basta o comparecimento a uma unidade básica de saúde.
2: O Sistema Único de Saúde oferece de graça 17 vacinas que previnem dezenas de doenças.
3: Carolina tem 7 anos e hoje está cheia de saúde. A mãe dela, a empresária Thaís Moraes, conta que a menina nasceu prematura e precisou passar os primeiros dias de vida na UTI. Depois da alta, manter a caderneta de vacinação em dia se tornou uma das prioridades da família.
4: Saiu do hospital, a primeira coisa que a gente fez foi providenciar as vacinas, né, de acordo com a idade dela. Então a gente sempre teve essa preocupação, principalmente porque ela nasceu prematura.
3: As vacinas estimulam o organismo a criar defesas contra vírus e bactérias, ajudando a prevenir doenças. Elas são importantes em todas as fases da vida, mas têm um papel fundamental na infância, quando o sistema imunológico ainda está em desenvolvimento. A primeira vacina que o bebê recebe pelo Sistema Único de Saúde é a BCG. Na rede pública, ela é aplicada

0: implantada ainda na maternidade e protege contra as formas graves da tuberculose. Mas o calendário infantil inclui várias outras vacinas nos primeiros anos de vida. É o que destaca Ana Catarina Araújo, diretora substituta do Departamento do Programa Nacional de Imunizações do Ministério da Saúde.
1: Nós temos vacina que protege, a vacina BCG e a vacina hepatite B, que devem ser feitas ainda na maternidade, que são vacinas que protegem para a hepatite, para as formas graves da tuberculose, como vacina contra a poliomielite, difteria, tétano, coqueluche, pneumonia, meningites, hepatite A, sarampo, cachumba, rubéola, a varicela, e nós temos hoje um calendário bastante robusto.
0: É importante que cada vacina seja aplicada na idade recomendada, mas se alguma dose ficou para trás, ainda é possível atualizar a caderneta. Basta procurar a unidade de saúde mais próxima, como explica o presidente do Departamento de Imunizações da Sociedade Brasileira de Pediatria, Eduardo Jorge.
2: Pais que estão com o calendário atrasado, vamos lá procurar o posto de saúde, atualizar o calendário dos bebês e de todas as ações básicas de saúde, a vacinação é aquela que representa a melhor evidência, o melhor custo-benefício.
0: Para manter a carteira de vacinação em dia e consultar as doses aplicadas, basta acessar meususdigital.saude.gov.br. O Calendário Nacional de Vacinação também pode ser consultado diretamente no site do Ministério da Saúde, em saude.gov.br. Para acessar as informações, é preciso ter uma conta na plataforma gov.br. Reportagem Márcia Fernandes.
3: E a Agência Nacional de Vigilância Sanitária registrou nova vacina contra a influenza.
4: O imunizante é indicado a partir de 6 meses de idade e previne contra a doença causada pelos subtipos A e B.
3: De acordo com a Anvisa, estudos clínicos com a vacina indicaram eficácia de até 73% na prevenção de influenza em adultos e de até 65% em crianças.
4: O registro do imunizante foi publicado no Diário Oficial da União desta segunda-feira.
3: E a Anvisa também determinou o recolhimento de suplementos alimentares e a apreensão de lotes falsificados do medicamento Monjaro.
4: Foi definida a retirada dos suplementos alimentares Fenogrego e Cúrcuma Plus, produzidos pela Alivemed Soluções em Saúde, por falhas na comprovação dos ingredientes e fornecedores,
3: indicando o descumprimento das normas sanitárias. Em relação aos lotes falsificados do Monjaro, a empresa dona do registro informou ter identificado no mercado unidades com características diferentes das presentes no produto original.
4: Assim como cada pessoa possui um CPF, cada empresa também tem um número de identificação. É o CNPJ, o Cadastro Nacional da Pessoa Jurídica.
3: E novas regras determinam, de forma mais objetiva, como será a análise das informações prestadas ao cadastro.
4: Agora as empresas devem ficar atentas ao preencher as informações.
5: A Receita Federal atualizou as regras do Cadastro Nacional da Pessoa Jurídica, o CNPJ. A nova instrução normativa detalha situações que podem levar à suspensão da inscrição por inconsistências cadastrais e estabelece critérios mais objetivos para análise das informações declaradas pelas empresas. Entre as mudanças estão novas regras relacionadas aos representantes legais e aos integrantes do quadro de sócios e administradores. O cadastro poderá apresentar problemas, por exemplo, quando houver CPF ou CNPJ de sócios em situação irregular. A norma também reforça o controle sobre os dados informados pelas empresas. Estão entre as inconsistências o uso de nome empresarial em desacordo com as normas de registro, endereço eletrônico vinculado a outra empresa, utilização de endereço ou telefone de terceiros sem autorização e incompatibilidades entre a atividade econômica, a natureza jurídica e as informações declaradas no CNPJ. Com a atualização, a Receita Federal orienta empresas e profissionais responsáveis pelos cadastros a manterem as informações sempre atualizadas e compatíveis com os documentos oficiais reais da pessoa jurídica. A Receita Federal também informou que o CNPJ, em formato alfanumérico, começa a ser implantado em 31 de julho. O novo modelo será utilizado nas novas inscrições e manterá os 14 caracteres, com combinação de letras e números. Os CNPJs já existentes continuam válidos e não precisam ser alterados. Raquel Mariano, para a Voz do Brasil.
3: Disponível o resultado de quem solicitou atendimento especializado no Exame Nacional do Ensino Médio, o Enem 2026.
4: Um atendimento especializado é destinado aos participantes que necessitam de recursos de acessibilidade para realizar as provas.
3: Entre eles estão a prova em braille, a prova com letra ampliada, o auxílio para leitura e transcrição, a sala de fácil acesso e o tempo adicional.
4: A consulta pode ser feita na página do participante. As provas serão aplicadas nos dias 8 e 15 de novembro.
3: O governo brasileiro iniciou hoje o envio de 48 toneladas de leite em pó em ajuda humanitária a Cuba.
4: O objetivo é contribuir para o enfrentamento da situação de desabastecimento vivida pelo país.
3: A ajuda será transportada em 2 navios da Força Aérea Brasileira, ambos com destino a Santiago de Cuba.
4: E essas foram as notícias do Governo do Brasil.
3: Uma realização da Secretaria de Comunicação Social da Presidência da República.
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3: Fique agora com as notícias do Poder Judiciário e do Congresso Nacional. Boa noite.
4: Boa noite para você, até amanhã.
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8: STF suspende por 90 dias visita de Flávio ao pai, Jair Bolsonaro.
9: Relatório Justiça em Números 2026 destaca dados históricos sobre a redução do acervo processual.
8: STJ entende que furto de bilhete premiado em lotérica deve ser julgado pela Justiça Estadual.
9: Boa noite, eu sou o Arthur Filho.
8: E eu sou Walter Lima.
9: O ministro Alexandre de Moraes, do Supremo Tribunal Federal, suspendeu por 90 dias as visitas do senador Flávio Bolsonaro ao pai, o ex-presidente da República, Jair Bolsonaro.
8: A decisão foi assinada nesta segunda-feira, após a divulgação de uma carta escrita pelo ex-presidente durante o período em que cumpre prisão domiciliar com proibição de uso de redes sociais. Marcelo Della Libera.
10: Decisão do relator da execução penal, ministro Alexandre de Moraes, determinou a suspensão do direito de visita por entender que a divulgação da carta por intermédio de terceiros desrespeitou a medida cautelar imposta ao ex-presidente, que está proibido de usar redes sociais. Além da suspensão das visitas, Moraes deu prazo de 48 horas para que a defesa de Jair Bolsonaro informe se ele tinha conhecimento de que a carta seria divulgada nas redes sociais do filho.
9: Relatório Justiça em Números do Conselho Nacional de Justiça reforça o comprometimento do Poder Judiciário com a transparência.
8: Entre os destaques da edição de 2026 estão dados históricos sobre a redução do acervo processual. Fernanda Porto.
11: 45,2 milhões de processos julgados em todo o Brasil. Este é um dos destaques do relatório Justiça em Números 2026, realizado e divulgado pelo Conselho Nacional de Justiça. O levantamento indica ainda que o número é maior do que o total de processos recebidos, 40,9 milhões. Na prática, o índice revela quase 20% de produtividade e comprova que, pelo segundo ano consecutivo, o Poder Judiciário brasileiro julgou mais ações do que recebeu. Os dados são referentes ao ano base 2025 e indicam ainda outros fatores, como bom aproveitamento do orçamento, equidade de gênero e raça, além da atual composição do sistema de justiça.
9: Cabe à Justiça Estadual julgar a ação penal sobre furto de bilhete premiado retirado do cofre de casa lotérica.
12: Essa definição é do STJ. Fátima Uchoa.
13: Segundo investigação, após imprimir uma aposta da Mega Sena com defeito, a funcionária de uma lotérica a refez e a entregou ao cliente. Ela guardou a aposta defeituosa no cofre do estabelecimento, mas depois a retirou. No dia seguinte, foi à lotérica com um companheiro para pedir demissão, afirmando que ele era um dos ganhadores do prêmio principal. Após analisar filmagens, o Ministério Público ofereceu denúncia por furto qualificado. A defesa alegou competência da Justiça Federal porque o bilhete geraria direito perante a Caixa Econômica Empresa Pública Federal. Mas o ministro do STJ, Ribeiro Dantas, manteve a ação penal na Justiça Estadual, considerando que a vítima do crime foi a lotérica, que detinha o bilhete e precisou pagar o valor da aposta não estornada. E o fato de a Caixa pagar o prêmio seria apenas consequência do furto já consumado.
9: TST amplia ações de inclusão e combate à discriminação contra pessoas LGBTQIAPN+.
12: Iniciativas buscam reduzir desigualdades e garantir direitos no ambiente de trabalho. Marla Lacerda.
14: Entre as ações, o TST criou um grupo de trabalho voltado à promoção dos direitos das pessoas LGBTQIAPN+, e implementou a reserva de vagas em contratos terceirizados para pessoas trans e travestis em situação de vulnerabilidade social. Além de promover campanhas institucionais de conscientização e visibilidade, o tribunal também tem assegurado direitos em decisões judiciais da corte, como o uso do nome social por pessoas transgênero, a reparação de danos em casos de discriminação no trabalho e a garantia de benefícios trabalhistas a casais homoafetivos.
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9: A você, uma boa noite.
12: E até amanhã.
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1: Eu sou Paula Groba.
2: E eu sou Humberto Pinheiro.
1: E estes são os destaques de hoje do Jornal do Senado, que começa agora.
2: Plenário pode votar nesta terça-feira a aposentadoria de agentes de saúde.
1: Porte de arma para vítimas de violência está na pauta das comissões nesta semana.
2: Avança a proposta que libera 13 bilhões para desenrola adimplentes, FIES empreendedor e produtores rurais.
1: Boa noite.
2: Boa noite.
1: Avançou no Congresso o projeto que destina mais de 13 bilhões de reais aos programas Desenrola Adimplentes e FIES Empreendedor.
2: Após impasse sobre a origem dos recursos, deputados e senadores também aprovaram a destinação de verbas para apoiar produtores de cana-de-açúcar do Nordeste. Repórter Douglas Castilho.
3: O projeto foi aprovado pela Comissão Mista de Orçamento. O principal impasse durante a discussão da proposta se deu porque 270 milhões de reais do montante do crédito aberto serão retirados de um fundo destinado ao Minha Casa Minha Vida. Mas ao apresentar seu relatório, o senador Carlos Fávaro, do PSD de Mato Grosso, explicou que os recentes aumentos orçamentários no programa habitacional, num total de 3 bilhões de reais, não permitirão que haja prejuízos ao setor.
4: Não há nenhuma precarização do programa tão relevante para o nosso país, dito por conta do aumento expressivo de recursos alocados para o programa e todo ele em execução com toda a demanda necessária garantida em orçamento.
3: A maior parte dos recursos, porém, será remanejada de um superávit do Fundo Nacional de Desenvolvimento Científico e Tecnológico, hoje o maior instrumento público de fomento à inovação e pesquisa no Brasil. Como a verba é originária de acúmulo financeiro já ocorrido, também não haverá cancelamento de nenhuma ação governamental ativa. O texto agora precisa ser votado em sessão conjunta do Congresso Nacional.
1: O senador Chico Rodrigues, do PSB de Roraima, destacou a aprovação do projeto que atualiza as regras da regularização fundiária urbana.
2: Autor da proposta, o parlamentar afirmou que a medida vai agilizar a titulação de imóveis, ampliar a segurança jurídica para famílias que vivem em áreas ainda não regularizadas e facilitar o acesso ao crédito e a investimentos em infraestrutura, especialmente em Roraima.
5: Esse projeto, ele é certeiro. Ele procura exatamente fazer com que essas pessoas que vivem, que ocupam esse espaço, na maioria das vezes informal, possam definitivamente terem o seu título, que vai ser a sua carta de alforria.
1: Já o senador Eduardo Girão, do Novo do Ceará, cobrou mais transparência do Ministério da Saúde na compra de insulinas e de dispositivos usados por pacientes com diabetes. Segundo o parlamentar, reportagens e apontamentos de órgãos de controle indicam falhas em equipamentos de aplicação e levantam dúvidas sobre as licitações, o que na avaliação dele pode comprometer o tratamento de pacientes atendidos pelo SUS.
2: Girão defendeu a divulgação dos contratos, dos estudos técnicos e das medidas adotadas para corrigir os problemas. Ele também criticou o veto ao projeto que reconhece o diabetes tipo 1 como deficiência para fins legais e afirmou que a decisão deve ser analisada pelo Congresso Nacional. Segundo o senador, o atendimento às pessoas com diabetes exige planejamento, transparência na gestão dos recursos públicos e garantia de tratamento seguro e contínuo.
6: Se um dispositivo médico apresenta falhas, o impacto é imediato. Significa interrupção do tratamento, insegurança para o paciente, o aumento de um risco de complicações, sem falar no estresse de toda a família que sofre, que adoece junto.
1: E a Comissão de Assuntos Sociais discutiu a prevenção da cegueira evitável no Brasil.
2: Segundo um estudo da Agência Internacional para a Prevenção da Cegueira, mais de 28 milhões de brasileiros sofrerão perda de visão até 2030. Repórter César Mendes.
7: Autor do pedido do debate, médico oftalmologista, o senador Doutor Irã, do Progressistas de Roraima, afirmou que é fundamental a oferta de consultas oftalmológicas nas unidades básicas de saúde, as UBSs.
8: A gente precisa colocar a oftalmologia no núcleo de saúde da família. Eu não vejo razão para a oftalmologia estar na média alta complexidade quando a gente precisa dar acesso às pessoas nos rincões desse país, onde às vezes a gente não tem um hospital, mas a gente tem uma UBS.
7: Camila Carlone, do Ministério da Saúde, defendeu políticas voltadas para a infância, e a importância da detecção precoce de problemas oculares em recém-nascidos. Mauro Goldbaum, do Conselho Brasileiro de Oftalmologia, pediu urgência no enfrentamento de doenças como a catarata e o glaucoma. E Vitor Pavarino, da Organização Pan-Americana da Saúde, alertou sobre o alto custo econômico da cegueira no mundo e apontou desigualdades no acesso aos cuidados oculares.
9: A OMS ela estima que 2 em cada 3 pessoas em países de baixa renda precisam de óculos, mas não têm acesso a esses óculos. E globalmente, 1 de cada 2 pessoas que precisa de cirurgia de catarata não tem acesso a esse procedimento.
7: O líder indígena é o Esh Yawalapiti Waurá, da terra indígena do Xingu, falou das dificuldades enfrentadas em aldeias situadas em áreas remotas do país e da importância de políticas públicas permanentes voltadas para essa população.
1: A última semana de trabalho no Congresso, antes do recesso parlamentar, terá pauta movimentada no Senado.
2: A Comissão de Segurança Pública analisa o porte temporário de arma para mulheres com medida protetiva. Também estão na pauta o aumento da pena para o estelionato amoroso e a estabilidade provisória para agentes em trabalho intermitente. As informações com Márcio Maturana.
10: Na terça-feira, a Comissão de Segurança Pública analisa em votação final, antes de o texto seguir para a Câmara dos Deputados, um projeto que autoriza porte de arma temporário para mulheres sob medida protetiva de urgência. Na quarta-feira, o uso de recursos do Fundo Eleitoral para combate a calamidades está na pauta da Comissão de Direitos Humanos. É uma sugestão legislativa apresentada por um cidadão no portal E-Cidadania que pode virar projeto de lei. Ainda na quarta, em votação final, a Comissão de Assuntos Sociais pode votar estabilidade provisória para gestantes em trabalho intermitente, temporário ou por prazo determinado. O senador Paulo Paim, do PT do Rio Grande do Sul, já foi relator substituto desse projeto.
11: De fato, o trabalho intermitente é um problemão. Eu conheço muitos colegas trabalhadores que dependem do trabalho intermitente. Ele ganha por hora trabalhada e, consequentemente, ele é chamado quando o empregador precisa dele. E alguém vai me garantir que ele está pagando fundo de garantia, né? Que está pagando todos os direitos? Claro que não.
10: Outro projeto que pode ser votado pela Comissão de Direitos Humanos na quarta-feira aumenta a pena para crime de estelionato amoroso. É quando alguém usa um relacionamento para aplicar golpes emocionais, enganando, manipulando e causando prejuízos financeiros.
1: E a proposta de emenda à Constituição, que cria regras de aposentadoria diferenciada para agentes comunitários de saúde e agentes de combate às endemias, é o principal destaque da pauta do plenário desta terça-feira. A proposta permite a aposentadoria aos 57 anos para mulheres e aos 60 anos para homens, desde que comprovados 25 anos de contribuição e de exercício na atividade. O texto também prevê a regularização do vínculo funcional dos profissionais, regras de transição, assistência financeira da União e estende os mesmos benefícios a agentes indígenas de saúde e agentes de saneamento.
2: Se a proposta for aprovada em primeiro turno, ainda terá que passar por novas sessões de discussão e por uma votação em segundo turno. Também estão na pauta a reforma do processo administrativo tributário, o incentivo à produção nacional de fertilizantes e a limitação da retenção de recursos dos fundos de participação de estados e municípios para pagamento de dívidas previdenciárias.
1: Rádio Agência, serviço da Rádio Senado, que distribui conteúdo gratuito para emissoras de todo o país, ultrapassou a marca de 5 mil rádios parceiras.
2: A rede chegou a 5.011 emissoras com média de 25 novas adesões por mês. A maioria está fora dos grandes grupos de comunicação e inclui rádios comunitárias, públicas e educativas. As parcerias estão presentes em 1.737 municípios, nos 26 estados e no Distrito Federal. Para Fernanda Nardelli, coordenadora de distribuição da Rádio Agência, o resultado reforça a democratização do acesso à informação.
12: O rádio continua sendo um veículo de comunicação confiável, que consegue chegar em lugares que nenhum outro veículo consegue. E a gente vê isso com os nossos resultados.
1: As emissoras interessadas em se tornar parceiras da Rádio Agência Senado precisam fazer apenas o seu cadastro, disponível na internet no endereço senado.com.br.

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1: Comissões. Deputados analisam regras para suporte de bicicletas em ônibus urbanos. O repórter José Carlos Oliveira nos conta quais são.
2: As comissões de Viação e Transporte e de Desenvolvimento Urbano da Câmara dos Deputados aprovaram regras para suporte de bicicletas em ônibus e micro-ônibus do transporte coletivo urbano. A intenção é facilitar a mobilidade nas cidades, incentivando o uso das bicicletas no deslocamento diário, como afirma o deputado Diego Andrade, do PSD de Minas Gerais, um dos relatores do texto.
3: Nós temos muitos ciclistas no Brasil e a gente tem que estar estimulando, né, mais ciclovias e essa integração com o transporte público. Por exemplo, a gente sabe que nem todo o transporte público leva a pessoa à porta da casa dela, né? Então ela pode se deslocar de bicicleta e aí ter o suporte para colocar a bicicleta e se deslocar.
2: A proposta original do deputado Juninho do Pineu, do Rio de Janeiro, previa obrigatoriedade na instalação dos suportes de bicicleta nos ônibus. Já Diego Andrade preferiu adotar um modelo que permite a implementação da medida de acordo com a realidade de cada município. O relator também quer que a regulamentação conte com o apoio técnico do CONTRAN, Conselho Nacional de Trânsito.
3: A gente passa para o poder público municipal estar regulamentando essa questão, né? De acordo com quais as linhas que têm a viabilidade, os veículos que têm a viabilidade e ao CONTRAN para poder definir como que isso será feito, né? Observando aí as normas de segurança, é claro, mas valorizando o ciclista e integrando aí os modais de transporte.
2: De acordo com o texto, as prefeituras terão autonomia para definir os trajetos de transporte público integrado e o percentual da frota de ônibus e micro-ônibus que terão suportes para bicicletas. Se também for aprovado na Comissão de Constituição e Justiça, o projeto de lei poderá ser enviado diretamente para análise do Senado, sem necessidade de votação no plenário da Câmara. Da Rádio Câmara de Brasília, José Carlos Oliveira.
1: Educação.
4: Política pública para garantir a energia elétrica de qualidade nas escolas, principalmente as localizadas em áreas remotas, está sendo analisada em projeto na Câmara. Os detalhes com a repórter Sofia Peçanha.
5: A Comissão de Minas e Energia aprovou a criação do programa Luz na Escola por meio de verba do Fundo de Universalização de Serviços de Telecomunicações, o FUST. O programa apresenta os seguintes objetivos: promover a instalação de sistemas de geração de energia elétrica e apoiar as escolas em regiões de difícil acesso ou em situações de vulnerabilidade, de acordo com as metas do Plano Nacional de Educação e da Agenda 2030 para o Desenvolvimento Sustentável. Durante a votação na comissão, o relator, deputado Hugo Leal, do PSD do Rio de Janeiro, reafirmou que a promoção da equidade e da inclusão educacional, quando motivadas pela infraestrutura energética sustentável, devem ser uma prioridade governamental.
6: O projeto de lei que ora nós examinamos dá um passo além de garantir que a ausência de energia elétrica não seja obstáculo para a execução de políticas públicas de conectividade e educação digital.
5: Pelo texto, o programa será coordenado pelos órgãos responsáveis pelas políticas educacionais de comunicação e de energia. Além disso, o foco do projeto será em atender todas as escolas de educação básica da rede pública, em especial as localizadas em áreas remotas e sem acesso à energia. Em sua justificativa, o deputado Pedro Czai, do PT de Santa Catarina, autor do projeto, destacou que o programa surge como resposta a esse obstáculo. Dessa forma, a implementação da medida contribuirá para a sustentabilidade ambiental e a redução das desigualdades regionais. Na reunião da comissão, o deputado Guleal confirmou que o projeto destaca a importância do acesso à educação de qualidade e a inclusão digital como motores essenciais para o desenvolvimento social e econômico do país.
6: Entendemos que a iniciativa representa um avanço decisivo na universalização do acesso à energia elétrica em todas as escolas públicas, fortalecendo a integração entre políticas públicas estruturantes de educação, telecomunicações e energia.
5: O Fundo de Universalização dos Serviços de Telecomunicações tem o objetivo de promover a universalização da conectividade nas escolas públicas. Atualmente, o fundo não abrange investimentos em fontes de energia renovável para escolas localizadas em áreas sem acesso à eletricidade.